Silvia de Oliveira, da Elisângela, do Paulo Sérgio, da Lucineia. Vamos clamar a Deus agora pela vida do Vanderlei Caetano, da Emily, da Gleice, do Olavo Luz. Vamos clamar pela vida do Thalisson, do Leone, da Luísa Almeida. Vou orar pela vida do José Marcos, pela vida da Maria José Almeida, pela vida da Lucimar. Vamos orar agora, Belo Horizonte, em favor da vida do Sebastião e da Silvana, também do Gustavo, da Conceição e família, da Maria Auxiliadora e família, também da Jorgelina e família, Raimundo de Oliveira, a Carmelita, o Charles Ribeiro. Vou orar pela vida da Isabel Freitas, do Arnaldo Freitas, da Antônia das Graças, do Marcelo Henrique família, da Raquel Lorena, também da Rosana Pereira. Vamos orar, Minas Gerais, em favor da vida da Ana Luísa Barbosa, da Edith. Eu também vou orar em favor da Jandira, da Joselita. Vamos clamar em favor da irmã Andréia Silva, do Fernando, da Zelita, do Reginaldo Diniz, do Renato Pereira, da Maria Conceição, do Leandro Alves, da Yasmin Helena. Vou orar pela vida da Geralda, da Maria Augusta, da Maria da Paz. Vamos orar em favor da vida do nosso irmão Elvésio, da Noêmia Anastácia. Também vou clamar pela vida da irmã Adna, da Maria do Carmo, da Maria da Conceição, da Maria Sebastiana, do Leandro Alves e do Antônio.

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1: Porque sou eu que conheço os planos que tenho para vocês, diz o Senhor. Planos de fazê-los prosperar e não de causar dano. Planos de dar a vocês esperança e um futuro. Jeremias 29:11.
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maravilhoso Deus e Pai. Aqui estamos, Senhor, uma vez mais, apresentando os nossos queridos irmãos e irmãs, mantenedores do programa A Voz da Libertação. Olha aí, Senhor, este povo que tem ajudado a manter, ó Deus, este programa 24 horas no ar. E nós não podemos fazer muita coisa, Senhor, a não ser orar por estas pessoas, a não ser clamar por estas vidas. E em nome do Senhor Jesus Cristo agora, eu quero orar, ó Deus, e pedir ao Senhor uma bênção especial, uma bênção muito grande, Senhor, sobre a vida de cada mantenedor. Repreende agora, meu Deus, o devorador, o migrador. Repreende agora a inveja. Repreende agora, Senhor, esta enfermidade. Ó, meu Deus, esta pessoa que está enfrentando esta causa na justiça. Mas eu creio que o Senhor já está, meu Deus, entrando com a providência e respondendo estas vidas agora. Responde, meu Deus, de uma maneira especial. Responde, Senhor, de uma maneira sobrenatural. Continua, meu Deus, levantando cada vez mais e mais mantenedores da programação A Voz da Libertação. Olha aí, meu Deus, esta pessoa que faz este voto agora contigo, dizendo que se o Senhor abençoá-la, ó, meu Deus, ela vai também se tornar o mantenedor do programa A Voz da Libertação. Mostra para ele, meu Deus, mostra para ela, Senhor Jesus, que o Senhor é com este programa, que o Senhor é com esta igreja, entregando agora o milagre, a bênção e a vitória sobre a vida de cada um. É o que nós já te pedimos e já te agradecemos, em nome do Pai, do Filho e do Espírito Santo de Deus, e graças a Deus, e glória a Deus.

Que maravilha! Aí está, mais um momento de oração em favor de todos os nossos queridos irmãos e irmãs, mantenedores do programa Voz da Libertação. E se você ainda não se tornou o mantenedor do programa Voz da Libertação, corre, corre, porque você está perdendo as bênçãos do Senhor Jesus, porque Deus se agrada daqueles que têm ajudado a manter esta rádio, esta emissora no ar, para que o nome de Jesus e a palavra dele seja espalhada a todas as direções, para que vidas sejam alcançadas em nome do Senhor Jesus. Então, a qualquer momento, eu volto com vocês dentro desta programação para orar por mais mantenedores do programa Voz da Libertação.

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Glória a Deus e graças a Deus, é com estes acordes musicais da Fundação Reviver que nós já estamos aqui para lembrar a você que chegou, hein? Chegou o mês da beneficência cristã, o mês do agosto verde. É este mês que Deus preparou para que esta igreja se mobilizasse em prol das instituições Reviver, Fundação Reviver e também a Associação Reviver Help Deus e Amor. E você pode e vai participar em todo este mês de agosto. O Senhor Deus te abençoará de uma maneira tremenda e especial.

0: talvez você está aí do outro lado dizendo: pastor, mas como eu posso participar do Agosto Verde? É muito simples. Você vai trazer 1 quilo de alimento não perecível. Isto mesmo, todas as vezes que você for ao supermercado, você vai se lembrar do mês do Agosto Verde e vai ajudar o seu irmão próximo. Você vai ajudar a sua irmã a, com certeza, também ter direito a um alimento, a uma refeição, porque são várias pessoas carentes que precisam do mantimento, e Deus vai abençoar a você. Escute isto: Deus vai prosperar a sua vida para que você possa também trazer 1 quilo de alimento não perecível, ou quem sabe até mesmo uma cesta básica. Você que está aí agora fazendo um propósito com Deus, dizendo que se o Senhor Deus o abençoar, você vai ajudar com 1, 2, 3, 10 cestas básicas. Escute aí agora o que Deus tem feito na vida daqueles que já estão ajudando com um alimento ou com uma cesta básica na grande campanha do Agosto Verde.
1: Graças a Deus. Querido irmão, seu nome?
2: Geraldo.
1: Qual que foi a bênção de Deus que a senhora recebeu através de contribuir com a Fundação Reviver?
2: Irmão, são muitas.
1: O que mais marcou a vida da senhora?
2: Eu vou ser sincera diante do Senhor. Eu não tinha uma casa para morar. Eu não tinha paz, não tinha alegria, não tinha nada. Jesus é lindo, irmão. Através da Fundação Reviver, o Senhor teve de misericórdia de mim. Através de trazer o cofrinho que meu esposo coloca lá. Eu tenho a minha casa, meus filhos têm casa deles, que ele não tinha. Casou, vivia sem lugar. Hoje cada um deles tem casa própria. Deus deu pra ele, deu pra mim também. Hoje pra poder alimentar, não precisa destratar de mim, meu Deus.
1: A família está toda prosperada e abençoada.
2: Bom, Jesus é bom. Quem entrega o cofinho da Fundação Reviver, ele não está entregando, ele está recebendo. Quando eu junto para Jesus, eu estou juntando para ele mesmo, porque o Senhor Jesus é o dono do outro da bota. Mas ele quer ver o nosso desejo, do nosso coração, e ele falou: pedi, dá-se usar. Se nós abrimos nossa mão para Jesus, Jesus já derramou nas nossas vidas, e é para abundância, irmão, com saúde, paz, alegria, união do lar, na família, tudo que recebi que Jesus me deu.
1: Querida irmã, na lei da semeadura, aquele que planta mais, ele colhe mais. Aquele que planta menos, ele colhe menos. Todos aqueles que plantam na Fundação Reviver recebem dobro da mão de Jesus.
2: Recebe o dobro e já tem direito da salvação, porque o Senhor falou reviver, senão. No meu modo de pensar, aquele que está acabando de morrer, que não aguenta mais andar, Jesus levanta ele pelo pé, porque só ele tem poder, mas
1: Jesus restaura.
2: Ressuscitou o morto. Que eu já vi no tempo do nosso irmão Sobrinho missionário, eu vi Deus ressuscitar o morto. E ele pode ressuscitar até agora, porque ele tem poder.
1: É o mesmo Jesus.
2: De ontem, hoje, eternamente. Então, irmão, eu estou falando com você, paralítico, cego, aleijado, viciado, vem para a casa do Senhor. Jesus te ama tanto. Se você soubesse o tanto que Jesus te ama, você vira amanhã, não, vem hoje, porque o nosso Deus já está te esperando aqui, e ele tem uma bênção grande para te dar, libertação e graça para você contar a sua vitória, como eu estou justificando aqui agora.
1: A senhora vai estar trazendo o cofrinho, os donativos, alimentos não perecíveis e o voto da Fundação Reviver, e toda a grande Belo Horizonte tem que trazer para ser abençoado.
2: Amém. Tem que trazer mesmo, irmão, porque você tem na sua casa é paz, porque aquele que não tem recebe, e ele não recebe só alimento para comer, beber, não, ele recebe saúde, paz, alegria e vitória em tudo. A vitória em termos de crise é Jesus, e sem Jesus não tem caminho. Venha e traz a sua ofertinha para casa do Senhor, tocar no seu coração, traz para reviver, porque o Senhor Jesus vai reviver sua vida, multiplicar as bênçãos, saúde, paz e alegria em nome de Jesus.
1: Seu nome e seu endereço completo para os ouvintes?
2: Meu nome é Geralda, eu moro na rua Centenário, número 18, da Jardim Liberdade.
1: Querida irmã, seu nome?
2: Raimunda.
1: Qual foi a bênção que a senhora recebeu através de contribuir com a Fundação Reviver?
2: Uma bênção muito grande, irmão. Fiz o carnezinho do tijolinho, minha filha estava arriscando, bem presa, mas o esposo dela, por causa do menino, que a mãe tinha sumido, eu fiz no registro, o menino de tudo, ela era diretora, né? O menino está na piscina, tratando bem, tratando da saúde, a coisa dele, estudando. Daí a pouco, o menino quis ficar mais, encontrou a mãe dele, encontrou o registro dele, da mãe dele, que nem registro eu tive. Daí eu com 3 anos, agora eu já, agosto eu completo 17 anos. O menino deu pra ruim, falou que ia ficar com a mãe dele, bateu até na minha filha, que ia estar cuidando dele, bateu na hora da minha filha, e ficou fazendo coisa errada mesmo.
1: E depois que a senhora contribuiu com a Fundação Reviver, como que ele tá agora, irmã Raimunda?
2: Agora ele ele tá com a mãe dele, minha filha não tem mais responsabilidade dele, porque tava difícil, viu? Deus abençoou, conseguiu o documento dele, do nascimento dele, fez o documento, ele tá com a mãe dele, minha filha, de saúde, essas coisas, porque
1: Deus preparou tudo.
2: Deus preparou tudo através do canezinho tijolinho que ele fez com fé em nosso Senhor Jesus.
1: Da Fundação Reviver.
2: Da Fundação Reviver, Deus abençoou. Agora eu peguei ele para fazer a favor da família toda.
1: Graças a Deus. E quem garante o milagre é o Senhor Jesus.
2: Senhor Jesus, é grande bênção que nós vamos receber.
1: Aleluia.
2: Aleluia.
1: Irmã Raimunda, deixa seu nome e seu endereço para os ouvintes.
2: Eu chamo Raimunda, eu moro em São Benedito, Rua Paraná 302.
1: Deus te abençoe.
2: Amém.
1: O nome da senhora e a bênção.
3: Eu quero contar o que Deus fez na minha vida, aqui no culto da Fundação Reviver, e minha filha estava desempregada, e eu entrei aqui na cabana e pedi a Deus, através do voto, em ajudar a manter essa obra, e o Senhor prometeu que estava me dando a vitória, e eu fiz o voto, falei, Deus, esse voto é para o Senhor abrir a porta do emprego para minha filha, e Deus me surpreendeu, porque foi 30 pessoas para concorrer única vaga. Ela fez ali a entrevista e mandou ela guardar em casa, e passou 5 dias, 6 dias, nada. Aí eu tomei falar com o Senhor, Senhor, eu fiz o voto, eu quero a vitória. Quando foi para entrar 8 dias, Deus mandou chamar ela na casa dela, falando para ela que aquela vaga seria dela. Para a honra e a glória do nosso Senhor Jesus Cristo, minha filha já está trabalhando. Então vale a pena nós estar na casa do Senhor, nós fazer voto, entrar com propósito de campanha e oração, porque Deus vai honrar a nossa pessoa, mas nós temos que ter fé, crer, aleluia, que Deus tem poder para abrir porta onde não há porta. Deus tem poder para fazer milagre. E foi assim que Deus fez.

0: você também não vai ficar de fora, não. Traga aqui na nossa sede estadual do Cabana, ou em qualquer uma das igrejas pentecostal Deus de Amor, espalhadas em todo o estado de Minas Gerais. Leve o seu quilo de alimento não perecível e seja um canal de bênção na vida de outras pessoas. E também, eu tenho certeza que o Senhor Deus te abençoará e você, em nome de Jesus Cristo, será um canal de vitória para outras pessoas também.
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0: ouvimos a voz de Deus, e ele fala em uma mensagem, Deus fala em oração, mas também fala em um workshop, como você pôde acompanhar aqui. E domingo, terceiro domingo do mês, foi domingo passado, e nós falamos sobre perdão, resgate de confiança, como ter um casamento renovado, e muitas das perguntas, no, tanto no YouTube como na rádio, foram nesse sentido. Eu quero começar até, fiz aqui algumas anotações, não é? Eu quero começar com o Jessé, para a gente entender sobre esse tema. O que é um casamento renovado, Jessé? Porque muitos já falam assim, Deus, eu quero um casamento renovado, me dá um casamento renovado, eu preciso de um casamento renovado. O que é, efetivamente, um casamento renovado?
1: Casamento renovado é aquele que não anda em círculo. Casamento renovado é onde todos os dois estão andando na mesma direção, ou seja, eles têm um propósito definido, ao mesmo tempo, eles não se apegam a coisas do passado, a erros do cotidiano, e eles têm inteligência emocional. Eles estão renovados, e eu diria assim, só para a gente fechar aqui de uma maneira bem simples, bem usual. Inteligência emocional é quando ambos fazem acesso às emoções, então eles se entendem que não tem problema ficar triste, não tem problema ficar bravo, não tem problema ficar ansioso, não tem problema ficar irritado um com o outro. Agora, como eles são renovados inteligentemente do ponto de vista emocional, eles não são dominados e não controlados por essas emoções que podem ser tóxicas. Eu fecho dizendo o seguinte: um casamento renovado tem um F5, que é a tecla da atualização no teclado, né?
0: Sim, do computador.
1: O F5. Tem que estar dando F5 todos os dias, porque senão entra no quê? Um grande perigo do aprisionamento, da rotina e da zona de conforto. É por isso que muitos relacionamentos, eles chegam a fim.

0: nós buscamos a Deus semana passada, mas a gente busca hoje também. A gente orou ontem, mas está orando hoje. A gente faz terapia, a gente faz caminhada, a gente conversa sobre os problemas, sobre os desafios, sobre finanças, a gente conversa sobre as nossas emoções, sobre a educação dos filhos. Nós estamos atualizados, não tem um tipo de crise para nós falarmos sobre quaisquer temas, sobre nossa intimidade, sobre sexualidade, está tudo certo. Porque a gente tem nossa mente aberta igual um paraquedas. Então o casal que tem mente aberta, é o open your mind, é abrir a nossa mente, é a gente entender que se não injetar, eles caem e estraga feio. Aí depende só do casal, tem que apertar o botão para injetar o paraquedas e aí eles não sofre aquele dano, aquele prejuízo, aquele impacto, né?
1: Casamento renovado é um ponto importantíssimo. E você entende, não é? O emocional é muito importante. Eu estou ouvindo você falar aqui. E nós estamos a lidar numa era com muitos problemas emocionais, com muitos traumas, com muito emocional abalado e inconstante, não é? E uma geração, Jessé, que às vezes até tem medo do casamento, tem um casamento como um bicho de sete cabeças. Então, a pergunta que eu quero fazer é: como entrar em um casamento na atualidade e que expectativas eu devo ter sobre isso?
0: Um abraço para quem está ouvindo a gente aí, está na expectativa para ter um relacionamento. Deus te abençoe. As pessoas solteiras, né? Sim. Assim, independentemente da idade. Se tem menos de 20, mais de 20, mais de 30, mais de 40, e não casou, pretende ter um relacionamento, enfim. Primeiro, tem que começar a namorar consigo mesmo. Tem que assumir um relacionamento consigo mesmo, de seriedade, caráter, né? Responsabilidade consigo mesmo, ou seja, desenvolva.

0: assumir um relacionamento consigo mesmo de seriedade, caráter, responsabilidade consigo mesmo, ou seja, desenvolva autocuidado e autoconhecimento. Você precisa conhecer os seus limites, você precisa se conhecer, se perceber, para que você consiga alcançar essa, vamos dizer, essa plenitude relacional. Por que eu digo isso, Aldo? Porque tem muitos homens e mulheres que vão entrar em relacionamento, falando de expectativa, que é a segunda parte da pergunta, eles levam expectativas de que agora minha vida vai ser um mar de rosas, vai ser maravilha, e eu encontrei uma outra metade. Agora, vou ser feliz. Porque a solidão tá me matando, meu Deus. Ai, como é bom ter alguém para compartilhar as emoções, o dia, os propósitos, os sonhos, os projetos. Nossa, que maravilha. É maravilhoso, com certeza. Eu digo isso há 8 anos e 8 meses, graças a Deus. Agora, eu não entrei num relacionamento, outras mãos em particular.
1: Certo.
0: Eu entrei nesse relacionamento com a minha esposa, colocando expectativas nela e não em mim. Por quê? Porque eu poderia me frustrar se eu colocasse expectativa nela. Poderia me frustrar comigo mesmo. Eu não sou um bom marido mesmo. Eu achei que ela ia ser melhor. Eu começo a me frustrar. Essa é a fórmula do fracasso, né?
1: Sim.
0: Ficar colocando expectativas, e a segunda é se comparar com outros homens, ou se comparar com outros casais, ou comparar outras esposas com a minha.

0: isso aí é individualidade, isso é particularidade. Então, se você quer entrar em relacionamento, comece a se conhecer, a se perceber. Não se compare com ninguém, não se compare com nada. Seja feliz solteiro, seja feliz sozinho. E aí você vai conseguir compartilhar a sua alegria, a sua felicidade com outra pessoa feliz. E ambos se felicitam em júbilo, em alegria, em amores, em prazeres. Eles vão se transbordar. Agora, se você não está feliz, não case. Você pode infelicitar a vida de uma pessoa que está feliz.
1: No universo de casamento para destruir outra vida, pelo amor de Deus. E é bem isso. Seja feliz consigo mesmo. Uma das nossas conversas antigas, José, tu falava sobre isso. A alegria de olhar para o espelho e estar contente consigo mesmo.
0: E isso não tem nada a ver com egoísmo,
1: sim,
0: egocentrismo e narcisismo.
1: Certo.
0: Não tem absolutamente nada a ver. Tem a ver com autorresolução.
1: Uhum.
0: Tem a ver com valorização em si mesmo. Tem cuidado de ti mesmo. Ama o teu próximo. Como você se ama, como você se cuida, como você se gosta. Então, na mesma medida. Não tem 75% para 25%. Não tem 40% para 60%. É 50-50. É o 50-50. Né?
1: Exatamente.
0: Metade, metade. É aquilo.
1: Exatamente.
0: Então, eu tenho esse prazer de eu ter esse cuidado comigo e com o meu cônjuge. E ela tem cuidado comigo, tem cuidado comigo. Eu te pergunto, Daniel, vai dar errado? Não tem como, né? Não tem como dar errado. Quando ambos estão nesse mesmo propósito, nessa mesma direção. Aí eu vou dizer outra questão aqui. Que tem pessoas que vão viver a cadeira solo. Nós não vamos querer casar. Vamos se relacionar consigo mesmos e com Deus, com ter amigos, né? Com ser familiares. São alguns casos também. Não é obrigado a casar. As pessoas se sentem pressionadas, né? Por quê? Porque para ela está tudo bem, ela consegue viver sozinha, dentro de uma solitude, dentro de uma individualidade, um processo de individuação, que não é individualismo. Sempre toco a diferenciação entre um termo e outro, né? Não é individualismo, não é egoísmo, não é narcisismo, não é egocentrismo. É autorresolução, é autocuidado, ela consegue se relacionar com ela mesma e com amigos, familiares, etc. Agora são alguns casos. Mas eu...

0: confiança.
1: Mas,
0: né?
1: Sim. Agora tem pessoa que ela não vai entrar dentro desse ciclo. E tá tudo certo, tá tudo bem. Agora, pra você que quer, segue essa orientação que a gente mencionou aqui. E é bom, né?
0: É bom demais.
1: Quantos anos já?
0: Vou pra 9 já.
1: 8 e 1?
0: Eu tô com... Eu tô com 9 já.
1: Tá com 9, vou fazer 10.
0: Vou fazer 10 já.
1: Eu que vou fazer 9.
0: É, eu vou fazer... Que maravilha, meu Deus do céu. Eu passo 10 com um leão e uma leoa lá em casa que viram de uma vez.
1: Quantos anos eles estão?
0: 6 e 3.
1: 6 e 3.
0: É, 6 e 3.
1: A hora
0: com 6, a Bela tá com 3.
1: A hora que a Belinha e o Benjamin.
0: É.
1: A hora que a Rebeca tiver 3.
0: Sim.
1: 3 e pouco mais ou menos vai chegar. Então quando tiver, ela tiver 6, o maninho, a menina vai ter 3 também. É um intervalo bom.
0: Sim, porque eles se equilibram.
1: E eu quero um Benjamin também, sabia?
0: Benção.
1: O Benjamin.
0: O moço vai arrebelar, viu? Está aí a expectativa, não é nos outros, é em nós, mas é, lembre-se sempre, tá? Com equilíbrio. E é isso, para você não se decepcionar, não é? Então, ó, cuide-se, ame-se, e você vai poder amar alguém ao seu lado com toda a esperança de Cristo, com toda a maravilha de viver as bênçãos do Senhor. Eu quero dar aqui só agora uma questão mais pastoral, tá? Você que é moça, aquela menina é uma tocha acesa no altar. Você não vai casar com ninguém conhecido no altar. Toma muito cuidado, tá? Olha, quando ela canta, há dias que ela não vai cantar. Há dias que ela vai ter uma tora rachada no
1: vaso.
0: Boa. Então, tome cuidado. Nossa, quando ele prega o cabelo dele, ele tem que vir em casa, não é verdade? Então, essa expectativa de altar nunca acompanhou ninguém a lugar nenhum, tá? Porque a vida a dois é muito mais intensa fora do altar do que no altar, José. Não é verdade? Porque eu estava vendo até, depois, e essa pergunta que eu ia fazer, no final do workshop, aquela troca de presentes, aquele mimo, aquele carinho.
1: Opa!
0: A gente tava atento,
1: eu ganhei,
0: eu vi. E ela ganhou também um presentaço, né?
1: Ah, ela já vai.
0: Um notebook.
1: É,
0: lógico. Mas é sobre isso. Por quê? Porque é um mimo que mostra que vocês são fora do altar.
1: É. Não entende agora, mas na outra eu não escolho de baixar sapato.
0: Glória a Deus.
1: Tu entende?
0: Glória a Deus.
1: Que a questão do significado, do valor e não do preço, porque
0: exatamente.
1: Ela deve ter pago lá, sei lá, uns 20 reais, né? Na escolha de baixar sapato.
0: Sim.
1: Porque, como eu mencionei lá na palestra, eu tinha perdido na viagem. E aí ela me presenteou, ela disse, ah, pra ele tem essa simbologia da infância, da adolescência. Não acho sapato até hoje, mas eu vou achar teu sapato, vai me dar essa graça?
0: Que isso,
1: privilégio?
0: Que isso,
1: vem sapato que eu levo minha caixa no carro.
0: É mesmo?
1: Aonde eu levo minha caixa.
0: Que Deus!
1: Ela tá lá no meu carro. Se tu tivesse com o sapato, eu já ia me achar agora no estacionamento depois da
0: programação.
1: Verdade? Eu engraxo o sapato dos acolhidos lá, em situação de rua, lá
0: na
1: casa dela, e eles ficam maravilhados. Ô, pastor, nunca me engraxou meu sapato, pastor. Ô, pastor, que privilégio, o senhor traga lá na sede mundial. E ele engraxa o nosso sapato, pastor. Eu preciso disso.
0: Mas eu...
1: Eu preciso, isso faz bem
0: pra mim. O que tem esse engraxar sapato? É a tua história?
1: É, 7 anos.
0: É?
1: Eu dei uma palestra agora só para diretores que relacionados à instituição de ensino.
0: Sim.
1: Que eu faço parte também. E eu dei a palestra sobre a importância do não na construção da resiliência e dessa inteligência emocional que eu não aprendi na faculdade de psicologia, de teologia, nos cursos que eu já fiz. Sim. Até que eu conheci com a minha irmã Raquel, ela mora nos Estados Unidos. Inclusive, ela mandou mensagem aqui que tá ouvindo a gente, ó.
0: Que Deus!
1: Ela e o Kevin. Ei, Kevin. God bless you. God bless your relationship. Your family. Every area of your lives. Thank you so much.
0: Que Deus!
1: God bless you. Então, eu tava estava falando para a Raquel que a gente tem esse cuidado. Ela acompanhou, obviamente, né?
0: Para aquela sua irmã. Ela é mais velha ou mais nova?
1: Tem,

0: Certo.
1: Por isso que os nossos filhos
0: carregam
1: esse legado que o meu pai e a minha mãe deixou. Ao mesmo tempo, eu trago essa questão de, nas palestras, eu falei para esses diretores que durante 7 anos eu recebi mais não do que sim. Quem deixou o sapato? Não. Não deixou uma gracinha no sapato hoje aí? Tipo, não. Isso construiu a minha personalidade. Receber não ajudou na questão de limites. Minha mãe estava limpando a rodoviária lá em Criciúma. Eu tinha 6 anos. Antes de encaixar o sapato, ela me levou pela primeira vez. Mas eu vi que elas compram mulher de doces, de balas, guloseimas, a outra de brinquedo, a banca de revista, o jornal. E ela, como é importante, você que é pai, você que é mãe, está ouvindo a gente nesta manhã de quinta-feira. Problema família em foco. Então, olha só. A gente está falando de casamento, falando de família, de

0: até hoje eu lembro. Faz 35 anos essa cena e tá num pouco armazenado. E ela olhou pra mim e falou assim: gostou, filho, de vir com a mamãe? Imagina, eu lembro de mim isso. Meu olho só tinha doce e brinquedo.
1: Com certeza,
0: ela tá me vendo. Ela continua vindo com a mamãe. Olha que psicóloga ela, né? Porque continua vindo com a mamãe? Quero, com certeza. A mamãe vai dizer pra ti: não pede doces e brinquedos porque eu não tenho agora pra te dar. Tá bom? E eu fui incentiva. Não me traumatizou. Aquilo ali, na verdade, me ajudou a entender que tem tempo para todas as coisas e nem sempre eu vou ter aquilo que eu quero. Nem sempre. Isso eu guardei para a minha vida. Ah, mas eu quero muito isso, mas não posso.
1: Agora,
0: ah, mas eu gostaria demais. Mas eu não tenho condições. Pelo menos agora.
1: Sim.
0: Então, quer dizer, você que é filho também, né? Entenda que o seu pai, entenda que a sua mãe, nem sempre vai ter condições de suprir o que você quer, a sua necessidade. Isso não quer dizer que não lhe ama, não lhe quer bem e não se importa com você. Então, nesse tempo de estar engraxando sapato me ajudou demais. E por isso que aonde eu vou, eu levo minha caixa de sapato. Vem uma mudança.
1: Sim.
0: E hoje eu levo lá no porta-malas do carro, onde eu chego e engraxo sapato.
1: Que não é só uma caixa, é uma memória, né?
0: Boa, gostei.
1: É uma memória.
0: Memória afetiva.
1: Que benção, que bem. Eu quero fazer uma pergunta, Jessé, bem disso que estamos a falar aqui, sobre pais, filho e família renovada, perdão. Como lidar com, e como até perdoar algumas palavras de pessoas numa família em que ou a mulher não consegue ter um filho, ou ainda não quer ter, ou, enfim, o casal não tem filhos e a família começa a pressionar e palavras e indiretas. Como é que a pessoa consegue trabalhar no seu casamento isso, para que isso não afeta o fator de não ter filhos, de não conseguir ter, de ter algum problema, não é, ligado à saúde? Enfim, como é que a pessoa consegue trabalhar esse casamento com essa pressão externa, com essas palavras que vêm e muitas vezes machucam, e principalmente a mulher, nesse sentido?
0: Primeiro que tem que ter essa, a gente chama isso aí de blindagem emocional, né? Porque a todo momento a gente está sendo pressionado por algo.
1: Sim.
0: Ou por alguém. Principalmente por redes sociais.
1: Sim.
0: Por isso que eu mencionei a importância de não fazer comparações, Hélio. Não comparar a sua vida, o seu padrão, não comparar o seu o estilo de vida com o de ninguém. Ah, porque é minha cunhada. Ah, porque é minha tia. É minha prima. A minha mãe. A minha colega. A minha amiga. Todas elas não são eu.
1: Sim.
0: E o masculino também. O meu tio. O meu amigo. O meu irmão. O meu pastor. O meu chefe. Eu não sou eu. Então, a primeira questão é eu entender isso. Que eu não posso e não preciso estar me comparando para eu blindar a minha mente. Blindar as minhas emoções. Então, não me comparando, eu já vou ganhar 50% de bônus na vida.
1: Certo.
0: Né? E ao mesmo tempo, fazer terapia é fundamental, porque é um ato de humildade e é um ato de cuidado consigo mesmo. E terapia não é para sempre. É durante um período de tempo. Não é para sempre. Mas todas as pessoas precisam e merecem. Precisa e merece em algum momento da vida fazer algum tipo de acompanhamento emocional. Isso aí é fundamental e importante, porque dentro do processo, do espaço terapêutico, o profissional vai orientar técnica e cientificamente, que é o que difere de conselho de família, que é o que difere de aconselhamento de amigos.
1: Sim.
0: Porque numa situação de crise, numa situação de surto, numa situação extrema, meio caótica, nem o chat GPT vai resolver.
1: Sim.
0: Não resolve. Você entra hoje no chat aí, e aí ele consegue trazer orientações muito boas, obviamente. Mas não substitui um profissional. Porque é uma inteligência que não é real, é inteligência artificial. Então, não é um humano acolhendo, orientando, ressignificando, direcionando.
1: justo trazer a falar sobre auxílio e tudo, e eu quero fazer esse gancho aqui agora. É o papel do homem tomar as rédeas para que a mulher seja equilibrada? É o papel da mulher entender que ela precisa ser equilibrada e mostrar à família e ao seu esposo que ela é uma mulher completa, mesmo que sofra isso, ou homem, enfim? Como é que eles podem dividir, voltando àquela pergunta sobre o não ter expectativas, simplesmente viver, amar-se, como é que eles podem juntos trazer essa responsabilidade para que não dependam nem do chat GPT, nem de rodas de família? Como é que eles conseguem lidar com isso?
0: Ser autêntico, né? Entender que...
1: Autenticidade.
0: Boa. Entender que quais são as atribuições como entrar numa empresa, né? Entrar numa empresa, o colaborador precisa saber quais são as suas atribuições, quais são as suas responsabilidades. Dentro dessa empresa, família, dentro dessa sociedade matrimonial, o marido precisa saber quais são as suas responsabilidades, quais são as atribuições, e jamais terceirizá-las. Jamais terceirizá-las. A esposa, da mesma maneira, a esposa não pode se encostar no marido achando que tudo é ele quem tem que fazer. E vice-versa, o marido joga para a esposa as responsabilidades familiares e matrimoniais, e aos poucos ela vai entrando dentro de um estresse, de um esgotamento emocional, que a gente chama de burnout conjugal. Que a pessoa está estressada por causa do casamento, ela não suporta, ama, não suporta mais. Ela ama muito, mas não consegue mais viver esse relacionamento, porque, pobrezinha, ela está esgotada. Então, esse burnout conjugal vai trazer prejuízo e pode até fazer com que haja uma ruptura dentro desse relacionamento, porque não há um equilíbrio. Por isso que tem aquela expressão de Paulo, né? Jugo desigual. Então, quando o jugo igual é o que não pesa para ninguém?
1: Certo.
0: Ele tem tem um peso? Tem. Mas ele não é uma sobrecarga, não é um sofrimento. Esse casamento para mim é um sofrimento. Ah, eu não aguento mais essa família. Ah, porque essa família, o que está acontecendo aí? Então tem uma sobrecarga emocional, psicológica, tem conteúdos que não estão sendo bem elaborados, bem distribuídos, e isso está fazendo com que essa família, esse membro da família, ou esse cônjuge, não esteja satisfeito, não esteja feliz. Tu sabes muito bem que a gente faz o... Quando começa a palestra, a gente coloca lá na tela um slide, que é o medidor de satisfação conjugal.
1: Sim.
0: De 0 a 10, da cor verde para a cor vermelha. E aí a gente pergunta, e eu pergunto para você que está ouvindo a gente, de 0 a 10, quanto é que está o teu casamento? De 0 a 10, quanto que está, que nota que você dá para si mesmo? Né, para sua família. Como é que você dá para sua família? Acho que esse é o primeiro passo do autoconhecimento.
1: Sim.
0: Dessa autopercepção, do autocuidado, é se avaliar, é se perceber, é avaliar o casamento, o relacionamento, a família, o seu trabalho, 0 a 10, quanto que está? Então começa lá, tá um, tá no vermelho, sempre de 0 a 2, tá numa cor, né? Tá no vermelho. De 2 a 4, tá no laranja. De 4 a 6, já está no amarelo. De 6 a 8, um verde mais clarinho.
1: Uhum.
0: E de 8 a 10, é que o casamento, é que a família está vivendo um momento excelente. E eu, se eu digo, está 9, estou vivendo um momento muito bom. Essa palestra de domingo ficou gravada no YouTube, né?
1: Sim, está.
0: Como é que está lá o nome para as pessoas acessarem e assistirem depois sobre esse tema, perdão e resgate da confiança?
1: Você vai entrar no YouTube, Igreja Deus Amor Oficial, e você vai entrar no departamento ao vivo. Ou então escreva workshop de casais Igreja, Deus é amor. Então, perdão e resgate da confiança. Foi no último dia 16, tá? É. E você vai acompanhar esse workshop. Vai na íntegra, porque o Jacinto está trazendo aqui pontos importantes, mas no workshop há muito mais profundidade, porque é mais tete a tete, olho no olho, e a percepção ali é muito maior. Então, a nossa alegria é trazer esse conteúdo para você. Entre lá no YouTube da igreja e vai encontrar este conteúdo gravado, papel e caneta na mão, e você toma nota, pega a informação aqui da rádio, faça junção com o YouTube, e de certeza que seu casamento vai melhorar para a glória de Jesus.
0: Amém. Vamos lembrar que o próximo vai acontecer no dia 20 de setembro.
1: 20 de setembro.
0: Terceiro domingo.
1: Terceiro domingo de manhã.
0: Às 9 da manhã. Sobre saúde mental e qualidade de vida no casamento.
1: Benção.
0: Justamente porque é a campanha de setembro amarelo, que é o mês de valorização da vida. É promoção da saúde mental, prevenção a transtornos mentais. O mês de setembro é essa campanha que o Ministério da Saúde, Conselho de Medicina, sim, de Psicologia, faz esse trabalho de reflexão. E a gente, obviamente, não vai ficar para trás, né? Vamos tratar esse tema aqui.
1: De forma alguma, e a sua família, para nós, importa. 8h45, vamos dar uma pequena pausa, desfazemos a rede, voltamos depois com a programação local, e aí nos últimos 15 minutos, temos tanto assunto para falar com o Jessé, gente. Eu acho que ele vai ter que fazer o seguinte: engraxar sapato e responder ao mesmo tempo. Não sei como é que ele vai fazer.
0: Vamos lá
1: então, intervalo rápido, Lucas, é contigo. Na volta, aquele bate e volta com o Jessé. Não sai daí, tem muito mais de Deus para a sua vida.
2: Ele que é poderoso para fazer.

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0: passou Guilherme Ribeiro pelo espaço concedido, já pegando a expectativa do povo para o grande dia 23 de agosto. É o agosto verde, onde o povo de Deus vai estar comparecendo com um quilo de alimento não perecível e a cesta básica para ajudar as pessoas carentes. O nome da senhora?
1: Meu nome é Maria do Carmo Soares Martins.
0: Aumentar a fé do povo que vai estar no agosto verde, dia 23 de agosto, conte a bênção.

0: quem vos cumprimenta é a Sueli em Cristo, Sueli Batista. Uma paz do Senhor para todos os ouvintes. Do meu lado está a nossa querida irmã Neuza César. Que a paz do Senhor esteja e permaneça em cada lar, em cada coração, nesta manhã.
1: E operando na mesa de som, nosso querido pastor Davi Reis. E vamos dar início, né, ao nosso programa de hoje, né, irmão? Nada melhor do que iniciar falando com Deus. Vamos começar em oração. Você que pode, dobre seus joelhos, entre em espírito de oração. Nós vamos falar com Deus neste momento. Amém?
2: 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O meu socorro vem do Senhor, que fez os céus e a terra.
1: Clamo ao Senhor. Deus, eterno Pai, ó Deus querido, Deus maravilhoso, neste momento, ó Pai querido, eu quero te agradecer pela rica oportunidade que o Senhor me deu de estar aqui mais uma vez, ó Deus, fazendo esse programa, Senhor Jesus. Te agradeço pelo fôlego de vida que o Senhor me deu, a mim e aos meus, ó Deus. Te agradeço pela vida do irmão Neuza que está comigo aqui, pela vida do pastor Davi, Senhor, familiares, ó Deus. Te agradeço pela vida de cada ouvinte, ó Deus, que já está, ó Deus, nos acompanhando, Senhor Jesus. Ó, meu Deus e meu Pai, quero lhe pedir, Pai querido, que tenha misericórdia, Senhor Jesus. Tenha misericórdia de nós, mais uma vez, ó Pai querido, porque estamos carentes, ó Deus, da sua misericórdia, Senhor. Estamos necessitados, ó Deus, do agir do Senhor em nossas vidas, ó Pai. Quanta dor, quanto sofrimento, Senhor Jesus, neste lar, nessa família, Senhor. Oh, meu Deus e meu Pai, visita cada lar nessa manhã gloriosa, Senhor Jesus. Visita, Senhor, cada família. Visita, Senhor, este casal, ó Deus, que está quase se separando. Meu Deus, que o inimigo só tem colocado brigas e contendas, Senhor. Visita, Senhor Jesus, este lar, ó Pai. Venha fazer uma obra, Pai. Venha fazer uma obra, Pai querido, de restauração na vida deste casal, Senhor. Visita também esse jovem, Senhor, que está nas drogas, que não consegue sair, ó Deus. Essa jovem, meu Deus, na prostituição, Senhor. Oh, meu Deus e meu Pai, visita nesta manhã, Senhor Jesus, cada ouvinte, Senhor. Oh, Senhor, tenha misericórdia, venha alegrar corações, ó Deus. Venha renovar esperança, Senhor. Venha, meu Deus querido, aumentar a fé, Senhor, desses que está desanimado, deste irmão, dessa irmã que está desanimada, Deus. São tantas as lutas, tantas as provações, ó Deus, mas o Senhor tem o controle de toda a nossa vida, o Senhor tem o controle de tudo, Senhor. Não nos deixe esquecer, ó Deus, o seu grande amor por nós, ó Pai, que é o Senhor que nos sustenta, é o Senhor que nos dá vitória, Senhor. Oh, meu Jesus querido, meu Jesus amado, venha nos agraciar com a sua infinita misericórdia nessa manhã, Senhor, abençoando a vida de cada ouvinte. Abençoa também a vida do pastor Guilherme, de toda a família, pastor Davi, a família dele, irmã Neuza, a família, Senhor. Oh, meu Deus e meu Pai, abençoa, Senhor Jesus, abençoa, meu Deus. Visita, Senhor, hospitais, visita presídios, ó Deus. Visita, Senhor Jesus, esse irmão, essa irmã, ó Deus, que sofreu um acidente, ó Deus, que está acamado, Pai. Visita, Senhor Jesus, venha abençoar essa programação dessa manhã, Senhor Jesus, esse quadro do Reviver. Venha abençoar o culto, Senhor, que já está em andamento, o culto da Reviver, ó Deus. Traga as pessoas, ó Deus querido, para que possam, Senhor, louvar, agradecer, receber a vitória e libertação, Senhor. É o que nós te pedimos e te agradecemos.

0: É isso aí, querido ouvinte. Hoje está aqui com a gente a nossa irmã Neuza, né, que vai nos acompanhar, que todos já devem estar sabendo que a irmã Keila está de licença, né? Estamos sentindo sua falta, tá, irmã Keila? Um abraço, melhoras, tá? Estamos te aguardando o mais rápido possível, né? Lógico, nós torcemos para a tua melhora, né? Para a sua recuperação, né, irmã Neuza?
1: Verdade.
0: Irmã Neuza está aqui com a gente, tá? Já conheço há mais tempo, uma bênção também nas mãos do Senhor. Não podemos deixar de convidar os ouvintes, né, irmã Neuza? Porque o culto já começou, né, irmã Neuza?
1: Sim, já começou, mas ainda dá tempo, né? Vocês que moram aqui mais próximo ao cabana, venham estar conosco nesta manhã. Deus tem uma palavra para o seu coração. Saia da sua casa, venha para a casa do Senhor para ser abençoado, porque aqui Deus tem bênção para vocês.
0: É verdade, com certeza hoje já começa uma nova campanha, né? E como a irmã Neuza mesmo falou, você que mora aqui perto pode vir, você que mora longe também, tá?
1: Verdade.
0: Não perca a oportunidade de estar aqui nesta manhã. E aqui tem mais de 40 linhas de ônibus que passam aqui na porta da igreja. Venha hoje assistir o culto, venha louvar, venha buscar aquela bênção que você tanto precisa, que você tanto tem pedido, né? Não olhe a distância, venha, porque eu tenho certeza que Deus vai te abençoar, tá? E você que mora no quintal da igreja, não tem como desculpar, né? Não tem desculpa, aliás. Não vai poder vir. Venha, venha, porque você está aqui no quintalzinho da igreja. Eu tenho certeza que Deus tem uma bênção para você. Então não deixe de participar, tá? É um culto que já está em andamento, as irmãs já estão em oração. É um culto que termina cedo, tá, gente? Não precisa ficar preocupado que vai atrasar o almoço, porque não vai, não. Pode vir, que vai dar tempo de você fazer o almoço. Amém?
1: Verdade, Marcelinho. Ainda não são 9 horas, né? Ainda faltam 2 minutinhos para as 9. E dá tempo de você comparecer aqui mesmo, né? Na Avenida Amazonas, 8.410, no bairro Cabana. E por um acaso você está no trabalho, não consegue vir, mas à noite também teremos um culto abençoado a partir das 19 horas. E Deus tem bênção para a sua vida e para a sua família.
0: Amém. Às 14 também, né, irmã? Às 14 também, hein? Às 14 também, gente. Aqui é culto, aqui a porta não fecha, né?
1: Graças a Deus.
0: Então aproveite a oportunidade e venha para a casa do Senhor.

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0: isso aí, Nilson. É bom estar na casa de Deus.
1: Com certeza.
0: Os cultos de hoje não para por aí, né, irmã Nilson? Tem amanhã cultos o dia todo.
1: Sim, verdade. Tem um culto, né? Às 7 da manhã, às 10 da manhã, ao meio-dia, às 14 horas e também às 19.
0: Nossa, gente, não tem como vocês falar que não pode ir, não, viu? Realmente é culto o dia inteiro. E outra coisa, Manus, lembrando o seguinte, que sexta-feira é o dia que já fiquei sabendo que o inferno se reúne, né? Pra poder atrapalhar, prejudicar, colocar doença na vida das pessoas, assim. E aqui, por isso que acontece o culto de libertação na sexta-feira, né, Manus?
1: Verdade, não sei nem. E aqui é aonde o milagre acontece.
0: Sim, muitas vidas são libertas, né? Lembrando que o pastor Guilherme Ribeiro, né, responsável aqui da cabana de Minas Gerais, aqui, né?
1: Verdade.
0: Ele está ele sobe no altar na sexta-feira de manhã, né?
1: Com certeza.
0: E nos outros horários, tem outros homens de Deus também abençoadíssimos fazendo o culto, né? Porque quem opera é Deus, ele usa quem ele quer, ele usa todos os servos deles. Essa é a verdade. Então, você que pode estar vindo, escolhe aí um desses horários.
1: Não deixa de mim, né? Inclusive, irmã Sueli, nosso pastor Guilherme também se fará presente às 19 horas.
0: Amém! É uma bênção, viu? A gente, como tem sido pessoas libertas, irmã? Como o inimigo tem lutado contra a vida das pessoas? Como o inimigo ele tem usado pessoas para prejudicar, para fazer o mal, né? Ontem à noite mesmo, teve mais de duas irmãs aí caindo, possessas, né? Que via que estava endemoniada. Então, assim, o inimigo ele tem pressa, essa é a verdade. Ele tem pressa de matar, de sumir, de roubar, né? E cabe a você, cabe a nós estar na presença do Senhor, buscando ao Senhor por nós e pelos nossos, né?
1: Com certeza, irmã Sueli, são muitas pessoas oprimidas, né?
0: Isso.
1: Que comparecem aqui na Igreja do Senhor, mas saem libertas pelo poder de Deus. Porque a Igreja do Senhor é uma igreja de oração. É uma igreja onde os pastores levantam as suas mãos e oram a Deus e o milagre acontece.
0: É verdade. A Igreja do Senhor ela é conhecida pela oração. Você pode ver que, por mais que, se não tem um momento que não está orando, já tem outra igreja que está orando, tem outro país orando. Então, é uma união na oração. E muita gente fala isso, inclusive outros pastores, né, de outras denominações falam que a Igreja do Amor é uma igreja de oração. Então, é por isso que o milagre acontece. Jesus abençoa, Jesus cura e Jesus liberta. E Jesus tem usado muito o nosso pastor Guilherme Ribeiro, né, irmão?
1: Com certeza, irmã Sueli, Deus tem usado de maneira tremenda o pastor Guilherme e toda a equipe de pastores.
0: Isso.
1: Estado no altar, tem orado.
0: Exatamente.
1: Consagrado as suas vidas, né? E Deus tem feito maravilhas em nosso meio. Nós somos testemunha disso, né?
0: Isso.
1: Deus tem operado milagres. Deus tem libertado pessoas oprimidas, né? Pessoas com problemas, com dificuldades. Pessoas oprimidas, pessoas enfermas, desenganadas pela medicina. O Senhor tem feito grandes milagres aqui na Igreja Pentecostal. Deus é amor.
0: É isso mesmo. Então não perca essa oportunidade, né? Venha, se não puder vir hoje, venha amanhã, escolha um desses horários aí, tá? E venha participar de um dos cultos, que eu tenho certeza, né, que Deus vai te dar vitória. Deus tem uma bênção para te dar, com certeza. E lembrando que também tem o culto dos jovens, né, no sábado à noite, começa às 18h30, termina às 20h30, tá? Você que é jovem, venha participar, tá? Mesmo que você não tenha vindo, venha participar, você vai gostar, tá? É um lugar, é o melhor lugar de se estar, é na casa do Senhor. Seja criança, seja jovem, seja idoso, seja quem for, não há melhor lugar do que na casa. casa do Senhor. Lembrando também que tem a vigília, né? De manhã, né, irmã? Qual é a nossa vigília? Você que pode, que gosta, né, de vir na vigília, de estar nas vigílias, aí já tem a oportunidade de você estar vindo amanhã, porque amanhã já tem uma vigília abençoada para você buscar ao Senhor a noite toda, aí orar, é louvar, né?
1: É verdade. É uma madrugada com Deus.
0: É uma madrugada com Deus.
1: Deus fala realmente com o seu povo, né?
0: Isso.
1: Aqueles que me amam, né? Buscam a minha presença na madrugada, né?
0: Exatamente.
1: E encontra com certeza. Então, quem sabe você está aí até mesmo pensando em desistir da fé, porque às vezes você acha que a sua cruz está tão pesada. Venha para a vigília, o Espírito de Deus te convida nesta manhã. Venha para a vigília a partir das 23 horas nesta sexta-feira e eu tenho certeza que a sua fé será renovada pelo poder de Deus.
0: Glória a Deus, aleluia. E agora chegou aquele momento da gente oferecer louvor, meu Deus.
1: Verdade.
0: Olha, eu costumo falar que se a gente for falar o nome de todo mundo aqui, né?
1: Não conseguimos.
0: Não conseguimos. Mas eu quero oferecer esse louvor, tá? Para cada ouvinte que tem nos acompanhado, essas irmãs tão carinhosas, né, que chegam para mim, tá? Me dá aquele abraço carinhoso e fala: olha, tô ouvindo vocês na rádio, entendeu? Tô te ouvindo. Esse louvor vai para você, vai para coluna de fogo, vai para Amanda, vai para aquela que está em casa, tá? Vai para Nascida, vai para todos, irmã Camila, tá? Para assessoria, irmã Cleice, vai para cada um, com todo carinho, com todo amor, tá? Vai para você, querido ouvinte. E você tem?
1: Sim, com certeza. Vai também para a minha irmã Elisa, para o meu esposo Francisco. Enfim, para você, meu amado irmão, minha amada irmã, que está em sintonia com esta programação, este louvor é para você.

0: mais lindo, em nome de Jesus.
1: Que paz, né?
0: Verdade.
1: Que paz que a gente sente quando fala de Jesus.
0: Ele é o príncipe da paz.
1: Ele é o príncipe da paz. Falou tudo.
0: É isso aí. Agora vamos falar do Agosto Verde.
1: Eita, glória! Todo mundo já ansioso, já para domingo, né, Manilson?
0: Verdade, irmã Sueli, domingo, dia 23 de agosto, teremos aqui, né?
1: Às 8 horas da manhã, um culto maravilhoso, em prol da Fundação Reviver, né?
0: Com certeza, irmã Sueli, e vai estar conosco o pastor Guilherme, né, em Santos de
1: Junho,
0: juntamente com a equipe de pastores, para orar em favor de todos que aqui comparecerem.
1: Vai ser uma festa maravilhosa, porque, para Jesus, sim, porque esse culto, ele é uma vez por ano, só, né, é onde o Brasil todo se mobiliza na arrecadação de alimentos, donativos, né, para ajudar as pessoas carentes, né?
0: Com certeza, irmã Sueli, e eu sei que neste domingo não será diferente, né? Inclusive, nós estaremos completando, né, 32 anos de Fundação de Viver.
1: É muita coisa, que maravilha, viu? 32 anos. Então, completando 32 anos, porque Deus que sustenta, Deus levantou você para ajudar essa obra. Essa é a verdade. Porque se não houvesse você que estivesse mantendo essa obra, não existiria, né?
0: Com certeza, eu sei que muitas pessoas têm contribuído, têm colaborado, né, para que esta obra esteja de pé. E Deus tem abençoado aqueles que têm aberto a sua mão e o seu coração para ajudar esta obra.
1: É verdade. E a Fundação Reviver, né, você que pode ser que esteja no rádio aí, não está sabendo, ainda não conhece, né, porque às vezes a pessoa costuma sintonizar e tal, aí pega um pedacinho, não está sabendo a Fundação Reviver, que é isso. A Fundação Reviver é o braço assistencial da Igreja do Deus Amor, né, criado, né, Deus usou nossa irmã, a presidente Irani Miranda, esposa do nosso saudoso missionário Davi Miranda, né, para dar início a essa obra tão grandiosa que é a Fundação Reviver, tá? A Fundação Reviver, ela existe no Brasil inteiro, começou em São Paulo, né, e ela tem no Brasil todo, tá? É uma ONG não governamental, né, como eu já falei, é o braço assistencial da Igreja Deus e Amor, que arrecada alimentos, muitos projetos que tem, né? Muitos projetos, principalmente em São Paulo, onde tudo começou. Tem a carreta do Saúde, né?
0: Verdade.
1: Tem um consultório odontológico dentro, que atende as necessidades das pessoas mais carentes. Porque hoje em dia as pessoas não conseguem nem pagar convênio de tão caro, né? A gente não consegue. Convênio médico, né? Imagina convênio odontológico, né?
0: Com certeza, né? É muito caro, né?
1: Tudo muito caro. Então tem essa carreta toda equipada com equipamento de primeiro mundo, né? Com pessoas especializadas, formadas para atender essa demanda de maior necessidades, né? Tem também a creche, né, em São Paulo, né? A creche, ela acolhe um número mais ou menos de 70 pessoas, de 70 crianças, né? 70 crianças que são crianças vulneráveis, né? Que algumas são abusadas, sofrem violência dentro de casa, né? Então existe essa creche lá em São Paulo, né, para poder acolher essas crianças. Olha, para você ver a grandiosidade da Fundação Reviver, como que a Fundação Reviver realmente ela foi levantada por Deus para poder estar alcançando tantas vidas, né?
0: Eu me lembro direitinho quando Deus revelou a nossa amada irmã Irene Miranda, né, sobre a Fundação Reviver. Deus falou com ela de uma maneira muito clara. E tanto é verdade que Deus falou com ela que esse trabalho continua de pé até hoje.
1: Só crescendo, né?
0: Só crescendo. No Brasil e no mundo.
1: Isso, só crescendo. Porque tem a creche, tem duas casas de repousos lá em São Paulo, né? Que acolhem acolhem idosos que são abandonados, né, pela família, idosos que não têm mais condições de ficar sozinho. E eu já vi depoimento de médicos, tá, gente, falando que uma casa de repouso, recursos de primeiro mundo. E aquela coisa que, né, é de graça, deve ser de qualquer jeito. Não. É tudo do primeiro mundo, porque Deus preparou, porque Deus tem preparado pessoas para ajudar, para doar, entendeu? Para dar o melhor. Porque não é porque é doação, porque você está ajudando, que você vai ajudar. Como que você, né? Eu vou dar isso aqui, o quê?
2: Que não tem mais valor para mim.
1: É, entendeu? Não. Deus prepara o melhor para você e você tem também ajudado com o melhor. É por isso que existe duas casas de repouso, tem acompanhamento para mães, adolescentes, né? Aí que tem uma gestação assim, sem inesperada, né?
2: É verdade.
1: Essa jovem também tem isso.
2: Verdade. E Deus tem abençoado poderosamente nesse trabalho, porque na verdade foi uma revelação de Deus.
1: Exatamente.
2: O Senhor tem abençoado, e não somente aquelas pessoas, mas também você, meu amado ouvinte, que tem ajudado, que tem aberto a sua mão e o seu coração para estar ajudando a Fundação Rio Vermelho. Eu sei que Deus tem te abençoado poderosamente.
1: Com certeza, Deus não fica devendo nada para ninguém, né, Nilson? Sem falar que tem águas para o sertão, né, que nós sabemos, já é. Assim, não vou entrar muito em detalhes, não, mas a gente sabe que ninguém faz nada, né? Mas entra a Fundação Reviver e vai lá e faz, né? Fazendo testes artesianos, né? Fornecendo água, levando um caminhão-pipa de água, né, para as pessoas, né? E é um trabalho muito bonito, que é um povo muito sofrido, né? E o Nordeste é beneficiado também com cestas básicas, né? Porque é uma das regiões mais pobres do Brasil.
2: Sim, quase mesmo, o Nordeste, né?
1: É.
2: Um lugar que quase não chove, né?
1: Isso.
2: Então é muito difícil, muito difícil.
1: É muita pobreza, né?
2: Sim, mas Deus tem preparado a Fundação Reviver para estar apoiando o Nordeste. E Deus tem feito maravilhas em mim.
1: Tem sim. Então, a Fundação Reviver, ela é muito ampla, tem muitos projetos, tá? Aqui em Belo Horizonte, por exemplo, nós temos famílias assistidas, senhores, né?
2: Sim.
1: Famílias carentes, necessitadas, famílias que estão passando por um momento, por exemplo, recentemente a Fundação Reviver assistiu um irmão que sofreu um acidente, né? E aí não podia mais trabalhar. Aí depois, até que se acertasse tudo, né? Nós sabemos a burocracia do INSS, que demora mesmo, até que se acertasse tudo, a Fundação Reviver assistiu ele, não só ele, como houve outras pessoas, né? Então a Fundação Reviver existe para isso, fornecendo cestas aqui também em Belo Horizonte. Tem o Casa Aberta também, que nasceu da Reviver, né?
2: Verdade.
1: É, o Casa Aberta
2: é uma bênção, né? Tem acolhido aquelas pessoas, né? Que tem estado pelas ruas, né? Quantas pessoas saíram de outro estado e vieram andando sem destino. E chegando aqui em Belo Horizonte, eles encontraram uma casa aberta para nos acolher.
1: É verdade. Tem muitas pessoas, igual eu falei, tem muitas pessoas que saem da sua terra natal para vir tentar a sorte grande, né? Como diz eles, e chegam. Não consegue.

0: toda terça-feira, toda quinta-feira, a Casa Aberta está com a porta aberta para receber, né, esses moradores de rua, essas pessoas. Ali elas recebem o café da manhã quentinho, né? Tomam um banho, né? Recebem roupas limpinhas, calçado, né? Chinelos, tudo limpinho, gente. E depois elas vão ouvir a palavra, né? O alimento espiritual. E depois vão almoçar, aquele almoço gostoso, né? Que só tem a equipe da cozinha que faz com tanto carinho.
1: Com certeza, né?
0: Então você pode chegar aqui de manhã às 7 horas da manhã, que o pessoal já está ali na fila esperando. Tem umas pessoas que passam, né? Tem os moradores de rua que já amanhece o dia, né? Passa a noite, né? Passa a noite para poder pegar essa refeição boa, porque é uma refeição gostosa, né? O café, um banho. Porque até a rodoviária você sabe que cobra, né, o banho. É cobrado o banho, é cobrado para usar o banheiro, né? É tudo cobrado e não é barato não, tá? Então, assim, essas pessoas já vêm aqui com a esperança de que aqui eles vão receber o que eles estão querendo. E a Casa Aberta faz isso toda terça e toda quinta. São mais de 30 pessoas, né? É toda terça, toda quinta, tem esse acolhimento dessas pessoas, né? E Deus tem preparado pessoas para ajudar.
1: Isso é verdade, né? São muitas pessoas que têm ajudado também a Casa Aberta.
0: Exatamente.
1: Deus tem abençoado essas muitas que têm colaborado para que essa casa continue aberta, né?
0: Exatamente. E tem também o bazar, né? Tem o bazar que tem muita roupa que chega, né? Então, roupas boas que podem ser vendidas. E essas roupas, como são vendidas, gente, o dinheiro que é arrecadado, ele é convertido para ajudar na Fundação Reviver, nessas obras que eu estou falando, que eu falei, que são as creches, ajuda o Brasil todo. Essa é a verdade. O dinheiro não vem para mim, não vem para quem está vendendo, não vem para pastor, não vem para ninguém. É para ajudar. É para ajudar. É para manter a Fundação Reviver.
1: Com certeza. Essa obra assistencial, né? Que nasceu primeiramente no coração de Deus e depois da nossa amada irmã, Erina Miranda.
0: Isso. Mas tem mais um projeto, tá? Que é o Ateliê 60 Mais. O Benço está só crescendo, hein? Eu costumo falar que a Reviver é uma árvore, né? Tem os seus galhos, que está só sobressaindo, só se expandindo, só crescendo, né? O Ateliê, né, 60 Mais, é um encontro de idosos, né? Esse idoso que está ali, né, triste em casa, se sentindo inútil,
1: verdade,
0: né? Isso acontece muito, né, meninas?
1: Com seus filhos crescendo.

0: visitar o seu velho, a sua velhinha, a sua mamãezinha, que talvez já esteja aí com 70 anos, 80 anos. Está ali sozinha, né? Passa o final de semana sozinha. E aqui na Igreja dos Amor tem o ateliê, né?
1: O ateliê, que elas estão vindo para cá. É, ali tem, elas aprendem artesanato, elas se sentem úteis, porque elas pintam pão de prato, elas fazem tricô, crochê, fazem todo tipo de artesanato. Quem souber está sempre ali doando um pouquinho do tempo, aprende a costurar, costura. Eu já fui lá visitar, tem muita coisa bonita, tem muita coisa bonita. Como eu fiquei sabendo, pude ver também a alegria delas, né, de estar participando, de se sentirem úteis. Né? Porque você sabe que muitos idosos entram em depressão por causa da solidão, né?
0: Sim. Com certeza, Marceli. Muitos idosos estão aí num cantinho. Eu mesmo conheço uma idosa já de 86 anos, que ela está muito depressiva, sabe? Se sentindo sozinha. Né?
1: É verdade.
0: Então, é diferente, elas se reúnem, elas sentem-se bem, né? Aprendem alguma coisa.
1: Isso.
0: Porque, como diz a palavra de Deus, ainda não.

0: se deram frutos.
1: Com certeza. Então, assim, é um projeto voltado para os idosos, né? Então, eu penso o seguinte, é a nossa menina.
0: É verdade. Estamos caminhando, né?
1: Estamos caminhando. Se Deus nos der graça, chegaremos lá, né?
0: Chegaremos lá, com certeza.
1: Então, você que não conhece ainda o Ateliê 60 Mais, tá? Você pode vir conhecer, tá? E pode também fazer inscrição para aquele idoso que você vê que está precisando, tem lanche delas. É toda segunda e toda quarta, tá? E você pode fazer a inscrição para esse idoso, trazê-lo aqui. Eu tenho certeza que ela vai gostar. Elas se sentem bem, né? Conversam, descontraem. É um momento muito gostoso, pelo que eu vi lá.
0: É um
1: momento de união, de carinho, de trocar ideias, né? Aquele momento assim que é único para elas.
0: Isso é muito importante, né? Verdade, isso ali.
1: Mas é isso. E chegou aquela hora também da gente agora começar, né? O que a gente mais faz é pedir vendas.
0: Faz parte.
1: Faz parte. Mas por que que eu falei dos projetos? Porque esses projetos, irmã Nilza, ele acontece porque as pessoas se doando.
0: Sim,
1: dado condições, sem contribuído de alguma forma. Quando a pessoa pega um cofrinho, ela está ajudando a manter o projeto, a manter, a reviver. Quando ela pega aquele carnezinho,
0: sim,
1: a pessoa, e olha que não é limitado, né, o que a pessoa tem que ajudar, né? Eu conheço outras igrejas que eu já fiquei sabendo que a pessoa, ela tem que dar valor X. Aqui não. Você vai pegar o carnezinho, você vai ajudar. Ele tem 12 folhinhas para 12 meses. Você vai ajudar com um real, ou dois, ou cinco, ou 10. É o que Deus tocar no seu coração.
0: Com certeza, irmã Sueli. Claro que tem pessoas que têm condição de colaborar com
1: isso.
0: 100 reais por mês.
1: Isso.
0: Né?
1: 100, 200, 300.
0: Né?
1: Exatamente.
0: Mas talvez você está aí do outro lado pensando, ah, mas eu não posso dar esse valor. Não tem problema. Contribui com 10 reais por mês, com 20, e eu tenho certeza que não vai te fazer falta, porque eu sou uma testemunha disso, irmã Sueli.
1: Que bem.
0: Eu sempre ajudei a Fundação Reviver e Deus sempre tem me honrado.
1: Amém.
0: Porque é uma obra assistencial e Deus tem aprovado esse trabalho.
1: Glória a Deus, mas Deus, ele ama quem dá com alegria, né?
0: Com certeza.
1: É o segundo mandamento da Bíblia, ajudar o próximo, né? Então, quando você pega o carnezinho, quando você pega o voto, né, você está ajudando a Fundação Reviver. Porque esse dinheiro só vai para a Fundação Reviver, né, para poder ajudar. Só vai para manter a Fundação Reviver, os programas sociais. Essa é a verdade. Então, quero mais uma vez agradecer a você que tem ajudado, tá? E quero pedir, né, lógico, porque para esse, igual eu estava falando, para esses projetos acontecer, você tem que continuar trazendo, né, 1 quilo de alimento não perecível, porque passa lanche, Não, e no almoço verde agora, dia domingo agora, venha pro culto, gente. Chega mais cedo, que eu tenho certeza que a igreja vai lotar, porque é um culto de agradecimento. É um culto, né, que agrada, todos os cultos agradam a Deus, mas o culto da Reviver, eu imagino assim, Deus se agrada muito também, porque ele vê pessoas ali que tem um propósito só de ajudar o próximo.
0: Com certeza,
1: é verdade. Você que vem domingo, venha participar desse culto e traga 1 quilo de alimento não perecível, traga cesta básica, traga fardos de açúcar, tá? Estamos precisando de açúcar, tá, gente? Açúcar, pó de café, biscoito, né? Traga 10, 15, 20, uma ou duas cesta básica, o que você puder. Porque esses projetos aí, tudo servido no lanchinho,
0: Verdade.
1: Né? O Casa Aberta, o almoço saia da Reviver, tá? O alimento sai de lá para ser feito o almoço para essas pessoas, né? Você vê que na terça-feira são às vezes 30 ou mais de 30 pessoas, na quinta-feira também. Então você que pode estar contribuindo, traga por favor, tá? Um quilo de alimento não perecível, venha no culto de domingo, mas não venha com as mãos vazias, tá? Venha fazer parte, né, desse povo que tem mantido a Fundação Reviver. Nós também estamos arrecadando para o Casa Aberta roupas masculinas, meninas.
0: Ah, sim.
1: É, porque é muita necessidade, né? Porque a pessoa, o morador de rua, ele vem aqui, você não pode vestir um terno nele e mandar ele embora, que ele na esquina ele tira lá fora, né? Então a gente precisa de bermudas jeans,
0: sim,
1: masculinas, tamanho 40, 42, 44, né? É, camisas de malha, unissex, né? Tamanho P, M, G. Chinelos, tamanho 39, 40, 41, até 42. Acho que mais não precisa, né? Mas assim, gente, traga essa doação de roupas com amor. Tá? Com amor. Traga aquela roupa que você usaria, não aquela que você vai jogar fora. Tá? As roupas que você traz também, atende também muitas irmãs da igreja, muitos irmãos da igreja que não tem condições de comprar.
0: Sim.
1: Tá? Então é feito ali, escolhe, né, as que são em condições boas, né, e atende toda uma demanda. Quem vem pegar a cesta básica, pega roupas, né, é feito também a doação igual também para os irmãos, para as irmãs, né, para os evangélicos, entendeu? Então você que pode estar ajudando, ajude, mas com aquilo que você vai usar, não com o que você vai jogar fora. Lembrando também, gente, que o alimento é para vocês dar uma olhada, por favor, já está chegando alimento vencido, tá? Eu peguei alimento em terça-feira vencido, já com caruncho, que fala, né, bichinho, né? Já peguei arroz, pacote de arroz, né? Então, assim, olha, por favor, eu sei que às vezes a gente passa assim despercebido da data, mas já que você vai trazer, olha com carinho, olha o arroz, o leitinho, exige, você está comprando, exige, eu quero o melhor, sim, eu vou doar, entendeu?
0: Com certeza.
1: Então, assim, olha com carinho e traga, por favor. Estamos precisando também de marmitex de isopor, né, para servir marmitex para os moradores de rua, né, tamanho G, colherzinhas descartáveis, né, que precisa também, né, meninas?
0: Verdade, Marcelo, tudo isso é muito bem-vindo.
1: Isso.
0: Na Casa Aberta, né, a Fundação Reviver, como a nossa irmã estava falando, sobre as roupas, né, que às vezes você fez uma sacola de roupa, isso aqui não serve mais para mim. Mas verifica se está em bom estado.
1: Isso,
0: né?
1: Uhum.
0: Às vezes não serve porque você ganhou uns 2 quilos a mais, mas a roupa está boa.
1: Isso,
0: então pode trazer.
1: Pode trazer.
0: É muito bem-vindo. Você não precisa ir à loja comprar uma roupa nova. Mas verifique se a sua roupa está em bom estado, em boas condições. De repente você encostou aquela sacola de roupa porque ela não te serve por motivo meio.
1: Isso.
0: Ganhou uns quilinhos, né?
1: Ganhou uns quilinhos, quer trocar de roupa, enjoou, né? Não quer mais. Aí vai. Encosta.
0: Verdade.
1: Traga pra cá. Calças tectel pra homem, masculino, PM, GG também pode trazer, que é muito bem-vindo no Casa Aberta, né? Porque é muito difícil de entrar roupas masculinas, sabia? Muito difícil. Mas Deus tem preparado, né? Deus tem preparado pessoas pra trazer e vai continuar preparando. E queremos também pedir pro ateliê, estamos aí precisando de dancinho de pano de prato, para as irmãzinhas bordarem.
0: Que lindo!
1: Elas faziam acabamento em crochê, gente.
0: Que maravilha!
1: Se você quiser, pode. Aqueles paninhos, não precisa ser pano de prato caro, não. Pode ir no Mercado Central, tem uns panos mais em conta.
0: Sim.
1: Não precisa ser totalmente liso, porque elas podem fazer bico, como é que diz?
0: Crochê, né?
1: Crochê. Entendeu? Então, você que pode ir todo mundo, pode trazer linha, porque tem as que estão aprendendo a costurar, né, irmã?
0: Verdade.
1: Então, assim, precisa, tá? E mais uma vez, eu quero convidar você. Agosto Verde, o culto vai acontecer domingo agora. Vai ser uma festa maravilhosa para Jesus, tá? Sob a direção do nosso pastor Guilherme Ribeiro, toda a equipe, todo mundo apoiando. E nós queremos você aqui, porque estaremos já aqui nós, o Pai, o Filho e o Espírito Santo, e falta a sua presença aqui neste domingo. Amém?
0: Eu tenho certeza, mas Lili, que esse domingo será um domingo diferente, né?
1: Ah, vai.
0: Onde Deus vai manifestar o seu poder de maneira extraordinária. Porque o servo de Deus, pastor Guilherme, vai estar em santo jejum a Deus, como ele mesmo já disse ontem, no culto à noite, né? Ele falou que estaria aqui no dia 23, às 8 da manhã.
1: Ele não atrasa, ele é muito pontual.
0: Com certeza, para orar.
1: Qualidade britânica dele, né?
0: Verdade. Para orar em favor do povão, que é que vai comparecer, eu tenho certeza. E não se esqueça, traga um alimento, né? Um quilo ou uma cesta básica, como diz a nossa irmã Sueli, mas não venha de mãos vazias, traga algo para abençoar a obra de Deus, e eu tenho certeza que você também será abençoado.
1: Glória a Deus, isso mesmo, gente, o povo de Minas Gerais, de Belo Horizonte, é conhecido, né, mineiro, por ser um povo acolhedor, da mão aberta, né? Então, vamos ajudar o Agosto Verde também, porque o Brasil todo está arrecadando alimentos, gente.
0: Vamos,
1: vamos trazer, fazer o nosso melhor. Traga você também um quilo de alimento não perecível. Não precisa ser só um quilo, não, tá? Não estou dando ideia, mas você traga a quantidade que você quiser. Amém?

graça, irmão. Agora nós vamos meditar um minutinho, né? Nosso tempo está quase acabando já, na palavra do Senhor. Amém? Vamos ler aqui em Deuteronômio 15, no versículo 11. Pois nunca deixará de haver pobre na terra, pelo que te ordeno dizendo:

0: eu não consigo ainda contar quantos lugares, quantas menções se faz na Bíblia de ajudar o próximo, não é
1: isso?
0: Porque começa desde a antiguidade, Deus nos ordenando, nos pedindo para ajudar o próximo.
1: Com certeza, isso é algo lindo. Quando nós podemos ajudar o nosso próximo, Deus se agrada muito.
0: Se agrada. Se agrada porque Deus é amor, né?
1: Verdade.
0: Deus é amor. Nós somos falhos, pecadores, miseráveis, não somos nada. E quando nós tomamos a atitude de ajudar o próximo, alguma coisa de Deus que está em nós.
1: Sim.
0: Olha para você ver.
1: Isso é muito lindo.
0: Isso agrada a Deus.
1: Porque
0: nós somos a imagem de Deus. Então, isso é o mínimo que nós podemos fazer, porque nós somos pecadores.
1: Verdade, verdade. É o amor de Deus derramado em nossos corações.
0: É, sim.
1: E é a palavra de Deus para nós nesta manhã.
0: Verdade.
1: Devemos realmente ajudar o nosso próximo.
0: E a Bíblia é muito clara. A palavra do Senhor é muito clara. Não é porque você, porque eu, a gente traz um alimento hoje que amanhã não precisa mais. Sim, precisa trazer hoje, amanhã, depois de amanhã, porque o pobre, o necessitado, sempre vai existir.
1: A Bíblia
0: fala, a crise existe todos os dias,

0: mas também sempre existirá pessoas de mão e coração aberto para estar ajudando o próximo.
1: Porque Deus levanta e tem levantado pessoas, assim como levantou a Renover, né, para poder fazer esse trabalho, esse projeto tão bonito de ajudar as pessoas. E é por isso que a gente está aqui sempre pedindo, porque são essas pessoas que a gente tem ajudado, que tem batido na nossa porta mesmo.
0: Verdade, irmã Sueli. E quantas pessoas têm testemunhado daquilo que Deus tem feito em suas vidas a partir do momento em que elas colocaram no seu coração em ajudar o próximo. Deus tem feito grandes maravilhas. Deus tem aberto portas, né?
1: É verdade.
0: Deus tem curado enfermidades. Quantas pessoas enfermas e fazem um propósito no coração de ajudar a Fundação Vida e Ver. E Deus cura a sua enfermidade.
1: Deus cura, Deus liberta, Deus
0: transforma,
1: abre portas de emprego.
0: Sim.
1: Mas é isso. Fica essa palavra aí para sua meditação e que Deus continue falando, o Espírito Santo de Deus continue falando em vossos corações, aí, em cada ouvinte. E não esqueça, gente, nós te aguardamos aqui domingo, 8 horas da manhã, tá? Com um quilo de alimento não perecível ou com uma, duas, três, quatro, cinco, seis, sete cestas básicas. O que Deus tocar no seu coração e você tiver condições. Já estamos finalizando, chegamos naquele momento de terminar o programa, tá? E com certeza, eu tenho certeza que Deus falou no coração de cada um de vocês nessa manhã, que Deus está visitando.

0: soberano eterno Pai. Em nome de Jesus Cristo, Deus, mais uma vez nos colocamos na Tua presença. Senhor, quero Te agradecer, ó Pai, por esta oportunidade de estarmos aqui falando com os amados ouvintes, ó Deus. Quantos irmãos, quantas irmãs se encontram agora, Pai, de joelhos dobrados, para agradecer ao Senhor juntamente conosco. Pai amado, Deus bendito, Deus santo, eu quero, Senhor, Te agradecer pela minha vida, pela vida da irmã Sueli, pela vida do pastor Davi, ó Pai. Deus, muito obrigado por tudo quanto o Senhor tem feito em nossas vidas. Pai amado, eu quero também Te apresentar os amados ouvintes, ó Deus. Quantas pessoas estão em dificuldades, ó Pai. Quantas pessoas enfermas, Senhor. Mas eu quero Te pedir neste momento, vá de encontro, Pai, a necessidade de cada um. Ó Deus, eu quero Te apresentar a vida da irmã Marlene, Senhor. Que, ó Deus, me pediu oração ontem à noite em favor dos seus filhos que se encontram em um presídio. Pai, visita aqueles jovens, ó Pai. Visita por amor da Tua palavra. Deus, faz uma grande obra, Senhor. Quero Te apresentar, ó Deus, aleluia, os irmãos, ó Deus, que estão no sítio, na fazenda. Os irmãos, ó Deus, que estão agora em sua lavoura, Pai. Visita cada um. Visita o homem do campo. Visita, meu Deus, a família deste irmão que está passando por grandes necessidades. Pai amado, Deus bendito, Deus santo, eu quero Te apresentar, ó Deus, os enfermos problemáticos. Te apresento, meu Deus, aleluia, os hospitalizados, ó Pai. Te apresento, meu Deus, os encarcerados. Visita, Pai, visita por amor da Tua palavra. Senhor, eu Te apresento, ó Deus, a vida da irmã Celina, juntamente com seu esposo, irmão Geraldo. Toma em Tuas mãos e abençoa o Teu povo, para a glória do nome do Senhor. É o que eu Te peço e Te agradeço, em nome de Jesus. Amém, Senhor.
1: Amém. E isso, chegamos no finalzinho, mas nós esperamos vocês aqui na quinta-feira, né, irmã Neuza?
0: Se com Deus certeza, quiser. Com certeza.
1: Tem um dia abençoado aí, cada ouvinte. Que Deus abençoe a vida de cada um. Quem vos despede é a sua irmã em Cristo, Sueli Batista. E até quinta-feira, se Deus assim quiser.
0: Despede também a irmã Neuza Serra, agradecendo os trabalhos técnicos do pastor Davi Reis. Que Deus abençoe.
1: Muito

Glória a Deus e graças a Deus, é com estes acordes musicais da Fundação Reviver, que nós já estamos aqui para lembrar a você que chegou, hein? Chegou o mês da beneficência cristã, o mês do agosto verde. É este mês que Deus preparou para que esta igreja se mobilizasse em prol das instituições Reviver, Fundação Reviver e também a Associação Reviver Help Deus e Amor. E você pode e vai participar em todo este mês de agosto. O Senhor Deus te abençoará de uma maneira tremenda e especial.

0: Talvez você está aí do outro lado dizendo: pastor, mas como eu posso participar do Agosto Verde? É muito simples, você vai trazer 1 quilo de alimento não perecível. Isto mesmo, todas as vezes que você for ao supermercado, você vai se lembrar do mês do Agosto Verde e vai ajudar o seu irmão próximo, você vai ajudar a sua irmã a com certeza também ter direito a um alimento, a uma refeição, porque são várias pessoas carentes que precisam do mantimento, e Deus vai abençoar a você. Escute isto, Deus vai prosperar a sua vida para que você possa também trazer 1 quilo de alimento não perecível, ou quem sabe até mesmo uma cesta básica. Você que está aí agora fazendo um propósito com Deus, dizendo que se o Senhor Deus o abençoar, você vai ajudar com 1, 2, 3, 10 cestas básicas. Escute aí agora o que Deus tem feito na vida daqueles que já estão ajudando com um alimento ou com uma cesta básica na grande campanha do Agosto Verde.
1: Graças a Deus. Querida irmã, seu nome?
2: Geraldo.
1: Qual que foi a bênção de Deus que a senhora recebeu através de contribuir com a Fundação Reviver?
2: Irmãos, são muitas.
1: O que mais marcou a vida da senhora?
2: Eu vou ser sincera diante do Senhor. Eu não tinha uma casa para morar. Eu não tinha paz, não tinha alegria, não tinha nada. Jesus é lindo, irmãos. Através da Fundação Reviver, o Senhor teve de misericórdia de mim. Através de trazer o cofrinho que meu esposo coloca lá. Eu tenho a minha casa, meu filho tem casa desde que eu não tinha. Casou e vim sem lugar. Hoje cada um deles tem casa própria. Deus deu pra ele, deu pra mim também. Hoje, pra poder alimentar, não precisa destratar de mim, meu Deus.
1: Família está toda prosperada e abençoada.
2: Bom, Jesus é bom. Quem entrega o cofim na Fundação Reviver, ele não está entregando, ele está recebendo. Quando eu junto pra Jesus, eu estou juntando pra ele mesmo, porque o Senhor Jesus é o dono do da bata. Mas ele quer ver o nosso desejo do nosso coração. E ele falou: pedi, dá se usar. Se nós abrimos nossa mão para Jesus, Jesus já derramou nas nossas vidas. E é com abundância, irmão. Com saúde, paz, alegria, união do lar, novania. Tudo que eu recebi que Jesus me deu.
1: Querida irmã, na lei da semeadura, aquele que planta mais, ele colhe mais. Aquele que planta menos, ele colhe menos. Todos aqueles que plantam na Fundação Reviver recebem dobro da mão de Jesus.
2: Recebe dobro e já tem direito da salvação, porque o Senhor falou reviver, irmão. No meu modo de pensar, é aquele que está acabando de morrer, que não aguenta mais andar, Jesus levanta todo pé, porque só ele tem problema, mas
1: Jesus restaura,
2: ressuscitou o morto, que eu já vi no tempo do nosso irmão saudoso missionário, eu vi Deus ressuscitar o morto, e ele pode ressuscitar até agora, porque ele tem poder,
1: é o mesmo Jesus,
2: de ontem, hoje, eternamente. Então, irmão, eu estou falando com você, paralítico, cego, aleijado, viciado, vem para a casa do Senhor, Jesus te ama tanto, se você soubesse tanto que Jesus te ama, você vira amanhã não, vem hoje, porque o nosso Deus já está te esperando aqui, e ele tem uma bênção grande para te dar, e libertação e graça para você contar a sua vitória, como eu estou justificando aqui agora.
1: A senhora vai estar trazendo o cofrinho, os donativos, alimentos não perecíveis e o voto da Fundação Reviver, e toda a grande Belo Horizonte tem que trazer para ser abençoado.
2: Amém, tem que trazer mesmo, irmão, porque você tem na sua casa, traz, porque aquele que não tem recebe, e ele não recebe só alimento para tocar com o meu bebê, não, ele recebe saúde, paz, alegria e vitória em tudo. A vitória em termos de crise é Jesus, e sem Jesus não tem caminho. Venha e traz a sua ofertinha para casa do Senhor, tocar no seu coração, traz para reviver, porque o Senhor Jesus vai reviver sua vida, multiplicar as bênçãos, saúde, paz e alegria em nome de Jesus.
1: Seu nome e seu endereço completo para os ouvintes?
2: Meu nome é Geralda, eu moro na rua Centenário, número 18, da Jardim Liberdade.
1: O nome da senhora e a bênção.
3: Eu quero contar o que Deus fez na minha vida, aqui no culto da Fundação Reviver, e minha filha estava desempregada, e eu entrei aqui na cabana, pedi a Deus, através do voto, em ajudar e manter essa obra, e o Senhor prometeu que estava me dando a vitória, e eu fiz o voto, falei: Deus, esse voto é para o Senhor abrir a porta do emprego para minha filha, e Deus me surpreendeu, porque foi 30 pessoas para concorrer, única vaga. Ela fez ali a entrevista e mandou ela guardar em casa. E passou 5 dias, 6 dias, nada. Aí eu tomei falar com o Senhor: Senhor, eu fiz o voto, eu quero a vitória. Quando foi para entrar 8 dias, Deus mandou chamar ela na casa dela, falando para ela que aquela vaga seria dela. Para a honra e glória do nosso Senhor Jesus Cristo, minha filha já está trabalhando. Então vale a pena nós estar na casa do Senhor, nós fazer voto, entrar com propósito de campanha e oração, porque Deus vai honrar a nossa pessoa. Mas nós temos que ter fé, crer, aleluia, que Deus tem poder para abrir porta onde não há porta. Deus tem poder para fazer milagre. E foi assim que Deus

você também não vai ficar de fora, não. Traga aqui na nossa sede estadual do Cabana ou em qualquer uma das igrejas pentecostal Deus de Amor espalhadas em todo o estado de Minas Gerais. Leve o seu quilo de alimento não perecível e seja um canal de bênção na vida de outras pessoas. E também, eu tenho certeza que o Senhor Deus te abençoará e você, no nome de Jesus Cristo, será um canal de vitória para outras pessoas também. Participe conosco, Agosto Verde, mês da beneficência cristã, o nome de Jesus será glorificado através da sua vida para a glória de Deus nosso Pai. Aguardo você, venha participar desta grande campanha de arrecadação de alimentos, mês da beneficência cristã, é o Agosto Verde, na Igreja Deus é Amor.

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0: horas da manhã abençoada para orar com você dentro do programa Voz da Libertação, na oração das 10. Recebam todos, ouvintes, a paz gloriosa de nosso Senhor e Salvador Jesus Cristo. Eu sou o seu irmão em Cristo da Viz. Vamos orar, vamos falar com Deus. É momento de oração dentro do programa Voz da Libertação.
1: Elevo os meus olhos para os montes. De onde me virá o socorro? O meu socorro vem do Senhor, que fez os céus e a terra. Ore com um homem.

Poderoso Deus, eterno e soberano Pai. Deus, obrigado por mais uma vez estar diante da Tua presença, mais uma vez estar orando com os ouvintes do programa Voz da Libertação. Pai, tenho motivos de agradecer ao Senhor, porque até aqui o Senhor nos ajudou, Pai. Até aqui o Senhor esteve conosco, até aqui o Senhor esteve...

Poderoso Deus, eterno e soberano Pai. Deus, obrigado por mais uma vez estar diante da tua presença, mais uma vez estar orando com os ouvintes do programa Voz da Libertação. Pai, tenho motivos de agradecer ao Senhor, porque até aqui o Senhor nos ajudou, Pai. Até aqui o Senhor esteve conosco, até aqui o Senhor esteve ao nosso lado, Senhor. Se não for a tua graça, a tua misericórdia, nem sei onde estaríamos hoje, Deus. Dependemos da tua misericórdia, dependemos do teu poder, dependemos, ó Deus, de que o Senhor venha, meu Pai, agir em nossas vidas, Senhor. Em ti, Deus, confiamos e esperamos. Em ti, ó Deus, nós depositamos a nossa fé, porque sabemos que o Senhor é Deus que vê as nossas aflições. Aflito, mas jamais desesperado. Nosso coração, ó Deus, confia em ti, Deus. Nosso coração confia no Senhor Deus, que fez o céu e a terra. Deus, nós não somos, nós não temos, nós não podemos, mas nós confiamos no Senhor, Deus. Nós esperamos em ti, Deus, porque eu sei que o Senhor é Deus de milagre, Pai. Eu sei que o Senhor é o Deus que tem resposta, Deus que tem solução, Deus que tem bênção para derramar na vida do seu povo. Deus, derrama as suas bênçãos sobre esta casa, derrama a tua bênção sobre este lar, derrama a tua bênção sobre esta família, Deus. Pois tu és o Deus abençoador. Em ti, Deus, está a vitória, está a bênção, em ti está o milagre, Senhor, e tudo provém do Senhor. O Deus que fez o céu, o Deus que fez a terra e tudo que nela há. Senhor Deus, eu agradeço a ti, Pai, porque o Senhor tem cuidado de nós. O Senhor tem cuidado da nossa vida. O que seria de nós sem a tua graça e a tua misericórdia, Deus? O que seria do ser humano sem o Senhor em nossas vidas? O que seria do ser humano se a tua presença não nos alcançasse? E por isso, Deus, eu agradeço a ti, Pai, porque o Senhor tem cuidado de nós. O Senhor tem estado conosco. O Senhor tem estado ao nosso lado. Ora, Israel, se não fosse a mão do Senhor que estivesse conosco, ah, Senhor, se não fosse a tua misericórdia, o que seria de nós hoje, Pai? Sem a tua misericórdia, o que seria de nós hoje? Se o Senhor não estivesse ao nosso lado, nos ajudando, nos fortalecendo, nos livrando, nos capacitando, Senhor. Até aqui o Senhor tem nos ajudado. De verdade, meu Deus, olhando, meu Pai, para esse irmão, para essa irmã, muitas vezes, ó Deus, eles pensam que o Senhor não está mais com eles. Pensam que o Senhor não é mais com eles, ó Pai. Pensam, Deus, que o Senhor não está agindo em favor deles. Mas eu creio, Pai, o Senhor é Deus de vitória. O Senhor é Deus de milagre. O Senhor é Deus que tem resposta. O Senhor é Deus que tem, meu Deus, a solução. O Senhor é o Deus que tem um milagre para fazer na vida desse irmão, desta irmã, Pai. Pois os milagres não cessaram. A bênção não cessou. O Senhor é o Deus que garante, meu Deus, a vitória. O Senhor é o Deus que garante a bênção. O Senhor é o Deus que garante, Pai, um milagre. Deus, que haja milagre, Senhor. Que haja bênção. Que
haja, meu Deus, cura, Senhor. Haja, meu Deus, restauração. Restaura, Senhor, esta vida. Restaura, meu Pai, este lar. Restaura, Senhor, esta casa. Restaura, Deus, esta família. Deus, olha aí, meu Pai, este lar. O inimigo, Deus, tem lutado. O inimigo tem guerreado, meu Deus, contra este lar, contra esta casa, contra esta família. Para levá-los ao sofrimento. Para levá-los a uma vida de tristeza, de lamentos. Mas eu creio que tu és o Deus de vitória. Creio que tu és o Deus de milagre. Creio que o Senhor é o Deus que tem a solução de todos os problemas. Em ti, Senhor, confiamos, Pai. Em ti nós confiamos porque sabemos que tu és Deus. O Senhor não é homem para mentir, nem filho do homem para se arrepender. Mas o Senhor é Deus que garante a vitória. O Senhor é Deus que garante, meu Pai, a bênção. O Senhor é o Deus que garante, Pai, a resposta. Então Deus traga resposta, Pai, para esta vida. Traga resposta, Pai, para esta pessoa. Faça, meu Deus, um milagre acontecer, Pai. Faça um milagre acontecer, Jesus. Ah, meu Deus, eu sei, Pai, que o Senhor é Deus. Deus que vai além. Deus que vai além das ocasiões humanas. Deus que vai além das nossas percepções. Pai, nós somos falhos, somos pecadores, nós somos, ó Deus, Deus, imerecedores. Verdade é essa, não somos merecedores da tua graça, não somos merecedores da tua misericórdia, porque quantas vezes reclamamos, Pai, daquilo que não alcançamos, daquilo que não vivenciamos. Quantas vezes nós, ó Pai, olhamos para ti e pensamos que o Senhor nos abandonou, nos deixou. Mas a verdade, Deus, é que eu creio que o Senhor é conosco, Pai. Eu creio, meu Deus, que a tua presença está conosco. Obrigado por não nos abandonar.

pensamos que o Senhor não estava, o Senhor, meu Deus, vem e nos mostra, eu sou contigo. Deus, olha aí esse irmão pensando que o Senhor abandonou. Olha aí essa irmã, meu Deus, pensando que o Senhor não é mais com ela. Olha aí, meu Deus, esta pessoa que está pensando, não, Deus me deixou, Deus me abandonou, Deus não é mais comigo, Deus não é mais da minha casa. Meu Deus, ajuda, Senhor, esta pessoa a entender, ó Pai, que o Senhor é com ele, o Senhor é com ela, Pai. Ajuda esta pessoa a entender, mesmo diante das circunstâncias difíceis, o Senhor é Deus que está com eles, Deus que é com eles, Deus que sustenta eles, uma peça da tua justiça. Sim, Deus, o Senhor nos sustenta com a destra da tua justiça. Deus, podemos cair, podemos tropeçar, mas jamais, ó Deus, vamos ficar prostrados. Jamais vamos ficar prostrados, porque mesmo diante das circunstâncias difíceis, mesmo diante de todos os problemas, mesmo diante de todas as dificuldades, lá estará o Senhor conosco. Lá estará o Senhor conosco. Lá estará o Senhor nos ajudando. Lá estará o Senhor nos fortalecendo. Mesmo diante das circunstâncias difíceis, lá estará o Senhor, ó Deus, nos mantendo de pé. Pai, ajude esse irmão, esta irmã a entender que o Senhor sempre nos manteve de pé, Pai. Ajude eles a entender que o Senhor sempre nos manteve, Deus, firme. Mesmo nas circunstâncias difíceis, o Senhor nos manteve de pé. Mesmo nas circunstâncias, ó Pai, que eles pensaram que não ia dar certo, que eles iam perecer, que iam fracassar, o Senhor os manteve de pé. Então, Deus, continua, meu Pai, ajudando, fortalecendo, abençoando, abrindo a mente, o coração desta pessoa. Deus, eu quero orar também, ó Pai, em favor dos mantenedores desta programação. Sim, Deus, esta pessoa que sempre, ó Deus, tem ajudado esta obra, tem ajudado o programa Voz da Libertação a se manter, ó Pai. O Senhor abençoe, que o Senhor Deus honre a fé deles, que o Senhor, meu Deus, venha os abençoar, que o Senhor, meu Deus, venha, meu Pai, honrar teus filhos. Sim, Deus, honra eles, ó Pai, abençoando, abrindo portas, garantindo vitória, garantindo bênção, garantindo, meu Deus, resposta, garantindo, meu Deus, a solução, Pai. Graças a Deus poderoso para abençoar, poderoso para dar vitória, poderoso para confirmar, meu Deus, milagres, mesmo, ó Deus, que o teu filho, ó Pai, a tua filha, Deus, esteja passando por crises financeiras. Muitos, ó Pai, estão passando por dificuldades, mas não esquecem, meu Deus, de ajudar a tua obra. Então, Deus, abençoa eles, Pai. Prospera teus filhos. Prospera tuas filhas, Deus. Prospera eles, Pai. Não deixa, meu Deus, o inimigo levar o pouco que tem. Não deixa, meu Deus, o inimigo levar, meu Deus, nada deles, Senhor. Deus, tenha misericórdia. Vai, meu Deus, agindo, vai abençoando, Deus, vai movendo, vai trabalhando, Pai. Eu creio, Deus, que o Senhor é fiel para abençoar. Deus, eu creio que o Senhor é fiel para prosperar. Eu creio que o Senhor é fiel para repreender a miséria, repreender o devorador, o migrador, toda a casta maligna, Deus, que luta para não ver esta pessoa próspera e nem abençoada. Deus, eu oro também, Pai, em favor de todos os dizimistas, que haja prosperidade sobre a vida deles. Eu oro em favor desta pessoa que está enferma.
O Senhor derrama sobre ela saúde. E no nome de Jesus Cristo, eu declaro saúde sobre esta vida. Eu declaro saúde sobre esta casa. Eu declaro saúde sobre esta família. Eu declaro saúde agora no nome de Jesus Cristo. Que haja saúde sobre esta casa. Que haja saúde sobre este lar. Que haja saúde sobre esta família. E no nome de Jesus Cristo, esta pessoa receba vitória. E no nome de Jesus, que esta pessoa receba o milagre. E agora, em nome de Jesus, meu irmão, minha irmã, eu declaro sobre a sua vida, pelo poder do nome de Jesus, que haja saúde, que haja saúde, que haja saúde em nome de Jesus, que haja saúde em nome de Jesus, que haja saúde agora em nome do Senhor Jesus Cristo. Receba saúde aí agora no nome de Jesus. Receba saúde aí agora no nome de Jesus. Receba saúde aí agora no nome de Jesus. Receba saúde aí agora no nome de Jesus. Receba saúde aí agora em nome do Senhor Jesus Cristo. Glória a Deus. Louvado e engrandecido é o teu nome, Pai. Oh Deus maravilhoso. Que maravilha, Senhor. Quer saber? O Senhor está cuidando, zelando e abençoando o teu povo. Deus, em nome de Jesus, Pai, faça milagres, garante vitória.

resposta do Senhor sobre esta vida. Deus, vou pedir a bênção do Senhor, ó Pai, nesse final de semana. Nós teremos grandes concentrações aqui em nossa sede estadual do Cabão. Abençoa nesta sexta-feira o término da campanha do Salmo 91. Abençoa a grande vigília dos escolhidos nesta sexta-feira às 23 horas. Abençoa também, ó Deus, o culto, Senhor, da Fundação Reviver. Que haja, meu Deus, bênção, que haja vitória, que haja milagres, ó Deus, que possa haver, Deus, da parte do Senhor, ó Pai, na recompensa do céu. Confirma, meu Deus, a bênção. Confirma, Senhor, a vitória. Confirma, Deus, sobre teus filhos o grande milagre. Em nome de Jesus, ó Pai, oro nesse momento. Agradeça ao Senhor pelo momento da oração, ó Deus. Liga conosco, Pai, em nome de Jesus. Amém. Graças a Deus. Queridos ouvintes do programa Voz da Libertação, receba de Deus aí a sua vitória, receba de Deus aí o seu milagre, receba de Deus aí a resposta para a sua vida, receba a porta aberta, receba a saúde no nome de Jesus, receba a prosperidade, receba a salvação para dentro da tua casa, receba a restituição para o meio da tua família, receba a restauração da tua casa, do seu lar. Receba de Deus aí a libertação para a sua família. Receba aí a tua vitória em nome de Jesus. Você que mandou para cá a sua mensagem, receba aí a sua vitória, a sua resposta de Deus em nome de Jesus. Creia que a bênção de Deus é certa na sua vida. Creia que a bênção de Deus já chegou para você em nome de Jesus. Que Deus abençoe você que esteve orando comigo. Deus abençoe você que esteve clamando a Deus neste momento. Que haja bênção, que haja vitória, que haja milagre sobre a sua vida, em nome de Jesus. Tenho certeza que a vitória de Deus vai chegar para a sua vida. E se você crê, já chegou, em nome do Senhor.

0: Deus abençoe aos amados e queridos ouvintes do programa Voz da Libertação. Estou passando por aqui para convidá-los para as grandes concentrações que estarão acontecendo em nossa sede estadual do Cabana no decorrer deste final de semana, hein? Final de semana de bênção, final de semana de vitória na Igreja Pentecostal Deus e Amor, sede estadual aqui do Cabana. E você é o nosso convidado especial a participar conosco das grandes concentrações que aqui estão acontecendo. Concentrações de bênção, concentrações de vitória, concentrações de grandes milagres. Você que está me ouvindo, você que está me acompanhando, você não pode ficar de fora dessas concentrações abençoadas. Deus tem abençoado o seu povo. Deus tem abençoado os seus filhos. E você que está ouvindo o programa, você não pode ficar de fora. Venha buscar a bênção de Deus. Venha buscar a vitória do Senhor. Porque o nosso Deus, ele tem abençoado a vida de milhares de pessoas que aqui têm comparecido. São milhares de pessoas que todos os dias comparecem neste lugar em busca de uma bênção, em busca de uma vitória, em busca de um milagre. E olha, Deus não desaponta ninguém. Nosso Deus não desaponta ninguém. É, o povo aqui alcança milagre. O povo aqui alcança bênção. O povo neste lugar alcança a vitória de Deus. E você que está me ouvindo, você que está me acompanhando neste momento, você é o nosso convidado especial para estar conosco na Igreja Deus e Amor, para receber o seu milagre, para receber a sua vitória, para você receber a bênção de Deus. Porque a bênção Deus já preparou para a sua vida. Deus já preparou para você. Agora basta você comparecer na Igreja Deus e Amor para vivenciar um tempo de milagre em sua vida. Um tempo de vitória para você. Chegou a sua vez. Chegou a sua oportunidade de você buscar a Deus na Igreja Deus e Amor e vivenciar milagre. Vivenciar vitória. Porque o nosso Deus é um Deus de vitória. Nosso Deus é Deus de bênção. Mas você precisa buscar a Ele. Buscar Ele enquanto se pode achar. Invocá-lo. Porquanto o Senhor está perto. O Senhor está perto e pronto para abençoar a sua vida. O Senhor está perto e pronto para abençoar você. Venha para cá buscar a Deus. Venha para cá buscar ao Senhor. Esteja presente na Igreja Deus e Amor, sede estadual do Cabana, para você experimentar um tempo de milagre, um tempo de vitória, um tempo de bênção para a sua vida. Pois o nosso Deus tem vitória para você. Nosso Deus tem bênção para a sua vida. Nosso Deus tem algo especial para entregar para você. Mas você precisa buscar a Deus enquanto se pode achar. Invocá-lo, porquanto o Senhor está perto. O Senhor está perto e pronto para abençoar você. Igreja Pentecostal Deus e Amor é uma igreja de milagres, é uma igreja de bênção, é uma igreja onde Deus ele faz milagres na vida do seu povo. Jesus está presente aqui, ouvinte, para abençoar você. Jesus está presente aqui para mudar a história. Tem pessoas que estão ouvindo agora neste momento, a sua vida não dá certo. As coisas que você tenta fazer não dá certo. O seu lar está uma bagunça. É uma derrota, um fracasso. O inimigo luta contra a sua casa. O inimigo luta contra o seu lar. O inimigo tem lutado contra a sua família. O inimigo quer ver a tua família destruída. Mas Deus não quer ver o seu lar assim. Deus não quer ver o seu lar destruído. Deus não quer ver a tua família destruída. Deus não quer ver o seu lar acabado, derrotado. Deus quer ver o seu lar abençoado. Deus quer ver o seu lar, um lar feliz, um lar onde haja a presença de Deus, um lar onde haja a presença do Senhor. E eu tenho certeza, Deus vai agir. Os demônios vão cair por terra. Pastor Guilherme vai orar por vocês. E eu tenho certeza que haverá milagre, haverá vitória, haverá grandes libertações em nome de Jesus.
1: Meu Deus, vai repreendendo agora, Senhor, essa obra maligna. Vai repreendendo agora, meu Deus, essa obra diabólica que estava lutando, Senhor, contra essa pessoa. Sai daí, Satanás, saia. Sai dessa casa agora. Sai dessa vida agora. Sai desse lar agora, em o nome do Senhor Jesus Cristo. Meu Deus, eu creio, meu Deus, que esse milagre vai virar notícia. Eu creio, Senhor, que essa bênção vai chegar, em o nome do Senhor Jesus Cristo. Sai, Satanás, saia. Sai dessa vida agora. Sai dessa casa agora. Jesus, liberta essa vida agora, Jesus. Liberta essa vida agora, Jesus. Sai daí, legião do inferno. Sai daí, obra maligna. Você vai dar o seu grito de derrota hoje, Satanás. Grita, igreja, queima ele, Jesus. Sai da mente dela agora. Sai do coração dela agora. Sai da vida dela agora. Em o nome do Senhor Jesus Cristo. Saia! Saia! Saia! Em o nome do Senhor Jesus! Em o nome do Senhor Jesus Cristo! Vai expulsando, vai expulsando! Vai expulsando agora! Expulsa as legiões do diabo agora! Sai daí, legião! Sai daí, legião! Sai daí, obra do inferno! Sai dessa vida agora! Vamos! Todas as legiões que estão escondidas na vida dela, o que está no coração dela agora, saia, saia, em o nome do Senhor Jesus Cristo, todos, em o nome de Jesus, saia, saia, sai desta mente agora, sai desse coração aí agora, vai expulsando, vai expulsando, vai expulsando. Olha que coisa terrível, grita, queima ele, Jesus, grita, queima ele, segura, obreira, em o nome do Senhor Jesus Cristo, sai, queima ele, Jesus, queima essas legiões do diabo aí agora, olha a fúria de Satanás, grita, queima ele. Sai dessa casa agora, sai dessa família agora, vamos, os que estão escondidos no lar dela, saia, saia Satanás, já desesperou, o diabo já desesperou, queima ele, Jesus, queima ele, segura aí, olha aí, olha que fúria terrível, queima ele, Jesus, sai dessa vida, vamos, Satanás, em o nome do Senhor Jesus Cristo, todas as legiões, em o nome de Jesus, saia, saia, saia, vai expulsando, saia, o diabo já está desesperado, porque ele já viu a derrota, o diabo já está derrotado, sai dessa casa agora, sai deste lar agora, toda maldição do inferno, toda palavra contrária, em o nome do Senhor Jesus Cristo, maus pensamentos, demônio da morte, demônio do suicídio, saia, saia, saia, tudo que estava amarrando esta vida, tudo que estava travando esta pessoa de ser abençoada, de ser próspera, isso vai clamando, porque enquanto você clama, Deus já visita o seu lar, enquanto você ora, Deus já visita a sua casa, visita essa casa agora, visita este lar agora, repreenda, meu Deus, essa obra do diabo, olha que coisa terrível, vai expulsando, igreja, vai expulsando, igreja, as legiões já se desesperaram, as legiões já se desesperaram, caia por terra, legião, caia por terra, legião, caia por terra, legião, saia, sai desta vida, tudo que estava travando esta vida, de prosperar, de ser abençoada, em o nome do Senhor Jesus Cristo, eu declaro vitória sobre a sua vida, eu declaro vitória sobre a sua família, em o nome do Senhor Jesus Cristo. Olha que coisa terrível, 1, 2, 3, 4, 5, 6, 7 obreiras para segurar, meu Deus do céu, grita, queima eles, Jesus, todo mal que está lutando. É você, né, Pombagira, que está escondida aí, né, diabo? Grita, queima! Olha o diabo desesperado. Vai expulsando, vai expulsando, vai expulsando, vai expulsando. Sai dessa casa, sai deste lar, sai dessa família, saia. Cuidado aí porque tem mais. Cuidado aí porque tem mais. Saia, saia, saia. Todas as legiões que estão contra a vida dela, sai, sai, sai. Em o nome do Senhor Jesus. Olha, meu Deus do céu, em o nome do Senhor Jesus Cristo, é você, demônio do desespero, é você, demônio da tragédia, é você que estava lutando contra a vida dela, era você que queria tirar a vida dela, ei, diabo, em o nome do Senhor Jesus Cristo, sai da vida dela e agora, sai do coração dela e agora, sai em o nome do Senhor, sai, sai, sai, sai, sai, e não volta nunca mais.
0: É a oração da libertação, a oração que move a mão de Deus. E olha, nesta sexta-feira, Satanás vai cair por terra mais uma vez em nome de Jesus. Satanás vai cair derrotado pelo poder do nome do Senhor. Porque Satanás é um ser vencido, derrotado por nosso Senhor e Salvador Jesus Cristo. Quando Jesus veio, morreu na cruz do Calvário, ressuscitou ao terceiro dia. Ali ele venceu a morte, ao inferno, venceu a Satanás. E nesta sexta-feira, amanhã, sexta-feira será uma sexta-feira de bênção. É a sexta-feira da guerra contra o mal, no Salmo 91. E eu tenho certeza que aqueles que estiverem aqui presentes, aqueles que participarem desta campanha de sexta-feira, neste último elo, vai alcançar vitória de Deus, milagre do Senhor. Porque Jesus garante vitória, Jesus garante a bênção, Jesus garante o milagre. Não importa qual seja a causa do teu sofrimento, não importa qual seja a dor que você vem enfrentando dia após dia, momento após momento. Quem sabe é de origem maligna, de origem diabólica, porque você fez tratamento, você buscou o médico, você até fez exames e não encontrou, tentou buscar algum tratamento, não conseguiu, mas chegou a sexta-feira da libertação, da guerra contra o mal. O inimigo não para, o inimigo trabalha 24 horas por dia para destruir lares e famílias, mas você vai estar conosco nessa quarta-feira, nessa sexta-feira, para receber a bênção de Deus. Sexta-feira de bênção, sexta-feira de milagre, sexta-feira de grandes libertações. Você não pode ficar de fora, você não pode perder a oportunidade de buscar a Deus. Venha buscar ao Senhor. Sexta-feira, amanhã, 7 horas da manhã, o pastor Guilherme Ribeiro. 10 da manhã, presbítero José Marcos. Ao meio-dia, diácono Davi Reis. Às 14 horas, presbítero José Marcos. 16 horas, operadora Neus Argentina. E às 19 horas também, temos outro culto em 6 horários na sexta-feira, para você ser abençoado por Deus. Deus. Além do mais, sexta-feira, amanhã, teremos a grande vigília, a vigília especial, a vigília dos escolhidos de Deus. Você é o nosso convidado especial a estar conosco numa madrugada de poder, numa madrugada de avivamento, numa madrugada onde Deus ele vai abençoar a vida de todos que comparecerem. Teremos neste dia 21, às 23 horas, a grande vigília dos escolhidos de Deus em nossa Assembleia Estadual do Cabana. Vai estar ministrando a palavra de Deus, a irmã Jaciene, e estará junto com ela e seu esposo, o presbítero Natanael, e juntos estarão aqui para orar a Deus, buscar ao Senhor na grande madrugada do avivamento. Madrugada de poder, madrugada de unção, madrugada de manifestação do poder de Deus em nossa sede estadual do Cabana. Venha para cá buscar a Deus, venha para cá buscar a presença do Senhor Jesus Cristo nesta sexta-feira de bênção, de vitória e de grandes milagres. Ano 20 está chegando, está chegando, está chegando a grande festa da Fundação Reviver. Eu quero convidar você a estar conosco nesse final de semana, nesta grande festa do povo de Deus. É, o povo já está na fé, o povo já está na expectativa para esta grande festa que vai acontecer dia 23 de agosto. Vamos acompanhar, vamos ouvir a fé do povo.
2: Obrigado, pastor Guilherme Ribeiro. Já vamos pegar a expectativa do povo, porque a sede estadual de Belo Horizonte, todas as IPDAs da grande BH está em contagem regressiva para este domingo agora, o Agosto Verde. Querida irmã, seu nome?
3: Eu salvo...
4: Seu nome?
3: Sueli Farias dos Santos.
2: Está chegando de qual bairro?
3: Bairro Cabana.
2: Conte a bênção para aumentar a fé do povo que vai estar domingo no Agosto Verde.
3: A bênção que eu tenho para contar é que eu estava para viajar dia 29. E nisso, dia 29, só que eu passei aqui na igreja, o pastor pegou e virou e falou assim: irmã, pega o voto do livramento, né? E eu passei luta, porque eu queria pegar o voto, mas aquela luta para não pegar.
2: O diabo não queria que a senhora pegasse.
3: O valor era tão pouquinho, mas tão pouquinho. E mesmo assim, o diabo lutando com a minha mente: não pega, não pega. E ele falando: pega o voto do livramento.
2: E quem venceu nessa luta? O diabo falou: não pega. O Espírito Santo falou: pega o voto.
3: Aí, ele, Jesus, eu fui e peguei o voto, irmão. Foi uma coisa do sobrenatural. Peguei o voto. E eu não tenho costume de escrever em voto, não. Mas nesse voto eu peguei e escrevi. Escrevi para o meu filho Samuel. Eu lembro que eu peguei e escrevi, coloquei o nome dele, pedi o livramento, né? E nisso eu viajei, dia 29. E eu estava para retornar eu estava para retornar na outra semana, fiquei 7 dias lá. E nisso ficou do meu menino me pegar. Livramento, né? E nisso eu viajei, dia 29. E eu estava para retornar eu estava para retornar na outra semana, fiquei 7 dias lá. E nisso ficou do meu menino me pegar, levar eu para me pegar o trem. Aí ele falou: mãe, qualquer coisa, a senhora arruma tudo que eu vou te passar e te pegar. Tá bom, deixei tudo arrumado. Só que aí, livramento. Só que eu estava lá com a minha nora conversando e tudo, e meu menino ligou. Tá ligando, ligando, ligou pra mim, ligou pra nora, ligou pra família da nora também, só que ninguém escutou a ligação. Aí tudo bem. Aí quando foi de tarde, ele pegou, chegou moadinho, bem moado. Pô, mãe, a senhora não ouviu eu ligando pra senhora, não? Pô, eu não ouvi nada, não. Aí quando ele pegou, me levou lá pra estação de trem, né, que eu fui para pegar o trem, ele pegou e me mostrou o vídeo. Na hora que ele me mostrou o vídeo, eu tomei maior susto.
2: O que aconteceu?
3: Aconteceu que a moto entrou por debaixo do ônibus. Aí eu sussei, eu falei, essa moto é sua? Ele falou, não, mãe, essa moto não é minha. Eu falei, mas e aí? E esse ônibus? Não, esse ônibus é o ônibus que eu trabalho. E essa moto que está quase toda debaixo do ônibus é a moto que houve acidente. Eu estava tentando ligar para a senhora que eu estava em apuro. Houve um acidente. Aí eu perguntei, morreu alguém? Ele falou, não, não morreu ninguém. Eu falei, mas me conta como foi isso. O ônibus estava em alta velocidade, a moto também, os dois chocaram de frente.
2: Colisão frontal.
3: De frente, a moto simplesmente foi para debaixo do ônibus, não morreu ninguém, não machucou ninguém dentro do ônibus.
2: Deus deu livramento, para resumir.
3: Deu livramento.
2: Através do voto que a senhora fez aqui na IPDA do Cabana.
3: Através do voto, do livramento que eu fiz aqui na Cabana, e ali para mim foi um sobrenatural, porque não teve quebradura, não teve nada, e eu lembro que eu escrevi, Senhor, guarda o Samuel debaixo das tuas asas. Isso é sobrenatural.
2: Seu nome e seu bairro?
3: Meu nome é Sueli Farias, bairro Cabana.
2: Deus abençoe. Mais uma senhora aqui, a expectativa pro agosto verde, pastor Guilherme Ribeiro. É o Conte a Benção, o nome da senhora.
4: Almeira.
2: Tá chegando de qual bairro?
4: Marcerra.
2: Conte a Benção, minha.
4: A Benção é minha, mas é da minha filha, sabe? Já tem bem tempo que ela quer, tinha pra onde comprar um apartamento, e ela conseguiu comprar, sabe? E ela já mudou pro apartamento. Sabe?
2: Sim.
4: É, a bênção é dela, mas...
2: A bênção do apartamento.
4: É.
2: A casa própria.
4: Casa própria.
2: E através da senhora comparecer aqui na IPDA do Cabana, entrar na campanha e pegar o voto.
4: Ela faz a campanha também, junto comigo sempre, sabe?
2: Ela faz a campanha junto com a senhora.
4: É, e sempre ela tinha o plano de comprar, né? Que ela morava comigo, né? Há muito tempo comigo.
2: Verdade. E o voto funciona?
4: Funciona.
2: Já tá com a casa própria, o apartamento.
4: Tá morando, mudou essa semana que passou agora.
2: Valeu a pena?
4: Valeu a pena e vale.
2: E o agosto verde, domingo, agora o pastor Guilherme está na contagem regressiva. A senhora com a família da senhora, tá dentro da bênção ou fora da bênção?
4: Dentro da bênção.
2: Seu nome e seu bairro?
4: Almeida Serra.
2: Deus abençoe. Nome da senhora?
5: Marlene. Marlene.
2: Conte a bênção.
5: A bênção da minha filha, que ela estava com sopro.
2: Conte a bênção.
5: Ela estava com sopro no coração. E Jesus abençoou que ela fez a cirurgia do coração. E ela está boa. Ela já está bem, já está bem.
2: Já está curada.
5: Já está curada. Fez cirurgia no coração. Deu sopro no coração.
2: Através da senhora fazer a campanha aqui no Cabana, Deus honrou a fé da senhora.
5: Senhor, minha fé, graças a Deus, estou muito alegre.
2: Valeu a pena.
5: Valeu a pena.
2: Seu nome e seu bairro?
5: Valeu, Mona Vila Oeste.
2: Deus abençoe. Mais uma senhora para contar a bênção no agosto verde. Seu nome?
6: Bernadette.
2: Está chegando de seu bairro?
6: Estou chegando lá do Independência.
2: Conte a bênção.
6: A bênção é minha sogra. Ela deu infecção nos pulmões e Deus, né? Ela passou pela uma cirurgia e ela já está curada, ela já está em casa, para a glória do Senhor Jesus. Jesus, ele é bom, ele é maravilhoso, meus irmãos. Esta campanha, ela é de Deus. Ela tem 92 anos, passou por uma cirurgia, né? E Deus curou ela da pneumonia. E ela já está em casa. Ela já ganhou alta e já está em casa.
7: A bênção que eu tenho de contar é que meu genro tinha mais de 20 anos, irmãos, que meu genro estava desviado dos caminhos do Senhor. Aí eu aqui na campanha pedindo ao Senhor, né, a misericórdia para ele, e o Senhor Jesus, né, levou ele, voltou ele para a igreja.
2: A senhora entrou na campanha fazendo os votos, pediu ao Senhor Jesus a misericórdia para ele.
7: É, pedi misericórdia.
5: misericórdia para o meu genro. Que o Senhor Jesus voltasse ele para os caminhos do Senhor, porque tinha muitos anos que estava desviado dos caminhos do Senhor. Aí, irmãos, o que aconteceu? O Senhor fez a grande obra, graças a Deus, na vida dele.
2: Recebeu uma bênção espiritual.
5: Deu a vida espiritual.
2: Deus trouxe ele de volta.
5: E depois que ele voltou para os caminhos do Senhor, Jesus abriu as portas para ele e ele está trabalhando, que tinha mais de um ano que ele estava desempregado, e o Senhor abriu as portas para ele mesmo.
2: Deus escancarou a porta.
5: Glória a Deus.
2: Ô querida irmã, domingo agora, expectativa total, o agosto verde, a senhora com a família da senhora está dentro da bênção ou fora da bênção?
5: Está dentro da bênção, irmão. Em nome do Senhor Jesus, irmão.
2: Nome e bairro da senhora?
5: É Jardim das Rosas, Birité, Maria Geraldo Santos.
0: Deus abençoe, presbítero Adalto. Deus abençoe os nossos queridos irmãos que estiveram no posto volante. Maravilhoso, é glorioso ver a fé deste povo aí. Comparece na Igreja Deus Amor para ser abençoado por Deus. Você está ouvindo aí o programa Voz da Libertação. Estamos na fé para o agosto verde, domingo agora, dia 23, às 8 horas da manhã. Agora, ouvintes, estamos caminhando para o final da nossa programação. Eu just quero orar agradecendo a Deus pela rica oportunidade de estarmos aqui na sua presença. Estamos esta a agradecer ao Senhor na oração final, oração do agradecimento a Deus, para encerrarmos esta programação. Senhor Deus e Pai, em nome de Jesus, ó Deus, eu quero agradecer por este momento que estivemos aqui no programa Voz da Libertação, Pai. Desde já apresento em tuas mãos a vida dos irmãos e irmãs, os amados ouvintes desta programação. Essa bênção do Senhor sobre eles, o lar, a casa, a família, Deus. Que sejam abençoados, sejam alcançados agora, Pai. Deus, que a tua presença, que a tua graça, que a tua misericórdia permaneça conosco, Deus. Não só agora, Pai, mas em todos os dias de nossas vidas. Pai, vai abençoando teus filhos. Vai abençoando, meu Pai, teu povo. Vai livrando, vai guardando, Pai. Vai protegendo, Deus, de todo mal. Senhor, que haja sobre eles bênção, que haja sobre eles vitória, Senhor. Que haja, meu Deus, sobre eles, Pai, grandes milagres. Abençoa a fé do teu povo que vão estar nessas campanhas. Vão estar conosco neste final de semana, Pai, participando dessas grandes concentrações. Traga eles em paz, em segurança, pelos impedimentos, embaraços. Ajuda eles, Pai, a vencer. Ajuda eles a pisar na cabeça do inimigo e vir cultuar a Deus conosco. Pai, obrigado por teu amor. Obrigado por tua graça. Obrigado por tua presença. Obrigado por ser conosco nesse dia mais uma vez. É que eu te peço, Deus, eu agradeço ao Senhor por tudo que fez, por tudo que fará. Em nome de Jesus. Amém, Jesus. E graças a Deus. Deus abençoe, ouvintes do programa Voz da Libertação. Vamos ficando por aqui com a nossa programação local. Agradeço o carinho da sua audiência. Fique com Deus na paz do Senhor Jesus. Estarei com vocês, ser mãe Cristina de Reis. Deus abençoe nossos irmãos lá no transmissor. Fiquem com Deus e até a próxima, se Deus quiser.

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0: paz do Senhor Jesus, Diácono Ítalo Siqueira, a paz do Senhor aos meus amigos de bancada e a você, nosso querido internauta e ouvinte. Sejam bem-vindos a mais uma Externa Voz, a Externa Solidária. Hoje a nossa equipe de externas veio a mais uma igreja para ver como está a organização, preparação e arrecadação para esse Agosto Verde. Hoje estamos na IPBA Estadual de Mauá, e aqui atrás de mim vocês já podem dar uma olhada. Nós estamos aqui no depósito onde são armazenados os alimentos, nós temos aqui uma parte dos alimentos que já foram arrecadados aqui pela Estadual de Mauá. Nós temos massas, caixas com cestas básicas, nós temos uma cesta básica gigantesca aqui e muitas outras coisas. Isso demonstra que a IPBA aqui de Mauá já está agindo, já está fazendo ali trabalho de casa, o dever de casa, que é arrecadar muitos alimentos para este Agosto Verde. E para nós falarmos um pouco mais sobre esta obra, sobre como está funcionando esse trabalho, nós estamos com a presença aqui do pastor Elias Gonçalves. Seja bem-vindo, pastor. Dessa vez eu acertei o nome do senhor. Última vez confundi com outro nome, mas dessa vez acertei. Pastor, seja bem-vindo mais uma vez à Externa Voz. Muito obrigado por nos receber hoje aqui com aquele cafezinho abençoado, pão de queijo. Foi uma benção. Mas, pastor, aqui atrás da gente tem diversos alimentos. Isso demonstra que a IPDA aqui já está na expectativa, já está se organizando para esse Agosto Verde. Então, por favor, conte com mais detalhes como está a expectativa e a organização para o apoio da nossa rede mundial nesse Agosto Verde.
1: A paz do Senhor, Diácono Tiago, a paz do Senhor a toda a equipe aí dos estúdios e também aos nossos queridos ouvintes e internautas do programa Voz da Libertação. Olha, é para mim uma alegria, né, poder estar aqui mais uma vez participando dessa programação, principalmente para falar de um assunto tão relevante que é aí a beneficência cristã. E a nossa expectativa aqui é muito grande para o que Deus certamente fará nesse aniversário, né, da Fundação Reviver, que é uma obra extraordinária, é um projeto que tem alcançado, vários projetos que tem alcançado muitas vidas. Então realmente a nossa expectativa está elevada para o que Deus fará nesse aniversário. Estamos aí já também com uma caravana organizada aqui da sede estadual, vários irmãos também da região, de todo o campo já se preparando e se mobilizando para estar presente nesse dia, que com certeza será um dia extraordinário. O nome do Senhor, como sempre, será glorificado, principalmente através da ação social que a Igreja Deus e Amor tem desenvolvido realmente de uma forma muito linda, e nós glorificamos a Deus por fazer parte também desta obra, desse projeto e desta ação.
0: Então a IPDA aqui de Mauá, juntamente com o seu campo, já se locomoveu, já está com as suas caravanas preparadas para apoiar a nossa rede mundial e glorificar a Deus através daquele culto de Agosto Verde, que certamente será uma bênção. Pastor, falando de Fundação Viver, nós sabemos que ela está fazendo 32 anos. Como é que funciona o trabalho da Fundação Viver aqui na Estadual? Conta pra gente um pouco em questão de arrecadação, como é que vocês fazem entrega de cestas, tem projetos sociais que estão sendo desenvolvidos aqui. Conta um pouco pra gente.
1: Então, nós temos aqui o trabalho da Fundação, que é desenvolvido, né, todos os meses, não só no Agosto Verde, e várias pessoas são assistidas com cestas básicas, roupas, calçados, pessoas que recebem praticamente todos os meses, né, ajuda com a cesta básica, e também pessoas em situação de rua que sempre chega, pessoas carentes que sempre chega buscando socorro, e a Fundação Reviver, como sempre, pronta a atender essa demanda e também a necessidade dessas pessoas. Então nós temos esse trabalho aí social que atende, né, várias pessoas, membros da igreja, pessoas também que não fazem parte da membresia, como eu já disse, até pessoas que estão em condições de ruas, de rua, que também são atendidas e assistidas através dos projetos aí do trabalho que a Fundação Reviver desenvolve aqui na Estadual de Mauá. Nós temos esse trabalho que atende sim várias pessoas, várias classes de pessoas, em nome do Senhor Jesus.
0: Pastor, nós sabemos que a beneficência cristã, ela é um dos pilares do cristianismo. Nós precisamos amar o próximo, ajudar o próximo. Como que o senhor se sente vendo pessoas que precisam virem até a igreja e através da Fundação Reviver vocês conseguirem apoiar, conseguirem auxiliar essas pessoas?
1: Um sentimento de alegria, né, de gratidão até por estar cumprindo uma ordem de Cristo, né, ajudar ao próximo, estender as mãos ao necessitado, como a palavra de Deus nos afirma em Provérbios 19, 17, que é o Senhor empresta aquele que se compadece do pobre e ele pagará o seu benefício. Então, nos sentimos alegres, felizes por ter a oportunidade de ajudar essas pessoas e aí obedecendo, como eu já disse, a ordem do Senhor, como também a palavra do Senhor nos afirma, que mais bem-aventurada coisa é dar do que receber. Então, quando nós temos condição de ajudar, é porque nós somos abençoados por Deus e nós transmitimos desta bênção que nós recebemos para outras vidas que são carentes e necessitadas. Então, um sentimento de alegria e principalmente de gratidão a Deus por poder fazer parte desta obra, desse projeto, fazer parte desta igreja que é uma bênção como um todo.
0: Pastor, para nós finalizarmos aqui, qual que é a meta aqui do campo de arrecadação e quantos quilos nós já temos arrecadados até o momento?
1: Olha, Tiago, não temos ainda, não foi contabilizado ainda exatamente o valor, a quantidade exata, mas a nossa meta é arrecadar o máximo possível, né? Mas colocamos aí o primeiro agosto verde meu aqui no estadual de Mauá. Nós temos aí informações que no último foi arrecadado uma quantidade, uma tonelada e 500 quilos, mais ou menos, uma tonelada e meia. Então, a nossa meta é superar, né? Superar aí esta quantidade que foi arrecadada no agosto verde do ano passado. Então, a nossa meta, como eu disse, é superar e quem sabe atingir pelo menos umas 2.000 toneladas, né? Estamos aí também já nos preparando para o culto especial, né? Onde será com certeza um dia de maior arrecadação que será realizado no mês de setembro aqui na nossa estadual.
0: Glória a Deus, pastor. Pastor, parabéns pelo trabalho, parabéns pela essa organização aí. Certamente essa meta de 2 toneladas será ultrapassada para a glória de Deus. O Ítalo Siqueira, meu querido amigo, IPDA de Mauá, tem uma meta de 2 toneladas para serem arrecadadas. Certamente, em nome de Jesus, será ultrapassado esse número. O que você acha, Ítalo?
2: Com certeza, Tiago, com certeza, inclusive com o apoio do Voz da Libertação, do IPDA Play, com as nossas redes sociais anunciando, quem tiver aí na região de Mauá, você que está acompanhando aí, você que é membro, você que é comerciante, você que gosta da ação social, gosta da Fundação Viver, procure o pastor Elias Gonçalves, a IPDA de Mauá, faça sua contribuição e essa meta em nome de Jesus será ultrapassada sim, Tiago.
0: Com certeza.
1: Com certeza o Senhor vai enviar aí a provisão, pessoas para ajudar, inclusive deixamos aí o endereço da nossa sede estadual aqui em Mauá para aquelas pessoas que querem doar. Inclusive nós temos pessoas da região que já entraram em contato aí se disponibilizando, né, a fazer as doações e aproveitando essa oportunidade, Tiago, nós deixamos o endereço da nossa sede estadual, que é a Avenida Doutor Getúlio Vargas, 275 Vila Guarani, bem no centro da cidade de Mauá, ao lado da Praça da Bíblia, então local de fácil acesso. E você que nos assiste, nos ouve, pode fazer a sua doação, envie a sua doação para a sede estadual, traga você mesmo e certamente você estará abençoando vidas que realmente são necessitadas.
0: Glória a Deus, e PDA Estadual de Mauá, abençoando vidas através da Fundação Reviver. Mais uma vez, pastor, Deus abençoe, muito obrigado pelas informações. Então, Siqueira, meu querido amigo, é com você aí do estúdio.
2: Muito obrigado, Tiago, muito obrigado, pastor Elias Gonçalves, obrigado, PDA Estadual de Mauá, também contribuindo para a ação social, para a Fundação Reviver. E você já sabe, hein? Leve a sua contribuição, qualquer IPDA é um ponto de arrecadação e você pode fazer a tua contribuição. Olha só, a gente está trazendo pessoas aqui para representarem a Fundação Viver, pessoas que entendem do assunto, pessoas que estão por dentro dos projetos. E hoje nós temos a honra novamente de receber a nossa irmã Maria Cláudia Tenório. Ela está com a gente aqui, pode vir, minha querida, paz do Senhor Jesus, muito bom dia, bem-vinda novamente. A Fundação Viver é um trabalho tão lindo e tão grandioso que às vezes, uma vez apenas, não dá para falar sobre todos os projetos, né, irmã?
3: É verdade, a paz do Senhor, Luíta, a paz do Senhor, aos irmãos, todos que estão nos assistindo também, estão nos ouvindo pela rede de rádios, e é muita coisa, irmão.
2: É verdade.
3: Eu lembro quando a gente fazia o Espaço Família Cristã, era cada dia um pouquinho, né, porque não tem como falar de tudo que a Fundação faz em meia hora, em 20 minutos, enfim, não tem como.
2: É verdade. Irmã Maria, pode vir um pouquinho mais pra cá?
3: Sim.
2: Opa, agora sim, um pouquinho mais, mais, por favor. Irmã Maria Cláudia, da última vez que você veio aqui, nós tratamos sobre a creche, né? E a Fundação Reviver tem tantos projetos maravilhosos e ela continua em expansão, em crescimento, e a gente quer falar hoje sobre talvez o projeto mais recente da Fundação Reviver.
3: O mais recente e o mais tecnológico também,
2: boa,
3: né?
2: Boa.
3: E é a profissão do futuro também, né? Já dando spoiler aqui do que se trata. É, o irmão Ítalo também é professor lá no SACAR, então nós vamos falar um pouquinho sobre isso, né? É, nós estamos na era da tecnologia, das mídias sociais, da comunicação entre as pessoas, e isso pode ser um meio de edificação.
2: Verdade.
3: Né? Muitas pessoas vêm pelo lado ruim, mas por outro lado também, para trabalho, para levar a palavra de Deus, para contar um testemunho. Tudo isso envolve tecnologia. Né? Se você faz um vídeo, igual o que a gente assistiu aí, enfim, as irmãs contando os testemunhos e tudo mais, está envolvendo tecnologia, né? Tudo envolve hoje a internet, a tecnologia, a câmera, a fotografia, o microfone, né? A parte técnica. Então são vários profissionais que são envolvidos nisso, né? E a ideia do SACAR é ter pessoas que estão sendo capacitadas, capacitação de pessoas nessa área, com um ensino técnico muito bom, né? É avançado, vai além do básico, claro, e fazendo a diferença na vida dessas pessoas, para que elas possam semear também o bem.
2: Né? É verdade, se não fosse o audiovisual, nós não teríamos aqui esse espaço para compartilhar a nossa igreja, a palavra de Deus, através do YouTube, redes sociais e também do rádio, né? Então, o projeto SACAR surge com esse pensamento, com essa necessidade de capacitar pessoas para atuar nessa área dentro da igreja também, né?
3: Com certeza, principalmente dentro da igreja, aquela pessoa que vai ajudar o seu grupo de oração, o seu grupo de louvor, enfim, né? O grupo de mulheres, grupo de mocidade e tudo mais, para divulgação, para que chegue a informação, e também as pessoas que vão trabalhar com isso, né? Então, é claro, sempre dentro da ética, por isso que nós temos o curso de ética e tudo, mas dentro da ética cristã, mas sendo, fazendo a diferença também, sendo luz do mundo em todos os lugares, né? Onde aparecer a oportunidade.
2: É verdade. É muito interessante, irmã Maria Cláudia, que o projeto SACAR, ele surgiu com esse propósito, né, de capacitação audiovisual. E, como você citou anteriormente, não é básico, é algo bem avançado e profissionalizante. E nós temos as aulas de ética cristã e ministerial, produção, edição, roteiro e também a técnica audiovisual em si, que é operar câmeras, configurar, montar, desmontar uma câmera, entender um pouco de iluminação desses espaços que a gente trabalha. E aí a gente vê que essas pessoas que fazem parte do projeto SACAR, elas estão aptas para atuar na Igreja Deus e Amor, no audiovisual e em qualquer outra empresa desse segmento, né?
3: Com certeza, essa foi a ideia, foi idealizada pelo meu pai, pastor Jorge Tenório, juntamente com o Bruno Pedrosa e o André Miranda, né, que são do IPDA Play. Então, é uma parceria entre o IPDA Play e a Fundação Reviver.
2: Sim.
3: Então, a Fundação Reviver entra com a parte dos professores, né, e o IPDA Play cede a parte tecnológica, que seria muito cara, não teria como a Fundação. Muitas pessoas não entendem, sabe, muito. Quando a gente fala isso, fala assim, a Fundação está patrocinando o IPDA Play. Não, é o contrário. O IPDA Play está cedendo os materiais, que são extremamente caros, tecnológicos, para a Fundação Reviver poder fazer a parte do ensino com os professores, né, que é patrocinado pela Fundação. Então é uma parceria, porque nós somos uma família, né?
2: Sim,
3: família Deus e Amor, e para que essas pessoas possam ter capacitação, e isso ajuda a igreja também, claro, porque, como eu disse, cada pessoa que consegue fazer um filme, consegue fazer um vídeo, consegue mandar no WhatsApp, no grupo da igreja, né? Isso o evangelho também ganha, né? Então, essa é a ideia.
2: Muito bem. E olha só, para você que está acompanhando de casa, seja pelas redes sociais ou rádio, o Projeto Sacar é isso, é um curso de capacitação audiovisual, é promovido pela Fundação UV com as parcerias com a IPDA Play, a Igreja de Deus e Amor também. E, inclusive, irmã, muita gente pergunta assim, esse projeto é só para membros da igreja? Como é que funciona essa questão do público-alvo?
3: Eu acho uma maravilha, irmão Ítalo, porque assim, como tudo que a Fundação faz, né, é para todas as pessoas que estejam interessadas.
2: Sim.
3: Então, a gente tem muita gente que é do Deus e Amor, tem gente de outros ministérios, tem gente de todas as idades, né?
2: Verdade.
3: Você que é professor, tinha até um senhor bem de idade avançada, né? Pessoas muito jovens, então é muito heterogêneo, né? Tem pessoas das redondezas aqui da igreja, mas que não são membros e que não conheciam a igreja, passam a conhecer. Então é para quem estiver interessado em aprender e também queira, claro, fazer de uma forma ética, por isso que a gente faz tanta questão dessa matéria, para que a pessoa tenha um princípio, né? Porque é claro que a tecnologia na mão de uma pessoa que não tem princípio, claro, isso é entre a pessoa e Deus, mas a gente faz a nossa parte também e ensina.
2: É verdade, né? É verdade, inclusive é um projeto que está praticamente iniciando, né? Está na segunda turma, está em desenvolvimento, mas quem tem interesse de fazer parte ainda há possibilidade?
3: Estávamos conversando aqui, né, Ítalo? A gente já começaram as aulas, de ética, mas você que está interessado, corre lá no nosso site, faz a inscrição, ou se você não conseguir fazer a inscrição pelo nosso site, você pode mandar um e-mail para creche. Aí você vai pensar, mas não é creche, mas tudo bem, mas eu tenho acesso a esse e-mail e aí eu passo, tá? É creche@fundacalreviver.com.br. Se você também quiser, estiver interessado numa vaga da creche ou qualquer outra vaga, pode mandar também, manda no título qual é a sua requisição e eu vou passar para a diretoria para a gente revisar, porque se tiver bastante pessoa, né, a gente pode fazer depois uma outra turma de ética, digamos assim, né?
2: Dá para abrir uma exceção, né?
3: Exatamente, para que todos possam ser alcançados. Então, corre lá, faz a sua inscrição. A partir da semana que vem já não vai ser mais possível, porque já vão começar as aulas, né, de técnica, produção, enfim, e aí é o módulo inteiro, você não pode perder, tá? Não que ética possa perder, mas como eu disse, a gente vê um outro jeito aí para você ter acesso a essas aulas que nós estamos ministrando já essa semana.
2: Muito bem. Então tá aí, tem a oportunidade ainda, você que ainda não se inscreveu, não começou a estudar nessa primeira semana, tem a possibilidade, mas é importante que a pessoa mora em São Paulo, ou pelo menos nas redondezas, né?
3: Ah, sim, muito importante, porque na vez passada as pessoas não entenderam, tinha gente até de outros países querendo fazer EAD. Não é EAD, é presencial, 100% presencial. Não tem vídeo, não tem, enfim, videoaula, não tem nada que você possa fazer à distância, então tem que ser aqui.
2: É verdade. Inclusive, semestre passado as aulas eram 3 vezes por semana, segunda, quinta e sexta. Neste semestre, segunda, quarta, quinta e sexta. Então a pessoa tem que vir de conta própria, né, para as aulas presenciais e conseguir ter essa frequência, essa carga horária presencial.
3: Sim, com certeza, para que você possa aprender. Como eu disse, é presencial, então não vai ter um outro lugar que você possa estudar. Você vai estudar aqui na prática, tendo acesso, né, a tudo isso que é maravilhoso, e com certeza vai ser algo muito edificante na sua vida. Então você que pode, você que consegue, que está em São Paulo, corre lá para se inscrever.
2: Muito bem. Irmã Maria Cláudia, muito obrigado mais uma vez pela sua presença. Que Deus abençoe. E sábado estaremos juntos lá nessa festa celebrativa.
3: Amém. Maravilha.
2: Glória a Deus.
3: Agradeço aos irmãos mais uma vez por terem me chamado. E agradeço também os irmãos que estão acompanhando. E lembrando também, faça a sua doação.
2: Sim,
3: né?
2: Verdade.
3: Porque às vezes você, eu por exemplo, não tenho muita aptidão para essa parte tecnológica, não sei, apesar de ser millennial, mas não sei muito bem. Mas você pode ajudar alguém que tem um talento, né? E
2: verdade.
3: Você está ali plantando, na vida dessa pessoa.
2: Muito bem. Então faça a sua parte, vem com a gente e participe do aniversário da Fundação Viver. Maria Cláudia, mais uma vez obrigado. Deus abençoe. Fique na paz do Senhor.

0: Nós tivemos diversos casos de alunos que estudaram na turma passada, já estão atuantes na nossa igreja, no mercado de trabalho, e pessoas que já atuavam antes, de acordo com o líder deles, tiveram um alto crescimento, um alto desenvolvimento. Então, aproveite a oportunidade. Para você saber que a Fundação Reviver não se trata apenas de ação social, mas também de um projeto de Deus, milagres acontecem nos cultos comemorativos, nos cultos celebrativos e beneficentes. Sábado não será diferente. E para você ter uma ideia, a Leia Maria vai contar agora as bênçãos que ela recebeu através dos cultos da Fundação Reviver. Vamos acompanhar.
1: Na campanha da Reviver, sempre tem a campanha do quilo, né? E lá em casa, eu sempre tenho pegado assim, trazido assim para ajudar a casa do Senhor, mesmo que seja pouco, né? Eu comecei a pegar assim, macarrão. Aí quando foi no dia que foi fazer as contas, parece que o macarrão multiplicou lá em casa. Aí eu passei para pegar assim o açúcar, continua a mesma coisa, multiplicando, através dessas campanhas da Fundação Reviver. E teve um tempo também na pandemia, que eu me lembro, que a minha filha estava desempregada, ela foi para o hospital ganhando com a criança, né? E ela ficou um tempo em casa, acabou perdendo o serviço, né? O meu genro também ficou desempregado. Eu estava todo mundo desempregado lá em casa e não tinha, e a gente estava sem água. E não sabia como fazer, porque estava sem mantimento, eu estava pegando assim da igreja para ajudar em casa. E o nosso Deus é muito maravilhoso. Quando foi um tempo que eu cheguei em casa, aí tinha uma pessoa que foi e levou uma cesta básica. Aí quando foi na outra semana, veio outra levando mais duas cestas, aí foi levando uma cesta, e com aquele tanta cesta lá em casa, aumentava. Aí então a gente começou a se dividir, o vizinho que estava precisando, as pessoas que estavam precisando, e a gente pegava para a gente e levava para as pessoas lá fora. Eu creio que o Deus, ele é poderoso, ele é glorioso, ele contempla a nossa necessidade também, né? E ele supriu minha necessidade nesse tempo, que eu não tinha de onde tirar. E Deus preparou, que chegou a pessoa, a gente colocou as quantidias e glorificando o nome santo do Senhor.
0: Glória a Deus. Olha, Levi, se nos cultos semanais milagres acontecem, nos cultos beneficentes em prol da Fundação Reviver, imagina sábado que será a comemoração do aniversário.
2: Será um dia de milagres. Nós vamos ver Deus operando poderosamente, então ninguém pode ficar de fora. Inclusive, nossa irmã Leia Maria Leite estava contando que ela recebeu multiplicação dos alimentos na casa dela, depois que ela passou a ajudar a obra social. Então, assim, quando você ajuda a obra social da igreja, você está emprestando para Deus, e Deus paga com juros, Deus paga com bênçãos, Deus não fica devendo nada para ninguém. Então, quinta-feira é o dia da ação social, que é hoje, mas sábado é o dia que ninguém pode faltar.
0: É verdade. Hoje nós teremos o culto às 15 horas, né? Culto beneficente em prol da Fundação Viver, com certeza uma preparação para o culto de sábado. Mas sábado, Gabriel, será o grande dia para o qual nós nos preparamos todas essas semanas, falando sobre a Reviver. E sabe que eu me lembrei agora? Que vai ter sopão, canjica, vai ter todos aqueles alimentos lá. Então o negócio vai ser bom, hein?
3: Não, vai ser diferente. Ó, nós preparamos o evento com oração, preparamos com doação. Não é possível, e doações, né, no plural. Não é possível que você não venha. Então, sábado é dia. Corre.
0: Muito bem. Avenida do Estado 4568, entrada pela Avenida Prefeito Passos, número 10, Liberdade, centro de São Paulo. Vem pra cá, hein? E quero dar um recado muito importante, que no dia nós teremos o pedágio solidário. Já ouviram falar? Pedágio solidário? Na entrada ali, quem quiser ajudar a Fundação Reviver com uma oferta totalmente voluntária, é só falar com a equipe de voluntários, a recepção ali, você pode contribuir, traga um quilo de alimento, uma peça de roupa, traga remédios, quiser trazer móveis também, dá para trazer também, mas se quiser contribuir financeiramente, teremos o pedágio solidário de forma totalmente voluntária para você contribuir. Sábado, às 14 horas, aniversário da Fundação Reviver de 32 anos, esperaremos por você. E olha, hoje nós temos outra convidada especial aqui, é uma das evangelistas, inclusive, da Fundação Reviver, que tem uma história de vida muito interessante, muito relacionada com a Fundação Reviver, e ela vai conversar com a gente, vai trazer informações, vai trazer alguns conselhos, algumas

0: experiências que ela teve durante essa vida inteira na presença de Deus. Eu estou falando da evangelista Eliana Miranda. A paz do Senhor Jesus, minha irmã. Seja muito bem-vinda.
1: Obrigada.
0: Tudo bem,
1: graças a Deus. Obrigada por esta oportunidade de estar aqui. Amém. Mais uma vez para falar de coisas boas, né?
0: É verdade.
1: Fundação Reviver, Associação Reviver, Help Deus e Amor, são coisas boas. Então, isso é realmente gratificante, poder estar aqui mais uma vez para falar.
0: Glória a Deus, eu percebi que você veio até com a camisa do Agosto Verde, né?
1: Ah, eu vi sua camisa.
0: Totalmente temática.
1: Literalmente, eu vi sua camisa.
0: Glória a Deus. Olha só, a gente está aqui para trazer um pouco mais desse... A gente trouxe pessoas que representam a Fundação Reviver, desde os líderes responsáveis por projetos, pessoas que atuam no campo.
1: Sim.
0: Então a gente trouxe você hoje para falar um pouquinho dessa sua vida missionária, evangelística, relacionada à Fundação Reviver. Então, traz pra gente um pouquinho desse panorama.
1: Bom, a Fundação Reviver, né, faz parte da minha história de vida, né? Eu estava, inclusive, comentando com o Thiago lá no camarim que o primeiro vestido da minha filha, da Thalita, foi comprado no primeiro bazar que teve da Fundação. Foi feita ali uma programação, foram doações que as pessoas fizeram, né, de trabalhos manuais, e elegemos ali qual foi o melhor trabalho. Esse vestidinho ganhou como melhor trabalho, e a avó dela comprou, doando ali o dinheiro para a Fundação, e foi o primeiro vestido da minha filha. Então eu tenho uma história toda, né, com a Fundação, e nessa história toda eu digo assim que o Evangelho sem a beneficência, ele não é o Evangelho completo.
0: Verdade.
1: Para ser completo, é preciso ter o trabalho de evangelização e o trabalho da beneficência junto. E desde o princípio, a nossa presidente, a ideia dela foi exatamente essa. Eu me lembro que ela dizia assim, como que nós podemos chegar para uma pessoa e dizer para essa pessoa, Jesus te ama se ela está morrendo de fome? Ela vai dizer, se Jesus me amasse, eu não estaria passando fome.
0: Sim.
1: Né? Mas nós chegamos, apresentamos o alimento, e aí então nós dizemos, Jesus te ama. E a pessoa automaticamente já vai ter, ele realmente me ama, porque ele preparou este alimento para mim que estava com fome. Então, assim, não existe a Fundação Reviver sem o Evangelho, e não existe o Evangelho sem a Fundação Reviver. É realmente uma junção, e eu tenho tido o privilégio de estar em vários lugares, de representar, inclusive já aproveitando o gancho aqui, né? Eu estarei dia 29 lá em Curitiba, no evento da Fundação. Então, assim, o mais gratificante de tudo é ver o sorriso no rosto.
0: Sim.
1: A gratidão das pessoas. E como está falando de missão, sabe que não faço missão só aqui no Brasil. E eu represento também a Fundação lá fora, né? Lá, eu vou falar um pouquinho de África, né? Claro.
0: Claro, pode falar.
1: E eu me lembro que certa vez nós fomos, eu fiz questão dessa, fomos de férias, e aí aproveitamos para passar no país de Moçambique, eu e os meus filhos, né? E dessa vez, então, eu quis que eles conhecessem essa realidade, porque eu acho que é importante eles saberem onde que a mãe estava, o trabalho que estava fazendo, e uma coisa eu contar, outra coisa eles estarem lá participando comigo. E aí eles foram, eu falei para eles, nós podíamos, aliás, não foi nem, não partiu de mim, partiu deles, né? Já que íamos até a África do Sul, então eles, mãe, por que não vamos para Moçambique e para a gente conhecer o trabalho lá? E foram comigo, e eles ficaram muito emocionados, porque nós, eu fui numa área de aldeia.
0: Sim.
1: E essa área de aldeia é uma área muito carente. E Moçambique é um país que, menos de 30 anos atrás, estava em guerra civil.
0: Sim, verdade.
1: E essa guerra civil deixou muitas pessoas mutiladas. Então as pessoas estavam deitadas, estavam dormindo em casa, e eles chegavam metralhando tudo, eles chegavam tirando as pessoas ali da cama, levando para a rua, atirando nas pessoas, e então deixaram muitas pessoas mutiladas. Além de que Moçambique se casa muito parente com parente, então eles já têm também aí nessa predisposição aí, se posso assim dizer, genética, para que as pessoas também nasçam com sérios problemas físicos, né? E nós fomos, nesse dia, nós entramos num supermercado que tem um pouco antes das aldeias onde nós temos igreja, porque eu fui preparada mesmo com dinheiro meu, meus filhos levaram para a gente comprar alimento, doação nossa, era um propósito nosso, comprar alimentos ali para poder levar para as aldeias. E ao passar ali, nós nos deparamos com uma cena que vieram ao nosso encontro, pessoas mutiladas. Estavam ali na porta do mercado. E uma cena que ficou muito marcada assim para mim foi uma senhora que ela não tinha os braços, não tinha as pernas, eram só os toquinhos assim. E eu fui, comprei pacotes de arroz para eles ali. E quando eu estou saindo com o pacote de arroz para levar para ela assim, ela não consegue segurar. Então eu seguro o pacote de arroz e ela, né, com aqueles toquinhos de braço, ela levanta os toquinhos de braço para cima e ela se curva até o chão e levanta dando glória a Deus.
0: Meu Deus, glória.
1: Agradecendo. Então, assim, isso foi realmente algo muito forte, muito marcante, que mexeu mesmo. Ah, está ali, ó, já tem as fotos aqui, olha. Nós, esse dia nós estávamos indo para esse lugar aí, e os meus filhos estavam junto comigo. E mudou a vida deles, pode acreditar que mudou. Imagina. A vida deles. Foi algo assim que, para minha família, mudou inclusive a visão deles em relação ao meu trabalho, ao que eu fazia, porque é uma realidade distante do que nós estamos acostumados aqui no Brasil. Apesar de ter situações bem complicadas, que agora nós sabemos também, né? Mas essa igreja, graças a Deus, já não está mais assim, tá? A igreja foi construída com paredes de alvenaria e tudo isso graças aos nossos irmãos. Nós temos algumas limitações, né? Com questão de verba para poder estar levando, para estar fazendo grandes projetos lá. Mas com a ajuda dos nossos irmãos da Espanha, conseguimos ali levantar essa igreja. Então é isso. Missão está no meu coração, está na minha alma, está na minha família, está na minha casa, está na minha vida. Não tem outro jeito de dizer.
0: Que bênção. Então isso resume muito bem todo a sua trajetória, chamada, até desafios que você enfrentou durante essa caminhada. E tudo isso resume muito bem o que é a Fundação Reviver, né?
1: Resume.
0: Não se trata ali, não se trata ali apenas de uma instituição pública, de um prédio, né? Mas de uma extensão do evangelho, como você muito bem começou falando, né? A extensão do amor de Deus, a extensão do evangelho, alcançando vidas a nível de São Paulo, Brasil e até intercontinental.
1: Então, isso é estamos orando aí para Deus abrir as portas para que nós possamos, né? Já que temos as nossas igrejas lá fora, né? Então, com o apoio das nossas igrejas lá de fora, conseguirmos ajudar muito mais do que já temos feito.
0: E assim, eu quero que você fale um pouquinho quantos anos você já está atuando na Fundação Viver e como você viu esse crescimento da Fundação Viver na sua experiência própria.
1: Bom, a Fundação Reviver, para mim particularmente, é uma filha.
0: Sim.
1: É uma filha mais que eu gerei junto com a minha sogra, com a doutora Rosa Tenório, com todas as pessoas ali desde o início, né? Outras irmãs, outros irmãos que já passaram ali conosco, né? Que já estiveram ali conosco. Então, assim, desde o princípio eu estive ali e para mim é uma significância muito grande. Ver o tamanho que ela está hoje, essa potência que está hoje, porque eu participei daquele tempo em que nós contávamos as moedinhas, abríamos os cofrinhos que chegavam, por exemplo, chegou os cofrinhos, as igrejas trouxeram de ontem, né, de ontem à noite. Hoje de manhã abro os cofrinhos, conto para pagar as contas, porque era assim, nós não tínhamos caixa, não tínhamos, era entrou, pagou. E às vezes acontecia até, quando nós estávamos ali fazendo a contagem, a gente via, às vezes faltava, né, R$5, R$10, faltava lá, né, R$20, às vezes R$100, faltava um dinheiro ali, então tinha que pagar a conta. Não podia atrasar, porque daí tinha juros e era pior. Então, nós fazíamos, entre nós ali, as irmãs que contavam junto comigo, nós fazíamos ali uma vaquinha, fazíamos ali, juntava, cada um dava um pouquinho, completava e as contas eram pagas. Então, ver hoje a fundação, eu até me emociono, né? Essa formosura toda, essa extensão, esse exemplo, né? De ver tudo tudo que nós estamos construindo, tudo que já foi feito e que vai ser feito. Porque cada dia nós temos novos projetos, cada dia vem surgindo novas ideias de acordo com as necessidades. Então, assim, para mim é algo indescritível, é algo imensurável, é o orgulho de mãe, sabe? Quando eu olho para os meus filhos, eu falo assim, poxa vida, muito obrigado, Senhor Jesus, porque deu certo. A fundação é a mesma coisa.
0: Glória a Deus, que bênção. E olha só, para você que está acompanhando em casa, você também com certeza faz parte da Fundação Reviver. Há quanto tempo você ajuda? Você, inclusive, talvez tenha sido uma das pessoas que entregou o cofrinho, que a irmã Eliana participou desse momento de contagem, de utilizar esses valores para pagar as contas referentes aos projetos da Fundação Reviver. Então, para você que ainda não faz parte, você pode fazer, participar dos novos projetos, tanto como alguém que contribui, que ajuda, como alguém que aproveita, né? Ou seja, recebe esse benefício fazendo parte dos projetos. Irmã Eliana, você está desde o princípio, viu a Fundação Reviver, como você disse, alcançar esse nível de formosura, e que legado você deixa para as próximas gerações? Por exemplo, eu posso dizer que sou da geração atual, assim, né? Não consegui acompanhar a Fundação Reviver desde o início, embora já tenha um bom tempinho aí. Com toda essa sua bagagem, essa sua experiência com a Fundação, qual legado você deixa para as próximas gerações?
1: Bom, eu costumo dizer que o trabalho da beneficência começa em casa. Então, verdade. Eu venho de uma família em que a minha mãe, ela tinha essa visão, não se despede ninguém com fome. Então, um copo de água, um prato de comida não se nega a ninguém. As roupas, eu passei por isso, tá? Eu passei por isso. As roupas que eu vestia eram roupas que outras pessoas doavam. E as roupas que não serviam mais, então a minha mãe doava para outras pessoas. Então eu vivi isso dentro da minha casa. E quando a minha sogra, né, me chamou para poder fazer parte desse trabalho, muitas realidades que eu vejo hoje, né, inclusive lá no sertão nós temos ali o trabalho de distribuição de material escolar. Então, eu vivi tudo isso. Eu fui alguém que dependia de outras pessoas para ter o material escolar. E quando eu vejo tudo isso, né, que essa oportunidade que eu tenho de poder trabalhar com isso e a felicidade que me traz, a alegria que me traz, eu não poderia criar os meus filhos de outra forma. Eu tive que, eu realmente ensinei eles a praticar isso. E é isso que eu digo para esta nova geração, que às vezes, né, acha que é só um sapato velho. Meus filhos eram assim, ia separar os brinquedos, não tá brincando? Então vamos separar os brinquedos comigo? Ah, não tá, tem roupa que não tá servindo, não, vou pegar as roupas escondidas e doar. Não, vem aqui, vamos participar comigo, vamos tirar aqui as roupas que não tá servindo, porque outras criancinhas precisam dessas roupas. E assim, então, eu já passei esse legado para eles, né, que eles abraçam a causa, assim, plenamente junto comigo, né? E o legado para as demais pessoas é que se você ainda não conhece a beneficência atuando nela, então você precisa experimentar, precisa entender. E quando eu falo beneficência, eu não estou falando só de doar roupa, sapato, alimento, né? Fazer a sua doação através de um Pix. Gentileza também é beneficência. Eu fico muito atenta às coisas que acontecem ao meu redor. Então, tem uma pessoa vou dar um exemplo. Estava chegando lá no meu prédio, então uma vizinha com um monte de sacolas com a criança, e ali eu prontamente já me propus ajudá-la com as sacolas para entrar no elevador, segurei a porta para ela, acompanhei até na porta dela lá. Então, tudo isso, eu já fiz, inclusive, coisas assim do tipo como uma senhorinha queria atravessar a rua, não tinha farol ali e ninguém parava para ela. Eu falei, vem aqui que eu vou atravessar a senhora. Eu juntei, coloquei o bracinho dela aqui, coloquei o meu corpo na frente e fui, atravessei ela na rua. Então, assim, outras coisas, às vezes chega no supermercado, numa loja, a pessoa está lá mal-humorada, trabalhando, aí eu já chego assim, bom dia, boa tarde, o dia hoje está cansativo, né? Já começo, e sempre no final eu termino assim, você foi muito gentil, muito obrigado. Bem. Então, isso, a gentileza também é beneficência. Aprender a ser gentil principalmente com os de casa. Isso é muito importante.
0: É verdade. É os princípios, a mensagem pregada pela Fundação Viver, vivida dentro de casa. Irmã Eliana, a gente tem um vídeo agora que vai retratar muito bem isso que você falou. Vamos acompanhar?
1: Vamos.
0: Então, olha só, você que está em casa, muita atenção agora, vamos acompanhar esse vídeo especial. Vamos lá.
1: Tá bom.

como o trabalho social que minha mãe tem feito ajudou até no nosso crescimento. E eu vi várias vezes, diversas vezes, coisas muito

social, com a Fundação, junto com a Fundação Viver também, e nós fomos para a África e lá vimos diversas pessoas sendo tocadas, diversas pessoas sendo impactadas pelo Espírito Santo.

gente. E depois de passou alguns anos, eu pude estar junto com a minha mãe na Fundação Reviver. Eu acabei ajudando diversas pessoas com trabalho social junto com ela, pude participar junto com ela.

0: social. Ter minha mãe ali com esses trabalhos sociais, assim, do lado dela, para mim sempre vai ser algo incrível que sempre vai marcar a minha vida. Sempre marcou, continua marcando e sempre vai marcar. Então, esses momentos são os momentos incríveis que eu pude viver junto com a minha mãe e a importância de ter ao lado dela, da minha criação, em cima disso.
1: O que fica é apenas um grande exemplo para mim e para muitas pessoas que estão ao redor dela. Não tenho dúvidas.
0: Tia mãe, beijo.
2: Se emocionar, né?
3: Não tem, não tem como se emocionar, porque é uma nova geração, né? É a minha raiz e legado é isso. Legado é defender a mesma causa que o outro defendia, levar para frente os mesmos critérios, as mesmas ideologias, né? E ver os meus filhos falando sobre isso, né? Então é algo realmente, assim, muito especial. E a Thalita não está no vídeo, né?
2: Sim, ela pode participar, mas ela contribuiu.
3: Mas eu entendo perfeitamente, a Thalita é muito tímida, eu entendo perfeitamente. Ela faz a parte dela, mas é nos bastidores.
2: É verdade. Muito lindo, muito, muito, assim, ver esse legado que a senhora transmitiu para os filhos, né? Vendo eles fazendo parte desse ministério, da sua lida com a Fundação Viver. E eu tenho duas filhas, né? Uma de 10 e uma de 2.
3: Já tá com 2.
2: Eu queria saber como é que a gente coloca isso em prática. Não só para mim, mas para as pessoas que estão acompanhando, que têm filhos também e querem deixar essa essência da beneficência, esse legado da Fundação Reviver para os filhos.
3: Eu digo assim, ó, que não existe mais aquela coisa: faz o que eu mando, não faz o que eu faço. Não existe mais isso.
2: Não existe.
3: Não. No passado podia até que funcionasse, mas hoje não funciona mais. Hoje, a melhor maneira de se ensinar o seu filho o caminho que ele deve seguir é realmente praticando.
2: Sim.
3: Então, se você é uma pessoa de coração beneficente, junto com a sua esposa, o maior exemplo vocês estão dando para os seus filhos, para as suas filhas, e com certeza elas vão repetir isso. Prova disso que eu aprendi com a minha mãe, com os meus pais, né? Meu pai era aquele, assim, que fazia questão de receber os vizinhos em casa, fazia aquele... Podia não ter, sabe, assim, podia estar de chinelo, de um chinelinho remendado com prego embaixo, mas comida tinha em abundância, e ele fazia questão de dividir isso com os vizinhos, com os conhecidos. Então, Essas práticas que você vai fazendo em casa, como eu disse, né? Sentar ali junto com os meus filhos e dizer: olha, vamos separar brinquedo para uma criança que precisa. Levava eles na creche para eles verem as crianças ali. Então, assim, são várias coisas que dá para você fazer, mas o maior exemplo é você praticar.
2: Muito bem, então ficam aí os conselhos e a experiência da nossa irmã evangelista Eliana Miranda. Irmã Eliana, muito obrigado pela
3: sua
2: presença.
3: Eu que agradeço.
2: Sua experiência foi incrível, e transmitir isso pra gente, pra nossa equipe aqui também, pra quem tá aqui, em casa, com certeza vai fazer total diferença. Que Deus abençoe, viu?
3: Amém.
2: E volte mais vezes.
3: Amém. Voltarei com certeza um dia pra falar de missões, tá bom? Bom, pra você que está nos acompanhando agora, não esqueça, dia 22, no horário das 14 horas, neste dia, acontecerá grandes coisas na nossa sede mundial. Ah, e não venha de mãos vazias. Traga 1 quilo de alimento não perecível, porque estamos na nossa campanha Agosto Verde. E sim, Fundação Reviver, recuperando vidas com amor. Venha juntar-se a nós e fazer a diferença.
2: Muito bem. Eliana Miranda, nossa evangelista, Deus abençoe.
3: Muito obrigada.
2: E olha só, não venha de mãos vazias. Em sábado, às 14 horas, o grande dia, a grande festa de 32 anos. E olha, nós queremos agora trazer uma informação para vocês. Ô Gabriel Levi, nós fizemos essas externas solidárias durante todas essas semanas e a gente tem um número atualizado aqui da quantidade de alimentos arrecadados.
4: Então vamos acompanhar, né?
2: Vamos acompanhar?
4: Curioso para saber.
2: E tá aqui na tela uma informação, ó. Nessas externas do Voz da Libertação, externa solidária, nós arrecadamos 12 toneladas de alimentos, cestas básicas, pessoas que se dedicaram, os pastores que se dedicaram, Tiago, que foi até lá com a nossa equipe. Isso define muito bem o que é a nossa igreja, Levi.
4: É a Igreja Pentecostal Deus e Amor, a Fundação Reviver, a Associação Reviver Help Deus e Amor. É uma coisa maravilhosa. Eu quero aqui, Ítalo, agradecer todo mundo que participou.
2: Sim.
4: Você que trouxe um quilo de alimento, você que trouxe uma cesta básica, você que ajudou de alguma forma. Ô, Gabriel, a gente não tem palavras para agradecer esse povo tão maravilhoso.
5: Sim, você que ajudou a divulgar também.
4: Sim.
5: Né, talvez não teve como doar, mas teve como divulgar essa ação. Então foram o quê? Mais de 12.110 quilos.
4: Sim.
5: Né?
4: Meu Deus.
5: Então, povo, assim, isso na externa, na nossa externa.
2: Só na externa.
5: Então, você que contribuiu, que Deus abençoe. Parabéns por seu coração voluntário e sua... A sua missão, né? Isso é missão, isso é reino, isso é evangelho.
2: Olha só, 12 toneladas arrecadadas só na externa do Voz, hein? Só na externa do Voz. Lembrando que a contabilidade geral, total, dentro de São Paulo, da sede mundial, nível Brasil e internacional, será divulgada nos próximos dias pela Fundação Reviver. Olha só, agora são 11 horas e 52 minutos, a gente vai falar agora sobre a nossa enquete, né? Nós tivemos um número de votação, Gabriel, Levi.
4: 163 votos.
2: 163.
4: Até agora.
2: Olha. Então ficou aí entre vocês dois, hein?
4: Olha.
2: Eu vejo que a fé chegou e se distribuiu.
4: Mas
2: vamos lá. Vamos lá, olha só. Quero chamar aqui na câmera do Daniel, a gente vai encerrar a enquete agora, e a pergunta era quais dois dos filhos de Jacó não tiveram uma tribo, um território com o seu nome. E agora vamos para o Gabriel. Gabriel, por favor, dê-nos a resposta. Queremos Bíblia.
5: A resposta certa é a letra B, Levi e José. Lógico, nós podemos analisar uma questão, porque Jacó teve os 12 filhos homens, né? Jacó teve os 12 filhos homens. Porém, se você for em Josué 13:33, vai estar escrito assim, ó: porém, a tribo de Levi, Moisés não deu herança. O Senhor Deus de Israel é a sua herança, como já lhe tinha dito. Ou seja, a tribo de Levi ficou sem uma porção de terra, não teve uma herança. Pelo contrário, a herança da tribo de Levi, que é a tribo dos sacerdotes, aqueles que trabalhavam na casa do Senhor, é o próprio Senhor. Deuteronômio 18, do 1 ao 2, Josué 21, esses textos, eles falam bastante sobre essa questão. Porém, por que José também ficou sem tribo, sem terra? Porque Gênesis 48:5, Jacó diz a José: agora, pois, os teus filhos que te nasceram na terra do Egito são os meus. Efraim e Manassés serão meus filhos, como Rubem e Simeão. Ou seja, a Levi já estava sem uma terra, sem uma porção de terra. José agora ficará sem uma porção de terra, só que para José, Jacó deu uma porção dobrada. Então, já que tem duas vagas sobrando, Manassés e Efraim ocuparam essa vaga e Jacó os chamou de filhos, sendo seus netos. Então, a resposta é certa, é a resposta B.
2: Muito bem, parabéns a todas as 160 e poucos pessoas que votaram, né? 160.
4: 171.
2: 171 votos, Deus abençoe, obrigado Gabriel, obrigado Levi. E amanhã tem mais enquete.
5: Temos mais enquete.
2: Então, olha só, infelizmente nós chegamos ao fim de mais uma edição do Voz, mas amanhã estaremos de volta aqui com você. E não se esqueça, hein, amanhã a nossa presidente, irmã Eleni Miranda, e a nossa vice-presidente, Débora Miranda, estarão aqui com a gente para falar muito mais sobre a origem da Fundação IV, propósitos, crescimentos e muito mais. Gabriel e Levi, venham para cá. Olha, ano passado a nossa arrecadação chegou a quase de 1 milhão de quilos.
5: Tá? 907 toneladas.
2: 907 toneladas, né? E a nossa meta para esse ano é bater uma mega tonelada.
5: Um milhão, né?
2: Serve para mais. E você pode contribuir, hein? Qualquer IPDA é um ponto de arrecadação e você pode fazer a sua doação. Que Deus abençoe, fique na paz do Senhor Jesus e até amanhã.

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1: Quem está conosco pela rádio, eu sei que continua e é a nossa oração habitual. Quem está no YouTube, também está conosco, YouTube, Facebook e o Instagram. Vamos desfrutar desta tarde de muita comunhão, vamos desfrutar desta tarde de muita bênção, de muita vitória, de muita graça e de muito favor também do nosso Deus e do nosso Pai. Salmos 32, bem-aventurado aquele cuja transgressão é perdoada e cujo pecado é coberto. Bem-aventurado o homem a quem o Senhor não imputa maldade, em cujo espírito não há engano. Enquanto eu me calei, enviessem os meus ossos pelo meu bramido em todo o dia. Orando ao Senhor, porque somos bem-aventurados, felizes somos, alcançamos o perdão, a misericórdia, a graça, o favor. Felizes somos porque a cada instante, a cada momento, Deus tem tratado com a nossa vida, tem mudado a nossa história e tem operado maravilhas e milagres. Falamos com Deus, clamamos ao Senhor, pedimos a Deus que nos dê força para vencer todos os dias para a sua glória. Maravilhoso Deus, poderoso eterno Pai, Deus de vida, Deus de graça, Deus de favor e também de milagre. Obrigado, Senhor, pelo privilégio e pela oportunidade que o Senhor nos concede de buscarmos a Tua face e a Tua presença. Felizes somos, honrados estamos, cremos na Tua palavra, cremos no Teu poder, cremos na Tua graça, cremos na Tua glória, cremos que és e estás conosco, Pai, para fazer milagres e maravilhas, para operar sinais, para transformar o nosso ser. Sim, meu Pai, e mudar, Senhor, a nossa vida por completo. Uma vida cheia de altos e baixos, uma vida que carrega as suas marcas, os seus erros, seus acertos, uma vida que carrega dúvidas e certezas, uma vida que carrega convicções e incertezas. Mas em tudo, Senhor, entregamos-te, Pai, e confiamos em Ti. Às vezes, Senhor, o nosso coração é falho. Sim, meu Deus, mas todavia confiamos em Ti. Obrigado, meu Deus, e obrigado, meu Pai, por estender as Tuas mãos de milagre e de misericórdia, por estender as Tuas mãos de compaixão. Bendito é o Teu santo nome. Senhor Pai, perdoa os nossos pecados, as nossas falhas, as nossas iniquidades, as nossas fragilidades, os nossos medos e temores. Perdoa, Pai, as nossas práticas más. Perdoa, Pai, o nosso falar, que carrega muita maldade. Perdoa os nossos pensamentos, que muitas vezes são pensamentos tão controversos, Senhor, mas que carregam também, às vezes, insensibilidade, fragilidade, pensamentos, Senhor, de acusação. Sim, meu Pai, muitas vezes pecamos e não fazemos a mínima ideia, Senhor, do que temos pecado, porque é tão automático pensar mal de alguém, falar mal de alguém, olhar com olhar o julgador. É tão fácil, meu Deus e meu Pai, deduzir algo da vida de alguém, Senhor Jesus, e não fazemos a mínima ideia do que aquela pessoa tem vivido, Senhor. E muitas vezes pecamos. Então perdoa-nos, ó Pai. Perdoa, Senhor, quando pecamos, ó Pai da glória, contra o nosso irmão. Sim, meu Deus, ferimos, machucamos, magoamos, ó Pai, e fazemos com que o nome, Senhor meu Deus, dessa pessoa, Pai amado, vá pelos quatro cantos da terra com uma marca que não é dela, com uma mancha que não é dela, e nós causamos isso muitas vezes. Perdoa-nos, ó Pai da glória, e dá-nos, ó Pai, a oportunidade, Senhor, de melhorar a cada dia, e a sensibilidade de antes de julgar, de condenar, de apontar, Senhor, perguntarmos o que o Senhor acha, como é que o Senhor quer, de que maneira é, e nós vamos melhorar como seres humanos, vamos melhorar como filhos e cristãos, vamos melhorar como irmãos em Cristo, Pai, para te adorar. Ó Deus maravilhoso, ó Deus Todo-Poderoso, eu oro, Senhor, e peço ao Senhor que limpe a nossa vida de tudo aquilo que tem atrapalhado o nosso progresso, o nosso crescimento e a nossa comunhão contigo, ó Pai. Limpa-nos, Senhor, limpa-nos, meu Deus, de tudo aquilo que tem impedido o nosso crescimento, tem impedido, Pai, o nosso avanço, tudo aquilo que tem bloqueado, Pai da Glória, sim, o nosso trajeto, meu Deus. Porque muitas vezes, Pai, sofremos impedimentos na vida, Senhor, meu Deus, que nós mesmos causamos. Sim, Senhor Pai, nós mesmos buscamos impedimentos, ó Deus, e travamos a nossa vida. Então ajuda-nos, ó Pai, ajuda-nos, meu Deus, a melhorarmos a cada dia, a melhorarmos a postura, hábitos e costumes, a melhorarmos a alimentação, a melhorarmos, Pai da Glória, a leitura da palavra, a melhorarmos, Senhor, no aspecto de vida, de trabalho, de comunhão com a família, porque se melhorarmos, nós vamos abrir caminhos e portas, ó Pai, e não deixaremos com que a nossa história seja uma história vazia, com que a nossa vida seja vazia. Não, meu Pai, haverá retorno, haverá melhoria, haverá crescimento, haverá graça e favor. Ó Pai maravilhoso, eu oro, Senhor, para que o Senhor visite agora cada casa, cada família e cada lar. Ó Deus, visita cada irmão e cada irmã agora que ora comigo, que pede ao Senhor, Senhor, forças para continuar a jornada, que pede ao Senhor forças para continuar a caminhar. Eu oro, Senhor, com vidas, ó Pai, que dizem, Senhor Jesus, ajuda-me a melhorar, ajuda-me, Senhor, Pai da Glória, a ser uma pessoa melhor, a ter um trajeto melhor, a ter uma história melhor de viver. Ó Pai maravilhoso, quantas vidas precisam, Senhor, e buscam por melhorias, porque muitas vezes têm entrado por caminhos de muita ruptura, caminhos de muito conflito, caminhos de muita guerra, caminhos, ó Pai, de muita peleja, caminhos de muita batalha. Quantas vidas têm buscado por melhorias, Senhor, meu Deus e meu Pai, ó Jesus querido, e às vezes, Senhor, os caminhos são tão controversos, ó meu Pai, ideias de uma coisa, mas a execução é outra, planejam uma coisa, mas o resultado é outro. Senhor, meu Deus, ajuda os teus filhos, ajuda os teus servos a viver de uma forma sábia, sadia, equilibrada, de uma forma, ó meu Pai maravilhoso, que te glorifique, de uma maneira que te exalte, de uma maneira que te adore. Ajuda-nos, ó Pai, ó Senhor bendito, a termos, sim, meu Pai da Glória, um progresso e um crescimento em nossa vida, a termos um progresso, Senhor, e um avanço e melhorias. Quantas pessoas estão estagnadas, meu Pai? Quantas vidas estão paradas? Quantas vidas, Senhor, estão atrofiadas espiritualmente, financeiramente, materialmente, Senhor? Quantas famílias, Senhor, meu Pai, têm enfrentado barreiras, barreiras, ó Deus, ó Pai, que não permitem crescer, que não permitem avançar, que não permitem evoluir, que não permitem melhorar, e às vezes têm muita vontade, e às vezes, Pai da Glória, são pessoas dispostas, são pessoas que lutam, são vidas que pelejam, famílias que guerreiam, mas há um dado momento na vida que tudo vai se estagnar, que tudo vai se interromper, que tudo vai parar. ó meu Pai, e é em nome de Jesus que eu peço ao Senhor, muda a história, muda o cenário, muda o ambiente desta família, muda a projeção desta família, muda este lar, muda esta casa, em nome de Jesus Cristo, meu Deus e meu Pai, transforma o ambiente caótico desta família, o ambiente caótico desta casa, em um ambiente de paz, de alegria e de contentamento. Oh, aleluia! Oh, meu Deus! Esta família precisa, esta casa precisa, este lar precisa da tua misericórdia, este casamento, Pai, precisa do teu favor, e só o Senhor pode fazer essa obra graciosa e maravilhosa. Homem nenhum pode fazer, homem nenhum consegue fazer, vida nenhuma, Pai da Glória, consegue mudar destinos, Senhor meu Deus, mas nós podemos projetar, e quando projetamos, aplicamos o coração, e quando projetamos, buscamos, ó Pai, e quando projetamos, Senhor, ambicionamos crescer, ambicionamos avançar, e isso em todo âmbito, seja ele espiritual, seja ele financeiro, seja ele material, em todo âmbito da nossa vida, quando aplicamos o nosso coração, aleluia, o Senhor toma conta, oh glória. Por isso oramos, Senhor, oramos, meu Deus, oramos, ó Pai, para que a tua mão poderosa conduza vidas, Senhor Jesus, que estão a ponto de serem enterradas, ó Pai da Glória, sonhos a ponto de serem enterrados, vida espiritual a ponto, Pai, de ser esquecida, dons, talentos a ponto de serem enterrados, ó Pai da Glória, sim, meu Deus, projetos a ponto de serem rasgados, ó Pai, porque parece que não há evidência, parece que não há crescimento, parece que não há interesse, mas é uma luta diária, é uma luta constante, e essa família, e essa casa, e esse lar precisa acordar, precisa despertar, e despertar, meu Pai, para a guerra, e despertar, meu Pai, para o combate, e despertar, Senhor, meu Pai da Glória, para viver uma história diferente. A tua palavra conta a história, meu Deus e meu Pai, de Ananias e Safira, um casal, Senhor, que olha para a igreja que ofertava, a igreja que estava em comunhão, a igreja que andava no partir do pão, a igreja que era séria e havia amor entre os irmãos, e quando eles perceberam, Senhor, que todo mundo se ajudava e interagiam uns com os outros, e todos cresciam na mesma proporção, e todos cresciam na mesma fé, a mesma palavra os alimentava, o mesmo Deus os guardava, e então eles projetam, Senhor, em seu coração, fazer uma obra divina, meu Pai, uma obra divina, Senhor Jesus, vender os seus bens e abençoar a obra e abençoar aquele crescimento. Mas depois da venda, Senhor, oh meu Pai, o coração se volta para aquilo que era matéria, e eles começam então a projetar, não falar a verdade, oh meu Pai, só que a verdade não era para com homens, a verdade e o propósito era para com Deus, oh aleluia. E muitas vezes as pessoas caem na ilusão e acham que estão a fazer para homens, não, é para o Senhor, aleluia. Quer com mais, quer bebais, tudo o que fizerdes, façam-na para a glória do Senhor, é o que diz tua palavra, Senhor meu Deus, Senhor meu Pai, porque aí nós não ficamos à espera da expectativa e nem de resultados, porque sabemos que está na mão do Senhor, oh glória. E é aí que eles tentam o Senhor enganar. E quando chegam, Pai, onde estão os discípulos? Eles entregam a oferta e, Senhor Jesus, a tua palavra vem. E então Pedro pergunta para eles, por que que mentiram ao Espírito Santo? Meu Pai, parecia uma coisa tão simples, parecia uma conversa de casal, mas muitas vezes é isso, Senhor, atrapalha o nosso crescimento, porque na hora da aflição, ou na hora da dor, na hora da luta, nós, Senhor, criamos teorias e criamos tantas palavras e tantas coisas mirabolantes, e a hora que tudo se acalma, nós nos esquecemos do compromisso que fizemos com o Senhor, e na hora que a tempestade acalma, nós nos esquecemos de quem é aquele que cuidou, e na hora em que a bonança vem, e na hora que a porta abre, e na hora que a cura vem, e na hora que a saúde vem, e na hora que a família é restaurada, Senhor, nós começamos a ter outros compromissos, ó Pai, e nos esquecemos de honrar a Deus e de permanecer fiel à sua presença e à sua palavra, meu Pai. E foi aí então que este casal, que tinha tudo para ser abençoado, de ter, Senhor, o seu nome, Pai, sim, meu Deus, na história da palavra, na história da Bíblia, meu Deus, de forma positiva, tem o seu nome marcado pela negatividade, pela mentira, pela frustração, pela expectativa, Senhor, falha, por prometer e não cumprir, por, Pai da Glória, mentir ao Senhor, ó, meu Deus, e isso pesa. É por isso que há muita gente no meio cristão, Senhor, que está fadada ao fracasso espiritual, ao fracasso financeiro, ao fracasso conjugal, meu Pai, porque é muita promessa, é muita palavra vazia, na hora da dor, na hora da aflição, e quando as coisas acalmam, Senhor, meu Pai, cada um quer seguir a sua vida, não era bem isso que eu queria, não era bem dessa maneira, ah, mas Deus não quer tudo isso, Deus não vai querer, não, o que Deus quer é a sinceridade do nosso coração, aleluia, é a verdade que está em nós, é a sinceridade que está em nossa alma, e há muita gente a perder, há muita gente a sofrer, bloqueada, parada, Senhor, meu Pai, na jornada e na vida. Por que, Senhor? É porque não permite o Senhor ter o controle e domínio da sua vida e ação sobre a sua vida por completo, aleluia, porque não permite com que a verdade seja absoluta em sua vida, aleluia, e aí atrapalha, atrapalha a projeção, atrapalha crescimento. Então, muita gente chega aonde os olhos alcançam, muita gente chega, meu Pai, aonde lhe permite a vida, Senhor Jesus, e as suas mãos e os seus pés, e não consegue avançar. Mas eu quero orar em nome de Jesus Cristo, que haja agora esse bloqueio maligno derrubado, que haja em nome de Cristo essa obra satânica derrubada agora, que haja, meu Pai, Senhor, esse problema espiritual, sentimental, familiar, derrubado agora, no nome de Cristo, que em teu nome, Senhor, caiam por terra todas as barreiras, as cadeias, caiam por terra as muralhas, caiam por terra os bloqueios emocionais, sentimentais, espirituais, financeiros, familiares, que caiam por terra, em nome de Cristo agora, e que haja verdade, que haja sinceridade, que haja, Senhor, pureza nos corações, e que vidas, ó Pai da Glória, se convertam a Ti, Senhor, pela verdade e não pela emoção. Que vidas, famílias e lares sejam tocados por Ti, Senhor, não porque houve, Pai, Senhor Jesus, uma manipulação em algo, não, mas porque houve um toque verdadeiro em seu coração e em sua alma, e ele se entregou a Cristo, aleluia. Ó, meu Deus maravilhoso, ó, meu Deus poderoso, que o Senhor comece, Pai da Glória, a fazer viver esta família que depende, Pai, de uma cura e de milagre. E quando essa bênção chegar, e a partir de agora, que haja nos corações a verdade da Bíblia Sagrada, a verdade da palavra, e quando, Senhor, chegar o milagre, que haja
2: haja razão para te glorificar e te exaltar, ó Deus maravilhoso. Quantas famílias, quantas casas e quantos lares, Senhor, precisam de uma bênção, necessitam, Pai, de um socorro, têm chorado e têm gemido, mas estão paradas, estão travadas, estão bloqueadas, estão limitadas, ó Pai, aleluia, e não conseguem enxergar, ó Deus, que é preciso confiar no Senhor a 1000%, é preciso confiar no Senhor, ainda que nada concorra, ou pareça não concorrer, meu Pai, mas se nós confiarmos, teremos resposta e resultados, oh aleluia. Se nós confiarmos, viveremos milagre, oh aleluia. Se nós confiarmos, ainda que os nossos olhos físicos e carnais não vejam absolutamente nada, Senhor, oh glória. Mas se confiarmos, oh Deus, saberemos que a resposta virá, aleluia. Se confiarmos, meu Pai, e ainda que com dores, e ainda que desempregados, e ainda que com fome, e ainda com tribulações na família, e ainda que com guerras, e ainda que com mentiras, e ainda que com invejas, e ainda que com enganos, e ainda que a sofrer bruxarias e feitiçarias, se confiarmos no Senhor, saberemos que o Senhor tomará as devidas providências sobre a nossa vida. Oh, aleluia! E nós vamos conseguir caminhar nesta jornada. Senhor, liberta esta família que se frustrou. Liberta esta casa que se frustrou. Liberta este lar que está desiludido. Liberta este coração que está desapontado. Liberta esta alma, Senhor, que tem se sentido, Pai da glória, quem sabe abandonada, ou até enganada, ou até mesmo desfavorecida, Senhor, pela situação que está a viver. Eu sei que o Senhor não despreza a um coração contrito e quebrantado, oh aleluia. Eu sei que o Senhor não despreza a uma alma, Senhor, quebrantada na tua presença, cheia de dores, cheia de lutas, cheia de conflitos, cheia de incertezas, com medo até do amanhã. Mas eu sei, a tua palavra quem diz, se eu confiar no Senhor, não importa o amanhã, não importa o que vai chegar no futuro, mas de uma coisa eu sei, Deus está no controle e continuará no controle para a glória do seu nome, aleluia. E tudo que ele fizer será para a sua glória. O Senhor não faz nada, meu Deus e meu Pai, que lhe envergonhe. O Senhor não faz nada, meu Pai da glória, para humilhar o seu nome. O Senhor não opera em nós, meu Deus e meu Pai, para que em nós haja vergonha do teu nome. Não, Senhor, mas nós confiamos em ti, oh Deus. Só nos ajuda, Pai. Tira essa barreira, tira esse bloqueio, e muitas vezes é mental, Senhor. Sim, meu Pai, tira essas limitações que muitos têm vivido, meu Pai. Essas limitações emocionais, espirituais, limitações profissionais. Quantas pessoas com talento, meu Pai, mas não saem do lugar. Oh, meu Deus, porque há alguém que atravessa o caminho. Há alguém que quer roubar a oportunidade. Há alguém, Senhor Jesus, oh Pai, que diz que ela é incapaz. E ela olha e fala que é incapaz e não consegue dar um passo rumo à conquista. Limitações financeiras, porque o histórico de vida, Senhor, foi sempre naquele limiar do laranja para o vermelho, para andar sempre naquela linha tênue, Senhor, da miséria e da pobreza. Então, Senhor, essa barreira, esse bloqueio tem crescido, sim, meu Pai, e não consegue. Quantos não conseguem fazer uma faculdade, ou terminar uma faculdade, entrar em um relacionamento e ser constante nesse relacionamento? Quantos não conseguem, meu Pai da glória, sim, se firmar até na vida espiritual? Por quê? meu Deus, porque há sempre aquela linha tênue, meu Pai da Glória, entre o nada e o quase nada, e eles estão ali, porque ninguém da minha família foi, porque ninguém chegou, no meu ambiente ninguém foi, o lugar onde eu nasci, todo mundo é pobre, de onde eu vim, oh meu Pai, é tanta história, Senhor, que não agrega, e o Senhor quer mudar a vida, e o Senhor quer curar, quer libertar, quer restaurar, quer renovar, mas a nossa mente, o nosso coração, colocam sempre impedimento na ação divina, meu Pai. Oh Deus.

quando é para a salvação de almas, Deus faz. Deus fez com Jonas. Levou ele até Nínive para pregar a palavra, mesmo que o seu coração tivesse contrariado. Deus mostrou que mandava ali era ele. Oh glória! Oh glória! Mas Jesus falou para aquele pai, quando a filha já havia morrido depois de uma enfermidade, quando os empregados chegaram e disseram: olha, não incomodes mais o mestre, porque a tua filha já morre, já foi. E o seu coração aceitou aquilo. Então Jesus tem que intervir e dizer para o pai: crê somente, não temas. Oh glória! Então, para tudo aquilo que é matéria, é preciso investir, Senhor, um esforço e uma constância humana. Aquilo que é espiritual é Deus quem trata. Então, Senhor, muda estes corações e tira deste ponto de covardia, de medo e de insegurança, e faz com que eles entendam que o Senhor está para fazer a obra e não está para brincadeiras. Mas é preciso se posicionar. É preciso assumir, Senhor, até o risco, meu Pai. Tem que assumir a postura de homens e mulheres que confiam na Tua palavra, Senhor, e viverão milagres para a Tua glória. Meu Deus, desperta este coração, desperta esta mente, desperta esta alma, Senhor. Enquanto dermos desculpas e ficarmos amuadinhos e ficarmos cabisbaixos e procurarmos erro em todo mundo, Senhor, a nossa vida vai continuar do mesmo jeito e no mesmo lugar. Mas se eu entender que eu preciso de uma corda, oh glória, para subir esse muro e dar a volta por cima e pular do outro lado, e se tiver espinhos eu vou limpar, se tiver pedregulhos eu vou usar para criar uma rua, uma estrada, porque eu vou chegar ao lugar que o Senhor tem determinado pela fé. Aleluia! Então eu vou crescer para a Tua glória, eu vou alcançar para a Tua glória, eu vou me levantar para a Tua glória, eu vou me posicionar para a Tua glória, e o Senhor fará maravilhas. Ó Deus e Pai, trabalhe em nós, Senhor, e ministra neste coração que está incrédulo, nesta alma que está, Senhor, a ponto de desistir de tudo, uma gota de esperança e de fé, e o milagre vai acontecer para o Teu louvor, porque nós não confiamos em homens, não confiamos em carros e não confiamos em cavalos, confiamos em Jesus Cristo, o autor e consumador da nossa fé, para a Sua glória. Em nome de Jesus, amém. E graças a Deus. Deus abençoe, querido irmão e irmã, você que orou comigo. Eu quero ser bem rápido, porque é o momento do convite. Saia da frente desse muro e tome a decisão agora. É tempo. Ou você assume e vai, ou você fica e o muro vai crescer cada vez mais, e um dia ficará impossível transpor esse muro. Ore comigo, você quer entregar sua vida para Jesus e aceitar a Cristo. Repita comigo: Senhor Jesus, entrego a minha vida em Tuas mãos. Perdoa os meus pecados e o meu passado. Lava a minha alma. Purifica-me. E a partir de hoje, eu vou me levantar, vou começar a caminhar, porque eu vou chegar ao lugar da vitória. Senhor, eu oro por essas vidas que tomaram a decisão. Vidas que não só reconciliaram ou que Te aceitaram, mas que também se levantam do chão, do pó e da cinza, e assumem o compromisso de viver a Tua palavra, o Teu querer e o Teu poder. Segure em Suas mãos, fortalece-os para o Teu louvor, renova-os, ó Pai, e ajuda-os a chegar ao lugar que o seu coração tem buscado, para o Teu louvor, para a Tua glória. Guarda e protege, no nome de Jesus, amém e graças a Deus. Deus abençoe. E quero aceitar Jesus, @ipda.com.br, 1950-94-46-45 ou 119-8292-3392, é o WhatsApp da rádio, manda mensagem para cá, e nós queremos orar cada vez mais pela sua vida. Tome a decisão e vá firme com Jesus. Lembrar que hoje, daqui a pouquinho à tarde, a nossa irmã Andréa Magno ministra no culto da

0: fundação reviver. Agora, às 15 horas, então você não pode, não deve e não vai ficar de fora. Não se esqueça, sábado é dia de festa, Fundação Reviver, 32º aniversário. Vem conosco, vem com fé e vem com alegria. Tá bom, Nana? Nos veremos, até no Munduco. Até amanhã, você catequista. Que Deus te abençoe.
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0: E vá firme com Jesus. Lembrar que hoje, daqui a pouquinho à tarde, a nossa irmã Andréa Magno ministra no culto da Fundação Reviver. Agora, as...
3: Podemos acrescentar naquele exato momento, de repente, sei lá, outra questão, né? Só sei que a Bíblia Sagrada fala que o orgulho precede a queda, a soberba precede o tombo. Pedro e o seu orgulho o deixará no pó, e você vai passar por uma vergonha enorme. Se você ao menos desse ouvido ao Senhor, Pedro, se você ao menos desse atenção ao que o Senhor está dizendo para você, você poderia ter evitado, eu diria, esse domínio do tentador que acabaria acontecendo, né, sobre você. Se Pedro desse atenção, de repente poderia se preservar de uma tamanha profunda vergonha que haveria de passar. Eu sei, imagina, não, o senhor está enganado, eu vou até a morte com o Senhor. E Jesus fala para ele: Pedro, eu vou te afirmar que hoje, 3 vezes você vai me negar antes que o galo cante. Mas você não vai entender. O galo cumpriu sua missão, mas Pedro, de repente, na sua autoconfiança, no seu orgulho, até o fim, né? Até o fim. E acabou se, por que não dizer, né? Se deitou do mais profundo do abismo, da lama e da vergonha. Agora, aconteceu, Pedro realmente negou o Senhor. A Bíblia chega a dizer que ele falou imprecações, que ele falou besteira, falou palavrões, xingou. Quando a serva disse: não, eu vi você, mal, sua doida, né? Jesus já tinha falado: Pedro, você pode até ir comigo até a morte, mas não sei, nesse exato momento você não está preparado, não. Antes que o galo cante, você vai me negar. Olha, ouvinte, é preciso tomar muito cuidado, porque entre a tentação e o tombo, entre a tentação e o pecado, existe apenas um passo muito pequeno. É preciso saber a distância entre o sagrado e o inútil, o santo e o profano. É importante você saber que nós estamos a um passo de, infelizmente, nos permitirmos ser ridicularizados por nós mesmos. Auto-ridicularização por não observarmos o que o Senhor fala conosco e por navegarmos no oceano que nós achamos que somos o Senhor dele, quando na verdade nós não somos. Claro que Pedro obteve a vitória, né? É claro que Jesus viu o seu discípulo ali e olhou para ele. A Bíblia fala que Pedro saiu dali e chorou amargamente, e Pedro foi restaurado e se tornou um grande homem de Deus. Mas enquanto estava, entre aspas, confiante em si mesmo, pelo menos até na carne, né, Débora? Eu não ia dizer isso, porque não, né?
4: Já está bem no espírito, no espírito.
3: Na verdade, muito cheio de si. Enquanto ele estava cheio de si, era tombo atrás do outro, era vergonha atrás do outro. É claro que Jesus poupou Pedro, né? E pelo mesmo caminho de Judas, por quê? Porque Pedro foi restaurado, né? Jesus restaurou Pedro. Aquela cena ali na praia foi linda demais. Pedro, assim como negou Jesus 3 vezes, Jesus o fez confessar também 3 vezes: tu me amas, Pedro, tu me amas, tu sabes que te amo, Senhor, mas o Senhor sabe que eu amo. E a gente vê aí, ouvintes, que é preciso aprender. A gente vê que não existe outro local para nós que traga segurança a não ser a cruz de Cristo, ou seja, o processo de salvação de Cristo que culminou na cruz do Calvário. Né? Você pode estar caminhando com Jesus há tanto tempo, você pode ser um grande expositor bíblico, um grande pregador, fazer programa de rádio como eu faço, a Débora faz, podemos até operar milagres, curas e tudo, mas nós temos que prestar atenção, porque a armadilha está sempre a um passo da gente. E se a gente der um passo na direção da armadilha, olha que Satanás alimenta. E nós aí, de repente, aquela sensação de que somos invulneráveis, que nós somos alguma coisa, quando na verdade não somos nada. Na cruz de Cristo é onde nós podemos vencer. Em Cristo é o nosso caminho de vitória. Deixa eu ir para lá e vamos aí confiar em Jesus, porque Jesus é o médico dos médicos, Senhor dos senhores, e se nós acharmos que somos Cristo, cairemos, estaremos dando um passo da glória para o ridículo.
4: É verdade. Palavra maravilhosa, sábia do Senhor para nós hoje, nos exortando para que tenhamos cautela com o problema aí da traição, da tentação, né, de não sermos e não acharmos que podemos ser um castelo forte,

diante da provação, diante da tentação, se não for o Senhor na nossa vida. Além do véu, e o bonito que vocês ouvem agora, CD Assim Que Adoro, lançamento MC Music.

0: Dica de saúde. Olha, os médicos ajudam o corpo a sarar, se manter sadio, mas eles são apenas seres humanos, na verdade, limitados. E assim seu médico pode não ter tido acesso a todas as informações sobre descobertas mais recentes das pesquisas na área da saúde nos últimos anos. Em consequência, algumas recomendações dele podem estar ultrapassadas, porque o médico tem que estar sempre se reciclando, né? E muitas vezes essas informações dele são ineficientes do seu médico, ou até prejudiciais. Por exemplo, se falava antigamente que o muco que a gente tira, né, nos carros, se o muco estiver esverdeado...
1: O catarro,
0: se o muco estiver esverdeado, tem uma infecção bacteriana e precisa de antibióticos. Você já ouviu falar sobre isso, Lucinha?
1: Sim.
0: Eu também. E olha, o que diz hoje? A nova regra diz que você não tem que exigir que os médicos receitem antibióticos, porque nem sempre, a ciência demonstrou isso, que nem sempre isso é verdade. Se o muco estiver verde ou amarelo, ou de qualquer cor, não significa necessariamente que esteja com infecção. Você, o seu médico tem que realmente pedir para você um exame desse catarro, para ver se realmente está com infecção ou não, para ele receitar o antibiótico. O muco amarelo esverdeado é um subproduto normal do processo de cura. E no combate às infecções, os glóbulos brancos, eles liberam enzimas para matar os invasores. E algumas contêm ferro e têm um tom esverdeado. E o muco opaco não significa automaticamente uma infecção bacteriana. Então, por que o médico ainda puxa o receituário? Alguns médicos supõem que os pacientes querem antibióticos porque costumam pedi-los, mas o excesso de antibiótico tem consequências. Muito antibiótico pode provocar resistência. Se o médico sugerir antibióticos, pergunte se são mesmo necessários para que realmente você se certifique ou que não seja em vão.
1: Explicando, por exemplo, uma pessoa que tem um tipo de infecção, que toma uma penicilina, que seja um exemplo, né? Essa pessoa toma isso, aquela bactéria é combatida, tal, daí a pessoa tem o mesmo problema, toma aquilo lá, vai tomando, toda vez aquele remédio vai tomando, chega uma hora que aquele remédio não faz mais efeito naquele tipo de bactéria, né? Então, resistência. Fica resistência.
0: Fica resistente.
1: Exatamente. Então, há de se prestar atenção para que isso não aconteça, porque aí tem que trocar de antibiótico, não tem tanta facilidade assim, às vezes, de trocar de antibiótico, seu corpo resiste, enfim, é preciso tomar bastante cuidado.
0: Verdade.

0: Aqui é a irmã Ana Paula de Nova Resende, Minas Gerais. Eu gosto muito de ouvir o MC, principalmente o momento da família. A minha filha de 1 ano e 5 meses também adora ouvir a sessão do Criancinho. Deus abençoe vocês. Esse programa é uma bênção na minha casa. Amém. Deus abençoe, irmã Débora. Um abraço.
1: A paz do Senhor, irmã Lourival, a paz do Senhor, irmã Débora. Aqui quem fala é o irmão Vazilão, da cidade de Silas Filho, interior da Bahia. Também estamos ligadinhos no programa Mensagem Estampada. Esse programa é uma bênção no nosso lar, na nossa vida. Deus abençoe cada vez mais este programa e a vocês.
2: Muito bem, prezados ouvintes, e daqui a pouquinho nós já teremos também, né, os nossos prefixos. Aguarde daqui a pouquinho, pouquinho, pouquinho mesmo, né? E eu tenho certeza absoluta que você gosta desse programa, e esse programa tem sido uma bênção, tem sido um culto no lar de tanta gente, e a gente fica feliz em saber que vocês estão tendo aí, nesse exato momento, palavras de edificação, pessoas, Débora, que às vezes não têm condições de ir ao culto todos os dias, que estão ligadinhos ali no programa, né?
3: Tem milhares dessas pessoas fazendo desse programa realmente o culto delas, porque não tem condições de ir à igreja.
2: Exatamente. Então eu vou pedir a vocês, ouvintes, que vocês adquiram os nossos CDs, né, nossas livrarias. Vai na livraria perto da sua casa e adquira os nossos CDs, porque certamente, ouvintes, vocês vão estar ajudando um bom programa no preço do ar, que é o nosso problema. Sem nenhum tipo de vaidade, sem nenhum tipo de alguma coisa que seja de nós mesmos, eu diria, a gente sempre coloca esse programa na direção de Deus, Senhor, que podemos falar, podemos fazer para orientar as pessoas, trazer palavras edificação, né? E quantas pessoas, eu fico tão feliz quando vou a tantos locais e as pessoas, olha, me converti ouvindo o MC, voltei para Jesus ouvindo o MC, né?
3: Muito bom ouvir isso, né?
2: E as pessoas que ajudam o programa no preço, mas também são parte disso, né, Débora?
3: Ajudam, né?
2: É claro.
3: A pensar vidas para que esse programa permaneça aí, trazendo a palavra de edificação aos crentes e também aquela palavra de vida, a palavra do Evangelho para aqueles que ainda não conhecem Jesus.
2: Convite, olha, é simples assim, vá até nossa livraria no interior da sua igreja, da sua congregação, né? E adquira os nossos CDs. Se não tem, manda pra gente uma mensagem, a gente vai indicar a livraria mais próxima, né? Vocês obreiros que estão trabalhando nas nossas igrejas, procurem expor a nossa livraria para que as pessoas verifiquem, né? E assim a gente continua esse grande trabalho também, e Deus nos abençoe a todos, tá certo? Nós vamos abrir agora espaço, então, para os prefixos, as emissoras que vão ser identificadas através agora desse momento. Prefixos, já voltamos.

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0: 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Que eu estou contando histórias desde 1986. 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
0: Amigo ideal, sim, é Jesus. Amigo ideal é a canção que vocês ouvem nas vozes de Lei Davi, CD Oração no Santuário.

0: casamento da tia Lívia e da minha vida no passado. Deus abençoe vocês. Vocês dois são uma bênção do Senhor nas suas vidas.
1: Muitas mensagens estamos recebendo a cada dia, uma mais bonita que a outra, né? Você não mandou ainda sua mensagem de voz? Estamos aguardando. Fale-nos o que esse programa tem proporcionado à sua vida. Nosso WhatsApp é 11 982 92 3392. Estamos aguardando a sua mensagem de voz.

0: Hoje eu queria falar com as ouvintes, irmãs que servem a Deus, cujos esposos ainda não se decidiram para Cristo. Como lidar com um marido não crente? Esse é o tema que vamos falar hoje aqui no Momento da Família. O versículo que vou ler agora é muito conhecido, está em 1 Coríntios 7, 13. Diz assim: e se alguma mulher tem marido incrédulo e ele consente em habitar com ela, não se separe dele. Versículo bastante claro, né? Está bastante explicativo em si mesmo. Mas eu queria falar sobre a divergência de credos, porque às vezes essa diferença na fé pode ser uma grande fonte de conflitos na família. E às vezes a gente recebe e-mails de muitas mulheres pedindo conselho de como agir, proceder com seus maridos incrédulos. Então vamos lá à Bíblia Sagrada, pois lá está realmente a palavra verdadeira, a verdade para nós, do que Deus pensa e como nós devemos agir. A Bíblia nos aconselha, como eu diz aqui, a não separarmos do marido incrédulo. Mas é claro que também ela diz que nós não devemos nos casar com alguém que não professa a mesma religião que a gente, né? Mas ao mesmo tempo se descobre o evangelho depois de casada. Ela já se casou com ele e ele ainda não se decidiu. Os votos conjugais continuam valendo, mesmo que ele não tenha aceitado Jesus e você sim. Em todo tempo, a Bíblia enfatiza a importância do vínculo conjugal e ensina as mulheres a serem prudentes, castas, boas donas de casa, sujeitas a seus maridos, justamente para que a palavra de Deus não seja blasfemada. Está em Tito 2, versículo 4. Agora, por mais difícil que possa parecer, a postura da mulher que tem um marido incrédulo deve ser segundo os frutos do Espírito. Vocês já sabem quais são? Eu creio que uma das primeiras atitudes que a mulher tem que tomar é a caridade, que é o amor, a longanimidade, que é a paciência, a paz e também a submissão. Temos tantos outros frutos, né, como bondade, fé, mansidão, temperança. Agora, outro ponto é tentar se colocar no lugar da outra pessoa. Talvez a implicância dele pode vir do fato de que se sentir sozinho, ele se sente ameaçado por uma nova, vamos dizer, religião, entre aspas. Ele se sente trocado. Talvez o marido está se sentindo deixado de lado. E talvez o orgulho o impeça de admitir isso. Por isso vem os gestos negativos da parte dele. E eu quero falar com você, mulher, que tem um marido não crente. Jamais o deixe pensar que o seu amor por Jesus faça com que você o ame menos. Por isso mesmo, seja mais dócil do que você já era antes de aceitar a Cristo. Seja mais compreensiva antes de você aceitar a Cristo. Seja mais agora amorosa do que antes de quando não conhecia a Cristo. Procure-o mais. Assim você será mais cuidadosa. É claro que você deve ser mais cuidadosa ainda com as coisas do lar, com os afazeres, com a comida, com a roupa e também com o seu marido. Afinal, se não houver verdadeiramente uma mudança para melhor, eu pergunto, que proveito terá a sua conversão? Não é verdade? Você está, a partir do momento em que você aceitou Jesus, você está sendo testemunha de Cristo dentro da sua casa, e isso vai servir para a conversão do seu marido. Contudo, eu sei que ainda há ainda alguns maridos que impedem que suas esposas frequentem a igreja. E isso é vencido com muita oração, muita paciência. E é claro, preste atenção, Deus sabe que você quer ir à igreja e você é impedida. Será que Deus cobrará isso de você? Claro que não. Se Deus não compreender a gente, quem vai compreender? Não é mesmo? Então, preste atenção, se Ele a impede de ir à igreja, ore bastante, jejue bastante, persista naquilo que ele falou, obedeça, tenha muita sabedoria, que a seu tempo Deus mudará o coração dele. E não somente ele permitirá você ir à igreja, como também irá com você. Isso é lindo, é maravilhoso, o poder da oração é tremendo, ouvintes, é tremendo. A palavra de Deus diz também que as mulheres devem ser sujeitas aos seus maridos, assim como é decente ao Senhor. Então, nós vemos que o que se opõe veementemente contra a independência e gesto de rebelião, assim deve ser sujeito ao marido por sujeição a Deus. Quando você se sujeita ao seu marido, você está se sujeitando a Deus, que nós vemos realmente transparente e bastante claro na passagem bíblica quando diz que nós devemos ser submissas ao nosso marido, que é, claro, no Senhor. Você pode pensar, mas ir à igreja, servir a Deus, ele não pode me impedir. Não, não é bem assim. Se você o obedece, você está dando testemunho de submissão e também está obedecendo a Deus. Então, tenha um pouquinho de paciência, cultue ao Senhor na sua casa, procure fazer estudos bíblicos, adquira livros, manuais da igreja na sua casa, estude aí na sua casa e muita oração, muito jejum, muita paciência, que a seu tempo Deus fará a grande obra na vida do seu esposo. Que Deus os abençoe. Esta aí foi a palavra de Deus às famílias nesta programação.
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0: Coração Adorador, André Alexandre Canto. O CD tem o mesmo título.

Corações esquentados, nós vamos aqui a um versículo, eu sempre terei esperança, está no Salmo 71:14. Ouvintes, não é qualquer um que tem experiência suficiente para declarar como o salmista disse, eu sempre terei esperança. Porque não faz ter esperança se não há motivo para ter esperança, senão a promessa às vezes é longínqua e às vezes não muito precisa da parte de Deus, parece que perdemos a esperança. Não é fácil ter esperança, o problema é enorme, é crescente, é complexo e já vem de longa data, não é? Não é fácil ter esperança se o elemento complicador são pessoas sem afeto, sem sabedoria, sem interesse. Não é fácil ter esperança se o passado é como presente, o presente é como passado e continua sempre a mesma coisa. Não é fácil ter esperança se o túnel é sem saída, não. Se não há nenhuma luz acesa, se não há nenhum farol junto aos rochedos, se não há nenhuma estrela no céu. Mas a despeito de tudo isso, o autor do Salmo 71 quer ter esperança. Ele não abre mão da esperança de jeito nenhum. Ele garante que vai conseguir.

0: Esperança contra toda a esperança, de colocar a fé acima do raciocínio, da lógica, o invisível acima do visível, o possível acima do impossível, de colocar a certeza acima da expectativa, o fato realmente das emoções e o mundo vindouro acima do mundo presente, colocar tudo, a fé acima de tudo isso, porque pela fé teremos esperança.
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0: Daniela Balabem chega para cantar Cheiro das Águas.

0: Eu sou Manil da CISA de Florianópolis. Gosto muito do programa de vocês, gosto muito da minha vida no passado, você sendo a criança, uma experiência com Deus. Deus abençoe vocês.
1: A Deus, realmente, esse programa que eu vim aqui, que Deus continue nos amando, meu irmão, eu sou aqui em Antônio, Florianópolis, e todo dia eu escuto o programa de vocês, é uma bênção no lar, que Deus continue nos amando.
2: Meu nome é Denise Guimarães, com 10 anos, 12 anos, da Vila da Margarida, São Vicente. Eu vou dizer que eu gosto muito do programa de vocês. Eu ouço desde quando eu era do outro ministério, há 20 anos atrás, já tenho 20 anos de Deus amoroso, e vocês são uma bênção na minha vida.
3: Nós vamos seguindo com o nosso programa, dizendo que nós estamos aguardando o seu testemunho para o quadro Minha Vida no Passado. Nós estamos em falta com esses testemunhos. Nós temos aqui muitos testemunhos, esse tipo de cura, Lorival, sabe? Escreve em 4, 5...

0: Luísa Sofia, de câncer, fui curado por Jesus, cumpro meu voto. Nós temos centenas de cartas dessa natureza e nós precisamos de um testemunho mais explicado. Detalhado, é claro que vai ser resumido, né? Não com todos os detalhes, mas sim os mais importantes. Você escreva como você conheceu a Cristo, como você veio ao conhecimento da verdade. Avenida do Estado, 4568, então, Caixa Postal 204, Correio Central, São Paulo, capital. Ou então pela internet, programa mc@ipda.com.br. Escreva hoje mesmo como você conheceu a Cristo, como você era no tempo antes de conhecer o Evangelho, como Jesus te transformou, de que ele te libertou, quem te trouxe ao conhecimento de Cristo. Foi pro rádio, foi folheto, foi uma concentração, foi num culto, foi através de um convite. Escreva, Caixa Postal 204, ou então aqui em São Paulo, ou então pela internet, programa mc@ipda.com.br.
1: Tá aí, ouvinte, para você, né, o nosso MC trazendo aí a oportunidade de você poder testificar. São tantas bênçãos, tanta gente curada, tanta gente abençoada.
0: Quando você se encontra comigo e diz, ah, não deve, eu tenho que escrever meu testemunho. Então, reserve um momentinho da sua semana, escreve, né? Não precisa nem no correio, passe pela internet mesmo.
1: Verdade.
0: Chegará em nossas mãos o seu testemunho.
1: Perfeito. Débora, eu acho que nós temos só mais um para tocar.
0: Sim, nós temos aqui um do CD dominical, a gente vai deixar também para o operador escolher, do CD O Verdadeiro Bom, que também vem com o playback que está em nossa cidade, na Igreja do Amor Central.

Saudação na paz de Cristo a todos os ouvintes. É um momento de alegria em poder participar desse maravilhoso programa, compartilhar com todos os ouvintes a minha história de vida. Embora eu não tivesse nascido no lar cristão, eu sempre estava com a minha tia, com as minhas primas, indo à igreja. E eu cresci assim, convivendo com elas e sempre servindo a Deus. Ah, que dias maravilhosos eu pude viver, anos maravilhosos eu pude ter minha vida servindo a Deus. Cheguei na minha adolescência e, devido às más companhias, comecei a fazer amizade com pessoas de meu índole. E as más conversações começavam a corromper os meus bons costumes que eu havia aprendido na igreja quando eu assim a frequentava. Chegava aos meus 15 anos,

meus pais tiveram de mudar de residência. E acabei indo com eles. E ali na outra cidade, nesta nova cidade, conheci novas pessoas e consegui também um emprego. Passado algum tempo, eu fui convidado pela proprietária da empresa onde eu era um funcionário e um dos meus primos para frequentar casas noturnas. Naqueles lugares tenebrosos, conheci pessoas que me levaram a participar de certos vícios e cada vez mais eu me afundando no lamaçal do pecado. E nascia em mim o desejo de ser transexual. Da noite para o dia, assim, comecei a sentir prazer em usar roupas femininas. Naturalmente que meu pai não concordou com essa minha decisão. Mas eu não dava importância aos conselhos dele, não. Eu preferia ouvir aqueles que estavam inseridos nesse meu contexto social. Eu comecei a buscar novas oportunidades, buscar novos lugares, novos amigos. Considerava que a minha vida já estava no fim do curso mesmo. E a mudança de identidade não iria alterar o quadro em que eu já vivia. A palavra de Deus diz no livro de Eclesiastes, capítulo 11, versículo 9. Ó, jovem, pode te alegrar na tua mocidade, recriar o seu coração, e ande também pelos caminhos do teu coração e pela vista dos teus olhos, mas sabe, porém, que por todas estas coisas que praticas, te trará Deus a juízo. Eu conheci esta passagem bíblica de cor, mas entrava no ouvido e saía no outro. Mas hoje vejo que a palavra do Senhor, ela jamais deixará de ser cumprida. E agora chegava o ano de 2014. Ah, aquele sonho dourado que eu estava vivenciando chegando ao seu clímax. Mas parecia. Não é que chegava, parecia que aquele sonho dourado estava chegando no seu ponto culminante. Mas, pelo contrário, agora se iniciava um grande pesadelo, angustiante, que chegando ao fim do túnel, eu não encontrava uma saída. Sabiamente, João escreveu na sua primeira carta, no capítulo 2, versículo 16, porque tudo que há no mundo, a concupiscência dos olhos e a soberba da vida, não é do Pai, mas sim do mundo.

ouvintes, até gostaria de escrever aqui, mas aconteceram fatos terríveis na minha vida nesta época. E para culminar com a minha desolação, eu perdi o emprego. Eu já estava quase que para ser promovido e da noite para o dia, você está despedido. Mas eu não quero escrever aqui estas fases da minha vida, eu não quero escrever porque eu quero contar mais coisas lindas que o Senhor fez por mim. Chegava ao final de 2014. Eu concluía o ensino médio, mas em virtude de um turbilhão de acontecimentos indesejáveis que surgiram na minha vida, passei a ter crise de pânico. Ou seja, eu estava tendo a síndrome do pânico. Parecia que eu ia morrer a qualquer momento. As minhas mãos ficavam trêmulas, meu coração batia rápido, eu suava frio e aquela sensação de uma morte súbita. E a depressão começou a se apoderar do meu ser. Talvez, provavelmente, em consequência da vida desregrada que eu levava, começaram a surgir tantas enfermidades. Eu ia ao hospital, voltava do hospital. Aquilo era já uma rotina e não achava um diagnóstico preciso para aquilo que eu sentia. Todos diziam, você está com síndrome, você está com crise de estresse, você está apavorado, você está com medo, mas não é uma enfermidade física propriamente dita. Ah, ouvintes, eu estava vivendo uma vida muito horrível. Isaías capítulo 55, versículo 7 diz, deixe o ímpio o seu caminho, e o homem maligno os seus pensamentos, e se converta ao Senhor, que se compadecerá

mas eu não conhecia muito a palavra do Senhor. Os versículos que aprendi quando era pequeno parece que agora estavam em esquecimento, mas eu sabia que Deus poderia mudar a minha vida. E assim, irmã Débora, as enfermidades começaram a tomar conta do meu corpo. Exames e mais exames, e os médicos não descobriam. Qual é a enfermidade que te consome? Nós não conseguimos entender, e aquela enfermidade me consumia. Tirava as minhas forças,

0: se tornava cada vez mais grande. Parece que aquela medicação já não surtiu o efeito desejado. Agora começo a complicar. O meu estado de saúde se agrava, sendo agora obrigada a ouvir uma frase que ninguém gostaria de ouvir em toda a sua vida. Você está desenganado pela medicina. Não sabemos exatamente o que você tem. Que desespero! Eu vou morrer! Agora, ninguém sabe o que eu tenho. E se é uma doença grave? Será que esses médicos são competentes? Eficientes esses medicamentos? Senhor, meu Deus, tenha misericórdia de mim. Meus irmãos ouvintes, quando alguém sabe que resta pouco tempo de vida, a pessoa se desespera. Não encontrava uma cura para a minha enfermidade. E eu já percebendo que já era o fim da linha, que os meus sonhos haviam sucumbido, que não havia mais recurso no âmbito humano, e tendo a impressão de que estava morrendo aos poucos, naquele momento eu comecei a me lembrar de Deus. Me lembrei do programa Voz da Libertação. Era o ano de 2005. Eu sintonizando o rádio, buscando no dial do meu rádio, de repente eu encontrei esta programação. Na voz do saudoso missionário Davi Miranda, orando pelos ouvintes.
1: Senhor Jesus, forma nossos ouvintes, com teu sangue carmesi, nesta humilde oração do Calvário, que haja sinais, haja prodígios e maravilhas na vida do teu povo, para que todos se alegrem e glorifiquem o teu santo nome, Senhor.
0: E no final desta oração, ele fez o convite para as pessoas aceitarem Jesus como seu Salvador. Naquele momento, meu coração já estava quebrantado. Eu estava com medo de morrer. Eu já estava com medo de ir para o inferno sem Jesus, porque eu era conhecedor. Na minha infância eu havia ouvido falar de Deus, da morte de Jesus Cristo na cruz do Calvário para perdão dos pecados. Ah, como era viva em minha mente quando a professora da escola bíblica dizia: quando nos arrependemos dos nossos pecados, confessamos eles aos

comecei a fazer oração de confissão com o saudoso missionário da Vimirante. E a partir daquele dia renasceu a esperança em meu coração. Comecei a sentir forças de buscar a presença de Deus, pois aprendi que o Senhor liberta, Ele cura, Ele salva e batiza com o Espírito Santo. E como o Senhor é o Deus do impossível, Ele poderia

seu rosto para a parede e orou ao Senhor e disse: Ah, Senhor, lembra-te, peço-te, de que andei diante de ti em verdade, com o coração perfeito, e fiz o que era reto aos teus olhos. E chorou Ezequias muitíssimo. Assim diz o Senhor, o Deus de Davi, teu pai: ouvi a tua oração e vi as tuas lágrimas. Eis que acrescentarei aos teus dias mais 15 anos. Ezequias afirmou para Deus que sempre havia andado diante do Senhor com o coração perfeito, que tinha feito o que era reto. Deus ouviu a oração dele. Contudo, eu não era o rei Ezequias. Eu não tinha intimidade com Deus, bem como eu não tinha que apresentar para Deus como fez o rei Ezequias. Na realidade, a minha vida era o oposto da vida de Ezequias, porque desde os meus 15 anos que eu havia me enveredado pelos caminhos tortuosos de pecado, de trevas, cometendo pecados e tudo que não agradasse a Deus. Ouvintes queridos, diante do relatório da minha vida, eu não tinha condições para falar com o Senhor. Eu tinha vergonha. Porém, eu já tinha ouvido falar da misericórdia de Deus. Na minha infância, eu tinha frequentado a igreja, e confiante nesta misericórdia que eu havia ouvido quando eu era criança, eu resolvi tomar uma decisão de servir a Deus. Aí me lembrei de uma serva do Senhor, membro da Igreja do Amor, que residia perto da minha casa. E é lá que eu vou visitar esta serva de Deus.

decidi em meu favor, bem assim como os meus pais também resolveram participar comigo todas as semanas das reuniões de oração que eram realizadas na casa desta serva de Deus. Quando eu tomei a decisão de aceitar Jesus para que ele morasse na minha vida, bem como passei a clamar a Deus e receber orações, a minha vida começou a buscar outros rumos, a traçar outros rumos. Começou a mudar, as coisas começaram a mudar na minha vida. Comecei a ter nojo da prostituição, não conseguia mais me viciar no cigarro, na bebida alcoólica. E tudo que não agradava a Deus, comecei a sentir asco, nojo. Fui alcançado pela maravilhosa graça de nosso Senhor Jesus. Assim que se alguém está em Cristo, ouvinte, nova criatura é. As coisas velhas já passaram. Então eu não tinha maldição hereditária. Eu não tinha nada que eu pudesse herdar. Porque agora tudo se fez novo. As coisas velhas, tudo já se passou. Eis que tudo se fez novo. Aleluia! Os dias passavam e eu estava ansioso para ser batizado nas águas. Eu queria mostrar publicamente a minha fé na palavra e no Evangelho de Cristo, que havia realmente mudado a minha vida. Chegava o dia 20 de setembro de 2015. Era o dia do meu batismo. Foi o dia mais especial da minha vida. Pois naquele dia eu havia morrido para as coisas do mundo e ressuscitado com Cristo para uma nova vida. Ah, como eu sofri nas mãos de Satanás, porque a Bíblia diz que Satanás não vem senão a roubar, a matar e a destruir, mas Jesus veio para que tivéssemos vida e a tivéssemos com abundância. Ouvintes amados, frequenta a casa do Senhor, atua na sua obra, vive para Deus, porque eu havia recebido a sentença de morte, mas Jesus Cristo me deu vida. E eu sei que muitos jovens estão ouvindo a minha carta agora. Não siga o seu próprio coração, como diz o mundo. Siga o seu coração, não faça isso. A Bíblia diz que o nosso coração é enganoso para satisfazer os intentos carnais. E o resultado disso pode ser devastador. Quase foi fatal. Jovens, obedeçam a Deus. Obedeçam aos seus pais, que desejam o melhor para vocês. Lembrem-se de que, longe dos caminhos do Senhor, vocês podem ser o alvo certeiro para os intentos do adversário. Vocês podem ser o alvo certeiro para os intentos do adversário. Eu quero ressaltar aqui, já finalizando a minha carta, a importância do programa Envolve a Libertação, que foi um meio que o Espírito Santo de Deus usou para me alcançar, quando já meu coração não tinha mais nenhuma esperança. Antes eu não tinha entendimento, mas hoje eu posso afirmar que Deus é amor e a sua misericórdia se estende de geração em geração. Sou feliz. Hoje vivo uma novidade de vida. Congrego e atuo na obra do Senhor na Igreja Pentecostal Deus Amor de Itapipoca, aqui no estado do Ceará. Sou grata a Deus.

perfeito. A palavra do Senhor é provada. É um escudo para todos os que nele confiam. Muito obrigada, irmã Débora, pastor Edvaldo e a todos os ouvintes. Esta foi a minha história de conversão para o quadro da minha vida no passado. Márcio Alves, de Tapipoca.

0: obrigado por mais um dia. Aqui estamos na tua presença, Senhor. Eu e mais alguns milhares e milhares de ouvintes. Muitos já com os joelhos dobrados aguardando este momento de oração. Senhor, meu Deus, nós queremos te agradecer por nos permitir chegarmos na tua presença. E chegamos, ó Pai, na tua presença através do seu Filho Jesus Cristo, que é mediador entre os homens e o Senhor. Aqui estamos, meu Deus, para te dizer muito obrigado pela morte do seu Filho Jesus Cristo, por nós não merecedores. Por este favor imerecido, esta graça maravilhosa que nos alcançou. Senhor, eu quero apresentar agora a todos os nossos ouvintes que estão agora orando comigo, outros intercedendo por alguém da sua família para salvação e libertação. Senhor, quantas pessoas estão agora passando momentos, talvez até de desespero, de luto, de talvez de má notícia, de tragédia. Senhor, vá com o socorro presente neste momento de angústia, alcançando, Senhor, os teus servos. Aqueles talvez que estejam passando, Senhor, por momentos de perigos, porque estão, Senhor, levando a tua palavra, ou voltando do emprego, ou indo trabalhar. Senhor, alcance agora. Meu Deus, veja o seu povo aqui na face da terra. Estamos lutando, caminhando rumo a Canaã. Os dias são trabalhosos, meu Deus. Quanta violência tem assolado a terra. Eu sei que esta violência tem chegado a ti, ó Pai. Eu sei que o Senhor tem se entristecido com tudo isso. Mas aqui estamos, Senhor, te servindo, buscando, meu Deus, também o seu livramento, pois os dias são realmente de muito perigo. Guarda a sua igreja, Senhor. Não somente guarda do homem salteador, do homem mau, mas também desperta a sua igreja do sono, meu Deus, talvez do comodismo. Santifica a sua igreja na tua verdade. Desperta o seu povo para buscar a tua presença. Desperta o seu povo para oração, para santificação. Senhor, guarda a nossa casa, guarda a nossa família, guarda, Senhor, também a nossa vida, para que não venhamos, meu Deus, ter desconfortos, também desconfortos com os nossos familiares, com enfermidades, com situações problemáticas no nosso emprego. Senhor, eu sei que com a tua presença, muita coisa ruim é evitada. Senhor, aqui estamos clamando, porque nós temos certeza que o Senhor está nos ouvindo. Senhor, se me faltou palavras para realmente te agradar, eu peço que envie teu Espírito Santo para gemer diante do Senhor por nós. É que nós te pedimos, no nome bendito de Jesus Cristo, o nosso Senhor. Muito obrigada, Jesus. Amém, Senhor. Obrigado, ouvinte, por nos acompanhar em mais um dia do nosso programa Mensagens Cantadas. Estamos aguardando a sua carta. Ei, mande a sua história de vida, como você se converteu. Quantos ouvintes com histórias lindas, tocantes, quem sabe a sua história venha converter um coração. Mande-nos hoje ainda a sua história de vida para o quadro Minha Vida no Passado. Programa mc@ipda.com.br. Se despede agora Débora Miranda, por não esteve conosco, o pastor Lourival de Almeida, e prometendo voltar amanhã, às 12h30, nesta mesma emissora, então pelo aplicativo Rádio Beijo Amor, ou então pelo site ipda.com.br. Até amanhã, ouvintes, aguardamos a sua audiência. Até lá, na paz do Senhor.
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responsável pela nossa sede, Deus e amor, em Valcruz, a centro de Belo Horizonte. Eu quero convidar você para um dos nossos cultos, a nossa igreja Deus e Amor, na igreja central, está localizada na rua Valcruz, número 337, centro de Belo Horizonte. Eu quero convidar você, nós estamos com os cultos às 7 horas da manhã, às 9 horas da manhã, ao meio-dia, às 14 horas, às 16 horas, às 18 horas e às 19h30. Então você é nosso convidado para estar conosco.

Pois bem, amados irmãos, você vai acompanhar alguns testemunhos de fé, relatos de milagres que Deus tem feito, né, na nossa igreja Deus Amor, na Rua Guai Cruz. Você também pode ser abençoado com Deus. Eu te convido, esteja conosco também, buscando ao Senhor, ouvindo a palavra de Deus, fazendo a campanha. Eu tenho certeza que você também contará a bênção que Deus há de entregar na sua vida. Acompanhe esses relatos de fé e seja

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0: 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Вида, это влетен пикос. 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Сет, это все, мяч, фалава, как я фалава. Ну, не говорю, без. Glória a Deus. E Deus me curou da enfermidade. Eu senti a fraqueza, tranquila. Glória a Deus, aleluia. Deu para a pessoa falar que me dá, você tomou remédio, a senhora me falou isso, porque eu estou sendo a série espiritual, não acredito, não. Aí eu falei, você tomou remédio, eu falei, não, foi o sangue de Jesus me curou. Curou meu filho também. Glória a Deus, aleluia.
1: Irmão, o senhor estava canceroso, irmão. Confirmado pelo médico, irmão.
0: Eu disse, sim, glória a Deus, aleluia.
1: E o Senhor Jesus te curou, irmão. O senhor está feliz, irmão?
0: Muito feliz, graças a Deus. Curou meu filho também, estava com o cabelo, estava orando, Deus curou ele, glória a Deus. Vamos abrir a minha roupa para orar para ele. Glória a Deus, de oração.
1: Essas duas o senhor alcançou, foi aqui na igreja Pentecostal do Amor, sede estadual, vai cruz, irmão.
0: É assim, glória a Deus. Sempre eu me mexo no bateu. Toda vez que eu ia passar no Cristo de oração, usando irmão, que Deus está me curando. Falei, usava irmão aqui, irmão, que Deus está me curando. Vem com Deus também. Eu passei pelo médico, já fiz a bloco, graças a Deus, eu passei, não tem câncer na vida. Glória a Deus, aleluia.
1: Bom, o senhor está feliz, conta seu nome e seu endereço pra gente.

0: Agora está sem nada. Glória a Deus.
1: Glória a Deus.
2: A paz do Senhor, irmão. Irmão, qual foi a sua experiência que a senhora teve com o Senhor, nosso Deus?
0: Olha, a experiência que eu tive foi essa. Eu estava cuidando do meu netinho que estava operado. Numa sexta-feira, às 16h, algo de ruim me aconteceu. Que eu disse de uma aula para outra. Eu fiquei 3 semanas sem vir na igreja. Quando foi quarta-feira, eu aguentei vir na igreja. Aí eu pedi à obreira que orasse nas minhas costas, que eu sentia muita dor nas minhas costas. Ela orou e eu fui curada. Em nome de Jesus.
2: Ô, irmã, então a senhora estava cuidando do seu netinho, tinha passado por uma cirurgia. E a senhora cuidando dele, a senhora acabou adoecendo também e sentindo forte dor nas costas. Mas a senhora veio aqui na igreja Pentecostal de Amor, na sede estadual de Guaicurus. Os irmãos obreiros oraram para a senhora. E Deus te curou, irmão?
0: Me curou, tirou a dor das minhas costas. Quando eu cheguei em casa na quarta-feira, eu deitei para me descansar um pouquinho. Aí algo de ruim torna a acontecer. Pegou minha perna direita, como se fosse quebrar minha perna do joelho para baixo. E aí então eu sentia muita dor e gritava por Jesus. Jesus, tenha misericórdia de mim, Senhor. Tira essa obra maligna. Tira essa bruxaria que está em cima de mim, que quer me tirar a minha vida. Tira toda a inveja que estiver sobre mim, sobre a minha família. Porque eu quero ir na igreja sexta-feira, que está com 3 semanas que eu não vou na igreja. Então hoje eu vim. E Jesus tirou a dor da minha perna.
2: Oh, não. Então quer dizer que a senhora estava sem possibilidade de andar. E a senhora clamou a Deus para vir hoje na igreja, na campanha de sexta-feira, guerra contra o mal, pastor Carlos pregando e orando, e os obreiros me ajudando na oração, e a senhora foi curada instantaneamente das dores também nas pernas, irmã.
0: Foi curada em nome de Jesus.
2: Irmã, a senhora está feliz, irmã?
0: A boa, eu estou muito feliz.
2: Irmã, conta para mim que o seu nome e seu endereço, irmã.
0: É Rua Cristiano, número 23, bairro Jardim Alvorada. Meu nome é Lídia Pereira Lima.
2: Ô, irmã, Deus abençoe esse grande e poderoso testemunho de bênção, irmã. Que Deus continue abençoando a sua vida, seu neto, a sua família.
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2: A paz do Senhor, irmã, fala para nós aqui qual foi a experiência que a senhora teve com o nosso Senhor Jesus.
4: Essa manhã o pastor estava chorando, né, triste, e desde que eu estava vindo do ônibus, estava triste, chorando, né? Aí na palavra eu falei com o Senhor para falar comigo. Aí Deus usou o pastor, né, Carlos Henrique, na palavra. E graças a Deus que acabou a palavra, a tristeza, a angústia, porque eu sou...
2: Ô, irmã, então que a senhora vê isso numa seta de angústia, de tristeza, e me querendo entristecer a senhora, mas a senhora veio para a casa do Senhor, e o Senhor falou com a senhora na palavra, consolou o seu coração, tirou toda a angústia e toda a tristeza, irmã, pelo poder da palavra que Deus usou, pastor Carlos?
4: Sim, a palavra de Deus é poderosa, o Espírito Santo me consolou, tirou tudo.
2: Então Deus visitou a senhora da palavra e a senhora agora está feliz, está alegre e consolada, irmão.
4: Amém. Consolada.
2: Confirma seu nome e seu endereço.
4: Maria de Jesus Souza, Alameda dos Papagaios, 165, Jardim Colonial Neves.
2: Irmão, conta pra mim qual foi a sua experiência com Cristo aqui na Igreja Deus e Amor, da Estadual Guaicurus, irmão. Conta pros amados ouvintes.
4: Ô, irmão, eu já recebi muitas e muitas bênçãos do Senhor Jesus aqui na igreja pentecostal.
5: Deus te amou.
4: Mas essa bênção última foi uma bênção muito grande, porque sofro de uma doença assim bem rigorosa, porque é a doença no coração, e eu estava sentindo tão mal que eu não aguentava andar nem dentro de casa. O meu marido, que estava me ajudando, me pegando pelo braço, me movimentando, tá? Mas eu estava muito mal mesmo. Ô irmão, eu creio que Deus já curou, porque eu estou aqui, é a primeira vez depois.
2: Eu só não aguentava nem vir, né, irmão? E agora você já pode vir caminhando tranquilamente, irmão?
4: Nem vim de casa, não aguentava andar, e hoje eu estou aqui na igreja para em glória de nosso Senhor e Salvador Jesus Cristo. As orações de Deus, Jesus ouviu as orações e eu creio que eu estou curada.
2: Graças a Deus, irmãos. Então, quer dizer, a senhora não estava nem dentro de casa, a senhora andava, só não podia vir à igreja, mas confiou no poder da oração, no poder que tem o nome de Jesus Cristo, e em nome de Jesus, Jesus foi lá, visitou a senhora pelo poder da oração, e hoje a senhora está aqui contando esse testemunho, esse milagre que Deus fez na sua vida. Irmão, confirma para mim o seu nome e o seu endereço.
4: Meu nome é Antônia Domingas. Meu endereço é Rua Henrique Ben Dias, número 700, eu esqueci o nome direito. Mas
2: você é feliz, irmã?
4: Estou.

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você acompanhou, viu aí, que Deus tem realizado na nossa igreja, Deus Amor, no centro de Belo Horizonte. Rua da Cruz, 337, em um dos nossos horários, 7 horas da manhã, 9 horas da manhã, ao meio-dia, às 14 horas, às 16 horas e às 18 horas, e o último culto às 19h30. Um desses horários, você pode vir, eu tenho certeza que Deus tem uma

meus irmãos, eu quero chamar você, convidar você, toda quarta-feira, 9 horas da manhã, eu estarei pregando a palavra de Deus no seu coração, às 14 horas, às 16 horas, e às sextas-feiras também, nos mesmos horários, 9, 14, e também às 16 horas, aguardando você para ouvir a palavra de Deus, ouvir a palavra do Senhor no seu coração. Eu quero orar por sua vida, eu quero clamar a Deus por você, eu tenho certeza que Deus há de fazer um grande milagre. O que é impossível para você nesse momento? Eu quero dizer que aquilo que é possível para você é possível para Deus. Rua Guaicurus, 337-7.

Olha, meus amados ouvintes, irmãos, toda sexta-feira, às 23 horas, nós estamos campanha de vigília na nossa Igreja Deus Amor em Guaicurus, Rua Guaicurus 337, Centro de Belo Horizonte, toda sexta-feira, a partir das 23 horas, já estamos em clamor, em oração, palavra de Deus e orações do Espírito Santo. Eu quero convidar você para estar conosco nessas madrugadas e busca pelo Espírito Santo. Rua Guaicurus 337, Centro de Belo Horizonte, é o endereço da bênção e da vitória. Toda sexta-feira nós temos essa vigília abençoada, denominada O Sangue de Jesus tem poder.

aqui, levando a voz de Deus ao seu coração. Curas e milagres, o poder de Deus. Venha você também participar, juntamente conosco, em uma concentração, aqui, Igreja Pentecostal. Deus é amor. Se alguém crer, se fará o que diz, lhe será feito tudo o que pedirdes em oração. Crede que recebestes, e será vosso. Esta é a promessa do Senhor. A Igreja Pentecostal Deus é Amor realiza grandes concentrações. Venha você e sua família receber as bênçãos do Senhor Jesus. Igreja Pentecostal Deus é Amor. Todos são bem-vindos em nome do Senhor Jesus.

Você usou obedientes à palavra. Até porque as bênçãos de Deus, por ordem natural de Deus, é nós obedecemos e ele nos abençoa. Obedecemos e a bênção dele é tão grande sobre nós que nem é necessário a Deus pedir a bênção. A nossa própria obediência já é a bênção de Deus. Da voz do Senhor, Deus, o cuidado de guardar tudo quanto está escrito, vocês vão me seguir. A palavra de Deus. A Bíblia temos aqui que devemos amar ao Senhor acima de tudo. Amarás o Senhor teu Deus de todo o teu coração, de todo o teu entendimento, de toda a tua alma. Porque amar o Senhor, guardar a palavra, já é algo automático que as bênçãos chegam sobre nós. Por isso nós estamos aqui, meus amados irmãos, diante do texto do Salmo do Lindo 91, e eu li com você a partir do verso 1, claro, verso 14, claro que nós vamos ver o verso 1, vamos ver outros versículos. Mas sabe algo que chama bastante a minha atenção no Salmo 91? É de fato esse verso 14, que diz assim, olha, porque a mim se apegou com amor. Aqui estamos vendo algo que a Deus falando ao outro. Aqui nós estamos vendo que a Deus falando em nomes a nosso respeito. A mim se apegou com amor. Deus está dizendo o seguinte, olha, está vendo todas essas promessas que estão lá para o verso primeiro? Elas são condizentes em que está no Salmo, no versículo 14 também. Quando nós nos apegamos a Deus pelo amor, nos apegamos ao Senhor em todo o nosso coração, em entendimento e dentro da nossa alma, a promessa de Deus para nós é: eu venho em dado de amar. Eu vou guardar o amor de mim aqui para você. Nós precisamos cuidar a nossa vida e amar o Senhor. E nós pedimos. E nós fazemos telefone, já temos intenção, eu preciso, e vamos deixando o nosso amor por Deus. Sendo que se nós se afetarmos em amar ao Senhor, eu creio que vai ser necessário ver. Eu vou ligar assim a sua vida. Eu vou guardar você. Eu vou ligar

0: Claro que nós não podemos amar a Deus, Senhor.
1: Eu amo a Deus.

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Cala, marido, cabo. Colocar a salvo é o inimigo, ele sempre tenta contra as nossas vidas. O inimigo, ele não sucede porque ele quer ler completamente a nossa destruição. Mas a promessa de Deus para aquele que ama o Senhor é: o inimigo, ele pode se levantar, deve tentar embaixo das mãos poderosas do Senhor. Ele vem de uma vida, a nossa alma é escondida do Senhor. Esses versículos que eu li com você, eu vou o salmista dizendo a respeito, né, o próprio Deus dizendo ao próprio Espírito. É o próprio Deus dizendo, porque tem até caminhar, mas é essa vida que não é Deus. Se a vida é um caminho, é um amor. Se a vida é um caminho, é um amor. Então eu vou caminhar. Eu vou colocar salvo. O termo salvação é que resgate. Resgate é para alguém que está em um perigo iminente. Quando alguém se acidenta, a primeira reação da pessoa é que chama o resgate para vir um jeito que é claro que esse mundo é verdade, não é um jeito. Mas o nosso Deus é esse mundo. O nosso Deus é

nome, Senhor. Amado Senhor, ele dá-se a si mesmo, amado Senhor, ele abre mão de si mesmo. Amado Senhor, eu quero a tua vontade, eu quero a vontade de Deus. Amado Senhor, ele trouxe para o meu sangue de nada, entendeu? Eu quero a vontade de Deus, que está vendo na minha vida. Eu quero a vontade de Deus, eu quero que eu venha te agradar, eu quero a vida. E ele está fazendo uma promessa com graças a Deus, a Deus por amor. Ele abre os corações. Olha o que Deus está fazendo em verso 14. Porém, a salvo. Por quê? Porque conhece o meu nome. Porque conhece o Senhor. Conhece o nome de Deus. Conhecer o nome de Deus não é só repetir aquilo que muda.

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0: Jesus chegou a falar com o Deus de Deus. Em domínio com o Senhor. Se você ficou um vídeo com ele, você conhece o nome dele. Você sabe de fato quem é ele. Não apenas do que você ouve alguém falar, mas é porque você está enxergando o amor de Deus. Descendendo a misericórdia que ele tem na vida. Conheça o Senhor. Prossiga conhecendo o Senhor, ele nos convida a isso. Salmista diz: que os segredos do Senhor é para os íntimos. E Deus ele revela coisas grandes e profundas para os íntimos dele. Para quem que verdadeiramente clama a ele, de profundo ao longo da vida, junto com os íntimos ao Senhor. Não vive uma vida superficial. Eu quero dizer a você, claro, com todo respeito e amor, mas seja a verdade por cima também. Não seja mais frequentador de cultos, mas conheça a Deus intimamente. Conheça o Senhor, porque ele quer fazer com você na sua vida. Ele não ia ver você superficial. Ele quer se revelar sobre os homens. Ele quer mostrar a verdadeira que a gente já faz o que a gente já fez. Não faça como Israel. Israel não conhecia Deus, não. Israel conhecia Deus por causa de Moisés. Não, mas Deus operou muitos milagres, operou por causa de Moisés. Não espere os milagres de Deus por causa de alguém. Não venha nesse ambiente esperando agir de Deus por causa da minha vida, da vida de outra pessoa que esteja. Mas venha aqui por seu socorro, o milagre de Deus, pegue aquilo que Deus quer se revelar a você, fazer para você, usar você. Não seja uma espectador de milagres, não. Não seja uma espectador daquilo que Deus faz, pode fazer, não. É o ponto de Israel dizer a Moisés: Moisés, vai você, fala lá com Deus. Vai lá, Moisés, se vira lá com ele. Vai que a gente morre.
1: Ai, Jesus.
0: Porque eu quero ouvir os elogios. Aqueles elétricos, aqueles que eu

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1: Quero orar por você, por sua casa, por sua família, nesse momento, e convidar você para amanhã, sexta-feira,

Senhor, meu Deus amado, por cada irmão que acompanha essa programação, que está orando, que está buscando do Senhor uma resposta do alto, que está enfrentando, Senhor, tantas labutas, tantas dificuldades, Senhor, que muitas das vezes não encontra saída ou nenhum outro ambiente, não consegue, Senhor, meu Deus, encontrar a paz dentro da própria casa. Mas eu oro em nome de Jesus para que o Senhor possa colocar as tuas mãos, Senhor, estabelecendo a tua paz, a alegria, colocando, Senhor, meu Deus amado, as suas bênçãos sobre esta família em nome de Jesus, porque eu creio pela tua palavra, que as bênçãos do Senhor nos enriquecem, não acrescentam dor, não trazem consigo prejuízo. Esta é a tua palavra, Deus. Meu Deus, que o Senhor possa repreender,

essa saída, Senhor meu Deus, em uma tristeza profunda, em uma angústia, Senhor meu Deus amado, onde essa alma está dizendo sem tantas lágrimas, Senhor meu Deus amado. Põe as tuas mãos de poder, meu Deus, e da alegria. Estabelece a união desta família, a fidelidade, Senhor meu Deus, esse casamento.

dos pastores, da nossa diretoria deliberativa, da pessoa da irmã Emiliano, a Deus seja com a da serva, dando saúde, livramento, Pai, guardando a ela e toda a família. Eu oro pela nossa diretoria executiva, representada pelo pastor Roberto Marano, Senhor, Deus continue usando o teu servo, conversando com ele, com a família, dando saúde, Senhor, meu Deus. Pai, em nome de Jesus Cristo, que o Senhor possa continuar operando grandes sinais, prodígios e maravilhas, Senhor, meu Deus, dos cultos. Oh, Senhor, quantas são as pessoas curadas, quantas são as pessoas que entram ali tão pesadas e saem aliviadas, Senhor, meu Deus, porque eu sinto a tua presença e que essa presença jamais possa se apartar de nós, ó Deus. Porque amamos a tua presença, amamos o Senhor, amamos estar na tua casa. E como diz o salmista, que eu possa habitar todos os dias na casa do Senhor. Que esse seja o nosso sentimento sincero e verdadeiro. Que esse seja verdadeiramente o nosso entendimento, Senhor, de buscar o Senhor, de invocar o teu nome, de estar na tua casa, de meditar na tua santa palavra, Senhor, receber de ti todas as orientações necessárias. Meu Deus, que o Senhor possa nos abençoar, nos guardar, nos livrar de todos os males, feridos, Senhor, meu Deus, que nos sonda, que nos ronda, Senhor. Meu Deus, que o Senhor possa abrir as portas de emprego a esse irmão que tem orado, tem clamado, tem buscado o Senhor.

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2: 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Aleluias! Você que está triste, você está no lugar certo. Jesus enxuga.
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0: Vamos iniciando, pastor Paulo, falando aí, estamos no agosto verde, pastor Paulo, hoje, quinta-feira, dia 20, e 22 de agosto, nossa grande concentração aqui na sede mundial, celebração, né, no culto, o semiário Agosto Verde, e também 32 anos da Fundação Reviver. E como eu disse ontem aí na live, conversando com a irmã Evangelista Helena Miranda, nosso coração, pastor Paulo, estamos aí na correria, porque os preparativos, né?
1: Exatamente, estamos numa semana de preparativos. Hoje já está sendo montado o nosso bazar, está já preparando o pedágio solidário, está tudo alinhando. Nosso setor de recebimento de doações, nossa cantina já sendo preparada. Teremos também um setor aqui onde nós teremos as confecções para serem oferecidas aos irmãos, ajudar nossos projetos, com as roupas que foram feitas aqui no nosso projeto Oasis em São Paulo. Tudo muita coisa boa, novidade, e um culto maravilhoso. 9 horas da manhã com a evangelista Maria Lorena e às 14 horas o culto oficial dos 32 anos da nossa querida Fundação Reviver. Então é assim, é festa, hoje é alegria, felicidade, e sábado todo mundo aqui na sede mundial, irmãos.
0: Isso, pastor Paulo, e todos os departamentos da Igreja Pentecostal de Hoje Amor se movimentando, pastor Paulo, nesse mês da beneficência, né, esse grande culto no dia 22 de agosto, e também

0: aniversário da Fundação Rio Verde, tendo todo o apoio aí do IPDA Play, todos os departamentos da igreja, a diretoria da igreja envolvida. Tivemos ali aquela reunião com a irmã Débora nos apoiando, agora a transmissão do IPDA Play. Estávamos numa live, estava tendo agora, Pastor Paulo. Ali a irmã Regiane falando também de tudo mais, a obra assistencial, tudo está sendo envolvido. Então já estamos nessa movimentação. Eu sei que também, Pastor Paulo, tem caravana já confirmando para vir, o pessoal vem trazer as doações, tampinhas. Uma grande movimentação para nós celebrarmos esses 32 anos. Também no mês de agosto, onde na verdade nós fazemos arrecadação o ano todo, mas especificamente em agosto, nós colocamos um grande foco para que todas as nossas arrecadações ali se acumulem para nós atendermos as pessoas em questão de vulnerabilidade. E Pastor Paulo, muita gente pergunta, mas eu faço uma arrecadação e ela fica onde? Na verdade, ela fica aí na sua localidade para você socorrer as pessoas em necessidade aí onde está sendo feita a arrecadação.
1: Exatamente. Então, você arrecadou na sua congregação, na sua sede regional, central, setorial ou estadual, você vai utilizar aí na região. Somente o excedente, se caso alguma região recebe muitas doações e não tem ali um projeto definido, pode dividir com locais mais necessitados. Mas a sede estadual vai fazer esse controle e é uma bênção de Deus o trabalho social. Vamos então à chamada do dia 22, dia especial do nosso projeto. E daqui a pouquinho nós iremos ouvir pastores aqui da Grande São Paulo que estarão junto com as suas caravanas fazendo a obra do nosso Deus aqui na sede mundial. Vamos lá!
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1: 15h09 em São Paulo, 15h09, a Grande São Paulo está tudo mobilizado, o Brasil inteiro mobilizado para a grande festa, 22 de agosto, depois de amanhã, sábado, a grande festividade, 32º aniversário da Fundação Reviver. E nós vamos até Santo André, nós vamos agora até a nossa cidade Santo André, onde está lá o pastor Alain Rodrigues, que vai falar para nós como estão os trabalhos da nossa sede estadual de Santo André. Sede estadual de Santo André, que estará vindo caravanas e também estará nos apoiando com o caldo de mandioca. Pastor Alain Rodrigues, linha aberta, Deus abençoe.
3: A paz do Senhor Jesus, amados irmãos, eu vos saúdo em vosso irmão em Cristo, presbítero Alain Rodrigues, responsável pela Igreja Pentecostal Deus e Amor, a sede estadual em Santo André, São Paulo. E é com muita alegria que confirmamos a presença da caravana de Santo André no dia 22 de agosto, em comemoração ao 32º aniversário da Fundação Reviver. Nós queremos convidar todos os nossos irmãos que estamos ouvindo agora para estarmos juntos neste momento tão especial, demonstrando nosso apoio, amor e carinho às instituições Reviver. Contamos com a presença de todos. Santo André estará presente. Deus abençoe.

0: todos os nossos irmãos, em nome de Jesus. A paz do Senhor.
1: Deus abençoe o presbítero Alan, que bênção maravilhosa, Santo André presente aqui também nessa festa maravilhosa para a glória do nosso Deus. Irmão Nelson, e nós temos tantos projetos em andamento e projetos que virão. Nós estamos nesse mês da beneficência, estamos aí preocupados, né, em poder executar esse projeto, tem todo um planejamento, mas nós precisamos do apoio de todo o povo de Deus nos ajudar nessa hora que queremos alcançar vidas, regiões que estão gritando por socorro, solicitando o nosso apoio.
2: Sim, pastor Paulo, porque aqueles que normalmente nos acompanham e já conhecem as instituições Reviver, você que faz ali a sua doação, a sua contribuição, você que sempre está orando pelos projetos das instituições Reviver, isso é muito importante também, e muitos apoiadores também do nosso ministério, de outros ministérios, simpatizantes que nós sempre agradecemos, mas nós precisamos de forma contínua, pastor Paulo, dessa ajuda, para nós, tantos projetos que nós temos e tanta necessidade que nós temos nos deparado por todo este Brasil, e precisamos daí de que todos se engajem, né? Até porque essa questão, quando a gente fala da contribuição, na verdade, é uma prática efetiva do Evangelho, do amor de Deus, de você ter ali o amor de Deus no coração e estender a mão e ajudar aquele que é necessitado. E graças a Deus, é mais uma coisa que nós vamos aqui apresentar, né, no dia 22, é uma prestação de contas, pastor Paulo, de onde estão os recursos, está tudo regular, porque nós prestamos conta ao Ministério Público, mas também nós vamos apresentar os projetos. E nós queremos, de forma contínua, apresentar os projetos, pastor Paulo. Nós temos tantos projetos. O pastor falou já no programa de terça-feira, nós já estamos entrando aí, fazendo as cotações para o kit escolar, porque o próprio kit escolar é uma missão nossa. Nós que estamos aí como coordenadores dos projetos, a atender a solicitação da nossa presidente, nossa irmã Eleni Miranda, que agora viu aquela questão ali nas situações ribeirinhas, nós vamos ajudar também toda aquela população dali que vai ser contemplada. Então nós precisamos desta ajuda, pastor Paulo.
1: Exatamente. E a irmã Eleni, ela nos deu uma missão. Ela autorizou a entrega de mais de 1000 kits escolares nas regiões ribeirinhas ali de Belém, na Ilha do Cacau, Piramanha Alta e as demais ilhas ali de Belém, próximo ali a Belém, alguma hora de barco mais ou menos. E ela então nos deu essa grande bênção do quê? Da equipe do Galileu está com a gente lá também. O Galileu todo ano está conosco lá no sertão, para a glória de Deus. Ela está conosco, a irmã Yasmin, a equipe do Galileu, todo ano está conosco lá no sertão, no final de fevereiro, né, na entrega dos kits na região do sertão. Mas agora a irmã Eleni também autorizou a equipe do Galileu conosco lá no Pará, nas regiões ribeirinhas, ali entregando o kit escolar para as crianças, e nós fazendo ali evento especial com muitas bênçãos para as crianças daquela região. Tanta criança, tanta situação que nós vemos ali, ouvindo cada pessoa, né, cada situação, e nós vamos fazer esse projeto. Então nós temos lá nas ribeirinhas, nós vamos ajudar também uma região do Maranhão, ali próximo à Imperatriz, no Maranhão, né, os irmãos estão nos ouvindo agora pela rádio aí, Imperatriz, Deus abençoe, um abraço a vocês, a rádio transmite aí na região, é muito potente, e os irmãos estão nos ouvindo sempre aí, Deus abençoe os irmãos Imperatriz. E nós teremos já os 4000 kits, talvez um pouco mais, de 4000 kits escolares para a região do sertão, ali em Paulistana, lá na Serra do Inácio, Acauã, também Betânia do Piauí, Patos, Jacobina, nós temos também lá no Cajueiro, no Batimaré, no Baixão, que é um quilombo, e muitas outras regiões. São regiões realmente carentes que estão precisando da nossa ajuda. Então esse ano, irmãos, olha, para 2027, nós vamos ter que preparar, e eu estou contando com vocês, hein, mais de 6000 kits escolares. Irmãos, nos ajudem.

0: saúde. Já estamos preocupados, porque quando se fizer terminar o orçamento, de nós tivermos aí os valores, irmãos, nós vamos precisar de vocês. Vai ter uma alteração no custo desse kit escolar, devido à alta do papel, né? Tivemos aí esse ano essa alta devido aos fornecedores globais, e nós teremos aí uma alta no kit escolar. Nós estaremos passando para os irmãos e vamos apoiar. Precisamos de vocês. 32 anos da fundação é muito trabalho.
1: Mas em nome do Senhor Jesus, eu tenho certeza, pastor Paulo, que nós vamos atingir esse objetivo de atender essas novas regiões. E você que sempre nos ajuda, já faça aí o seu propósito de ajudar com um kit, se você tiver condição, porque efetivamente, como o pastor Paulo estava narrando essas regiões que nós vamos ali alcançar, e veja quão importante é a participação do Galileu, pequeno Galileu. Por quê? Aí a forma de levar a palavra de Deus de forma lúdica na linguagem das crianças. Então não é só socorrer, é o kit escolar, é uma vestimenta, é o calçado, mas principalmente que eles conheçam também a palavra, o reino de Deus. Então você que sempre está aí nos ajudando, já coloquei o seu compromisso para nos ajudar e atingir mais este objetivo. E vai ser importante, porque cada vez mais e mais crianças estão sendo alcançadas.
0: Maravilha! Falando em festividades, dia 22, pastor Gerson Neves, lá do Santa Rita Diadema, está confirmando também caravana e presença deles aqui no dia 22. Vamos ouvir o pastor Gerson.
2: A paz do Senhor, amados ouvintes do programa Voz da Libertação. Pastor Gerson Neves, responsável da setorial do Santa Maria em Diadema. Quero confirmar a caravana nesse próximo sábado, dia 22, em nossa sede mundial, onde juntos estaremos comemorando 32 anos da Fundação Reviver. Deus abençoe a todos que têm apoiado esse trabalho maravilhoso que tem alcançado tantas vidas. Continue ajudando, que com certeza Deus, o nosso Pai, irá recompensar a todos. Deus abençoe.
1: Pastor Paulo, pastor Gerson, que sempre aí também apoiando os trabalhos das instituições que viver, fazendo esse trabalho maravilhoso de estender a mão nesse estado, confirmando mais uma caravana, pastor Paulo. Olha, sábado vai ser bonito aqui. Pastor Paulo, nós temos feito as organizações, antes tivemos essa reunião de alinhamento com a nossa presidente, com a diretoria. Todos já estão envolvidos, estamos preparando uma recepção diferenciada. Queremos receber todos com muito carinho. Você que vem com o seu veículo, nós temos um amplo estacionamento, seguro, coberto, você vai ter toda a tranquilidade. Se você quiser vir e passar o dia todo conosco, olha, nós vamos ter ali, na verdade, a cantina vai estar aberta desde as 6 horas da manhã, pastor Paulo. Com as caravanas que chegam, vocês já vão poder ali tomar o seu café. Nós vamos ter toda uma recepção, depois nós vamos ter ali já às 9 horas. Aquele primeiro culto maravilhoso, pastor Paulo, que temos certeza que o Senhor derramará mais uma vez do poder dele, porque a nossa irmã evangelista Maria Lourenço estava fazendo aqui um culto. Depois, se a pessoa quiser continuar, nós temos o santuário da oração. Mas depois, pastor Paulo, já vão ter aquelas coisas boas lá, hein?
0: Exatamente, olha, 11 horas da manhã já estarão sendo servidos caldos de mandioca, de abóbora. Nós teremos também o caldo de feijão, canjica, arroz doce. Olha, tem muita coisa boa. E eu quero agradecer aqui o pastor Valadares, lá de São Bernardo do Campo, que já entregou os ingredientes para o arroz doce. O pastor Wilson Siqueira, membro da nossa diretoria, ele lá de Campinas, ele enviou um ingrediente aí para mais de 300 potes de canjica. E nós temos também o pastor Eliezer, lá de São Bernardo de Campo Limpo, melhor, pastor Eliezer, e ele vai falar um pouquinho da caravana e também o que o campo lá de Campo Limpo está ajudando também. Vamos lá, pastor Eliezer.
3: A paz do Senhor Jesus, aqui que nos

0: participação através desse projeto bem eficiente. Que Deus abençoe a todos vocês e também com muita alegria, né, informar que todo o campo está empenhado, todos aí orientados para estar presente aí, para juntos adorarmos e bendizer o nome do Senhor Jesus. E agradecer também a todos aqueles que ajudaram com a contribuição dos cachorro-quentes, essas doações, para ajudarem nessa grande festa da Fundação do Viver. Deus abençoe a todos vocês, em nome de Jesus.
1: Mais momento de informação no programa Voz da Libertação. 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
2: Muito obrigado, pastor Guilherme Ribeiro. Já vamos pegar a expectativa do povo, porque a sede estadual de Belo Horizonte, todas as IPDAs da Grande BH, está em contagem regressiva para este domingo agora, o Agosto Verde. Querida irmã, seu nome?
3: Sim, Faria de Santos.
2: Está chegando de qual bairro?
3: Bairro Cabana.
2: Conte a bênção para aumentar a fé do povo que vai estar domingo no Agosto Verde.
3: A bênção que eu tenho para contar é que eu estava para viajar dia 29. Só que eu passei aqui na igreja, o pastor pegou e virou e falou assim: irmã, pega o voto do livramento, né? E eu passei luta, porque eu queria pegar o voto, mas aquela luta para não pegar.
2: O diabo não queria que a senhora pegasse.
3: E mesmo assim, o diabo lutando com a minha mente: não pega, não pega. E ele falando: pega o voto do livramento.
2: E quem venceu nessa luta? O diabo falou: não pega. O Espírito Santo falou: pega o voto. Quem venceu?
3: Jesus. Eu fui pegar o voto, irmão. Foi uma coisa do sobrenatural. E eu não tenho costume de escrever em voto, não. Mas nesse voto eu peguei e escrevi. Escrevi para o meu filho Samuel. Eu lembro que eu peguei e escrevi, coloquei o nome dele, pedi o livramento, né? E nisso eu viajei, dia 29. Eu estava para retornar na outra semana, fiquei 7 dias lá. E meu menino ligou. Tá ligando, ligando, ligou para mim, ligou para a nora, ligou para a família da nora também, só que ninguém escutou a ligação. Aí quando foi de tarde, ele pegou, chegou moadinho, bem moado. Pô, mãe, a senhora não ouviu eu ligando para a senhora, não? Pô, eu não ouvi nada, não. Ele pegou e me mostrou o vídeo. Na hora que ele me mostrou o vídeo, eu tomei o maior susto. Aconteceu que a moto entrou por debaixo do ônibus. Aí eu assustei, eu falei: essa moto é sua? Eu falei: não, mãe, essa moto não é minha. E esse ônibus? Não, esse ônibus é o ônibus que eu trabalho. E essa moto, que está quase toda debaixo do ônibus, é a moto que houve acidente. O ônibus estava em alta velocidade, a moto também, os dois chocaram de frente.
2: Colisão frontal.
3: Não morreu ninguém, não machucou ninguém dentro do ônibus.
2: Deus deu livramento, para resumir.
3: Deu o livramento.
2: Através do voto que a senhora fez aqui na IPDA do Cabana.
3: Através do voto, do livramento que eu fiz aqui na cabana. E ali para mim foi um sobrenatural, porque não teve quebradura, não teve nada. E eu lembro que eu escrevi: Senhor, guarda o Samuel debaixo das tuas asas. Isso é sobrenatural.
2: Seu nome e seu bairro?
3: Meu nome é Sueli Farias, bairro Cabana.
2: Deus abençoe. Mais uma senhora aqui, a expectativa para o Agosto Verde, pastor Guilherme Ribeiro. É o Conte a Benção, o nome da senhora.
4: Almeida.
2: Está chegando de qual bairro?
4: Vai ser.
2: Conte a Benção.
4: A Benção é minha, mas é da minha filha, sabe? Já tem um bem tempo que ela tinha plano de comprar um apartamento. E ela conseguiu comprar. E ela já mudou para o apartamento. É, a Benção é dela. Mas...
2: A Benção do apartamento?
4: É.
2: Da casa própria?
4: Casa própria.
2: E através da senhora comparecer aqui na IPDA do Cabana, entrar na campanha e pegar o voto?
4: Ela faz a campanha também, junto comigo sempre. Tá?
2: Ela faz a campanha junto com a senhora?
4: É, e sempre ela tinha plano de comprar, né? Porque ela morava comigo, né? Ela nunca ficava comigo.
2: O voto funciona?
4: Funciona.
2: Já tá com a casa própria, o apartamento?
4: Tá morando, mudou. Essa semana que passou agora.
2: Valeu a pena?
4: Vale

0: rosto verde domingo, agora o pastor Guilherme está na contagem regressiva. A senhora com a família da senhora, está dentro da bênção ou fora da bênção?
1: Dentro da bênção.
0: Seu nome, seu pai?
1: Almeida Serra.
0: Deus abençoe. Nome da senhora?
1: Marlene.
0: Conte a bênção.
1: A bênção da minha filha, que ela estava com sopro. Ela estava com sopro no coração. E Jesus abençoou que ela fez a cirurgia do coração. E ela está boa. Ela já está bem.
0: Já está curada.

0: eu sofro no coração.
1: Através da senhora fazer a campanha aqui no Cabana, Deus honrou a fé da senhora.
0: Minha fé, graças a Deus, estou muito alegre.
1: Valeu a pena.
0: Valeu a pena.
1: Seu nome e seu bairro.
0: Valeu, Moda do Oeste.
1: Deus abençoe mais uma senhora cantar a bênção no Agosto Verde. Seu nome?
2: Bernadette.
1: Está chegando de qual bairro?
2: Vou chegando lá do Independência.
1: Conte a bênção.
2: A bênção é minha sogra, ela deu infecção nos pulmões e Deus, né, ela passou por uma cirurgia e ela já está curada, ela já está em casa para a glória do Senhor Jesus. Jesus, ele é bom, ele é maravilhoso, meus irmãos, esta campanha, ela é de Deus. Ela tem 92 anos, passou por uma cirurgia e Deus curou ela da pneumonia e ela já está em casa. Ela já ganhou alta e já está em casa.
3: A bênção que eu tenho de contar, que meu genro, tinha mais de 20 anos, irmãos, que meu genro estava desviado dos caminhos do Senhor. Aí eu aqui na campanha pedindo ao Senhor, né, a misericórdia para ele, e o Senhor Jesus voltou para a igreja.
1: A senhora entrou na campanha fazendo os votos, que o Senhor Jesus a misericórdia para ele.
3: É, pedi misericórdia para o meu genro, que o Senhor Jesus voltasse ele para os caminhos do Senhor, porque tinha muitos anos que estava desviado dos caminhos do Senhor. Aí, nossa, o que aconteceu? O Senhor fez a grande obra, graças a Deus, na vida dele.
1: Recebeu uma bênção espiritual.
3: A vida espiritual.
1: Deus trouxe ele de volta.
3: E ele voltou para os caminhos do Senhor. Jesus abriu as portas para ele. E ele está trabalhando, que tinha mais de um ano que ele estava desempregado. E o Senhor abriu as portas para ele mesmo.
1: Deus escancarou a porta.
3: Glória a Deus.
1: Ô querida irmã, domingo agora, expectativa total. O Agosto Verde. A senhora com a família da senhora está dentro da bênção. São foi fora da bênção.
3: Também tu dá bênção, irmão. Em nome do Senhor Jesus, irmão.
1: Nome e bairro da senhora.
3: Jardim das Rosas, Mirité, Maria Geral do Santo.
1: Deus abençoe. Está vendo aí, amados e diretos, ouvintes, eu conte a bênção. É Deus honrando a fé do grande rebanho Belo Horizontino. Compareceu aqui na IPDA Sede Mãe, entrou na campanha, pegou o propósito e foi abençoado por Deus. Seu nome?
4: Terezinha.
1: Está chegando de qual bairro?
4: Jardim do Adélfio.
1: Conte a bênção.
4: Irmão, eu estava com a máquina de costura para arrumar. Irmão, mas estava em impedimento terrível. Não conseguia ver o impedimento. Aí depois que eu entrei nessa campanha aqui, fazendo os votos, hoje eu busquei minha máquina, para a glória de Deus, já está arrumada. Em nome de Deus.
1: O impedimento caiu por terra.
4: Caiu por terra, o impedimento eu não estava conseguindo ver.
1: O tranca caiu por terra.
4: Caiu por terra em nome de Jesus.
1: Quem abençoa a senhora?
4: É o Pai, o Filho e o Espírito Santo de Deus.
1: Se entrar na campanha e pegar o voto com fé, funciona?
4: Funciona e muito.
1: Funciona ou não funciona?
4: Em nome de Jesus, mas tem que fazer o voto e com fé em nome de Jesus.
1: Verdade. Domingo agora, Agosto Verde, a senhora com a família da senhora, dentro ou fora da bênção?
4: Dentro da bênção, minha família e eu também.
1: Dá um glória a Deus bem alto aí.
4: Glória a Deus!
1: Seu nome e seu bairro?
4: Terezinha, Baja de Filadélfia.
1: Deus abençoe. Honras e glórias ao nosso Jesus. Mais uma Bela Horizontina abençoadíssima por Deus no prosseguimento da campanha de domingo, o jejum mundial, culto da família, no Agosto Verde, dia 23 de agosto agora. Seu nome?
5: Ariel de Jesus.
1: Está chegando de qual bairro?
5: Cavario.
1: Conte a bênção.
5: Irmão, a bênção foi um lugar de sensação, me ligou com tua vez. Meu neto trabalha só na descarga no caminhão. Entendeu? Agora o senhor preparou, né? Ele está no vendedor e agora foi provado que começou a ser mandado embora. Eu disse, não vai não, eu não voto, precisa de R$30. Aí eu disse, volta que a resposta, Deus vai dar resposta. Aí chegou lá e falou, senhor Douglas, você passou da experiência, você é vendedor. Eu estou muito feliz. Eu disse que eu posso com Deus contar bem, senhor.
1: Então o voto que a senhora fez com fé funcionou.
5: Funcionou.
1: Funcionou ou não funcionou?
5: Oh, Deus é maior, irmão.
1: Quem opera?
5: Jesus.
1: Quem revelou a campanha?
5: Jesus.
1: Quem manda na igreja?
5: Jesus.
1: Vamos dar uma glória a Deus para ele.
5: Glória a Deus.
1: Seu nome e seu bairro, confio.
5: Eu moro da Cefaria, eu sou Maria de Jesus.
1: Deus abençoe. Mais um barão que já está ansioso para falar no microfone do programa A Voz da Libertação. Seu nome, Vicente. Quem está fé do povo vai estar domingo no Agosto Verde. Conte a bênção.

0: irmão, eu fiz um voto na última erro da campanha. Eu estive de manhã aqui, o irmão pediu para ajudar a obra com 100 reais. Eu tinha uma dívida de uns cartões para poder pagar. Então, na manhã, no último dia de manhã, eu dei os 100 reais para ajudar a obra de Deus. Aí, quando eu fui lá pagar os 300 reais, paguei por só 85 reais. De 300, eu paguei só 85 reais. É a mão de Deus, é a bênção do Senhor.
1: É o Deus Jeová Jireh,
0: em nome de Jesus.
1: Quem opera?
0: Jesus.
1: Quem rebelou o arroz verde?
0: Jesus.
1: E o Senhor com a família do Senhor está dentro da bênção ou fora da bênção?
0: Dentro da bênção.
1: Seu nome, seu pai?
0: Mais uma vez.
1: Eu te abençoo, irmão, nessa segunda campanha, segunda etapa da campanha, segunda etapa dessa campanha, o milagre na Gran Notícia. O Senhor me deu a oportunidade de possuir dois lotes.
0: Meu Deus do céu, pastor Guilherme, segunda etapa da campanha, o meu milagre vai virar notícia. O Senhor Jesus deu dois lotes, duas propriedades, através da segunda etapa da campanha.
1: Segunda etapa da campanha, o meu milagre vai virar notícia.
0: E a lote com estrutura e com tudo, vai estar tudo certinho.
1: Essa campanha pode continuar.
0: Vamos continuar em nome de Jesus.
1: Essa campanha de Deus?
0: É de Deus.
1: Já vai para a terceira etapa,
0: em nome de Jesus.
1: Tem que continuar,
0: em nome de Jesus.
1: Seu nome?
0: Vicente.
1: Mora onde?
0: Sabará.
1: Deus abençoe.
0: Último varão, expectativa para o agosto verde, dia 23 de agosto, hein? Expectativa total para domingo de manhã agora, caravanas da Grande Belo Horizonte, trazendo povo para o grande culto da Fundação Rede Vida. Seu nome?
2: Júlio Sérgio.
3: Nova Contagem.
2: Deus te abençoe.
3: Com uma bênção e livramento.
2: Eu fui comprar pão na padaria, no supermercado.
3: Eu também neném.
2: No mercado tem uma rampa.
3: Eu parei o carrinho desceu a rampa. E lá passa ônibus, passa carro. A neném caiu em cima da faixa de pedestre.
1: E aconteceu um acidente grave.
3: Demais da conta. Graças a Deus, Deus trabalhou no livramento. Não passou o carro, não passou nada na hora.
1: Deus guardou.
3: Deus guardou. Na hora eu tava pagando a conta, pra... o carrinho descendo lá. A neném caiu, o carrinho caiu no meio da faixa de pedestre. E graças a Deus.
1: Deus enviou um anjo guardião lá e deu um livramento.
3: Deu
1: um
3: livramento.
1: Quem opera isso?
3: É Deus.
1: Quem guarda o povo?
3: Deus.
1: Qual que é a outra benção?
3: A outra benção, eu tava agarrado na justiça, um terreno que eu vendi em São Paulo. 7 anos. Eu entrei na campanha, acabou esse processo.
1: O senhor teve uma atitude de fé, entrou na campanha, pegou um voto, pegou um propósito. O que que aconteceu?
3: O processo se encerrou. Deus fez um milagre, acabou. Pegamos dinheiro, investi na minha laje, graças a Deus.
1: Nem precisou de advogado.
3: Nem precisou de advogado.
1: O advogado do povo Deus Amoriano é Jesus.
3: É Jesus Cristo.
1: É ou não é?
3: É.
1: O agosto verde, dia 23 de agosto, o senhor com a família do senhor, está dentro da bênção ou fora da bênção?
3: Nós estamos dentro da bênção.
1: Então dá uma glória a Deus aí.
3: Glória a Deus!
1: Seu nome e seu bairro?
3: Júlio César, Nova Contagem.
1: Deus abençoe. A irmã Aleluia aqui, pastor Guilherme. Ó, vamos entrevistar a irmã Aleluia, irmã Áurea. Meu Deus, está emocionada aí. Chegou perto só para dar uma glória a Deus mesmo, né? Deus te bendiga. Então está aí, pastor Guilherme, queridos irmãos dos estúdios, presbítero Zé Abracina, todos os transmissores, nosso irmão Wesley de Castro, muito obrigado pelo espaço concedido. Contagem regressiva para dia 23 de agosto, agosto verde. Até caravana, vans vão estar aí trazendo o povo para ser curado. Pastor Guilherme Ribeiro e toda a equipe em santo jejum e santa consagração. O endereço, caneta e papel na mão, não confina sua memória. Avenida Amazonas, 8410 de Barcabana, a poucos minutos do Hotel Intercity, ao lado, colado, no sacolão, solão da fartura. Vem pra cá, Belo Horizonte. Vem pra cá, Minas Gerais. Adelante, estúdio, é contigo agora.

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Glória a Deus e graças a Deus, é com estes acordes musicais da Fundação Reviver que nós já estamos aqui para lembrar a você que chegou, hein? Chegou o mês da beneficência cristã, o mês do agosto verde. É este mês que Deus preparou para que esta igreja se mobilizasse em prol das instituições Reviver. Fundação Reviver e também a Associação Reviver Help, Deus de Amor. E você pode e vai participar em todo este mês de agosto. O Senhor Deus te abençoará de uma maneira tremenda e especial.

0: vez você está aí do outro lado dizendo: pastor, mas como eu posso participar do Agosto Verde? É muito simples. Você vai trazer um quilo de alimento não perecível. Isso mesmo. Todas as vezes que você for ao supermercado, você vai se lembrar do mês do Agosto Verde e vai ajudar o seu irmão próximo. Você vai ajudar a sua irmã a, com certeza, também ter direito a um alimento, a uma refeição, porque são várias pessoas carentes que precisam do mantimento, e Deus vai abençoar a você. Escute isso: Deus vai prosperar a sua vida para que você possa também trazer um quilo de alimento não perecível, ou quem sabe até mesmo uma cesta básica. Você que está aí agora fazendo um propósito com Deus, dizendo que se o Senhor Deus o abençoar, você vai ajudar com uma, duas, três, 10 cestas básicas. Escute aí agora o que Deus tem feito na vida daqueles que já estão ajudando com um alimento ou com uma cesta básica na grande campanha do Agosto Verde.
1: Graças a Deus. Querido irmão, seu nome?
2: Geraldo.
1: Qual que foi a bênção de Deus que a senhora recebeu através de contribuir com a Fundação Reviver?
2: Irmãos, são muitas.
1: Mas marcou a vida da senhora?
2: Eu vou ser sincera diante do Senhor. Eu não tinha uma casa para morar, eu não tinha paz, não tinha alegria, não tinha nada. Jesus é lindo, irmãos. Através da Fundação Reviver, o Senhor teve misericórdia de mim. Através da casa do cofrinho que meu esposo coloca lá, eu tenho a minha casa, meu filho tem casa desde que eu não tinha, casou, vivi sem lugar. Hoje cada um deles tem casa própria. Deus deu pra ele, deu pra mim também. Hoje só poder alimentar, não precisa tratar de mim, Deus.
1: Tá, família está toda prosperada e abençoada.
2: Bom, Jesus é bom. Quem entrega o cofinho na Fundação Reviver, ele não está entregando, ele está recebendo. Quando eu junto para Jesus, eu estou juntando para ele mesmo, porque o Senhor Jesus é o dono do da bata. Mas ele quer ver o nosso desejo do nosso coração. E ele falou: pedi, pedi, dá se usar. Se nós abrimos nossa mão para Jesus, Jesus já derramou nas nossas vidas. E é com abundância, irmão. Com saúde, paz, alegria, me lembro do lar, na família, tudo que o Senhor recebeu pelo mundo.
1: Querido irmão, além da semeadura, aquele que planta mais, ele colhe mais. Aquele que planta menos, ele colhe menos. Todos aqueles que plantam na Fundação Reviver recebem dobro da mão de Jesus.
2: Recebe o dobro e já tem direito da salvação, porque o Senhor falou reviver, irmão. No meu modo de pensar, aquele que está acabando de morrer, que não aguenta mais andar, já viu levar dele pelo pé, porque só ele tem poder, mas
1: Jesus restaura.
2: Ressuscitou o morto, que eu já vi no tempo do nosso irmão Soldado Missionário. Eu vi Deus ressuscitar o morto, e ele pode ressuscitar até agora, porque ele tem poder.
1: É o mesmo Jesus.
2: De ontem, hoje, eternamente. Então, irmão, eu estou falando com você, paralítico, cego, aleijado, viciado, vindo para a casa do Senhor. Jesus te ama tanto. Se você soubesse o tanto que Jesus te ama, você vira amanhã, não. Vem hoje, porque o nosso Deus já está te esperando aqui, e ele tem uma bênção grande para te dar, libertação e graça para você contar a sua vitória, como eu estou justificando aqui agora.
1: A senhora vai estar fazendo o cofrinho, os donativos, alimentos não perecíveis e o voto da Fundação Reviver, e toda a grande Belo Horizonte tem que trazer para ser abençoado.
2: Amém. Tem que trazer mesmo, irmão, porque você tem na sua casa, traz, porque aquele que não tem recebe, e ele não recebe só alimento para comer, beber, não. Ele recebe saúde, paz, alegria e vitória em tudo. A vitória em termos de Cristo é Jesus, e sem Jesus não tem caminho. Venha e traz a sua ofertinha para casa do Senhor, tocar no seu coração, traz para reviver, porque o Senhor Jesus vai reviver sua vida, multiplicar as bênçãos, saúde, paz e alegria em nome de Jesus.
1: Seu nome e seu endereço completo para os ouvintes?
2: Meu nome é Geralda, eu moro na rua Centenário, número 18, da Jardim Liberdade.
1: Querida irmã, seu nome?
2: Rainha.
1: Qual foi a bênção que a senhora recebeu através de contribuir com a Fundação Reviver?
2: Uma bênção muito grande, irmão. Fiz o carnezinho do tijolinho, minha filha estava arriscando, bem presa, mas o esposo dela, por causa do menino, que a mãe tinha sumido, esse novo registro, fez o menino de tudo, ela era diretora, né? O menino estava no centro, estava bem, estava da saúde, a coisa dele estudando. Daí a pouco, o menino quis ficar mais, encontrou a mãe dele, encontrou o registro dele, da mãe dele, que nem me isso eu tive. Daí eu com 3 anos, agora eu já, agosto eu com 17 anos. O menino deu pra ruim, falou que ia ficar com a mãe dele, bateu até na minha filha, que é tá cuidando dele, bateu na hora da minha filha e ficou fazendo coisa errada mesmo.
1: E depois que a senhora contribuiu com a Fundação Reviver, como que ele tá agora, irmã Rainha?
2: Agora ele tá com a mãe dele, minha filha não tem mais responsabilidade dele, porque tava difícil, viu? Deus abençoou, conseguiu o documento dele, do nascimento dele, fez o documento, ele tá com a mãe dele, minha filha, de saúde, essas coisas, porque
1: Deus preparou tudo.
2: Deus preparou tudo através do camisinho tijolinho que a gente fez com fé em nosso Senhor Jesus.
1: Da Fundação Reviver.
2: Da Fundação Reviver, Deus abençoou. Agora eu peguei eu pra fazer o favor da família toda.
1: Graças a Deus. E quem garante o milagre é o Senhor Jesus.
2: Senhor Jesus, é grande bênção que nós vamos receber.
1: Aleluia.
2: Aleluia.
1: Irmã Raimunda, deixa seu nome e seu endereço para os ouvintes.
2: Eu chamo Raimunda, eu moro em São Benedito, Rio Paraná, 32.
1: Deus te abençoe.
2: Amém.
1: Em nome da senhora e a bênção.
3: Eu quero contar o que Deus fez na minha vida, aqui no culto da Fundação Reviver, e minha filha estava desempregada, e eu entrei aqui na cabana e pedi a Deus, através do voto, em ajudar a manter essa obra, e o Senhor prometeu que estava me dando a vitória, e eu fiz o voto, falei, Deus, esse voto é para o Senhor abrir a porta do emprego para minha filha, e Deus me surpreendeu, porque foi 30 pessoas para concorrer única vaga. Ela fez ali a entrevista e mandou ela guardar em casa, e passou 5 dias, 6 dias, nada. Aí eu tomei falar com o Senhor, Senhor, eu fiz o voto, eu quero a vitória. Quando foi para entrar 8 dias, Deus mandou chamar ela na casa dela, falando para ela que aquela vaga seria dela. Para honra e glória do nosso Senhor Jesus Cristo, minha filha já está trabalhando. Então vale a pena nós estar na casa do Senhor, nós fazer voto, entrar com propósito de campanha e oração, porque Deus vai honrar a nossa pessoa. Mas nós temos que ter fé, crer, aleluia, que Deus tem poder para abrir porta onde não há porta. Deus tem poder para fazer milagre. E foi assim que Deus fez.

você também não vai ficar de fora, não. Traga aqui na nossa sede estadual do Cabana ou em qualquer uma das igrejas pentecostal Deus de Amor espalhadas em todo o estado de Minas Gerais. Leve o seu quilo de alimento não perecível e seja um canal de bênção na vida de outras pessoas. E também, eu tenho certeza que o Senhor Deus te abençoará e você, em nome de Jesus Cristo, será um canal de vitória para outras pessoas também. Participe conosco, Agosto Verde, mês da beneficência cristã, o nome de Jesus será glorificado através da sua vida para a glória de Deus nosso Pai. Aguardo você, venha participar desta grande campanha de arrecadação de alimentos, mês da beneficência cristã, é o Agosto Verde, na Igreja Deus é Amor.

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0: Graças a Deus. Muito obrigado, pastor Guilherme Ribeiro, pelos irmãos dos estúdios, pelo espaço concedido, contagem regressiva. Pastor Guilherme Ribeiro, já estamos conectados aqui na faixa de pedestre, da Avenida Amazonas, 8410, Bairro Cabana. Já pegando a expectativa do povo para o dia 23, domingo, agora, agosto verde. Seu nome,
1: Geraldo Barbosa.
0: Tá chegando de qual bairro, irmão Geraldo?
1: Venda Nova.
0: Vale a pena estar aqui hoje.
1: Ah, com certeza, vale a pena.
0: O agosto verde, essas concentrações da Fundação Reviver, com a nossa mãe Irene Miranda, pastor Guilherme Ribeiro, aqui na sede estadual de Belo Horizonte. É bênção pura, né, meu?
1: Pura bênção. Pura bênção.
0: Seu nome mesmo, irmão?
1: Geraldo Barbosa.
0: Aquela bênção que mais marcou a vida do senhor, que o senhor recebeu, através de fazer os votos, votos da Fundação Reviver, cofrinho, votos do livramento, ser dizimista, aqui na igreja Deus amor, aquela bênção que mais marcou a vida do senhor.
1: Foi a cura da minha gastrite.
0: Gastrite.
1: Gastrite estava crônica e foi curado, em nome de Jesus.
0: E há quanto tempo sofrendo com essa gastrite?
1: Ah, uns 3 anos.
0: 3 anos?
1: Exato.
0: Atitude de fé do senhor foi exercitada, entrou na campanha.
1: Entrou na campanha, foi curado, em nome de Jesus.
0: Completamente curado.
1: Completamente curado.
0: Vale a pena.
1: Vale a pena, vale a pena.
0: Os votos aqui na ITBA, Deus responde com fogo.
1: Fogo, fogo, só passa até terra.
0: Verdade. Estamos aqui na faixa de pedestre, pastor Guilherme Ribeiro, prefeito de Adraci, queridos irmãos dos estudos, pegando a fé do povo. Querido irmão, culto da Fundação Reviver, essa grande concentração, dia 23 de agosto. O senhor está dentro da bênção ou fora?
1: Dentro da bênção, não pode ficar fora.
0: Não pode ficar fora, não.
1: Não, não, não.
0: O nome do senhor?
1: Geraldo Barbosa.
0: Chegando de qual bairro?
1: Venda Nova.
0: Deus te abençoe.
1: Amém, amém.
0: Graças a Deus. Pastor Ananias Cardoso, toda Belo Horizonte está mobilizada. Vamos estar recebendo até caravana domingo e vans, porque tem muitos pastores dirigentes que têm o Espírito Santo. Vão estar fazendo a obra do bom samaritano e trazer os enfermos para ser curado, hein? Pastor Guilherme Ribeiro e todo o batalhão da fé, presbítero Zé Marcos, todo tipo, pastores, dirigentes, em Santo Jesus, dia 23 de agosto. Grande concentração da Fundação Reviver. É bênção pura, né, pastor Ananias? A paz do senhor.
2: A paz do senhor Jesus, ao meu irmão aqui do meu lado, pastor Adalto, ao pastor Guilherme Ribeiro, a toda a diretoria mundial,
0: nossa irmã Irene Miranda,
2: nossa irmã Irene Miranda, né? É um dia muito especial, agosto verde, porque veja bem, quantos sonhos foram realizados, quantas pessoas foram ajudadas por essa campanha, milhares e milhares de pessoas no Brasil afora estão recebendo a bênção, gestos de amor, gestos de solidariedade, pessoas que têm o coração inclinado na obra do Senhor. E você que está nos ouvindo, vai nos ouvir durante a programação dessa emissora, não importa a sua igreja, não importa. Vem fazer sua parte, vem estar conosco neste domingo. O domingo vai ser especial, não, vai ser muito, mas muito especial. As pessoas que estiverem aqui vão receber a bênção do amor de Deus dobrada. Aquela bênção que você vai poder transmitir na sua casa. Uma bênção diferenciada. Os obreiros, os presbíteros da minha mãe, são com essa fé de abençoar aí e receber a bênção maior que vem de Deus. Amém?
0: Pastor Ananias, e lembrando também, para reforçar o convite, pastor Guilherme Ribeiro, juntamente com a nossa irmã Irene Miranda e a Diretoria Mundial de São Paulo, já está arrecadando aqui a cesta básica. A expectativa, a estimativa do pastor Guilherme, de toda a grande BH, toda a sede, aqui é de 2 a 3 toneladas de mantimento de cesta básica. E dia 23 de agosto agora, aquele que tem possibilidade de trazer uma cesta básica atrás, aquele que é empresário, que é empresária, pode trazer um caminhão de cesta básica, bem-vindo também, para ajudar as pessoas carentes. Mas aquele que não pode trazer uma cesta, vai trazer um pacote de arroz de 5 quilos, um pacote de açúcar, um quilo de alimento não perecível. Esse detalhe é muito importante, pastor Ananias. Ninguém não pode deixar de trazer, contribuir e ajudar as pessoas carentes.
2: É uma ocasião especial. Por quê? Você que pode, né, dar uma ajuda maior, maior vai ser a bênção. Você que pode ajudar com o seu melhor. O seu melhor é o que? Um quilo? É o seu melhor? Traz.

0: esquilo, pastor.
1: Ah, eu vou trazer uma cesta básica, minha cesta básica. Aquilo que você coloca todo o seu amor e vontade, sua dedicação. Levanta cedo, toma um banho, prepara aquela roupa e vem. Mas vem porque o amor de Deus vai descer. A Rússia Verde, Luz do Amor, aqui na sede estadual da Cabana, aqui na Avenida Amazônia, 8410. Muito amor de Deus, muita prosperidade nesse domingo. Só de pisar o pé aqui. Meu Deus do céu, não dá nem pra continuar, tô emocionado.
0: Seu nome e seu bairro?
1: Ananias Cardoso, eu moro no bairro Carlos Prados, na rua Padre Paraíso, com misericórdia do Senhor. Ainda estou ali, 119, casa 11.
0: Deus abençoe. Então está aí, amados e diletos ouvintes, dia 23 de agosto, domingo agora, hein? Até caravanas com pessoas enfermas, doentes. Você que tem seu carro, eu já quero falar da parte de Deus, uma palavra profética, eu já quero liberar. O seu carro nesse dia vai se transformar num bom samaritano, porque quando o pastor Guilherme Ribeiro e todo o batalhão da fé, todo o esquadrão da oração, todo o pelotão do jejum está aqui na sede do Cabana, em Santo Jejum, Santa Consagração, e ele levantar as mãos para o céu, os grandes milagres da era apostólica, da igreja primitiva, vão estar acontecendo nesse agosto verde, hein? Então vê, você que está enfermo, venha, você que está desempregado, venha, você que está debaixo de trabalhos espirituais, venha, você que tem possessões demoníacas, venha, você que está enfermo, doente, você que foi desenganado pela medicina, venha. Caravanas, hein, com os enfermos doentes, dia 23 de agosto, domingo, e não esqueçam da cesta básica, porque na lei da semeadura, o Deus Jeová Jirê não fica devendo nada para ninguém. Se não te devolver nessa vida, ele te devolve na eternidade, tá bom? Tá combinado? Muito obrigado, pastor Guilherme Ribeiro, pelo irmão dos estudos, pelo José Bracina, todos os transmissores, pelo espaço concedido, e a qualquer momento, nós voltamos com mais informações ao vivo, dentro do programa A Voz da Libertação. Adelante, estúdio, é contigo agora.

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Jesus ele perguntou para saber se Bartimeu acreditava que Jesus ele podia fazer. Porque eu acredito que Bartimeu já tivesse ouvido falar, como ele ouviu falar de Jesus, talvez ele tenha ouvido falar de outras coisas também. Ah, porque você pode usar isso para quem vai te curar, você pode ir ali que também vão fazer isso e aquilo. Mas ele queria saber se Bartimeu acreditava que ele, o dono da vida, o Todo-Poderoso, poderia resolver o problema dele. É por isso que muitas vezes nós precisamos clamar ao Senhor. Ele já sabe o que você quer, ele já sabe o que você precisa, ele sabe da nossa necessidade. Mas sabe o que ele quer? Ele quer ouvir a nossa voz e falar: Deus, eu sou dependente de ti, Senhor. Eu sei que o Senhor sabe o que eu preciso, mas Senhor, eu sou tão necessitada disso e disso e daquilo, porque eu sei que o Senhor pode fazer. Eu sei que o Senhor pode fazer isso e muito mais. Aleluia. Deus, ele pode. Aleluia. Inclusive, eu não conheço algo que o Senhor não possa fazer. Eu não conheço. Aleluia. Algo que Deus não possa fazer. É tremendo. Nosso Deus é maravilhoso. Eu amo o nosso Deus. E Jesus perguntou para ele. E o cego Bartimeu respondeu: Mestre, que eu tenha vista. Eu quero ver. É o que ele mais queria naquele momento. E Jesus disse para ele: Vai, a tua fé te salvou. E naquele momento ele recebeu dois milagres. Primeiro o milagre da visão e depois o milagre da salvação. Porque a tua fé te salvou. E diz a Bíblia que ele logo viu e seguiu a Jesus pelo caminho. Aqui estava o lugar dele. Com a capa que ele largou, foi se encontrar com Jesus, recebeu a cura. Jesus falou: Vai, a tua fé te salvou. Ele começou a enxergar, e é o que eu acho mais bonito nessa história, porque quando ele abriu os olhos, irmãos, a primeira pessoa que ele viu foi quem? Jesus de Nazaré. Aleluia, que lindo! Que coisa mais bonita olhar para aquele, aleluia, aquela pessoa, olhar para o próprio Deus encarnado e sentindo a graça, o amor dele aqui na terra. Aleluia! E é tão maravilhoso porque ele viu Jesus e a palavra de Deus diz que logo ele viu e seguiu a Jesus pelo caminho. E o que ficou lá para trás? Deixou para trás, ficou. Ele não nem queria mais saber da história passada dele, ficou. E ele começou a seguir a Jesus pelo caminho. Jesus mudou a história dele, de forma que no outro dia, as pessoas que preparavam as suas esmola, as pessoas que preparavam o seu lanchinho, lembra que eu falei dessa história? Passaram ali pela entrada de Jericó, pela saída, e falaram: Ei, cadê o Bartimeu? O meu lanchinho aqui que eu quero entregar para ele. O Bartimeu? Não está mais aqui não. Bartimeu agora ele está enxergando e seguindo a Jesus. Ele está enxergando e seguindo a Jesus. Mudou de vida, mudou de história. Hoje ele é um homem abençoado. Aleluia. E ele está, aleluia, seguindo a Cristo Jesus de Nazaré. E é isso que ele quer fazer com a minha e a sua vida. Ele não quer ver você sentado aí, aleluia, nessa estrada não. Mendigando, precisando de ajuda das pessoas, esperando algo material. Mas ele fala: Venha, vem comigo, porque eu tenho algo espiritual para fazer você caminhar junto comigo e mudar a sua história, da sua vida, da sua família, de todos que estão ao seu redor. Porque quando Deus muda, ele não muda só você não, ele muda tudo que está ao seu redor. A luz, aleluia, ela emana. A luz, aleluia, ela contagia. Não dá para você, aleluia, acender uma candeia, uma vela e colocar embaixo da cama e falar: Não vai iluminar ninguém, porque ela ilumina. Aleluia. E Bartimeu teve a sua história mudada porque ele foi perseverante. Vieram as dificuldades, vieram. As pessoas, as próprias pessoas da sua cidade mandavam que ele se calasse. Mas Bartimeu falou: Não vou me calar, não vou. Eu vou até o fim. O Senhor fala para você nesta tarde: Vai até o fim, permanece, persevera, aleluia, porque a sua vitória não está no começo nem no meio, mas ela está no fim, aleluia. E o Senhor, ele está honrando, ele vai te sustentar, ele vai, aleluia, te dar graça, te dar força, aleluia, abençoar a sua vida. Oh, que coisa!
dessa história de Bartimeu. Porque Bartimeu, ele estava esperando algo material. Quantas vezes nós estamos esperando bênçãos materiais, mas o Senhor primeiro, Ele quer nos encher e nos abençoar espiritualmente. Por isso que a Bíblia nos fala, buscar em primeiro lugar, e você pode completar esse versículo, o reino dos céus e todas as demais coisas, todas. Olha a prioridade. O que é prioridade para você hoje? Buscar em primeiro lugar as coisas dos céus. E todas as demais coisas vos serão acrescentadas. Está faltando algo? Talvez a sua prioridade, meu querido internauta, esteja errada. É duro dizer isso, não é? Mas tem momentos que nós temos que parar e avaliar o que nós estamos fazendo, qual o caminho que nós estamos traçando e a nossa prioridade também. Porque você pode muitas vezes vir para a igreja, ter uma vida de rotina, já de vir para a igreja, de oração, de ir para os cultos. Mas o Senhor, Ele não quer só a rotina, o Senhor, Ele quer ter uma intimidade. Ele quer, aleluia, te chamar e te encontrar. Ele quer ver o seu clamor, aleluia. E clamor é diferente de oração, não é? Sabe quando você clama? Quando você, tem vezes que você ora, meia hora parece que o céu nem se abriu, nem se abalou. Mas tem horas que você ora 5 minutos com aquele coração quebrantado, que as lágrimas elas caem, você sente Deus tão pertinho de você. Não é? É isso. É priorizar o Senhor na sua vida. Você vai a partir de hoje colocar o Senhor no centro da sua vida. Tudo, tudo que você for fazer, você vai falar com Deus primeiro. Aleluia. E assim como Deus fez com Bartimeu, Ele vai fazer com você também. A história dele foi mudada. Aleluia. Foram buscar Bartimeu. Eu não sei o que fizeram com a capa dele, mas eu sei que ele deixou tudo para trás, ficou. Talvez era uma capa de estimação, porque a capa protegia ele do frio, do sol. A capa acolhia ele de alguma forma. A capa cobria ele das vergonhas que ele tinha de mostrar para o povo, das roupas rasgadas que ele tinha, ou de uma roupa bonita que ele não tinha. E deixou lá a capa, porque ele encontrou algo tão excelente em Jesus. E é assim mesmo, quando nós encontramos com o Mestre, nós queremos deixar tudo para trás, porque tudo que nós precisamos está nele, nos satisfaz. A presença dele nos preenche, que a gente fala, meu Deus, eu não preciso de nada mais. Eu não preciso, Senhor, porque tudo que eu preciso para me dar alegria, para me dar felicidade, está em Ti. Aleluia! Oh, que coisa linda! O Senhor, quando Ele transforma a vida do homem e da mulher, não parece a mesma pessoa, e realmente não é. E nós estamos falando de beneficência, e ali Bartimeu, ele dependia das ajudas de alguém, das esmolas de alguém, e as pessoas podiam ajudar a vida dele, talvez naquele dia, podiam dar um alívio para ele naquele momento, mas elas não eram suficientes para transformar a vida dele. Não eram suficientes para poder garantir a entrada dele no céu e a morada eterna com Deus. Mas nessa tarde, Jesus, ele está passando aqui. Aleluia. E ele pergunta se seu coração, ele está clamando por ele. Aleluia. E perguntando, o que queres que eu te faça? Porque, aleluia, o impossível ele pode fazer. O que você quer que o Senhor faça na sua vida? Ele pergunta hoje. Aleluia. Está difícil para você, meu irmão? O Senhor fala só para você, porque para mim não. Para mim, isso é tão pequeno. O seu problema é tão pequeno, meu irmão, e Deus é tão grande, tão tremendo. E você está olhando para o seu problema tão pequenininho. Eu te convido nesta tarde a olhar, aleluia, e levar seus olhos para o monte, da onde vem o teu socorro, aleluia. O seu socorro vem do Senhor que fez os céus e a terra, Ele é tão poderoso. Tire os seus olhos desse problema tão minúsculo e olha para o seu Deus tão poderoso, aleluia, e vê
veja o que Ele vai fazer, aleluia, se você acreditar. Oh, glórias ao nome do Senhor. Mas, irmã Andréia, a minha luta é tão grande, essa porta ela não abre, eu estou desempregada há tanto tempo, meu filho está nas drogas. Ei, esse problema ele é tão grande para você, mas eu quero te convidar a olhar para o céu tremendo e poderoso, o céu que não tem extensão. Olha o céu, aleluia, a Bíblia fala que o céu é o trono de Deus. Imagina, que é o nosso Deus, é o Deus que olha para o mar e mede o mar com, aleluia, as conchas da sua mão. O nosso Deus, ele sabe quantos grãos de areia tem na praia. Oh, aleluia. O nosso Deus, ele é tão poderoso, tão tremendo, ele é tão grandioso. Que somos nós para Deus lembrar de nós, se lembrar de nós. Mas ele não só se lembrou, mas ele amou tanto que enviou o seu único filho para morrer e nos dar a vida eterna. Para se morrer na cruz do Calvário. Ele morreu e ao terceiro dia ressuscitou para que hoje você pudesse, aleluia, entrar no céu pelas portas e dizer: Senhor, Tu és o meu Salvador. E não importa o que você faça para Ele te amar mais, porque Ele já te ama. Não importa o que você vai fazer. Senhor, eu quero que o Senhor me ame mais ainda. Ele já te ama. Independente do que você fez, Ele sempre te amou. Ele que te formou, Ele te fez, Ele escolheu o dia que você ia nascer, a casa, a família, a rua. Ele escolheu tudo. Aleluia. E vocês perguntam muitas vezes: Senhor, será que Tu me amas? Oh, meu querido, aleluia. Só põe a mão no seu peito e vê que tem um órgão aí batendo. Tem um coração aí batendo. A mandar a subir tua manal. Isso é amor de Deus. Aleluia. É o amor de Deus que, independente do que aconteça, esse órgão não precisa de eletricidade, não é? Não precisa de carregar, aleluia, no final da noite na tomada. Esse órgão não precisa de liga e desliga, porque quem dá vida, ó, quem ligou ele foi o Todo-Poderoso e só vai desligar no momento que ele quiser. Eu quero neste momento, aleluia, pedir para a igreja ficar de pé. Porque Jesus, ele está passando aqui e, aleluia, nós vamos orar para que Deus venha abrir ainda mais os nossos olhos, como ele abriu de Bartimeu, para que a gente possa enxergar. Às vezes nós estamos cegos espiritualmente, mas o Senhor vai abrir a nossa visão espiritual. Quem quer e precisa dessa visão espiritual, aleluia, levanta aí a sua mão. E eu quero, aleluia, aproveitando nesta oração também, chamar aqui à frente você que gostaria de entregar sua vida ao Senhor. Que assim como Bartimeu estava jogado à beira do caminho, esquecido, talvez você se sinta dessa mesma forma, dessa maneira. Mas o Senhor, ele te trouxe aqui neste culto. Este culto foi feito todinho só para você, porque o Senhor, ele falou que ele te ama. E Jesus está passando aqui e você, a sua alma, ele está clamando: Jesus, filho de Davi, tenha misericórdia de mim. Bartimeu, ele resolveu clamar, se levantar, aleluia, e deixou a sua capa para trás, nada importava mais. Ele falou: eu quero uma mudança de vida. Então você que gostaria de entregar sua vida ao Senhor, eu convido você para vir à frente. Você que talvez esteja afastado dos caminhos do Senhor, eu convido você também para vir à frente, nós vamos orar por você. Você que está na internet conosco, nos acompanhando, nós temos aí na tela o e-mail queraceitarjesus@ipda.com.br e também o nosso número de WhatsApp. Você pode mandar uma mensagem e falar: quero aceitar Jesus. Nós vamos também entrar em contato com você e nós vamos orar e interceder por você. Tem alguém nesta tarde? Aleluia. Nós vamos orar então para que Deus venha abrir a nossa visão ainda mais e Deus venha nos abençoar. Amém? Aleluia. Oramos ao Senhor.
Senhor, meu Deus e Pai, em nome de Jesus, Deus Todo-Poderoso. Que história maravilhosa, Senhor, a história de Bartimeu, Pai. Como o Senhor mudou a história e a vida dele, Pai, venha, Senhor, nesta tarde mudar também, Senhor, a história, meu Pai, desta pessoa que está te aceitando, desta vida, Senhor, que está voltando para os seus caminhos. Pai querido e poderoso, eu quero pedir a Ti, Senhor, que o Senhor venha, meu Deus, também, Senhor, trazer a visão espiritual para aqueles que já não enxergam mais, aqueles que só veem, Senhor, a parte física, Pai, aqueles que estão chegando somente barreiras, somente desafios, ó Pai, aqueles que enxergam, meu Deus, somente, ó Pai, cercas e muros na sua frente, Deus querido e poderoso, que o Senhor, meu Deus, faça, meu Deus, algo novo, abre, Senhor, a visão, abre os olhos, Pai, aleluia, desta pessoa, desta minha irmã, do meu irmão, para que ele possa contemplar, Senhor, o que o Senhor está fazendo, para que ele possa enxergar espiritualmente, ó Pai, não, Senhor, com os olhos carnais, mas com os olhos espirituais, ó Mandor, eu me declamas, ó Espírito Santo, abençoa, meu Pai, seus filhos, minha Senhora, Pai, nos ajudar, Senhor, a crer, ainda mais e clamar, Senhor, mesmo diante das dificuldades, diante, ó Pai, das barreiras, ó meu Senhor, em nome de Jesus, ó Pai, que o Senhor, meu Deus, venha ser conosco, estende as suas mãos, ó Pai, jogando por terra todo mal, Senhor, todo embaraço, todos aqueles, meu Deus, que se levantam para calar, meu Deus, a nossa voz, que o Senhor venha dar força, que o Senhor, meu Deus, venha dar ânimo, venha dar fé, Senhor, nesta tarde, ó Deus querido e poderoso, eu quero, meu Deus, clamar a Ti, Senhor, crendo na grande bênção e na grande vitória, para a Tua glória, meu Deus, em nome do Senhor Jesus, em nome de Jesus, amém. Ô glória, pode aplaudir e exaltar o nome do Senhor, aleluias. Ô glória a Deus, que lindo, glórias ao nome do Senhor. Eu quero neste momento entregar as nossas ofertas, adorar ao Senhor com as nossas ofertas, e eu preparei aqui um voto também, aleluia, para esta tarde, que lindo, aleluia, um voto, aleluia, do dia da colheita. Depois nós vamos passar o outro voto para sábado, mas quem trouxe o seu voto e seu propósito com a Fundação Oliveira, com a Associação Oliveira Help, com as instituições Oliveira, olha que bênção, quantos irmãos, quantas irmãs, quem já recebeu bênção fazendo propósito com a Fundação Reviver? Levanta sua mão. Eu também já recebi uma bênção muito grande. Deus, ele é tão maravilhoso, irmãos. E eu gostaria, assim, de contar brevemente, aleluia, esta bênção que eu fiz o voto com o Senhor. E talvez meu esposo já tenha contado para os irmãos aqui, acompanha a pregação do meu esposo, eles podem já ter ouvido esse testemunho, mas eu e meu esposo, nós estávamos morando em um apartamento e nós percebemos que a região onde nós estávamos estava muito perigosa. Olha só como Deus cuida. E nós estávamos morando ali e a gente percebeu que o perigo, ele era iminente. Então, meu esposo ia trabalhar e ficava preocupado comigo, andando ali naquela região, preocupado com a segurança. E eu peguei num dia e fui orar ao Senhor, porque quando nós estamos com dificuldade, estamos passando por um momento de aflição, nós vamos orar, não é mesmo? Então eu fui orar a Deus e eu falei, Senhor, eu faço um voto, Senhor, com a Fundação Oliveira, e eu, Senhor, eu gostaria de vender esse apartamento. Senhor, mas é tão demorado, quem já vendeu aqui algum imóvel, já colocou a venda? Não demora, irmão? Meu Deus, eu falei, meu Deus, é demorado, porque às vezes demora meses, né, e tudo mais, até achar alguém que queira negociar e tudo. E eu falei, meu Deus, olha, que o Senhor coloque as suas mãos, faz. Eu gostaria tanto de vender. E entreguei nas mãos do Senhor. No outro dia, olha como Deus é. No outro dia, eu nem tinha falado com o Marco, nem tinha falado com o meu esposo dessa minha oração. No outro dia eu estava trabalhando, de repente chegou no WhatsApp do grupo de WhatsApp do condomínio, quem mora em

uma benção, né? Tem um grupo do condomínio lá no WhatsApp, onde eles mandam os recados, e falam, gente, tem um corretor aqui embaixo, e ele veio ver um apartamento. Olha só como Deus é. Ele veio ver um apartamento, mas ele não está conseguindo falar com a pessoa. Se por acaso tiver alguém vendendo um apartamento, entre em contato com ele. Eu falei, se por acaso tiver, eu falei, gente, eu estou vendendo apartamento, Jesus. Eu falei, Deus, agora, eu comecei a vender agora, Senhor. Eu falei com o Senhor ontem, mas eu já estou vendendo agora. Eu peguei e chamei um corretor na minha privada ali. Falei, oi, boa tarde, aqui eu estou vendendo um apartamento nesse prédio. O senhor está aí na portaria? Eu estou. Você está vendo? Eu falei, estou vendendo ali. E quanto que é? Eu falei, eu não sei. E na minha mente, eu acabei de começar a vender agora, né? E você tem fotos? Você tem vídeo do apartamento, alguma coisa? Eu falei, olha, eu falei, meu Deus, acabei de... Eu falei, não tenho nada. Eu falei, não tenho, mas se você quiser mais tarde, passa. Aí que eu e meu esposo vamos estar em casa, então você leva essa cliente, ela já vai ver e pronto. Não precisa nem ver foto, nem nada, mas eu te garanto que é uma bênção no apartamento. E já profetizando a bênção. Irmãos, Deus, ele é tão maravilhoso. Que eu fiz um voto com a Fundação Viver e eu vendi aquele apartamento para aquela pessoa, que aquele, o cliente que aquele corretor trouxe dentro do apartamento, e eu só entreguei a chave. A pessoa comprou com tudo, comprou com móvel, comprou com eletrodoméstico, eu não levei nada, só as malas. Eu e o Marco, a gente pegou as malas de rodinha, levamos as roupas, vamos embora, porque a pessoa comprou tudo. Igreja, você tem noção do que Deus faz? Eu falei, meu Deus, eu nunca vi alguém vender um apartamento nem anunciar. Eu falei, meu Deus, isso é coisa de Deus, é coisa pra crente, não é? É só Deus que faz isso, igreja. Então, olha, vamos entregar o nosso voto com a Fundação MV e hoje, aleluia, eu não estou pagando esse voto do apartamento que eu já paguei, mas hoje eu estou pagando mais um voto que eu fiz com o Senhor e faço voto com Deus. Faço voto em prol das instituições MV, porque Deus, ele é com essa obra, ele vai abençoar você também. É coisa linda. Eu conto as pessoas lá no prédio, nesse prédio que eu estava morando, estão até hoje anunciando, e anuncia em site de imóveis, anuncia na imobiliária, não sei da onde, anuncia numa que é a mais conhecida, e nada. E eu falei, eu nem precisei anunciar, sabe para quem eu anunciei? Para Deus. Aleluia, que foi tremendo. Vamos lá, vamos então ofertar na casa do Senhor, se coloque de pé. Aleluia, nosso Deus, ele é maravilhoso, ele é fiel e verdadeiro. Senhor, meu Deus, neste momento de oração, Senhor, nós queremos, meu Deus, ofertar ao Senhor, ao Pai, em prol das instituições a viver, Senhor, para que o Senhor venha abençoar ainda mais esta obra, Senhor, das ações sociais, que o Senhor, meu Deus, multiplique, Senhor, a nossa oferta, que o Senhor receba, Pai, que o Senhor, meu Deus, venha, Senhor, a Pai, repreender todo o mal, Pai, que a nossa oferta possa, Senhor, ó Pai, abençoar a vida dos necessitados, aqueles que estão em vulnerabilidade, os idosos, as crianças, ó Senhor querido, os moradores, ó Pai, em situação de rua, que o Senhor, meu Deus, venha abençoá-los, ó Pai, através desses projetos maravilhosos, as mães também, Senhor, lá na Ilha do Marajó, que, meu Deus amado, essa oferta, Senhor, ela se multiplique e possa alcançar todos os projetos, ó Pai, das instituições reviver, Papai, porque eu sei, meu Deus, que o Senhor quem levantou esta obra, que o Senhor venha abençoar e multiplicar, ó Pai, na vida dos meus irmãos, abrindo portas e dando grandes vitórias para a tua honra e tua glória, em nome do Senhor Jesus, em nome de Jesus, amém. Ô glória, pode depositar na salva? Quem oferta com alegria lá no céu brilhará. Lá no céu brilhará. Quem oferta

0: quem já vai, já tem se programado aí para vir no dia 22, sábado, no culto da Fundação Reviver? Que bênção! 32 anos, o dia de semear, nós vamos passar o voto do dia de semear também. Não passou salva, minha amada. Isso. Nós vamos fazer esse voto com Deus e eu vou fazer com a igreja. E eu quero fazer esse voto em favor de uma causa impossível. Eu contei aqui, brevemente, um testemunho que para mim era impossível. E tem pessoas até hoje lá, talvez, tentando vender o seu imóvel. Mas você vai pegar esse voto também pela sua fé. Ô, minha mãe.
1: Nos abençoe.
0: Amém. Nós vamos pegar esse voto em favor de uma causa impossível. E Deus, eu creio que Ele vai abençoar. Deus, Ele vai contemplar, aleluia, a sua necessidade, a sua causa. E quem vier no dia 32, quem vier no dia 22, no culto de 32 anos, já entrega no sábado. Quem não conseguir vir, entrega no próximo dia que vier, ou na próxima quinta-feira. Quem está fazendo a campanha de quinta-feira também, a quinta da multiplicação, as portas abertas, entrega também. Irmãos, eu tenho participado mais ativamente do trabalho da Associação Reviver Help, das instituições Reviver, e tenho visto o que Deus Ele tem feito. Deus tem trabalhado de uma forma tão maravilhosa. E essa semana eu estava falando sobre o testemunho do Michel. Quem conhece o Michel? O Michel, ele é um jovem. É Michel o nome dele? Que bênção. Prazer, viu? Mas não é você não. Tenho um jovem, né, chamado Michel também, que ele foi assistido da Casa Aberta, que é a casa que nós acolhemos as pessoas em situação de rua, e eles vão na Casa Aberta para tomar um banho, trocar uma roupa, ter uma alimentação, e passam um período do dia ali. Eles têm atendimento psicológico, atendimento com assistente social, eles têm também direcionamento espiritual ali na Casa Aberta. E o Michel, ele estava há 6 anos, presta bem atenção o que Deus faz, ele estava há 6 anos na Cracolândia, usando crack, usando drogas, e não conseguia sair dessa vida. E ele ouviu falar da Casa Aberta e começou a frequentar a Casa Aberta, começou ali a se interessar, a querer mudar de vida, e ele se batizou, conseguiu se libertar das drogas, olha que bênção. E agora ele está já trabalhando e faz também um curso de confeitaria, que nós temos o curso de confeitaria da Help, gratuito. Nós estamos fazendo o curso de confeitaria e ele está também se aprimorando para poder entrar no mercado de trabalho mais específico. Olha o que Deus faz. Então Deus tirou ele da rua, trouxe ele, mudou a história dele e ainda está proporcionando essa oportunidade para ele, para que ele possa arrumar um emprego melhor ainda. E tudo isso, se você perguntar para ele, quanto que foi, Michel? Quanto que foi um dia que você tomou banho na Casa Aberta? De graça. Quanto que foi, Michel? Um dia que você faz o curso aqui, o curso são 4 meses, 2 dias por semana, aqui na nossa cantina, aqui embaixo. Qual o valor do curso que você paga mensal? Gratuito. Não paga nada. Sabe por quê? Nós estamos colaborando com essa obra. Aleluia. Então, você colabora aqui e vidas são abençoadas de outra forma. É esse o nosso propósito. Então, eu quero que os irmãos passem o voto. Você pega o seu voto com Deus. Nós vamos fazer um propósito com o Senhor. O voto do impossível. E você vai escrever aí atrás. Este é o voto do impossível, Senhor. Escreve mesmo. Escreve a bênção que você precisa. Escreve o milagre que você precisa. E Deus, Ele vai abençoar a sua vida. Como está abençoando também a vida do Michel, está transformando outras vidas. Esse é só um dos testemunhos que eu tenho. E é muito curto, né, o nosso tempo aqui. Mas se você ouvir, irmão, se você ouvir e nos seguir nas redes sociais, quem já nos segue nas redes sociais? Só não, igreja, pega o seu celular aí, misericórdia. Pega o seu celular e entra aí, ó. Fundação Reviver Oficial e também a Associação Reviver Help. Nós temos o projeto Mãe Amparo. Amparo é a Mãe Reviver. Quem conhece esse projeto?

0: Deus. É um projeto maravilhoso, que ampara as jovens mães lá da ilha de Marajó, as jovens gestantes, né, que não tem muitas vezes um apoio familiar, as jovens que não têm condições muitas vezes de comprar nem um enxoval do seu filho. E antes, o que elas pensavam muitas vezes, assim que elas engravidavam, era tirar o filho, tirar o bebê. Mas assim que nós implantamos o Amparo, a Mãe Meu Viver, todas as jovens que são amparadas pelo nosso projeto, aleluia, elas já tiveram o bebê, estão felizes, estão alegres, estão contentes, bebês saudáveis, e nós comemoramos. A gente fala, nós já temos 12 bebês help, que cada bebê que nasce nós falamos que é o bebê help, que é da Associação Viver Help, né? Então a gente comemora como se fosse a mamãe mesmo tendo bebê ali, porque é uma vida que está vindo ao mundo, e uma vida a menos que foi tragada pelo inimigo, amém? E é isso que Deus tem feito. E nós, quando eu tiver mais tempo, eu venho aqui falar mais pra vocês, mas nos segue nas redes sociais que vocês vão ver um pouquinho mais dos nossos projetos, amém? Eu quero orar por você que pegou o voto. Aleluia, se coloque de pé. Aleluia, você que não pegou, mas tem uma causa impossível, nós vamos orar também. E eu creio que Deus, ele vai abençoar a sua vida. Faça o voto, coloque a sua fé em ação. Bartimeu, ele não ficou parado, não, ele teve que ter uma ação, ele se levantou, ele saiu do seu lugar, aleluia, para poder ser abençoado pelo Senhor. E você também vai fazer isso nesta tarde. E eu vou até abrir o meu voto aqui, ó, porque já pela fé, pedindo para Deus encher com as bênçãos dele, em nome de Jesus. Senhor, meu Deus e Pai, estamos aqui, Senhor, fazendo voto com o Senhor, Pai. É o voto dos impossíveis, meu Pai. Senhor, estamos aqui, Senhor, na campanha da multiplicação, as portas abertas, e nós cremos, meu Deus, no impossível, Pai. Tu, Senhor, és Deus do impossível, Senhor, porque a Bíblia diz em Lucas 1:37, porque para Deus nada é impossível, Pai. Nada é impossível para o Senhor, e nós estamos debaixo, Pai, da sua palavra. Nós acreditamos, meu Deus, aleluia, no seu poder, na tua graça, na tua misericórdia. Que o Senhor, meu Deus, venha resolver esta causa deste irmão, esta causa desta irmã, meu Pai. Venha, Senhor, solucionar estes problemas, meu Senhor. Venha, Senhor, ó Pai, dar a grande vitória. Oh, Deus querido e poderoso, joga por terra as barreiras, muralhas. Em nome de Jesus, Senhor, venha, Papai, prosperar o teu povo. Venha, Senhor, meu Deus, aleluia, abrir portas grandes, portas, meu Deus, maravilhosas, que só o Senhor pode abrir mesmo, Senhor da glória. Repreenda, Pai, o devorador, repreende, meu Deus, o minguador. Em nome de Jesus, sai todo mal, sai Satanás, sai, em nome de Jesus Cristo, meu Deus. Repreende, Senhor, toda a obra das trevas, ó Pai, e venha, Senhor, dar a grande vitória para a tua igreja, para a tua honra e a tua glória. Nós cremos, meu Deus, em nome do Senhor Jesus, em nome de Jesus, amém. Espírito Santo de Deus, que não é em nosso engano, ele me fala que tem aqui em nosso meio uma mãe, que você está muito aflita, e pedindo uma porta de emprego para o seu filho. E Deus, aleluia, ele está olhando para você nesta tarde, e ele fala que essa porta, ela está aberta. Onde está essa mamãe? A nossa irmã de Rosa, isso, toma posse, minha irmã, em nome de Jesus, da bênção e da vitória do Senhor. Você pode adorar ao Senhor com as palmas. Oh, glórias ao nome do Senhor. Aleluias. Tem 27 pessoas que o Senhor, ele fala para vocês serem fiéis no voto, porque Deus, ele vai te abençoar. Aleluia, isso é o propósito. Olha só como Deus é com propósito. Muitas vezes a gente está, isso, meu irmão, nos olhos da carne, mas o Senhor, ele te leva para os olhos da fé. Isso, aleluia. Não tendo, aleluia, a gente ofertei naquela festinha da viúva, né? Isso, isso, recebe, meu irmão, recebe. Em nome de Jesus, aleluia, sua vitória. Tem duas irmãs aqui que o Senhor está visitando essa circulação. E o Senhor me mostrava a sua perna como se ficando roxa. Ia dar uma trombose, mas Deus está visitando a sua circulação. As nossas duas irmãs ali atrás, isso. Toma posse, aleluia, da vitória. Pode adorar e exaltar o nome do Senhor. Oh, poderoso Deus, aleluia. Santo é o nome do Senhor, aleluia. Tem um irmão aqui em nosso meio que o Senhor, ele fala que você tem um sonho muito grande de ter o seu próprio negócio. E Deus, ele me mostra como se fosse um pátio grande com muitos caminhões. Eu não sei qual é o seu sonho, mas Deus me mostrava como se fosse algo parecido com uma transportadora, alguma coisa assim. É um irmão. E você nem sabe o que Deus vai fazer. Isso, meu irmão. Em nome de Jesus. Recebe do Senhor. Aleluia. Oh, lavadarandandoremedecomas. Aleluia. Poderoso nome do Senhor. Aleluia, meu Deus. Tem 53 pessoas aqui em nosso meio que o Senhor visita o seu sangue. E Deus está repreendendo anemia, colesterol alto. Deus está colocando no lugar a sua diabetes. Isso, meus irmãos. Em nome de Jesus, Deus está nivelando, aleluia. Pressão também, isso, aleluia. Toma posse, meu irmão. Em nome de Jesus, o nosso Deus é o Deus que cura. O nosso Deus abriu os olhos de Bartimeu, aleluia, que é uma pressão arterial para ele. Isso, aleluia. O nosso Deus, aleluia, é poderoso. Tem uma irmã aqui que o Senhor, ele te opera hoje. E você, aleluia, precisava de uma cirurgia urgente. E o Senhor mostrava o seu útero com vários cistos. E Deus, ele faz uma cirurgia, se você crê. Aleluia, é uma irmã, aleluia, que está desse lado, que é a Vitória. Aleluia, eu oro pela irmã, mas não é. Isso, a nossa irmã lá atrás. Isso, toma posse. Ô, Deus poderoso, Deus tremendo. Aleluia. Meu Deus amado, tu és fiel, Senhor. Tem um irmão aqui que Deus me mostrava o seu pé direito. Um irmão que Deus me mostrava o seu pé direito. Você sente esse pé muitas vezes dormente por conta de um acidente que você teve. E o Senhor, ele visita os seus nervos. Ele reconstrói. Isso, meu irmão, atrás. Isso, em nome de Jesus, recebe. Aleluia, cura do Senhor. Aleluia. Deus poderoso, Deus tremendo. O Senhor, ele visita aqui o familiar de 10 pessoas. Tem 10 pessoas que estão aqui, que deixaram familiares em casa, que estão enfermos, e tem até familiar hospitalizado, e que vocês têm orado por eles. Deus está visitando nesta tarde. Isso, isso, meu irmão, toma posse. A vitória é sua, a vitória é do povo de Deus. Aleluia, isso, meu irmão, isso, minha irmã lá atrás, em nome de Jesus, vocês vão, aleluia, cantar o hino da vitória. Isso, minha irmã, em nome de Jesus, a nossa irmã obreira ali recebe, aleluia, a vitória. Deus me mostrava aqui, meu irmão, que as portas se fecharam e você tem um currículo excelente. Você tem se dedicado, você tem capacitação. Deus me fala dessa forma. E Deus, ele fala que é o processo que ele permitiu. Mas ele fala para vocês, aguardar só mais um pouquinho. Porque a porta que ele vai abrir, você vai falar realmente, foi Deus. É o meu irmão, aonde está você? Eu oro pelo irmão, mas não é ainda. Aleluia. Não, ainda não. Está lá para trás, que é a bênção do Senhor, que é a vitória, que é a bênção de Deus. É o processo do Senhor, mas Deus fala, espera só mais um pouquinho, que a porta, ela vai se abrir. Aleluia. Isso, pode adorar e exaltar o nome do Senhor com as palmas bem alegres. Aleluia, Deus. Maravilhoso é o nome do Senhor. Aleluia. Deus está visitando aqui, são 7 pessoas. Deus visita o seu pulmão. Deus mostrava manchas no seu pulmão. E você sente quando você fica gripado ou com alguma doença na parte respiratória, uma dificuldade, muita tosse, até dói as suas costas. Mas Deus está dando vitória, livramento, limpando isso, limpando os seus pulmões. Isso, em nome de Jesus. Isso, meus irmãos, em nome de Jesus, recebe, meu querido. Aleluia, recebe a vitória do Senhor. Aleluia. Oh, glórias ao nome do Senhor Jesus. Glória, Deus visita aqui nessa tarde, são 105 pessoas, entre pessoas que estão aqui e nos assistindo também, que Deus está repreendendo a depressão da sua vida. Você olha para a sua vida e não tem motivos para você talvez ter essa tristeza que está te acompanhando. Mas Deus, Ele te trouxe aqui e fez você assistir esta live para Deus te dar este grande livramento. Deus está repreendendo este mal, que é a vitória de Deus. Isso, em nome de Jesus, Deus está repreendendo essa depressão, aleluia, da sua vida e dando a vitória e a alegria do Espírito Santo. Isso, meu irmão, isso, em nome de Jesus, recebe, recebe do Senhor, em nome do Senhor Jesus, aleluia. Tem uma irmã aqui que você precisa fazer uma viagem urgente, e Deus, Ele fala que Ele vai preparar os recursos na próxima semana. Quem é a irmã? Deus, Ele vai preparar os recursos, é algo que você precisa para resolver em outro estado. Mas Deus, isso, em nome de Jesus, recebe do Senhor a providência. Aleluia, poderoso meu Deus, poderoso é o nome do Senhor. Tem um irmão no nosso meio que o Senhor, Ele me mostra, Ele desfazendo uma obra maligna contra a sua vida, a sua vida espiritual e seu relacionamento, sua vida amorosa também. Foi como se alguém tivesse feito algo para você e está dando tudo errado. Mas nesta tarde o Senhor me desfaz esta obra maligna. Eu oro pelo meu, mas ainda não é. Não. Isso, nosso irmão de vermelho, viu? Toma posse em nome de Jesus da sua vitória. Oh, glórias ao nome do Senhor. Se coloque de pé em nome de Jesus. Oh, maravilha. Deus poderoso, Deus maravilhoso. Aleluia. Deus, Ele é fiel. Deus, Ele é tremendo. O Senhor está dando livramento aqui para uma casa. E o seu portão, ele é cinza. E o seu portão, ele é automático. Sabe quando você coloca assim, ele abre? Um portão cinza, isso, meu irmão, em nome de Jesus, dando livramento, aleluia, de assalto para sua casa, amém? Recebe, aleluia, do Senhor. Tem um irmão aqui que você passou na frente de uma empresa e você só pensou, Senhor, eu gostaria tanto de trabalhar aqui, mas eu nem vou tentar. É uma empresa, um prédio. Deus mostrou você passando na frente desse prédio falando, Senhor, eu gostaria de trabalhar aqui, mas eu não tenho condições. Onde está você? Aleluia, meu. Nossa irmã, lá atrás. Lá atrás, levanta sua mão. Isso, irmão. Do lado da nossa querida irmã, casal ali. Isso, você mesmo, irmão. Em nome de Jesus, recebe, aleluia, sua vitória, recebe a sua bênção. Coloque a mão sobre a sua cabeça, vamos orar, Senhor. Senhor, meu Deus e Pai, em nome de Jesus, nós te louvamos, ó Pai, te agradecemos por tudo que o Senhor tem feito, Pai. Obrigada, Senhor, pelas revelações do Divino Espírito Santo. Obrigada, Senhor, ó Deus, pelas curas. Obrigada, Senhor, pelos grandes livramentos, ó Pai. Nós te louvamos, meu Deus, porque Tu és maravilhoso, Tu és poderoso, Senhor, e grande, meu Deus, coisas o Senhor tem feito, ó Pai, através, ó Pai, aleluia, Tua palavra, através do Teu Divino Espírito Santo, meu Senhor, abençoa, meu Deus, o Teu povo, vai confirmando, meu Deus, a cura, a libertação, confirma, Senhor, ó Pai, ô, meu Deus querido, milagre, nós cremos, meu Deus amado e poderoso, nós cremos, Senhor, ó Pai, que o Senhor é infinitamente mais, Senhor, poderoso para fazer aquilo que pedimos ou pensamos, ó Pai, venha, Senhor, a Deus, ser com Teu povo, livra, Senhor, guarda, meu Deus, e confirma a grande bênção e a grande vitória para a Tua e Tua glória, meu Pai, em nome do Senhor Jesus, meu Pai, em nome de Jesus, amém, amém, glória a Deus, aleluia. Só quero fazer um convite antes de nós fazermos a oração da fé, a oração final, para que você venha no próximo sábado, a partir das 14 horas, nós estaremos aqui, um culto comemorando os 32 anos da Fundação Oliveira, o dia de semear. Então é o dia de você vir plantar a sua semente de fé para depois você colher. E nós estaremos aqui, estaremos juntos com a nossa presidente, irmã Irene Miranda, estaremos juntos também com toda a diretoria da Igreja Deus de Amor, diretoria da Fundação Oliveira, nosso pastor Jerry trazendo a palavra de Deus, os cantores da voz da gravadora MC Music, louvando e exaltando o nome do Senhor, e a nossa irmã Maria Lorena orando por todos nós. Quem conhece a irmã Maria Lorena? Olha que bênção, ela está aqui intercedendo, orando por nós. É bênção de Deus e você não pode ficar de fora. Então venha neste sábado, dia 22, a partir das 14 horas, aqui no Templo da Glória de Deus. E não deixe de trazer o seu donativo, a sua doação, o seu alimento, a roupa, talvez que você já não usa mais, que você gostaria de doar, para que outras pessoas possam ser abençoadas também. Amém? Então vamos fazer a oração da fé? Aleluia! E os presbíteros já estão aqui para poder também ungir toda a igreja. Oramos assim, Senhor meu Deus, muito obrigada, Pai, por este culto. Obrigada, Senhor, a Deus, por tudo que o Senhor tem feito. Obrigado pela Tua palavra. Obrigada, Senhor meu Deus, por esta oportunidade de estar aqui, Senhor, na Tua casa. Meu Senhor, que o Senhor venha, Papai, confirmar as bênçãos, as vitórias. Que o Senhor abençoe o culto, meu Deus, no dia de semear, Senhor, 22, Senhor, agora de agosto, 32 anos, ó Pai, da Fundação Reviver. Abençoa as instituições Reviver, Senhor. Leve o Teu povo na Tua paz, meu Deus, e abençoa cada um dos meus irmãos, ó Pai, para a Tua honra e a Tua glória, em nome do Senhor Jesus. Amém. Quem quer a paz do Senhor Jesus? A paz do Senhor Jesus, a paz do Senhor Jesus e a paz do Senhor Jesus. Deus abençoe a todos, fiquem na paz do Senhor.
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0: Graças a Deus. Muito obrigado, pastor Guilherme Ribeiro, que eles vão dos estúdios, pelo espaço concedido, contagem regressiva. Pastor Guilherme Ribeiro, já estamos conectados aqui na faixa de pedestre, da Avenida Amazonas 8410, para Cabana. Já pegando a expectativa do povo para o dia 23, domingo, agora, agosto verde. Seu nome, irmão?
1: Geraldo Barbosa.
0: Tá chegando de qual bairro, irmão Geraldo?
1: Barbosa.
0: Vale a pena estar aqui hoje.
1: Ah, com certeza, vale a pena.
0: O agosto verde, essas concentrações da Fundação Reviver, com a nossa mãe Irene Miranda, pastor Guilherme Ribeiro, aqui na sede estadual de Belo Horizonte, é bênção pura, né, meu?
1: Pura bênção. Pura bênção.
0: Seu nome mesmo, irmão?
1: Geraldo Barbosa.
0: Aquela bênção que mais marcou a vida do senhor, que o senhor recebeu, através de fazer os votos, votos da Fundação Reviver, cofrinho, votos do livramento, ser um dizimista, aqui na igreja, Deus amou, aquela bênção que mais marcou a vida do senhor.
1: Foi a cura da minha gastrite.
0: Gastrite.
1: Gastrite, é. Gastrite estava crônica e foi curado, em nome de Jesus.
0: E há quanto tempo sofrendo com essa gastrite?
1: Ah, uns 3 anos.
0: 3 anos? Atitude de fé do senhor se exercitou, até entrou na campanha.
1: Entrou na campanha, foi curado, em nome de Jesus.
0: Mas completamente curado.
1: Completamente curado.
0: Vale a pena.
1: Vale a pena, vale a pena.
0: Os votos aqui na ITBA, Deus responde com fogo.
1: Fogo, fogo, só passa até pé.
0: Verdade. Estamos aqui na faixa de pedestre, pastor Guilherme Ribeiro, presbítero de Adraci, queridos irmãos dos estudos, pegando a fé do povo. Querido irmão, culto da Fundação Reviver, essa grande concentração, dia 23 de agosto. O senhor está dentro da bênção ou fora?
1: Dentro da bênção, não pode ficar fora.
0: Não pode ficar fora, não.
1: Não, não, não.
0: O nome do senhor?
1: Geraldo Barbosa.
0: Chegando de qual bairro?
1: Venda Nova.
0: Deus te abençoe.
1: Amém, amém.
0: Graças a Deus. Pastor Ananias Cardoso, toda Belo Horizonte está mobilizada. Vamos estar recebendo até caravana domingo e vans, porque tem muitos pastores dirigentes que têm Espírito Santo. Vão estar fazendo a obra do bom samaritano e trazer os enfermos para ser curado, hein? Pastor Guilherme Ribeiro e todo o batalhão da fé, presbítero Zé Marcos, toda equipe, pastores, dirigentes, em Santo Jejum, dia 23 de agosto. Grande concentração da Fundação Reviver. É bênção pura, né, pastor Ananias? A paz do Senhor.
2: A paz do Senhor Jesus, ao meu irmão que está aqui do meu lado, pastor Adalto, ao pastor Guilherme Ribeiro, a toda a diretoria mundial,
1: nossa irmã Irene Miranda,
2: nossa irmã Irene Miranda, né? É um dia muito especial, agosto verde, porque veja bem, quantos sonhos foram realizados, quantas pessoas foram ajudadas por essa campanha, milhares e milhares de pessoas no Brasil afora estão recebendo a bênção, gestos de amor, gestos de solidariedade, pessoas que têm o coração inclinado para a obra do Senhor. E você que está nos ouvindo, vai nos ouvir durante a programação dessa emissora, não importa a sua igreja, não importa. Vem fazer sua parte, vem estar conosco neste domingo. O domingo vai ser especial, não, vai ser muito, mas muito especial. As pessoas que estiverem aqui vão receber a bênção do amor de Deus dobrada. Aquela bênção que você vai poder transmitir na sua casa. Uma bênção diferenciada. Os obreiros, os presbíteros, meus amores, estão com essa fé de abençoar aí e receber a bênção maior que vem de Deus. Amém?
0: Pastor Ananias, e lembrando também, para reforçar o convite, pastor Guilherme Ribeiro, juntamente com a nossa irmã Irene Miranda e a Diretoria Mundial de São Paulo, já está arrecadando aqui a cesta básica. A expectativa, a estimativa do pastor Guilherme, de toda a grande BH, todas as sedes, aqui é de 2 a 3 toneladas de mantimento de cesta básica. E dia 23 de agosto agora, aquele que tem possibilidade de trazer uma cesta básica atrás, aquele que é empresário, que é empresária, pode trazer um caminhão de cesta básica, bem-vindo também, para ajudar as pessoas carentes. Mas aquele que não pode trazer uma cesta, vai trazer um pacote de arroz de 5 quilos, um pacote de açúcar, um quilo de alimento não perecível. Esse detalhe é muito importante, pastor Ananias, ninguém não pode deixar de trazer e contribuir e ajudar as pessoas carentes.
2: É uma ocasião especial, porque você que pode, né, dar uma ajuda maior, maior vai ser a bênção. Você que pode ajudar com o seu melhor que é um quilo, é o seu melhor, traz. Ah, é 2 quilos, pastor. Ah, eu vou trazer uma cesta básica, minha cesta básica, aquilo que você coloca todo o seu amor e vontade, sua dedicação. Levanta cedo, toma um banho, prepara aquela roupa e vem. Mas vem porque o amor de Deus vai descer. A Rússia Verde, luz do amor aqui na sede estadual da Cabana, aqui na Avenida Amazônia 8410, muito amor de Deus, muita prosperidade nesse domingo, só de pisar o pé aqui, meu Deus do céu, não dá nem pra continuar, tô emocionado.
0: Seu nome e seu bairro?
2: Ananias Cardoso, eu moro no bairro Carlos Prados, na rua Padre Paraíso, por misericórdia do Senhor, ainda estou ali, 119, casa 11.
0: Deus abençoe. Então está aí amados e diletos ouvintes, dia 23 de agosto, domingo agora, hein? Até caravanas com pessoas enfermas, doentes. Você que tem seu carro, eu já quero falar da parte de Deus, uma palavra profética, já quero liberar. O seu carro nesse dia vai se transformar num bom samaritano, porque quando o pastor Guilherme Ribeiro e todo o batalhão da fé, todo o esquadrão da oração, todo o pelotão do jejum está aqui na sede do Cabana, em Santo Jejum e Santa Consagração, e ele levantar as mãos para o céu, os grandes milagres da era apostólica, da igreja primitiva, vão estar acontecendo nesse agosto verde, hein? Então vê, você que está enfermo, venha, você que está desempregado, venha, você que está debaixo de trabalhos espirituais, venha, você que tem possessões demoníacas, venha, você que está enfermo, doente, você que foi desenganado pela medicina, venha. Caravanas, hein, com os enfermos, doentes, dia 23 de agosto, domingo, não esqueçam da cesta básica, porque na lei da semeadura, o Deus Jeová Jirê não fica devendo nada para ninguém. Se não te devolver nessa vida, ele te devolve na eternidade. Tá bom? Tá combinado? Muito obrigado, pastor Guilherme Ribeiro, querido irmão dos estúdios, presidente José Gracina, todos os transmissores, pelo espaço concedido. E a qualquer momento, nós voltamos com mais informações ao vivo, dentro do programa A Voz da Libertação. Adelante, estúdio, é contigo agora.

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17 horas com 6 minutos em Belo Horizonte. Que Deus abençoe seu fim de tarde, nosso início de noite, né? Programa Voz da Libertação no ar, levando a palavra de Deus através das melhores canções da MC Music e levando também os assuntos da nossa igreja pentecostal, Deus de Amor, que tem a nossa sede estadual aqui no Cabana, na Avenida Amazonas, 8410. Aceite a paz do Senhor, quem vos saúda, presbítero Tiago Lucas, até às 18 horas, junto com você, falando do amor do nosso Deus, ao vivo, da nossa sede estadual, aqui no Cabana, no programa Voz da Libertação. E você, já chamou Jesus de maravilhoso hoje? Já agradeceu a Ele pela oportunidade que você está em vida, está trabalhando, está com saúde? Ou, de repente, você só reclamou até esse momento, né? É hora de você deixar as reclamações e as murmurações de lado e agradecer a Ele porque verdadeiramente Ele tem cuidado de nós em cada detalhe. Abrindo a nossa programação ao som de Caterine Guimarães Magalhães, Além das Tempestades, para abençoar ainda mais a nossa vida nesta quinta-feira. Já acompanhou um culto abençoado agora à tarde aqui no Cabana e daqui a pouquinho, 19 horas, tem mais um culto de muita bênção e de muita vitória para sua vida.

0: Roberto, nós tivemos aqui à noite uma campanha abençoada, trabalho forte, libertação aqui ontem. Como Deus usou o teu servo, pastor Guilherme, aqui ontem na palavra, também libertação, muitas pessoas sendo libertas, sendo curadas pelo poder de Deus na noite de ontem. Eu tenho certeza que nesta sexta-feira também não será diferente. Tem algo de Deus separado para você e para sua família nesses seis grandes horários da próxima sexta-feira aqui em BH. Já prepara o teu coração, porque a sexta-feira é de muita programação aqui em Belo Horizonte, hein? 7 da manhã tem o pastor Guilherme Ribeiro, como também às 19h30, acompanhado daquela equipe forte de obreiros que pregam e ora por divinas revelações nesta campanha abençoada. Às 10 e às 2 da tarde, o presbítero José Marcos pregando, orando por divinas revelações, muito usado também no trabalho de libertação. E às 16 horas a nossa irmã Neuza Gentil. Lembrando que meio-dia tem o terceiro pastor Diácono Davi pregando e orando por todos no culto no horário do almoço aqui no Cabana. E a nossa fé é muito grande, porque amanhã também teremos a poderosa vigília dos escolhidos, a vigília na organização do pastor Guilherme. Amanhã nós receberemos a presença do presbítero Natanael, irmã Lucilene, pregando e orando por divinas revelações na madrugada do poder de Deus, na madrugada dos escolhidos aqui em Belo Horizonte. Mas como a gente estava falando de mais uma volta da campanha da queda das maldições e também da campanha de libertação forte aqui em Belo Horizonte, nós vamos acompanhar o que Deus tem feito na nossa sede estadual, na vida das pessoas que têm entrado aqui na igreja Deus e Amor.
1: Glória a Deus! Oh, glória a Jesus, que seja a tua ação. Deus está repreendendo uma obra de macumba que foi feita contra a sua vida. E o Senhor me mostrou, oh, glória a Deus, como fosse um caroço. E o Senhor te cura aqui. Como que é?
2: Eu sinto muita dor. Muita dor. Tem, parece que eu vou morrer na barriga. Incha muito. Incha muito. Dói demais. Médico. Eu não tive coragem de ir ao médico. Não tive.
1: Jesus cura no cu. Você crê? Tudo é possível aqui? Fecha os teus olhos. Jesus. Jesus.
3: Aleluia, Deus.
1: Cura ela, Jesus, macumba do inferno, obra das trevas, é o ser Satanás, é o ser que colocou isso, é o ser enxuncaveira, olha a espada do anjo aí, ó, vai arrancando toda a macumba, vai arrancando toda a macumba em nome de Jesus, é o ser, né? É o ser que colocou essa enfermidade nela. Você está amarrado, derrotado aqui. Olha a sua derrota aí. Hoje chegou a sua derrota, Satanás. Hoje chegou a sua derrota, Jesus. Repreende todo o mal. Repreende todo o mal. Repreende todo o mal. Sai da vida dela, Lucifer, pomba gira. Sai, tranca a rua, enxunca a veira, espírito da morte. Você queria matar ela com câncer. Você queria colocar um câncer no útero dela, né? É você que está no útero dela. Você está no útero dela. Olha aí a fúria dele, ó meu Jesus. Olha aí o desespero. Ele está no útero dela. Sai do útero dela. Vai saindo do útero dela agora. Há poder no sangue de Jesus Cristo, Satanás. Em nome de Jesus, você vai embora levando toda a enfermidade que você colocou. Em nome de Jesus. Sai. Amém. Isso, levanta ela. Oh, glória a Deus. Olhe para mim, filha. Fala amém.
2: Amém.
1: Está curado. Aperta aí. Pode apertar. Tem medo não. Cadê a dor? Cadê a dor?
2: Não tem, sumiu.
1: Sumiu. Sumiu? Não está sentindo mais nada? E essas lágrimas de tristeza ou de alegria?
2: De alegria. Muita alegria. Muita alegria.
1: Olhe para cá. Você não tem nada. Você não tem nada, viu? você não tem mais nada. Pode glorificar, pode agradecer Jesus, ou glória, se você quiser ir no médico, pode ir que não vai dar nada, porque Jesus já te curou, Jesus já te curou, não tem mais nada. Falou, obrigado Jesus.
2: Obrigado Jesus, obrigado.
1: Vai em paz, que o Deus de Israel já te curou, já te fez um milagre. Isso, pode glorificar a Jesus, pode glorificar a Jesus. Ô, glória,
0: o Espírito Santo de Deus me mostrou aqui também uma mulher. Essa mulher, você não dorme à noite de tanta dor, de tanta dor. Você não dorme de tanta dor que você sente. E Jesus está te curando aqui agora. Cadê essa mulher? Você já ficou de pé ali, ó. Já ficou de pé ali. Já tá chorando lá, presbítero Adal.
3: Quanto mais glória, mais vitória!
0: Falada, clama, alabaste,
3: clama. Emocionada. Vamos entrevistar ela aqui. Seu nome, minha irmã? É desse jeito? Não tava conseguindo nem dormir de tanta dor? E o que a senhora sentiu da parte de Deus aí agora? Fala!
4: Pai de mim, passar os dois, tem dois!
3: Sentiu um toque? Sentiu um toque aqui agora,
0: meu Deus, olha aí! Vem cá, vem cá! Está emocionada, igreja!
3: Ela sentiu um toque na coluna dela! Alguém tocou na coluna dela aqui agora?
0: Jesus! Quem glorifica a Deus? Quem glorifica a Deus? Quem glorifica a Jesus? Quem glorifica Jesus? Ela está chorando aqui. Ela está emocionada, não é para menos. Quanto tempo, minha irmã?
4: Três anos.
0: Três anos sofrendo.
4: Três anos sofrendo.
0: Não podia nem dormir direito. Virava para um lado, doía. Virava para o outro, doía.
4: Eu já sei dois.
0: Meu Jesus.
3: Ela sentiu uma mão tocando agora.
0: E agora?
4: Eu já sei dois.
3: E agora?
4: Agora eu senti na hora que o Senhor está morando aqui atrás. Eu senti que ele foi um espírito, um raio. E que esse tipo de dor está levantando os braços.
0: Meu Jesus, olha aí! A mulher que não podia nem levantar os braços. Não podia nem levantar os braços. Ela sentiu como se fosse um raio que desceu sobre ela. E ela está curada, sem a dor. Agora não tem mais dor.
3: Esse raio é a Shekinah de Deus que entrou na vida dela. E ela está completamente curada, curada, curada. Para a glória de Deus, o nosso Pai.
0: Cadê as dores, minha irmã?
4: Obrigada, Senhor.
0: Cadê as dores?
4: Obrigada, Senhor.
0: Sumiu as dores.
4: Sim.
0: Sumiu tudo.
4: Sim.
0: Quem te curou?
4: Senhor Jesus.
0: Quem te curou?
4: Senhor Jesus.
0: Vai dormir tranquila hoje?
4: Não, não, não.
0: Vai dormir em paz hoje?
4: Não, não, não, não.
0: Vai levantar meio-dia amanhã?
4: Não, não.
0: Em nome de Jesus. Em nome de Jesus.
3: Já tá fazendo um teste, olha aí, ó.
0: Já tá fazendo um teste, olha aí, ó. Olha aí, ó.
3: Tá exercitando, olha aí.
0: Olha aí.
3: Impressionante.
0: Pode dar glória, igreja. Pode glorificar. Cadê a dor?
3: Doeu?
0: Cadê a dor? Cadê a dor? Sumiu?
4: Sumiu. Pareceu, glória a Deus.
0: Ei, Jesus. Ei, Jesus. Ei, Jesus.
4: Isso aqui é o propósito de vir aqui.
0: Fez o propósito.
4: Já corro, né? Tava gritando mais.
3: Ela... A senhora ouviu pelo rádio?
4: Não, eu ouço todos os dias. Meu rádio fica ligado.
3: 24 horas.
0: Ela fez um propósito para o Espírito Adalto de vir hoje.
4: Isso,
0: porque já não estava aguentando mais o sofrimento. Mas Jesus viu ela, como diz a palavra. O rei lembrou dela.
4: Lembrou.
0: Oh, glória! E curou ela. O nome da irmã?
4: Rosana.
0: Qual o bairro, meu irmão?
4: Riqueza 2.
0: Que Deus te abençoe, viu? Que Deus te abençoe.
3: Glorifica a Deus com ela.
0: Pode.
3: Quanto mais glória, mais vitória.
0: Oh, Rabassurian, declama Labaia.
1: Sai, espírito maligno. Sai, obra do inferno. Sai da vida dela. Sai do lar dela. Sai, enfermidade. É você que quer tirar a vida dela com essa enfermidade, né, diabo? Olha aí, ó, grita, queima ele! Grita, queima ele! É Você quer tirar a vida dela com essa enfermidade, não é, Satanás? Você tá vendo? Olha aí, ó. É por isso que vai no médico, faz o exame, faz ultrassom, faz a ressonância. O médico diz assim: a senhora não tem nada. Mas as dores continuam, olha aí, ó. O que é que você colocou nela, hein, Satanás? Ei, diabo! Que enfermidade que você pôs aí, hein? Fala! Em nome de Jesus Cristo! Olha aí, saia, vamos! Que enfermidade que você colocou nela aí, ó! É o câncer, né? Grita, queima ele, Jesus! Grita, queima ele, Jesus! Ele vai ficar ou ele vai embora? Ele vai ficar ou vai embora? Olha aí, ó! Foi o câncer! Foi o câncer que você colocou nela, né, diabo? Grita, queima ele! Tá vendo? É a mesma legião que estava na vida daquela mulher encurvada. Só que Jesus viu o que tinha na vida dela. Era um espírito de enfermidade. E esse espírito de enfermidade vai sair também. Em nome de quem? Então levanta as mãos para cá. Espírito de enfermidade. Legião do inferno. E não volta nunca mais. E não volta nunca mais. Como é que a senhora chama, minha irmã?
5: Heloísa.
1: Sua irmã Heloísa. Como é que estava? Muita dificuldade.
5: A médica me deu até o exame para fazer ultrassom, endoscopia, coloscopia.
1: A médica já tinha passado todos os exames. Ultrassom, coloscopia,
5: endoscopia.
1: Endoscopia.
5: Aí eu ia, tá para fazer.
1: Tá para fazer o exame. Tá vendo? Mas não vai dar nada, irmã.
5: Sei, Jesus.
1: Sabe por quê? Porque Jesus curou a senhora aqui nesta manhã.
5: Amém.
1: A senhora foi liberta por Jesus aqui nesta manhã.
5: Eu amei.
1: A senhora mora em qual bairro?
5: Bairro Tirão.
1: Veio para receber o milagre de Jesus. Então diga assim: eu estou liberta.
5: Eu estou liberta.
1: Em nome de Jesus.
5: Em nome de Jesus.
1: Vai em paz, Jesus já te libertou.
6: Coisa maravilhosa, hein, gente? Olha a distância que esta senhora veio para ser curada pelo poder de Deus. De repente estava gastando aí com medicamentos, né? E o inimigo aí fazendo gracinha com a família do trabalho aí, era libertação, né? E ela veio com fé, demonstrou atitude. Poderia ter ficado naturalmente dentro de casa, descansando, mas ela sentiu que precisava dar um basta naquilo que te fazia sofrer. E veio e foi liberta e curada pelo poder de Deus. Sexta-feira aqui em Belo Horizonte é sexta de libertação, é sexta de milagre na nossa igreja pentecostal do Gemor, e é claro que você não pode ficar de fora. Deus tem uma palavra para você, tem coisas grandes de Deus para sua vida e para a vida dos seus familiares. Como eu já disse, 23 horas, a grande vigília dos escolhidos, com a presença do presbítero Natanael pregando a palavra de Deus, e a irmã Lucilene orando também pelos dons e louvando a Deus, né? São os nossos líderes aí de consolidação, é um casal abençoado por Deus. Bom, 17:22, você está acompanhando o programa Voz da Libertação da Igreja Deus e Amor. Sábado tem culto especial, hein? Sábado é culto de expansão aqui, ô glória! Em BH, falar culto de expansão, a gente já fica feliz, muito louvor, muita organização. A partir de 18:30 começa a nossa oração, e esse sábado eu tô aqui em BH junto com os nossos jovens. Sábado tem o Paulo pregando a palavra de Deus, né? Que é uma benção, Paulo Souza. Nós vamos estar aqui louvando a Deus também, orando junto com os irmãos, neste sábado, a partir de 18:30. Chega cedo porque às 19 horas começa o louvor até às às 19h30, depois até às 20h, aquele momento todo especial, 19h30, naquele momento todo especial da Palavra de Deus. 17h23, vem pra cá sábado então, porque ficar de fora é perder bênção de Deus, né? Você tem um filho aí, todo final de semana vai pra balada, discoteca, né? Já marcou o compromisso dele para esse final de semana e você tá numa luta de preocupação. Olha, venha você nesse sábado interceder pro teu filho e vamos profetizar juntos aqui que no próximo sábado ele vai entrar junto com você nessa igreja para ouvir a palavra de Deus e voltar aos braços do Pai. Bom, domingo às 8h, aquele culto todo especial da família com o pastor Guilherme Ribeiro. Eita, culto abençoado, hein? É o culto da família, né? Às 8h no domingo, hein? Eita, e esse domingo, além da campanha da família, é um dia todo especial porque é o culto do Agosto Verde. 32 anos da Fundação Reviver. Olha que glória, hein? É, o povo de Deus sendo abençoado. As cestas básicas estão chegando para ser apresentada a Deus e abençoar centenas e centenas de famílias. E domingo, às 8h, o Agosto Verde aqui em Belo Horizonte. Vai ter louvor, vai ter palavra, vai ter testemunho, né, Adalto Luiz? Pra gente ouvir as pessoas testemunhando aqui em viva voz o que Deus tem feito e o que Deus vai fazer neste domingo aqui em Belo Horizonte. É o Agosto Verde, hein? É a campanha da família e às 8h. Avenida Amazonas 8410, no bairro Cabana. Falar da igreja Deus e Amor, gente, é impossível falar desta igreja, não vou precisar não ouvir testemunhos do que Deus tem feito nesta igreja.
7: Minha irmã Daniela,
6: o que que aconteceu, irmã Daniela?
7: Na sexta-feira passada eu tive aqui em vídeo de Deus uma porta aberta. Quando foi na quarta-feira, fui chamada para fazer uma entrevista. Quando foi na quinta-feira, eu fiz o exame médico e começo na segunda-feira.
6: Meu Deus do céu, a senhora veio na sexta-feira passada, fez um propósito com Deus e de uma sexta para outra porta se abriu.
7: Abriu, melhor ainda. Eu pedi um cargo e ganhei outro como chefe.
6: Olha só, o Senhor já abriu a porta e já está entrando honrada para a glória de Deus. Está feliz?
7: Demais.
6: Essa bênção é grande ou é pequena?
7: Enorme.
6: Vale a pena estar na campanha?
7: Sim, vale.
6: Quem dá glória a Deus por isso? Oh, aleluia. Corre aqui então. Como é que é o nome da senhora?
7: Maria Rodrigues.
6: O que que aconteceu, irmã Maria?
7: Ô pastor, eu fiz um voto a Deus. Eu tava sem pagamento, cortaram o meu pagamento, sabe? Eu passei uma luta terrível. Aí eu escrevi uma carta e mandei para São Paulo, um pedido, mandei para São Paulo e fiz a campanha aqui também nas quarta-feira. Aí eu fui no INSS, você falou que eu não tinha direito porque o benefício do meu esposo dá para dividir nós dois, sem que ele recebe salário mínimo. E ele é acamado, usa fralda, sabe? E eu naquela luta. Aí eu falei, o Senhor entrou com providência, louvado seja Deus. Dentro de um mês, o Senhor resolveu, vai chegar agora nesse...
6: Causa ganha. Parecia praticamente impossível, né, minha irmã?
7: É, o INSS falou que eu não tinha direito, mas o Senhor resolveu.
6: O Senhor do Senhores deu a vitória. Tá feliz?
7: Muito feliz.
6: Vale a pena estar nas campanhas?
7: Vale a pena.
6: Vale a pena fazer o voto com Deus?
7: Vale a pena.
6: Quem é que dá glória a Deus por isso? Quem dá glória a Deus? Você tá vendo, irmãos? É por isso que nós entregamos o voto. Já levanta o voto aí bem alto. Aleluia. O que que aconteceu? Como é que é o nome da senhora?
8: Denise.
6: O que que aconteceu?
8: A minha mãe foi internada 4 dias. Aí todo mundo lá, foi no hospital. O médico disse que ela ia ter de operar.
6: O médico disse que ela ia ter que operar.
8: Parou. Aí mandou o triste de Belo Horizonte para o hospital para operar. Chegou lá, fez exame, falou que não precisava mais, que já estava curada.
9: Já estava curada.
8: Aí já da sua oração, eu botava o retardão em cima do rádio.
9: A senhora colocou a fotografia em cima do rádio na hora da oração e depois que chegou lá, o médico disse, não precisa mais operar.
8: É.
9: O que aconteceu?

0: Deus operar.
1: É.
0: O que que aconteceu, minha irmã?
1: Jesus cura ela.
0: Jesus curou ela. Quem dá glória a Deus aí? Chora também. Meu Deus, é uma benção atrás da outra. Seu nome?
2: Maria das Dores.
0: O que que aconteceu, irmã Maria?
2: Pastor, eu falo do camisinho, do material do programa da Voz da Libertação. Eu fiz o propósito de ajudar o programa da Voz da Libertação, um carnezinho para mim, pro meu neto, Gustavo Henrique. E esse mês, a minha conta de luz, eu pagava R$60 de luz, e na minha casa é Deus e eu. E eu achava muito caro. Mas esse mês veio nada para me pagar.
0: Zerou.
2: Fui na casa lotérica, mostrou, eu vou assinar mais aqui. Esse mês só não paga nada não.
0: A senhora fez um propósito de ajudar o programa Voz da Libertação e Deus multiplicou e até a conta de luz veio zerada.
2: A conta de luz veio zerada, pela honra e glória do Senhor. E meu neto, Gustavo Henrique, ele tomava medicamento muito forte desde 2 anos de vida. E a minha filha levou ele lá porque aquele medicamento não estava resolvendo. Aí era para aumentar a dosagem do remédio. Então, assim, tem que levar no médico psiquiatra para aumentar a dosagem do remédio. Só que naquele dia o médico não estava, tinha trocado de médico. Aí a médica olhou, conversou com o meu neto respondia tudo. Aí a médica falou assim: não, eu não vou aumentar a dosagem, eu vou tirar esses medicamentos. Então, pela honra e glória do senhor, o Gustavo Henrique não está tomando mais aqueles remédios fortíssimos. Eu já paguei umas 3 contribuições em favor do meu neto e meu favor eu estou pagando mais 5.
0: Meu Deus do céu, quem dá glória a Deus por isso? Através do carnezinho do programa Voz da Libertação, a senhora fez em favor do neto. Ele usava esses remédios desde qual idade?
2: Desde 2 anos de vida.
0: E agora a doutora diz que não precisa mais.
2: Não precisa mais. Tirou aqueles medicamentos fortes que eu tomava.
0: Vale a pena ajudar o programa Voz da Libertação?
2: Vale a pena, pastor, com certeza. A vitória é garantida em nome do Senhor Jesus.
0: Quem dá glória a Deus por isso? Quem aplaude a Jesus? Você está vendo? É uma bênção atrás da outra, é um testemunho atrás do outro, e só está faltando você que me ouve agora. Avenida Amazonas, 8410, aqui no bairro Cabana. Venha participar de uma dessas concentrações, porque Jesus opera neste lugar. Quem dá glória a Deus aí?
3: Tá vendo aí, ouvintes? Coisa linda, né? A fé das pessoas testemunhando em viva voz os milagres que recebem da parte de Deus aqui na nossa igreja. Deus é amor. O nosso relógio amigo marca 17 horas com 31 minutos. Quero lembrar vocês que domingo à noite também tem campanha da família com o presbítero Mauro, irmã do Silene, aqui no Cabana. E segunda-feira, às 19 horas, aquele culto maravilhoso, culto da palavra. Segunda passada foi uma bênção, né? Pastor Fabiano pregou, orou, foi uma bênção que Deus fez aqui em Belo Horizonte. 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

0: 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Então abençoe a vida de um jovem, a vida de um senhor também, inclusive as irmãs do Coque, da Cabecinha Branca, os irmãos, serão bem-vindos à nossa caravana. 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Tua glória, Débora Miranda.
1: 17 horas.

Vem todo mundo aqui à frente. Todo mundo. Eu quero entregar agora, aleluia, a você o que o Espírito de Deus está me revelando. Vem. Glória a Deus. Tem uma pessoa, presta atenção. Você sente uma dor, como que se tivesse um dente inflamado. Mas você não sabe discernir se é dente, se é ouvido, o que é. Tem hora que esse lado aqui adormece. O Senhor Deus está repreendendo este mal, essa enfermidade. Esse lado esquerdo é o lado do coração. O Senhor me diz que tudo isso iria até paralisar. Deus está dando livramento. Eu vi isso nessa mídia. É assim mesmo, Senhor. Jesus hoje te cura. Recebe. Aqui, olha, presta atenção. Tem 19 pessoas. Eis, olha para mim. 19 pessoas. De onde vem, eu não sei. Quando vem, eu não sei. Eu sei de uma coisa, é Deus quem está enviando uma grande prosperidade. Eu vou repetir, uma grande prosperidade vai te surpreender, vai te surpreender, vai te surpreender, vai te surpreender. Amém. Como veio, de onde veio, eu não sei. Isso. Você de óculos. A senhora. Aqui, ó. Recebe. Recebe lá. Lá na parede. Ali, ó. Aqui, ó. Recebe. Duas pessoas. Olha aqui pra mim. Duas pessoas. Você tá levando uma bênção. Mas não é para você. É para a patroa. Você sabe por que Deus está revelando? Ela pediu. Você falou que ia orar. E Deus está confirmando. Aqui tem, presta atenção, 39 pessoas. Quantas pessoas? Deus vai fazer você se sobressair. No meio da sua família, no meio da empresa, no meio da escola, da onde você estiver. Deus vai fazer você se sobressair. Sabe o que é isso? Espírito de excelência. Espírito de excelência. Espírito de excelência. Isso. Olha lá. Ali. Isso. Isso. Você vai ser coluna de bênção lá dentro daquela casa. Para a sua família. Pessoas que estão em outros estados vão ser tocados por Deus através de você. É Espírito de excelência. Aqui, olha, tem 5 pessoas. Deus me mostra essas 5 pessoas. Um minuto para terminar. 5 pessoas. Cada uma delas, Deus me mostrava. Assinava um documento e pegava uma chave. Assinava um documento e pegava uma chave. Eu não sei que chave que é, mas eu sei que a vitória chegou. Toma posse. Então,

0: Deus. Uma pessoa, Deus fala assim para você, ó. Ei, olha para cá, é uma. Olha o tanto de gente que Deus está falando com uma. Deus está falando assim, ó. Você não vai discutir, você não vai brigar, você não vai gritar, só anda. Quem vai trabalhar naquela vida, Deus?
1: Revelações profundas aí do Espírito Santo de Deus, né? E eu vejo a fé das pessoas aí, já sentindo o sinal, levantando a mão, e muita gente testemunhando em viva voz, que antigamente ficava preso dentro de casa, lamentando, né? O que deu errado, o que deu certo, e hoje a gente vê essas pessoas aí, em uma vida totalmente diferente, uma vida abundante, uma vida próspera, né? E você vai ficar dentro de casa lamentando se vai ou se não vai, ou você vai dar um passo mais que importante e tomar posse daquilo que Deus separou para você, tá bom? Então, independente do seu credo religioso, da sua denominação, você sempre será bem-vindo em nosso meio e nos sentiremos honrados em participar dos nossos cultos juntamente com você, tá bom? Então vem para cá, porque todos os dias a nossa igreja pentecostal dos amores está aberta, esperando por você, esperando pela sua família. Você que ama a obra de Deus, você que ama a sua família, vem pra cá, nada de perder tempo, tá bom? Como eu disse, amanhã, sexta-feira, em 6 grandes horários, às 7:30 da manhã, como também às 10, meio-dia, 14, 16 horas e às 19:30 horas, a igreja dos amores mais uma volta desta campanha forte de libertação aqui na nossa sede estadual no Cabana. Confira o endereço aí, Avenida Amazonas 8410, aqui no bairro Cabana, é a Igreja Pentecostal Deus e Amor. Bom, vou reforçar mais uma vez aqui, ó, dia 4 agora tem a maior conferência da Igreja Pentecostal Deus e Amor na sede mundial em São Paulo, hein? A nossa caravana sairá daqui às 23 horas, daqui da porta da igreja, com destino a São Paulo, e o retorno será no domingo, logo às 9 horas da manhã. 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Você vai falar com a Camila e garantir a sua passagem para São Paulo, tá joia? 17:47. 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

Deus, nós te agradecemos, ó Pai, por essa oportunidade que o Senhor nos concede, ó Deus, de estar aqui mais uma vez nesta programação. Pelos ouvintes que oram conosco, de casa, do trabalho, por essas pessoas que colocaram um pedido, um propósito, ó Deus, nas suas mãos, confiantes na resposta do Senhor. Pela nossa caravana para São Paulo, pelas muitas pessoas que já deram nome, por aqueles, ó Pai, que estão ainda, ó Deus, em uma luta terrível todos os dias, Pai, em situações adversas, Pai, em situações terríveis, por causa de escolhas erradas, por causa de pensamentos negativos, a sua vida é só frustração. Neste momento, Pai, eu quero te agradecer, porque nós temos visto o Senhor cuidando de nós em cada detalhe, e nós estamos confiando que o Senhor tem uma resposta para a nossa vida em todo o tempo. Nós estamos confiantes que o agir do Senhor é lindo e é fiel para a nossa vida. Nós cremos no agir do Senhor, Pai. Aonde tem alguém nesta hora, Pai, orando comigo, que ele receba o cuidado, a proteção do Senhor Jesus, que ele receba o livramento do Senhor nosso Deus. Pai, nós apresentamos a conferência de jovem, apresentamos a vigília do expansão também aqui em Belo Horizonte, no segunda a sexta de setembro. Apresentamos, Pai, todo o trabalho de 17 de outubro, esta programação maravilhosa aqui em Belo Horizonte. Agradecemos ao Senhor pelas pessoas que dedicam o seu tempo para a sua obra nesta hora, Pai, orando comigo, que ele receba o cuidado, a proteção do Senhor Jesus, que ele receba o livramento do Senhor nosso Deus. Pai, nós apresentamos a conferência de jovem, apresentamos a vigília do expansão também aqui em Belo Horizonte, no segunda a sexta de setembro. Apresentamos, Pai, todo o trabalho de 17 de outubro, esta programação maravilhosa aqui em Belo Horizonte. Agradecemos ao Senhor pelas pessoas que dedicam o seu tempo para a sua obra, apesar de uma vida tão

0: onde eu não creio, chorando comigo agora. Ele recebe o cuidado de Deus Pai, de Deus Filho e do Espírito Santo de Deus. Amém e amém, Senhor Jesus.
1: Bom, 17:55, este é o programa Voz da Libertação da Igreja Pentecostal do Hoje em Amor. Eu sou o presbítero Tiago Lucas e agradeço pela sua companhia e participação nesta programação. Desejo a todos uma excelente noite na presença do Todo-Poderoso. Você que ainda não visitou, nos dê esse privilégio de ver você aqui na nossa Igreja Pentecostal do Hoje em Amor, em um dos nossos cultos, e ser verdadeiramente abençoado pelo Senhor. Bom, tenho todos uma excelente noite na presença do Senhor.

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de ser canal direto com Deus. Direção geral da nossa irmã, Elenir Miranda. Quem tem o prazer de falar com vocês é o seu irmão, pastor Luiz Rubio. Convido a todos para que, juntamente comigo, possamos orar e clamar ao Senhor, nosso Deus. Oremos. Majestoso Deus e soberano Pai, em nome de Jesus Cristo, nosso Senhor, mais uma vez nesse dia, o nosso coração se volta a Ti, Senhor, para lhe pedir misericórdia, para implorar, para suplicar, para rogar a Tua ajuda, o Teu socorro, o Teu livramento, o Teu perdão. Venha perdoar todos os nossos pecados. Está escrito que se andarmos na luz, como na luz Deus está, temos comunhão uns com os outros, e o sangue de Jesus Cristo, seu Filho, nos purifica de todo pecado. Vem purificar todos os nossos pecados. Vem lavar a nossa alma, nosso corpo, nosso espírito. Se tu observares a iniquidade, quem subsistirá? Mas contigo está o perdão, para que sejas temido. Eis que a mão do Senhor não está encolhida para que não possa salvar. Nem os seus ouvidos são agravados para não poder ouvir. Mas as vossas iniquidades é que fazem divisão entre vós e o vosso Deus. E encobre o seu rosto de vós, para que vos não ouça. Por isso, Deus, apaga as nossas iniquidades, apaga as nossas transgressões e nos purifica do poderoso sangue de Cristo, nosso Salvador, para que as nossas orações não sejam impedidas, para que as mãos de Deus estejam estendidas para nos ajudar, para nos auxiliar. Nós oramos, nós jejuamos, nós pedimos isso ao nosso Deus, e Ele se moveu pelas nossas orações. Venha se mover por nós esta tarde. Levante-se no seu trono, meu Pai. Tire a sua espada da manhã, como está escrito. Por esta causa eu me levantarei, diz o Senhor, para ouvir o clamor dos pobres e os gemidos dos necessitados. Nós somos necessitados, nós somos carentes da Tua ajuda. Nós precisamos da Tua presença, nós precisamos da Tua misericórdia, do Teu perdão, do Teu auxílio, da Tua bênção. Por isso estamos orando, estamos clamando, estamos pedindo, estamos implorando. Meu Pai, antes de mais nada, nós queremos te agradecer por mais um dia, pelo ar que respiramos, pela água que bebemos, pelo pão que comemos, pela cama que dormimos, pela casa que moramos. Te agradecemos pelas lutas, pelas adversidades, pelas dificuldades, pelas vitórias, pelos livramentos, pelo perdão, pela salvação. Te agradecemos principalmente porque o nosso nome está escrito no livro da vida. Meu Pai, nós te imploramos, meu Deus, vem abençoar todos que agora estão orando juntamente comigo.

desempregado, venha resolver os problemas e todos os problemáticos. Meu Pai, o Senhor é o Deus que tudo pode fazer, e para o Senhor não há impossível. Todas as coisas são possíveis para Deus. O Senhor é o Deus que tudo pode

conhece tudo. O Senhor é sabedor das nossas necessidades. Antes de nós pedir, o Senhor sabe o que é que nós estamos precisando. Por isso, meu Pai, venha atender a oração do seu povo. Aqueles irmãos, aquelas irmãs que estão orando, ajoelhados, em pé, assentados, deitados, andando. Estão clamando ao Senhor, não importa a posição física que eles se encontram. O que importa é que os seus corações estão voltados a Ti, ó Deus. As suas almas estão anelando, clamando pela presença do Deus vivo. Nós precisamos da Tua presença, nós queremos a Tua presença. Fica conosco, como os discípulos te pediram no caminho de Emaús. Fica conosco, porque a Tua presença faz o nosso coração arder, faz o nosso coração se alegrar. A Sua presença nos dá ânimo, nos dá coragem, nos dá força para continuar lutando, continuar batalhando. A Tua presença tira todo desânimo, toda angústia, toda aflição, todo desespero, todo medo. Ah, meu Deus, os que confiam no Senhor serão como um monte de Sião que não se abala, mas permanece para sempre. Como os montes estão em volta de Jerusalém, assim o Senhor está em volta do seu povo. Temos certeza, meu Pai, que o milagre vai acontecer, a vitória vai chegar. As portas do inferno serão colocadas por terra. Está escrito, meu Deus, que as portas do inferno nunca prevalecerão contra a sua igreja. Sua igreja sempre prevalecerá. Por isso, meu Deus, mais uma vez esse momento, esse irmão e essa irmã que está passando pelo vale da sombra da morte possa ter vitória. Que o Senhor possa abrir uma porta de escape. Esse irmão que muitas vezes olha para a direita, para a esquerda, para a frente, para a retaguarda. Essa irmã que olha para todos os lados e não consegue ver uma porta de saída. Porque a porta de saída não vem da direita, da esquerda, da frente, da retaguarda. A porta de saída, o livramento vem do céu, vem do alto. É de lá que vem o nosso socorro. O Senhor é socorro bem presente na hora da angústia, como disse o salmista: eu levo os meus olhos para os montes, de onde me virá socorro? O meu socorro vem do Senhor, que fez os céus e a terra. Ele não deixará vacilar o teu pé. Aquele que te guarda não tosquinejará. Eis que não tosquinejará nem dormirá o guarda de Israel. O Senhor é quem te guarda. O Senhor é a tua sombra, a tua direita. O sol não te molestará dia, nem a lua de noite. O Senhor te guardará de todo mal. O Senhor guardará a tua entrada e a tua saída desde agora e para sempre. O Senhor prometeu em sua palavra: eis que estou contigo todos os dias da sua vida. Não te deixarei, não te desampararei. Aonde colocar as plantas dos seus pés, ali estarei contigo para te livrar, para te abençoar. O anjo do Senhor acampa ao seu redor, diz que

Deus, em nome do meu Deus, eu soltarei a muralha. Em nome do meu Deus, eu vencerei o esquadrão. Em nome do meu Deus, eu vencerei o exército. Pelo poder do meu Deus, eu terei vitória. Pelo poder do meu Deus, eu arvorarei a bandeira da vitória. Vindo inimigo como a corrente de águas, o Espírito Santo arvorará contra ele a sua bandeira. Levanta agora, meu Deus, a bandeira gloriosa do Espírito Santo, a bandeira ensanguentada de Jesus, para colocar Satanás por terra, e que teu Espírito Santo venha se apoderar das nossas vidas, dos nossos corpos. Nós queremos, meu Deus, nadar, mergulhar nas águas profundas do Espírito. Nós queremos que as águas do Espírito venham cobrir a nossa cabeça.

esteja morto viverá. O Senhor prometeu, eu vou, mas não vos deixarei órfão, enviarei um Consolador, o Espírito Santo da verdade, que o mundo não pode receber, porque não vê nem o conhece. O povo estava ali em Jerusalém, meu Deus, após o Senhor subir ao céu, eles ficaram reunidos ali, meu Pai, e de repente veio um vento veemente, como que de fogo, e línguas de fogo foi repartida entre eles, e todos falavam línguas estranhas e profetizavam, e o Espírito Santo se apoderou daqueles 120 irmãos que estavam reunidos. Ó, meu Deus e meu Pai, que teu Espírito Santo vem agora se apoderar das nossas vidas, se apoderar de cada irmão, de cada irmã, que eles possam falar línguas estranhas, movidos pelo teu Espírito, que eles possam ter visões e revelações dadas pelo Senhor. O Senhor é o Deus das revelações. O Senhor diz em sua palavra: filho do homem, põe-te em pé e falarei contigo. Por isso, meu Deus, fala com cada irmão, fala com cada irmã agora. Nós queremos ouvir a sua voz é doce, é maravilhosa, é poderosa, é forte, a sua voz nos anima e nos encoraja. Ah, meu Deus, como disse Moisés, se o Senhor não for conosco, nós não sairemos daqui, se o Senhor não for na nossa frente, nós não iremos. Nós queremos que o Senhor vá conosco, nós queremos a tua presença diante de nós. E o Senhor diz em sua palavra: eis que estou convosco todos os dias, até a consumação dos séculos, não vos deixarei, não te desampararei. Ah, meu Deus e meu Pai, venha cumprir a sua palavra e estar conosco, e estar em nossa frente. Venha tocar em nossos corpos, venha tocar em nossos ombros. Quando o Senhor tocou uma só no ombro de Pedro e na cadeia, quando ele estava preso em Jerusalém, ah, meu Deus, e na hora que o Senhor chegou lá, uma luz brilhou naquela cadeia, e as portas das prisões se abriram, as algemas se abriram, e Pedro foi livre da morte, teve vitória, e foi salvo, porque o Senhor o salvou. As portas da cidade se abriram, a presença de Deus faz as portas se abrirem. Nenhuma porta pode permanecer ser fechada diante da presença do Senhor. Por isso, meu Deus, entra na vida desse irmão, entra na casa desse irmão, na família, no lar. Ah, meu Deus, e as portas se abram, e a vitória chegue e o milagre aconteça, e as portas do inferno sejam derrotadas e banidas, toda a nuvem negra, todas as muralhas de Satanás, todas as barreiras do diabo agora irão ruir, irão cair por terra, porque o Senhor está diante do seu povo, o Senhor está com as suas mãos fortes, o seu braço estendido, operando milagres, operando sinais, operando prodígios e maravilhas. O Senhor prometeu estar conosco, e o Senhor é cumpridor da sua palavra. Verdadeiramente, o Senhor tem dado livramento a todos nós, a tua igreja. O Senhor tem estado diante de nós nesses dias maus que estamos vivendo, dias de angústia, dia de sofrimento, dia de luta, dia de problema, dia que o diabo quer destruir o teu povo, mas o Senhor está conosco, e aquele que está com Deus sempre será vitorioso, aquele que anda na presença de Deus sempre terá vitória. Nós queremos andar com Deus, como Enoque andou com Deus, e andou Enoque com Deus 365 anos, e Deus o tomou para si, e o levou vivo para o céu, porque ele andou com Deus, ele andava com Deus. Elias também andava com Deus, e ele foi levado vivo para o céu, ele subiu ao céu no redemoinho. Sim, meu Deus, nós queremos andar com o Senhor, e queremos que o Senhor ande conosco, porque se o Senhor estiver conosco, estaremos tranquilos, como está escrito na tua palavra. Mas
mais são os que estão conosco do que os que estão com eles. O muro que nos foge, o muro que nos cerca é um muro de fogo. Ah, meu Deus, em volta do teu povo tem um muro de fogo. A chama continua acesa e o fogo arderá continuamente, e a chama permanecerá acesa diante do altar. Sim, meu Deus, essa chama não pode apagar dentro de nós. Essa chama continua acesa. O poder e a presença gloriosa do Espírito Santo continua viva em nós, dentro de nós, diante de nós. Ó Pai de misericórdia, continua com o teu povo, continua com os seus filhos, continua com a tua igreja, dando vitória, dando livramento e operando milagre esperado, aguardado, pretendido, buscado, necessitado. Sim, meu Deus, vem nos ajudar e dar a tua bênção. É no nome do teu Filho Jesus que estamos orando, que estamos clamando e que temos certeza da vitória e do livramento. Nós queremos orar nesse momento também, ó Deus, em favor da diretoria da Igreja Deus de Amor, diretoria deliberativa, diretoria executiva, diretoria da Fundação Reviver, diretoria da Associação Reviver Help. Queremos orar, meu Deus, em favor dos pastores, presbíteros, diáconos, cooperadores, membros, frequentadores, novos convertidos, simpatizantes, frequentantes, visitantes, aqueles, meu Deus, que te aceitaram como Salvador, que estão naquele processo de libertação, que o Senhor possa libertá-los e transformá-los. Aqueles que têm uma vida promíscua e pecaminosa, que o Senhor possa fazer uma obra extraordinária, que eles possam passar a viver a vida de Deus, ter uma vida dentro da palavra de Deus, dentro da vontade de Deus, separado do mundo, separado do pecado, separado de tudo que não agrada ao Senhor. E dessa forma eles possam, meu Deus, no próximo batismo cumprir a justiça de Deus e ser batizados em águas correntes por imersão, em nome do Pai, em nome do Filho, em nome do Espírito Santo. Aqueles que ainda não receberam o batismo no Espírito Santo, o Senhor é poderoso para batizá-los. Está escrito na tua palavra que todos os crentes da igreja primitiva eram batizados com o Espírito Santo e todos tinham dons do Espírito Santo. Dai os dons do teu Espírito para a tua igreja, que o teu Espírito possa se apoderar do seu povo, e esse irmão que vai descer as águas batismais possa receber o selo da promessa, para que eles possam, quando for cumprir a justiça de Deus, já ter recebido o batismo do Espírito Santo, porque está escrito que a promessa diz respeito a vós, aos vossos filhos, aos que estão perto, aos que estão longe, e a tantos quantos Deus nosso Senhor chamar. Sem o teu Espírito Santo, nós nada podemos fazer. Sem o teu Espírito Santo, nós não iremos a lugar algum. Nós somos totalmente dependentes do Espírito Santo. Por isso, o Espírito de Deus se apodera de nós. Meu Pai, meu Pai, meu Pai, abençoa todos os departamentos da tua igreja, abençoa o ministério de oração, o ministério do louvor, abençoa os cantores, os compositores, as orquestras, as bandas. Ah, meu Deus, todos que te louvam, todos que te adoram, todos que te servem, abençoa o ministério da comissão de visitas, abençoa o ministério do pequeno Galileu, abençoa, meu Deus, a obra da Fundação Reviver, da Reviver Help, todos os projetos e atividades da Fundação, meu Deus, sejam prosperados e abençoados. A Casa Aberta, ah, meu Deus, a orquestra, meu Pai, ah, meu Deus, tenha misericórdia esses irmãos e irmãs que estão se preparando para ser músico da orquestra, meu Pai, Azaf, Senhor, no Rio, em São Paulo, aqueles que estão estudando música para pertencer à orquestra, o projeto, meu Deus, também da Casa Aberta, ah, no projeto do Saúde, ah, meu Deus, o asilo, ah,
meu pai, aquela local de Sarutaiá, que tem aquele exílio, que protege aquelas pessoas idosas, que cuida daquelas pessoas idosas, a escola de música, a escola do corte de costura, escolas profissionalizantes, enfim, meu Deus, o projeto Água para o Sertão, são tantos os projetos da Fundação Rede Verde, da Rede Help, o Senhor possa abençoar todos os projetos, abençoar e usar as diretorias da Fundação Rede Verde, da Rede Help, todos que trabalham nessas obras assistenciais, que é o braço assistencial da Igreja Deus de Amor, a Fundação Reviver e a Associação Help. Abençoe o grande evento que teremos sábado próximo aqui no Templo da Glória em Deus, na sede mundial, esse evento glorioso da Fundação Reviver, que vai ficar marcado nos anais do evangelismo pátrio, que todos que fizerem uso da palavra possam ser usados pelo teu Espírito Santo. Traga o teu povo para participar desse evento. Abençoa todas as caravanas que virão, vinda, volta, permanência, aqueles que virão nos seus veículos particulares, também de trem, de metrô, de ônibus. O Senhor possa abençoar a todos que estarão presentes conosco no próximo sábado, dia 22 de agosto, no horário das 14 horas, aqui no Templo da Glória de Deus. Temos certeza que a glória de Deus vai se manifestar nesse sábado próximo, nesse evento maravilhoso da Fundação Reviver. Ó Deus de toda glória, envia as massas humanas, envia as multidões e opera milagres e opera maravilhas. Venha estar conosco, que o Senhor possa ser a pessoa bendita que vai usar todos que fizerem uso da palavra. Espírito Santo, se apodera de cada irmão, de cada irmã, de cada louvor, de cada parte, de cada atividade que será feita nesse sábado próximo aqui no Templo da Glória de Deus. Temos certeza, meu Pai, que o Senhor estará conosco, operando maravilhosamente, poderosamente, gloriosamente na vida de todos. Ó Deus e toda glória, nós queremos orar também em favor das pessoas que estão enfermas, ou doenças patológicas, congênitas, hereditárias, doenças espirituais, emocionais, sentimentais, síndrome do pânico, esquizofrenia, surto psicótico, angústia, desespero, aflição, medo, insônia, pesadelo, depressão, opressão, demônio da morte, demônio do suicídio, do homicídio, do matricídio, do fratricídio. Meu Pai, repreende todos os demônios que quer tirar a vida dessa pessoa ou tirar a vida de outras pessoas. O diabo veio para roubar, matar e destruir, mas o Senhor veio para dar vida e vida com abundância. Essa pessoa que está com depressão, que não consegue dormir à noite, que vive fechado em um quarto, em uma sala, repreende esse mal, seja espiritual ou patológico. O Senhor é poderoso para dar o livramento a esta pessoa. Todas as pessoas que têm enfermidades patológicas, Senhor, cuida agora milagrosamente pelo seu poder. Enfermidade nos ouvidos, na boca, na garganta, no nariz, no cérebro, ah, meu Deus, no pescoço, ah, meu Deus, na gengiva, na vesícula, na tiroide, enfermidade no coração, enfermidade nas artérias, nas coronárias, na aorta, na safena, nas carótidas, doença nos pulmões, no esôfago, no intestino, no fígado, no abílis, no baço, na bexiga, no pâncreas, enfermidade nos rins, no ovário, no útero, na próstata, na uretra, meu Deus e meu Pai, enfermidade no duodeno, enfermidade no sangue, na pele, nos ossos. Meu Pai, repreende toda dor, toda doença. Pode ser a diabetes, a colesterol, o ácido úrico, triglicérides alto, Covid-19, coronavírus, pode ser a tifo, pode ser anemia, leucemia, seja a doença que for, meu Pai, hipoglicemia, febre, infecção, dor. Essa pessoa que está sentindo dores atrozes em seu corpo, receba o alívio divino, que o Senhor seja um analgésico divino para curar essa pessoa que está com febre acima de 40 graus, que o Senhor seja um antitérmico divino para fazer essa febre baixar.
Bolsonaro, essa pessoa que está, meu Deus, com infecção no sangue, infecção generalizada, ou até mesmo em metástase em estado terminal. O Senhor é poderoso para curar essa pessoa, aquelas pessoas que estão internadas, Samuel que está internado, cura ele milagrosamente pelo seu poder. Todas as pessoas que estão internadas na UTI, na CTI, entubadas, desacordadas, sedadas, meu Pai, anestesiadas, o Senhor é poderoso para curar e para dar o livramento. Essa pessoa, meu Pai, que vai passar por um procedimento cirúrgico, usa a mão desse profissional para que esse procedimento corra mil maravilhas e que em breve essa pessoa esteja de alta para voltar para o seu lar. Essa pessoa, meu Pai, que está num pronto-socorro, que sofreu um acidente automobilístico, um acidente de trabalho, um acidente doméstico, um atropelamento, uma queda, essa pessoa que está ferida por arma branca, por arma de fogo, essa pessoa que tem fratura exposta, queimadura de terceiro grau, coloca suas mãos sobre esse corpo agora, dai a vitória, estanca essa hemorragia, cura essa pessoa milagrosamente, poderosamente. Nós oramos em favor de todos que oram comigo em todo o Brasil, em toda a pátria brasileira, no norte, no sul, no leste, no centro-oeste, no sudeste, em outros países, na América do Sul, na América Central, na América do Norte, na Europa, na Ásia, na África, na Oceania, nos países bálticos, escandinavos, aqueles que oram comigo nos grandes centros, das matas, das florestas, nas regiões ribeirinhas, nas regiões amazônicas, aqueles que estão na embarcação navegável, no ônibus, no caminhão, no automóvel, na cidade, nos grandes centros, não importa onde essa pessoa esteja agora, no trabalho, na indústria, na escola, receba agora o milagre, a vitória, o livramento, que a boa mão de Deus alcance a todos, que o milagre aconteça, que os dons do Espírito Santo sejam manifestos agora e todos recebam a vitória e o milagre em nome de Jesus Cristo e para a glória do Pai, do Filho e do Espírito Santo. Amém, Jesus. Nós queremos agora fazer um convite às pessoas que ainda não aceitaram Cristo como Salvador, que possa fazê-lo agora. E aqueles que são afastados da presença de Deus, possa reconciliar com o Senhor agora, orando juntamente comigo. Olhe assim, Senhor Jesus, eu creio que o Senhor morreu na cruz para me salvar. E eu te aceito como meu Salvador. Escreve meu nome lá do céu, no livro da vida, sela com teu sangue e eu prometo ser fiel todos os dias da minha vida. Você que está afastado

0: através do e-mail querocitarjesus@ipda.com.br ou do WhatsApp 950-944-645. Eu disse 950-944-645, 24 horas por dia, uma pessoa pronta para atender você. E assim estamos chegando ao final de mais essa oração do entardecer. Hoje é quinta-feira, é dia 20 de agosto, estamos no inverno brasileiro, 28 graus na capital paulista. Esse programa, A Voz da Libertação, canal direto com Deus, tem a direção geral da nossa irmã Eleni Miranda, que teve o prazer de orar com todos vocês, foi seu irmão em Cristo, pastor Luiz Rubio, 28 graus da capital paulista. O Senhor te abençoe e te guarde. O Senhor resplandeça o seu rosto sobre ti. O Senhor tenha misericórdia de ti. O Senhor sobre ti levante seu rosto e te dê a paz.
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3: 18h29.
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0: motivo, sorria, porque se tem uma coisa que eu não nego pra ninguém, nem pra mim mesmo, é um sorriso, viu, Cida?
1: Ah, muita verdade isso.
0: Muita verdade. A paz do Senhor Jesus a todos que estão nos acompanhando no dia de hoje. Que o nome do Senhor seja louvado. Vou dizer pra vocês, viu? Hoje eu tô que tô, viu?
1: Ah, é?
0: Hoje eu
1: Mas
0: tô que tô.
1: Mas olha, tá uma empolgação, hein? Voltagem regressiva, hein?
0: Não, porque já tá assim. E outra, eu já acordei hoje, 7 horas da manhã, eu já tava falando do evento, eu já tava... Então, assim, eu tô que tô hoje. 7 horas da manhã eu já estava ali no sertão. Eu cheguei mais cedo, é claro.
1: É,
0: né?
1: Claro, claro.
0: Mas eu já estava ali no sertão ao vivo. Depois teve a participação lá no Voz da Libertação. E agora eu estou aqui com vocês. E olha, hoje...
1: E a voz continua linda, hein, ó.
0: Continua?
1: É, continua.
0: Ai, deve ser no chão, viu? Porque...
1: Porque desde, olha, porque já você levantou aqui umas 5 horas para organizar.
0: 5 horas.
1: Então, já vai das 5. Já não dormiu tanto. Aí já faz o sertão evangélico.
0: Mas eu vou contar um segredo pra você.
1: Opa, opa.
0: Depois do meio-dia, porque até meio-dia estava aqui, depois do meio-dia fui lá em casa. Cheguei lá a 1 da tarde, tirei um cochilinho. Lari tentava falar comigo, mas não conseguia.
1: Ah, tá aí o segredo.
0: Não conseguia. Eu estava cochilando, porque eu falei, a jornada é longa.
1: Ah, é verdade.
0: A jornada é longa e sabe o que mais? O servo de Deus precisa descansar.
1: Precisa, né? Porque ainda e aí você fala assim, ó, eu vou dormir um pouquinho porque tem o informativo Reviver, tem a live e, tá, e vai acabar a tarde da noite.
0: Ah, e tem mais, a gente vai ver a decoração da igreja hoje ainda.
1: Meu Deus do céu,
0: então, assim, ó,
1: Lari, a gente já tá ficando cansado lá.
0: Já. Mas eu gosto dessas
1: Glória
0: coisas.
1: Glória a Deus.
0: Oh, louvado seja Deus. Eu não me importaria de ter todos os dias assim, nessa expectativa, nessa emoção, porque eu sou festeira, já conheceu.
1: É verdade.
0: E
1: tá
0: eu já
1: chegando.
0: Tô falando tudo meio caipira desde o sertão.
1: Tá? Ah, já tá com a... É a mesma coisa que quando a gente vai pro interior, né?
0: Uh-huh.
1: Bota com aquele R inglês, né? Carne.
0: Porta.
1: É sotaque inglês, né? Você vai correr. Você que é do sul, acho que puxava mais até, né? Mas olha...
0: Quando eu cheguei aqui, eu falava vergonha. Ai, tem uma vergonha.
1: É uma até vergonha de falar, né? Eu tô do sul. Do...
0: Aí o Daniel falava assim, não é vergonha, é vergonha.
1: É vergonha.
0: Mas é o sotaque lá da terrinha.
1: É, e a gente é interessante.
0: E
1: também.
0: Lá todo mundo é assim, todo mundo é Cláudio, Creuza.
1: Ah, é verdade.
0: É tudo assim.
1: Olha a gente fazendo aqui uma doce retrospectiva. Eu estava entrando hoje já no estacionamento e vendo montagem das coisinhas, assim, os balcões de atendimento, muita roupa, tá ficando tudo tão bonito.
0: Sabe,
1: né?
0: O que é aquele que tem lá assim nas alturas? vai ter um pedágio ali.
1: Ah, é?
0: É, e nesse pedágio, como que vai funcionar? Então as pessoas que estão chegando vão ser recebidas com muita alegria, com muita festa. Os primeiros que chegar, não lembro a quantia agora, mas tem os primeiros que chegar lá, vai ganhar uma lembrancinha e tal. E vai ter ali também algumas pessoas que já vão chegar contribuindo, viu? Já vão, já vão passar por ali. E aquele que já quiser deixar a sua contribuição, já pode deixar, porque já vai ter maquininhas ali e tudo mais. Então, assim, é algo lindo, maravilhoso que está acontecendo. Além dos comes e bebes que vai ter, além do bazar, da lojinha, já tenho as minhas coisas separadas, amanhã eu vou trazer e já vou passar para a Vanessa, já falei com ela, que ela é responsável do depósito, ela é responsável, né, dessa logística toda aí do bazar, de tudo, para cuidar disso. Então já falei para ela, falei, já vai vir limpinha, cheirosinha, só chegar, botar no cabide e pendurar.
1: Verdade.
0: Então vai ter, ah, tô sabendo que não é só roupa minha que vai ter lá, ah, vai ter sapato meu.
1: Ah, é?
0: Tô sabendo que vai ter da presidente também, ó.
1: Vai ter fila então.
0: Vai ter fila, só repungida.
1: É, glória a Deus, glória a Deus. E sabe que é, a gente brinca, mas às vezes a pessoa quer uma peça assim, é, por exemplo, sua, pelo carinho que tem. Fala, a irmã pregou com essa roupa, a irmã pregou com esse sapato. Isso tem é, um pouco da pessoa e a unção que foi colocado, porque o que habita na nossa vida é ungido.
0: Você disse muito bem, porque eu tive uma que eu falo assim, que eu tenho uma pessoa que eu amo demais, que foi babá dos meus filhos, foi minha babá quando eu fiquei na cama. Então ela é minha irmã, já falei pra ela é minha irmã, e ela sabe disso, que eu amo ela demais, e ela se chama Helenice. Então, é, no tempo que ela morava ali comigo, que ela cuidava dos meus filhos e tal, né? Aí tinha algumas roupas que eu usava bastante para pregar, usava para as vigílias. Aí ela já falava para mim, Li, quando você for desfazer dessa roupa, você separa para mim, porque essa tem unção. Ela falava isso.
1: Mas é verdade, né?
0: Ela falava.
1: Que coisa linda, né? E aí, quem tá ouvindo agora já viu, já tá de. A gente fica contando, depois faz fila lá, vai ter problema.
0: Meu Deus do céu, vou
1: por isso que
0: vocês.
1: Por isso que a gente já mudou o horário, né? É 10 da manhã.
0: É 10 da manhã.
1: Mas a mudança é nossa, é bem
0: tremenda. É eu que vou chegar, 10 da manhã.
1: Então.
0: É assim, vai ser assim.
1: Vai
0: você
1: ser
0: sabe
1: assim.
0: Uma coisa,
1: é.
0: Você sabe que a Bíblia fala, inclusive, né? É, que até a sombra de Pedro, quando ele passava, curava as pessoas, né? Então, existe sim um mistério de Deus, né? Com o nosso corpo, com as nossas vestes, com tudo que nós possuímos. A Bíblia não fala que onde nós colocarmos de pé, aquele lugar ali passa a ser abençoado. E eu já observei isso, viu?
1: É.
0: Já observei quantas vezes eu chegar no supermercado, chegar na loja, está vazia, não tem ninguém, sabe? Você escolhe a vaga do estacionamento, né? Não tem ninguém. Dali a pouco vai enchendo. Inclusive, tinha uma loja que eu frequentava, que a senhorinha hoje já não vive mais, então a loja já não existe mais. Mas eu me lembro que toda vez que eu entrava na loja dela, ela falava pra mim, ela falava assim, eu não sei o que acontece, toda vez que você vem aqui, olha, tá? Você chega até o maior silêncio, quando você entra, a loja enche. Aí ela dizia, você não quer vir aqui todos os dias?
1: Contratar pra vender mais, mas porque eu vou comprar? Não, só vim, é só vir que... Mas é
0: onde a gente chega, a bênção de Deus chega junto.
1: Verdade,
0: né?
1: Glória a Deus,
0: então,
1: por
0: é
1: isso, né? A gente tem muito gosto de falar isso.
0: E é por isso que eu tô dizendo, sabe por que eu tô dizendo todas essas coisas, filho?
1: Sim.
0: Porque você sabe que a bênção de Deus já tá decretada neste lugar.
1: Amém.
0: De onde nós falamos com vocês, da nossa sede mundial, e tem mais. Olha, vai ter muita gente abençoada ali, ó. Muita gente cheia da unção. Que vai ter tanto lá, Cid?
1: Olha,
0: conta pra nós.
1: Só de cantores, tem uma lista da MC Music.
0: Por favor.
1: Vai ter grupo de louvores, ainda mais as crianças vão tocar também.
0: Do Projeto Azap.
1: Tem Presidente Helene Miranda.
0: Uhum.
1: A Débora Miranda.
0: Uhum.
1: Eliana Miranda. Será que a Eliana Miranda vai participar?
0: Ah, eu não sei.
1: Eu acho que ela vai chegar 10 horas.
0: Alguém perguntou pra ela?
1: Não, perguntou. Alguém já tentou segurar dela no vídeo?
0: Não, eu vou passar a vigília aqui já. Então, a ansiedade é tanta que já, ó.
1: Uma chuva de bênção sem medida com a irmã Maria Lorene.
0: Maria Lorene.
1: Olha, ela vai fazer
0: explosão de milagres.
1: Glória
0: a Deus. Essa tem unção, hein?
1: Ela tem.
0: A mulher ora 7 horas por dia,
1: meu
0: gente.
1: Meu Deus do céu, tem história.
0: Não tem como não ter unção? Tem unção, gente.
1: Então, já imagina,
0: é,
1: né? Diretoria da IPDA, diretoria da Fundação Reviver.
0: Uhum.
1: Mas é muita gente, é uma festa completa.
0: Cantores, quem vai estar lá?
1: Sim. Olha, que eu ouvi falar que tem a Ângela.
0: Ângela Gonçalves.
1: Ivan Luiz. A Cristina vai estar também.
0: Também. Confirmada.
1: Então, eu esqueci, mas tinha mais aqui.
0: Daniela Balabem. Também.
1: Meu Deus do céu.
0: E tem aquela dúvida que eu sempre esqueço, porque eu lembro só do nome do primeiro, do segundo, eu não lembro.
1: É
0: esse mesmo. Aí ela já falou, Clédson e Evanilson, eu só lembro do Clédson, porque é o nome mais difícil de falar, de gravar, né?
1: Ah,
0: é
1: o Clédson.
0: Não é um nome tão comum.
1: E o Evanilson?
0: Então, Clédson e Evanilson. Também estarão lá louvando a Deus. Então, assim, gente, sem contar a palavra, né? Pastor Jerry Borchardt, que estará ali trazendo a palavra de Deus, além de quem está acompanhando as nossas lives, está vendo que aí os entrevistados, e vai estar falando lá também, pastor Paulo Martins, assim como o pastor também Nelson, estarão falando ali sobre o trabalho que está sendo feito pelo Brasil afora, gente. Ó, e vai ter muita coisa ali que vocês vão se surpreender para a glória de Deus, é claro.
1: Tem, por quê? Porque é um trabalho intenso, um trabalho grandioso. A gente fala assim, porque muita gente, até uma vez falando com um rapaz, ele falou assim, mas é alimento e roupa? Não, não é só isso. A água no Nordeste, aquelas caixas que mudam a vida, a história das pessoas. Aliás, elas não tinham alimento, mas tendo água passa a ter alimento.
0: Pois eu vou te contar agora um projeto que já nasceu também, que é o Projeto Sacar. Acordo com a necessidade, vão surgindo novas oportunidades, novos projetos. O Projeto Sacar, ele prepara jovens, prepara pessoas que estão aqui em São Paulo nessa área da mídia, para poder, tem uma aula, tem um curso, viu?
1: É um curso técnico. Ensina como operar câmera, como editar vídeos,
0: isso mesmo.
1: Posicionamento no veículo comunicação, porque às vezes a pessoa fala, mas eu não sei, meu objetivo é mais me comunicar, como se portar na frente das câmeras, para quem nunca operou uma câmera, nunca foi um cameraman, mas tem vontade disso, mas não teve oportunidade. O Projeto Sacar muda a história dessas pessoas.
0: Exatamente, é um projeto profissionalizante.
1: Exatamente.
0: Né? E esse projeto é um projeto da Fundação Reviver, junto com o PBA Play.
1: Exatamente.
0: É um projeto lindo, maravilhoso que está sendo realizado. Eu ainda não havia falado desse projeto aqui, né? Mas hoje por primeira vez que eu estou falando, mas sim, esse projeto já está em andamento, já estão surgindo inclusive inscrições para a próxima etapa do projeto.
1: Exatamente, quem tem interesse, a gente vai estar falando no rádio muito, e... até sabendo desse projeto, são
0: mais de 4 anos. São Paulo, tá, gente? Tem
1: porque São Paulo.
0: Porque a prática, né? A aula prática, a aula didática, não é EAD, é presencial.
1: É presencial.
0: Aqui na nossa sede mundial.
1: É. E ela. As aulas são passadas no horário noturno. São 4 aulas por semana. São 4 dias por semana. O horário noturno, se eu não me engano, é entre 7 ou 8 às 10 da noite.
0: Essa carga horária.
1: É, mas ali, ou é 7 ou é das 8 às 10 da noite. Você chegou a pegar horário, Lari?
0: A Lari, vou falar,
1: não.
0: Gente.
1: Ah, não, é que ela veio pra cá. Então, ou é 7 ou é 8 da noite, mas são 4 dias por semana e são 4 meses.
0: Sim.
1: Então, é muito conteúdo.
0: Agora eles estão naquela fase, na primeira fase, que é a fase da ética, de estudar sobre a ética.
1: Exatamente.
0: Exatamente o que você estava falando, sobre o comportamento, como se portar, né? E é todo um trabalho voltado mesmo para ajudar nas igrejas a produzir aí conteúdo de qualidade.
1: É verdade. Olha, é um projeto que só de ouvir falar, eu amei esse projeto. O que eu fiquei sabendo, ainda que a gente sabe pouco, você imagina...
0: Você é suspeito de falar, né?
1: Ah, mas
0: você é suspeito de
1: eu
0: falar.
1: Sou suspeito, né?
0: Da área de comunicação, só... como que não...
1: Eu amo essa área, então quanto mais envolvido... E assim, e quando a gente pensa que sabe, a gente não sabe,
0: não,
1: né?
0: Sabe,
1: então,
0: exatamente.
1: Tem muito a aprender.
0: Por isso que eu sempre falo, gente, eu sou leiga em todos os assuntos, tá? Todos os assuntos. Eu estou aprendendo diariamente. E tem coisa que a gente aprende de ouvir dizer, tem coisa que a gente aprende na prática, né? E tem coisas muito interessantes que eu falo, que a gente aprende, inclusive, do testemunho de outro, da vida de outro,
1: do,
0: né?
1: Testemunho de outro.
0: Então, assim, é muito importante a gente ficar atento para diariamente a gente estar aprendendo. E sabe de uma coisa, Cido?
1: Sim.
0: Quem não estiver presente juntamente conosco aqui, poderá nos acompanhar através do rádio, através das redes sociais, da Fundação Reviver, da Igreja Pentecostal Deus e Amor também. E você poderá também estar acompanhando, e não só acompanhando, mas também fazendo a sua doação.
2: Sim.
0: Pode estar doando, pode estar indo em qualquer igreja pentecostal Deus e Amor para fazer a sua doação. Pode fazer a doação no dia se você quiser, mas pode já antecipar e já fazer a sua doação hoje, ou fazer a sua doação hoje, fazer amanhã, fazer depois, fazer todos os dias, não tem problema não.
1: Verdade. E vou te falar uma coisa, hein? Tirou a palavra da minha boca. Pode ser agora.
0: Pode ser
1: pode
0: já.
1: Pode ser agora. Eu vou até mostrar como é, porque não tem segredo. É simples, ó.
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0: Maravilha! Olha esse clima gostoso de festa, de celebração. Oh, como é bom, não é?
1: Verdade.
0: Eu fico tão feliz porque 32 anos é uma grande festa mesmo. É uma festa poderosa porque Deus vai derramar o seu poder. E tem mais, ele é o próprio anfitrião. Eu vou estar ali, sabe como? Servindo ele. Eu vou estar ali para poder ajudar no que ele precisar, mas o dono da festa é ele, e se ele é o dono da festa, ele garante a comida em abundância, ele garante o banquete, tem fartura na casa dele, tem ou não tem sido?
1: Ah, sem dúvida nenhuma, e você fez uma colocação tão maravilhosa. O anfitrião é o mais poderoso do universo.
0: Do universo.
1: Olha, olha que singular que é isso. Estou indo me encontrar e quem está me esperando é a pessoa mais maravilhosa, mais poderosa, mais bondosa, que cuida, que não dorme, que cuida de mim todo momento. Ah, meu Deus, que coisa boa, né?
0: Coisa maravilhosa. E sabe de uma coisa?
1: É.
0: Ele está mandando um recado.
1: Está mandando
0: um
1: recado.
0: Está mandando um recado para mim, para você, para todos os nossos ouvintes que estão nos acompanhando agora, porque, ó, eu tô aqui com o que ele disse para escrever, ó. Quer ouvir agora?
1: Agora.
0: Momento da nossa meditação. É a boca de Deus falando. Manual de vida nesta terra. A palavra de Deus é luz para o nosso caminho. Não é? Ah, se não é. Então, vamos lá. A leitura de hoje é 1 Coríntios, capítulo 1, versículo 28, que diz o seguinte: e Deus escolheu as coisas vis deste mundo, as desprezíveis e as que não são, para aniquilar as que são, para que nenhuma carne se glorie perante ele, mas vós sois dele em Jesus Cristo, o qual para nós foi feito por Deus sabedoria, justiça, santificação e redenção, para que, como está escrito, aquele que se gloria, glorie-se no Senhor. Oh, maravilha! É isso aí. esta festa é uma festa de glorificação a Deus. É uma festa de júbilo. É uma festa para dizer muito obrigado, Senhor, porque eu sei que Deus tem operado maravilhas. Quantos testemunhos nós temos ouvido de pessoas que foram curadas, de pessoas que foram transformadas, de quantas pessoas que muitas vezes me falava que nem recebia crente em casa, que nem queria saber dos crentes. Quando sabia que era crente que estava chegando, ia lá e corria, fechava a porta e se escondia para ninguém incomodar, para não ser incomodado. E estas pessoas, as mesmas pessoas hoje, sabe o que está acontecendo com elas? Elas estão recebendo Jesus na vida delas. Elas estão recebendo o Senhor na casa delas. Elas estão sentando na mesa e se fartando porque Jesus visita elas na casa delas. Então imagine só, se tudo isso não é para a honra e glória do nome do Senhor, porque eu não conheci essas pessoas que hoje são ajudadas através das instituições CVV, eu não conhecia, eu não sabia da dor delas, eu não sabia do sofrimento delas, eu sequer sabia da rejeição delas, mas Deus permite situações na vida que as pessoas, às vezes, até criam uma certa revolta, mas quando elas veem que o Senhor também é o provedor, Ele permite as lutas, Ele permite as aflições, mas Ele também é o provedor. Aí nessa hora as portas se abrem, a presença do Senhor enche a casa. E vou dizer uma coisa para vocês: Deus faz assim, Ele faz coisas para confundir os sábios, Ele faz coisas que para quem não está vivendo aquilo, não está passando por aquilo tudo, pode até imaginar, pode até pensar, achar que é o quê? Loucura. É isso mesmo, vamos achar, não, esse povo é louco, esse povo é doido, porque eu sei que muita gente, antes de se converter, realmente tinha esse pensamento, esses crentes são tudo doido, tudo louco. Mas hoje eu vou dizer uma coisa para vocês: se tem uma coisa que nós somos, é saudáveis. Somos saudáveis em corpo, alma e espírito, porque somos santificados, purificados, transformados por Jesus Cristo. Já não há mais manchas de pecados, nem do passado, nem do presente, nem haverá no futuro, porque nós fomos lavados no sangue do Cordeiro. Este sangue que perdoa pecados, que foi derramado na cruz do Calvário, para quê? Para que hoje eu estivesse aqui dizendo que vamos comemorar 32 anos da Fundação Reviver e vamos glorificar a Deus de pé, porque Ele é Deus que faz o improvável se tornar provável. Ele faz o impossível se tornar possível. Isso, muita gente talvez tenha pensado, não vai dar certo, não vai chegar lá, né? Isso daí daqui a pouco é fogo de palha, daqui a pouco acaba. Não, são 32 anos. 32 anos de bênçãos, de vitórias. E olha onde nós chegamos. Hoje ao ver esse trabalho espalhado pelo Brasil, meu povo. Pelo Brasil, a minha alma jubila no Senhor. Nós começamos ali contando moedinhas uma por uma, mas veja onde nós chegamos. Hoje, onde tem uma igreja pentecostal Deus e Amor, também tem trabalho das instituições a viver. Então, não tem como não glorificar e exaltar o nome santo do Senhor. E é por isso que eu digo agora: glória a Deus, aleluia, louvado seja o nome do Senhor. Acabou o nosso tempo. Eu queria glorificar mais aqui, mas eu vou seguir glorificando, viu? Porque eu não paro de glorificar. Tô mesmo assim, a gente, me sentindo, e tô me sentindo, sabe como? Abençoado por Deus. Você tá ou não tá?
1: Sem dúvida nenhuma, e sentindo essas palavras, vai, foi me arrepiando aqui.
0: Olha,
1: glória a Deus,
0: só.
1: Glória a Deus, porque Deus é bom e é bom o tempo todo.
0: O tempo todo.
1: Ah, que maravilhoso, viu? Não dá nem vontade de parar de falar.
0: Não dá vontade, não.
1: Mas a gente tem que
0: Mas
1: encerrar.
0: A Lari já tá dizendo que tem que encerrar.
1: É, a Lari tem que acabar, a sua vontade tem que continuar.
0: É a hora. Deus abençoe vocês, muitíssimo obrigado. Lembrando que nós voltaremos, permitindo Deus, é claro.
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1: Está no ar a voz do Brasil. As notícias do governo federal que movimentaram o país no dia de hoje.
2: Olá, boa noite.
1: Boa noite para você que nos acompanha em todo o país.
2: Quinta-feira, 20 de agosto de 2026.
1: Vamos aos destaques do dia.
2: Estratégia brasileira para inteligência artificial.
1: Ações incluem a compra de um supercomputador para processamento de IA, formação de profissionais e transferência de tecnologia.
2: Transferência eletrônica de veículos.
1: Nova resolução estabelece regras para a operação digital de compra e venda de carros.
2: Vamos saber mais sobre a atualização da lei seca com o secretário nacional de trânsito, Adualdo Catão.
3: Prevê a possibilidade de praticar o chamado problema dos equipamentos para aferir a presença de outras substâncias que estão no momento da abordagem atrapalhando a capacidade do psicomotor de impedir direção mais segura.
1: Setor elétrico se prepara para efeitos do El Niño.
2: A atuação quer dar mais segurança ao sistema. Luciana Colares de Holanda.
4: Para aumentar a segurança do sistema, o Comitê de Monitoramento do Setor Elétrico aprovou a antecipação de 1,8 gigawatts de capacidade.
1: E você vai saber como escolher eletrodomésticos e eletrônicos mais econômicos para a sua casa.
2: Na apresentação da Voz do Brasil, Luciana Vasconcelos e Luciano Seixas.
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2: Um supercomputador para desenvolver inteligência artificial em grande escala.
1: Além de parcerias com outros países para capacitação e desenvolvimento dessa tecnologia.
2: Ações anunciadas hoje que fazem parte do Plano Brasileiro de Inteligência Artificial.
5: Entre as ações anunciadas nesta quinta-feira, está a aquisição por meio de edital competitivo de um supercomputador para treinar modelos e desenvolver inteligência artificial em larga escala. O equipamento vai alcançar cerca de 7.200 petaflops, ou seja, será capaz de fazer cerca de 7,2 quintilhões de operações matemáticas em apenas um segundo e deve figurar entre as 10 maiores máquinas do mundo em capacidade de processamento de IA. A ministra da Ciência, Tecnologia e Inovação, Luciana Santos, detalha o impacto da inteligência artificial na vida das pessoas.
6: Para que essa supercomputação? É para desenvolver vacinas e medicamentos. É para poder garantir antecipação das chuvas e secas. É para poder melhorar a produtividade da indústria brasileira. E tudo isso já vai nos ajudar. O supercomputador não serve apenas para fazer conta mais rápido. Ele serve para transformar problemas que levariam décadas para resolver coisas do dia a dia do povo brasileiro.
5: O supercomputador será instalado no Parque Tecnológico Augusto Severo, na Universidade Federal do Rio Grande do Norte. O estado foi escolhido devido ao grande potencial energético. A presidente do Conselho de Administração do Parque, Ângela Maria Paiva Cruz, explica o que a chegada do equipamento vai representar para a região.
7: A instalação do supercomputador no Rio Grande do Norte demonstra que a ciência brasileira se fortalece quando alcança diferentes territórios, mobiliza talentos e transforma conhecimento em oportunidades para a sociedade.
5: As ações integram o Plano Brasileiro de Inteligência Artificial. Também foi anunciado o início da estruturação de uma nuvem brasileira por meio de uma parceria entre os setores público e privado. O objetivo é criar uma alternativa nacional para armazenar e processar dados e sistemas, como explica Esther Dueck, ministra da Gestão da Inovação e Serviços Públicos.
7: Serviço na nuvem é prestado por uma empresa estrangeira. Tem uma chinesa e 5 americanas, mais ou menos. São 6 empresas no mundo que são capazes de operar um serviço nuvem com todos os serviços que estão embutidos ali. O que a gente está fazendo aqui é que a gente quer criar uma capacidade nacional de fazer o serviço de nuvem.
5: Também foi anunciada cooperação tecnológica com empresas da China para desenvolver modelos de IA em língua portuguesa e capacitar 3 mil brasileiros em 5 anos. O Brasil fará ainda parceria com a Espanha para aumentar a capacidade brasileira de desenvolver chips. Reportagem Gabriela Noronha.
0: Atenção motoristas de táxi e aplicativos interessados em comprar um carro.
8: O valor do financiamento para quem está cadastrado no Move Brasil aumentou de 150 para 200 mil reais.
0: É o que determina a portaria publicada pelos Ministérios do Desenvolvimento, Indústria, Comércio e Serviços e do Ministério da Fazenda.
8: A nova portaria também inclui entre os veículos elegíveis os híbridos com diferentes combinações de fontes de energia, integrando motor elétrico e motor a condução que utilize álcool, gasolina ou ambos.
0: A elevação do teto e a inclusão de outros veículos híbridos amplia a oferta, mantendo os critérios de sustentabilidade e eficiência energética, como explica Wallace Moreira, secretário de Desenvolvimento, Indústria, Inovação, Comércio e Serviços.
9: Atualizar esse valor para que os trabalhadores possam ter acesso a esses modelos de carros é fundamental. O taxista não consegue comprar um carro com preço acima de 150 mil e com os descontos que ele tem fica abaixo de 150. Como o programa ele contabiliza o preço que está na nota fiscal, o trabalhador do aplicativo fica numa desvantagem. Isso corrige ali e contribui para que esses trabalhadores possam comprar esses carros. Os critérios para acessar o programa continuam os mesmos, assim como os critérios de habilitação do programa também não altera.
8: Para solicitar adesão ao programa, acesse movebrasil.sistema.gov.br.
0: Luciano, quem pretende comprar ou vender um carro usado vai poder agora fazer todo o processo por meio digital.
8: Uma nova resolução do Conselho Nacional de Trânsito autoriza a transferência de veículos de forma 100% eletrônica.
0: O procedimento vai reunir em uma única plataforma a assinatura do documento, a quitação de débitos e pagamentos de taxas.
8: Outra novidade é a modalidade de transferência custodiada, quando a liberação de recursos fica condicionada aos requisitos da transação.
10: A norma cria três modalidades de transferência de propriedade: convencional, eletrônica e eletrônica custodiada. Na modalidade eletrônica, as etapas do processo poderão ser realizadas digitalmente com integração ao Renavan, desde que seja feita a vistoria do veículo, entre outras exigências previstas. Quando estiver disponível, comprador e vendedor poderão realizar em um mesmo fluxo eletrônico etapas como o registro da negociação, a assinatura eletrônica da transferência, a consulta e o pagamento de débitos e taxas dos DETRANs estaduais e a conclusão da mudança de propriedade. Já na modalidade de transferência eletrônica custodiada, será possível manter em custódia o valor da negociação do bem durante a operação. Atualmente, a transferência de propriedade já conta com instrumentos digitais. Com a nova resolução, foram estabelecidas as condições para integrar essas etapas em um fluxo eletrônico vinculado ao Renavan. As operações também ficarão mais seguras, com requisitos de segurança definidos pela norma, como autenticação individual e multifator, rastreabilidade, trilhas de auditoria e mecanismos de prevenção e detecção de fraudes. Daniele Popov para a Voz do Brasil.
0: A fiscalização de trânsito poderá usar agora novos equipamentos para detectar, além do consumo de álcool, também o uso de drogas pelos motoristas.
8: A mesma resolução do Conselho Nacional de Trânsito, que atualizou a Lei Seca, estabeleceu ainda algumas mudanças nos procedimentos para testar os condutores.
0: Esse teste será feito em uma triagem inicial, com equipamentos mais sensíveis, e em caso positivo, em uma segunda etapa com o bafômetro.
8: O secretário nacional de trânsito, Eduardo Catão, conversou comigo e Mariana Júnior mais cedo e explicou o que muda e o que permanece igual na fiscalização sobre o consumo de álcool e drogas. Acompanhe.
11: Secretário Eduardo Catão, seja muito bem-vindo à Voz do Brasil. Vamos falar dessa atualização sobre as regras da Lei Seca, que foram aprovadas recentemente. O que o senhor destaca como mudanças mais importantes?
12: Olha, eu destaco dois pontos importantes. Primeiro, isso que você falou bem, é uma atualização, né? A Lei Seca está completando 18 anos de muito sucesso e era o momento de fazer algumas modificações no âmbito da resolução do contrato. Ou seja, tudo que está na lei, no Código de Trânsito, permanece, tá? O que a gente fez foi atualizar alguns procedimentos. Eu destaco dois pontos. O primeiro é o seguinte: o cidadão que foi abordado inicialmente, ele agora vai poder fazer uma espécie de pré-teste, uma triagem, né? Isso facilita também o trabalho dos policiais, dos agentes. Por quê? Porque o cidadão que vai fazer aquela aquele teste inicial, ele somente, se for detectado algum indício de álcool, né, nesse primeiro teste, é que ele vai ser encaminhado ao uso do etilômetro oficial, que é esse que vai gerar, de fato, uma eventual penalidade. Isso facilita o trabalho também das polícias, né, evita filas, né, congestionamentos. Esse é um tipo de procedimento que, inclusive, algumas polícias já utilizam, tá? Mas isso não estava previsto na norma, isso gerava alguma insegurança jurídica. Então, a gente fez essa atualização, que é justamente para dar segurança jurídica, tanto para o cidadão quanto para o agente. Isso também permite que haja um tempo, né, entre o primeiro teste e o eventual segundo teste, para aqueles casos que muitas vezes geravam, inclusive, alguns manchetes sensacionalistas na imprensa, dizendo assim, olha, cidadão usou enxaguante bucal, vai aparecer álcool na boca, e a gente sabe que não é bem assim, porque esse álcool não permanece na boca muito tempo. Então, o tempo entre fazer o primeiro teste e o segundo será suficiente para tirar qualquer dúvida, né? Porque o objetivo, obviamente, é esse, não é pegar quem usa enxaguante bucal, mas sim quem bebeu e está dirigindo, e, portanto, pode ter a sua capacidade de dirigir alterada. E o segundo ponto que destaco é a provisão dos equipamentos que têm sido chamados popularmente de drogômetros, né? Que são equipamentos que visam a detectar o uso de outras substâncias, que é a expressão que o código de trânsito utiliza. Tem o álcool e tem outras substâncias que também podem causar dependência e alteração da capacidade psicomotora. Então, a previsão desses equipamentos dá também segurança jurídica para que, a partir de agora, o Inmetro possa certificar esse tipo de equipamento, que, a partir daí, vai poder ser utilizado também nas operações de lei seca para detectar não só o álcool, mas também essas outras substâncias que também levam a um risco, né? Dirigir tendo usado drogas ou usado esse tipo de substância, obviamente, leva a um risco à sociedade.
8: Secretário, as novas normas também prevêem que um agente de fiscalização deverá registrar pelo menos 2 sinais observados que confirmem a alteração da capacidade psicomotora do condutor. Antes, só o teste de alcoolemia era usado. Qual a importância desse registro adicional se já tem o bafômetro?
12: Não, na verdade, não é um registro adicional. É um outro. O que que acontece? Você pode usar já era assim, tá? Isso é importante dizer. Hoje, já está previsto na lei que o agente, ele pode detectar comportamentos que mostrem que o cidadão está com seu comportamento alterado, né? Pelo uso de drogas ou álcool, mesmo que ele se recuse ao uso do bafômetro, do etilômetro ou, no caso agora, com o chamado drogômetro. O que a resolução fez foi dar mais procedimento, mais clareza, para evitar contestações posteriores na justiça. Então, isso dá mais transparência também e aumenta a capacidade do Sistema Nacional de Trânsito de aferir esses dados, né? Isso também é muito importante. Então, é obrigatório agora que se coloque pelo menos 2 comportamentos alterados para que isso seja mais explicitado, mais transparente. Mas continua como é hoje. Basta o uso do etilômetro ou, no caso agora, quando houver o equipamento, o uso do chamado drogômetro. Essa situação acontece quando a gente, mesmo diante da recusa, detecta que há um comportamento claramente indicando o uso de álcool ou de outras substâncias.
11: E houve mudanças aí, secretário, em relação aos procedimentos quando o condutor se recusa a fazer o bafômetro ou continua como era antes, mesmo se recusando, ele vai sofrer as penalidades?
12: Continua exatamente como era antes, não mudou nada disso aí, a lei continua valendo, tá? Não houve nenhuma modificação, ou seja, se o cidadão se recusar, seja usar o etilômetro ou outro equipamento, ele vai responder pela recusa, que é uma infração específica, que é aquela que lhe dá multa de quase R$3.000 e ele submete a uma suspensão da sua CNH. Então, realmente é um procedimento que continua do jeito que está hoje, e o cidadão tem que saber que ele pode, obviamente, se recusar, mas se ele se recusar, ele está sujeito a esse tipo de infração. Lembrando que mesmo que ele se recuse, além de levar multa, se ele tiver com comportamentos que demonstrem que ele está embriagado ou sob o uso de outras substâncias, também continua a responsabilidade do agente de detectando que isso aconteceu, enquadrá-lo eventualmente, se for o caso, também como crime.
8: Então, secretário, não muda nada em relação às obrigações e direitos dos condutores, né? A resolução não estabelece nenhum novo tipo de infração, certo?
12: Certo, exatamente. Não muda a infração continua a mesma, a infração está prevista no Código de Trânsito. O que a resolução faz é isso, atualizar procedimentos, dar mais segurança jurídica e prever a possibilidade de certificar os chamados equipamentos de algômetros, para aferir a presença de outras substâncias que estão no momento da abordagem atrapalhando a capacidade psicomotora do agente e impedindo a sua direção mais segura.
11: Muito bem, nós conversamos com Adroaldo Catão, secretário nacional de trânsito. Muito obrigada, secretário, por sua entrevista aqui à Voz do Brasil.
12: Eu que agradeço.
11: O fenômeno climático El Niño pode afetar diferentes áreas do país, com reflexo nas chuvas, na agricultura e até no abastecimento de energia.
8: Por isso, o setor elétrico também reforça o planejamento para se antecipar aos possíveis impactos do fenômeno e reforçar a segurança no fornecimento de energia.
11: As estratégias foram discutidas durante um evento promovido pela Agência Nacional de Energia Elétrica, ANEEL.
13: O risco de eventos climáticos extremos coloca o planejamento como uma das prioridades para o setor elétrico. A preocupação é reduzir os impactos de um possível El Niño intenso sobre o sistema, especialmente nas regiões mais vulneráveis, como explica Sandoval Feitosa, diretor-geral da Agência Nacional de Energia Elétrica, ANEEL.
14: Projeções internacionais da Administração Nacional Oceânica Atmosférica dos Estados Unidos estimam elevada probabilidade, mais de 90%, de um El Niño muito forte para ocorrer entre outubro e dezembro de 2026, reforçando a necessidade de preparação antecipada.
13: Para aumentar a segurança do sistema, o Comitê de Monitoramento do Setor Elétrico aprovou a antecipação de 1,8 gigawatts de capacidade. Essa quantidade pode abastecer mais de 1,5 milhão de residências ou alimentar grandes complexos industriais e cidades de grande porte. As distribuidoras de energia planejam investir cerca de 20 bilhões de reais na modernização das redes, enquanto o Operador Nacional do Sistema Elétrico, ONS, lançou um portal para acompanhar diariamente a evolução do fenômeno. No norte, a ANEEL também antecipou recursos para a compra e a estocagem de combustível antes da redução do nível dos rios. Para o secretário nacional de Energia Elétrica do Ministério de Minas e Energia, João Daniel Cascalho, a atuação conjunta é fundamental para enfrentar o cenário.

0: transmissão, distribuição, agência de águas, defesa civil, agência nacional de energia elétrica. Eu vejo que é assim que a gente atua de uma forma coordenada com ações efetivas.
1: A articulação do Ministério de Minas e Energia com a ANEEL, a Agência Nacional de Águas e a Defesa Civil inclui ainda leilões de potência, monitoramento por satélite para prevenção e combate a queimadas e medidas relacionadas à vazão de Belo Monte. Reportagem Luciana Colares de Holanda.
2: Vamos continuar falando aí, Luciana, sobre energia, dessa vez dentro de casa, a economia dentro de casa.
3: Pois é, Luciana, na hora de comprar eletrodomésticos, por exemplo, existe uma etiqueta em formato de lâmpada nas cores preta e amarela.
2: É o selo Procel, uma referência para quem busca economia na conta de luz e mais eficiência energética.
3: Os detalhes você vai ouvir agora na reportagem de Márcia Fernandes. O selo Procel de economia de energia ajuda a identificar produtos com maior eficiência energética. Ele é concedido aos equipamentos classificados pelo Inmetro na categoria A, que é a nota máxima concedida pelo Instituto, e indica aparelhos mais econômicos, como explica o diretor do Departamento de Informações, Estudos e Eficiência Energética do Ministério de Minas e Energia, Sérgio Aire Moraes.
4: É uma espécie de medalha. Eu sei que ao adquirir um determinado equipamento com o selo Procel, dentre todos os equipamentos classificados como A, ele é mais eficiente. Então eu tenho o topo da categoria. Eu cumpro esse papel de informar o cidadão que aquele determinado equipamento tem um reconhecimento, um mérito maior de eficiência.
3: O selo funciona como um indicativo para os consumidores que buscam economia na conta de luz. O biólogo Sinomar Fonseca foi com a família a uma loja em Brasília procurar uma geladeira e uma máquina de lavar e levou em conta o consumo de energia na hora da compra.
5: Eu sempre olho e tomo cuidado de entender, né, o que está sendo a mensagem que está sendo passada, e os selos, eles têm um indicativo, né, para mostrar esse consumo. Tento sempre escolher o melhor consumo.
3: Podem levar o selo outros produtos, como lâmpadas, ar-condicionado, ventilador, televisões e eletrodomésticos em geral. O selo Procel estende-se também às edificações, para indicar aquelas que oferecem melhor desempenho energético e economizam mais, como explica Sérgio Aire Moraes, do Ministério de Minas e Energia.
4: Ela tem que ser eficiente nos seus sistemas de iluminação, de ar-condicionado, e a própria estrutura envoltória da edificação, piso, parede, teto, elas têm que apresentar um melhor desempenho. Aí sim passa a ter uma autorização de exibir essa placa do selo Procel na entrada da edificação.
3: Antes de receberem o selo, os produtos passam por testes e avaliações técnicas em laboratórios. Vale lembrar que, além da diferença na conta de luz, produtos e edificações que trazem o selo Procel têm menores custos de operação e manutenção e contribuem para um uso mais racional dos recursos naturais, já que consomem menos energia para realizar a mesma função. Reportagem Márcia Fernandes.
2: Produtores rurais, pesquisadores e consumidores contam agora com uma plataforma para acompanhar preços de alimentos e previsão de safras.
3: A Companhia Nacional de Abastecimento, a Conab, lançou uma nova versão do Portal das Informações, que reúne em um único endereço mais de 80 painéis e serviços agropecuários.
2: O gerente de dados e inteligência da Conab, Herbert Filgueiras, explica o impacto dessa modernização do serviço.
6: A reformulação do portal nasceu assim com o objetivo de democratizar o acesso aos dados, informações que a Conab produz, né? Porque às vezes esses dados ficavam pulverizados, né? E difícil de encontrar. A gente consolidou diferentes ambientes distintos, né? As interfaces de acesso, com o objetivo de fortalecer o processo de governança da informação de dados, né?
3: Acesse a plataforma em portal de informações, tudo junto sem cedilha e tio.conab.gov.br.
2: Celular, redes sociais e inteligência artificial já fazem parte da rotina de crianças e adolescentes.
3: E com tantos desafios no ambiente digital, professores também precisam estar preparados para orientar os estudantes sobre segurança, privacidade e uso responsável da tecnologia.
2: Uma formação gratuita e online oferece ferramentas para ajudar os educadores a levar esse debate para a sala de aula.
3: Um
7: uso excessivo de celulares, redes sociais e inteligência artificial por crianças e adolescentes desafia pais e professores. Para ajudar a orientar os jovens no mundo conectado, o Ministério da Educação e a SaferNet Brasil, com apoio do Governo do Reino Unido e da Meta, oferecem a segunda edição do curso gratuito Segurança e Cidadania Digital em Sala de Aula. A formação online é voltada para educadores das redes pública e privada. Em 40 horas, o curso aborda temas como tempo de tela, cyberbullying, proteção de dados e fake news, como explica a coordenadora-geral de Educação Digital do MEC, Ana Dalfabro.
8: Ele trata de temas sobre segurança e privacidade na internet. A gente sabe, né, a crescente violência que as crianças têm sofrido dentro do mundo digital. Então, um curso super importante para esse público. Fala também sobre a necessidade de empatia, respeito nas redes, né, nessa convivência hoje dentro do mundo digital. Então, de fato, um curso muito útil para os professores hoje, dado o dia a dia deles em sala de aula. Curso é todo online, os professores conseguem fazer no seu ritmo, né, na hora que funciona melhor para parar e conseguir se dedicar a uma formação. Então, bem mão na massa.
7: Para fazer o curso, acesse o site avamec.mec.gov.br, faça o login com sua conta gov.br e busque por Segurança e Cidadania Digital em Sala de Aula, segunda edição. Depois, basta clicar em inscrever-se e começar as aulas. Reportagem Gilberto Evangelista.
3: Profissionais que ainda não têm curso superior ou que possuem graduação em área diferente daquela que atuam podem concorrer a bolsas integrais de licenciatura pelo PRILEI, um programa de formação inicial e continuada de professores.
2: Podem concorrer também a bolsas integrais de licenciatura aqueles que tiveram bom desempenho no Enem.
3: As bolsas são oferecidas por universidades federais, estaduais e instituições privadas sem fins lucrativos que participam do programa.
2: Para aderir ao PRILEI, as instituições privadas de educação superior devem acessar o Sistema Integrado de Monitoramento, Execução e Controle em cimec.mec.gov.br.
3: E essas foram as notícias do Governo Federal.
2: Uma realização da Secretaria de Comunicação Social da Presidência da República.
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2: Fique agora com as notícias do Poder Judiciário e do Congresso Nacional. Boa noite.
3: Boa noite, até amanhã.
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10: Você vai ouvir agora notícias do Poder Judiciário.
11: STF encerra amanhã julgamento da denúncia contra ex-deputados estaduais Rodrigo Bacelar e PH Joias do Rio de Janeiro.
12: STJ reafirma que envio de pornografia pela internet pode configurar importunação sexual.
13: Caixa Econômica Federal vai ter de pagar horas extras à bancária que não era obrigada a registrar ponto.
14: Boa noite, eu sou Arthur Filho.
15: E eu sou Walter Lima.
14: A primeira turma do Supremo Tribunal Federal aceitou denúncia contra o ex-presidente da Assembleia Legislativa do Rio, Rodrigo Bacelar, e o ex-deputado estadual Tiago Raimundo dos Santos Silva, conhecido como PH Joias.
13: O julgamento acontece em sessão virtual da primeira turma que termina amanhã, mas todos os votos já foram apresentados.
14: Eles são acusados de obstrução de investigação em um caso que envolve vazamento de informações sigilosas da Operação Zargum, que investigava a atuação do Comando Vermelho e conexões com agentes públicos no Rio de Janeiro.
13: Bacelar e PH Joias são acusados de repassar informações sigilosas sobre a operação contra criminosos.
14: Crime de importunação sexual também pode ser praticado pela internet sem que haja contato direto.
13: Esse entendimento foi reafirmado pelo STJ. Fátima Uchoa.
16: Um homem enviou imagens íntimas a várias vítimas. Ele foi condenado por perseguição e importunação sexual a 4 anos e meio de reclusão em regime inicial semiaberto, mas o Tribunal de Justiça do Rio de Janeiro avaliou que o crime de importunação exigiria contato físico. No entanto, a 5ª turma do STJ restabeleceu a condenação do homem por entender que tal delito pode ser cometido por meio de recursos tecnológicos, sem que haja contato físico entre o criminoso e a vítima. Segundo o relator ministro Joel Ilan Paciornik, o crime de importunação sexual pode ser caracterizado pelo simples envio de fotos ou vídeos pornográficos sem o consentimento da vítima, o que foi verificado nessa ação penal.
14: A Caixa Econômica Federal vai ter de pagar horas extras a uma bancária que não era obrigada, por regra interna,
15: registrar o ponto. A sétima turma do TST decidiu que essa condição não afasta a obrigação da empresa de controlar a jornada. Samanta Flor.
17: A bancária afirmou que trabalhava das 8 da manhã às 8:30 da noite. A Caixa disse que ela cumpria jornada menor e que, por ser considerada funcionária que exerce um cargo de confiança, o registro de ponto era opcional. Mas o banco não apresentou os controles de jornada. Para a sétima turma do TST, nessa situação, vale a suposição de que o horário informado pela trabalhadora é verdadeiro. A decisão foi unânime.
15: Justiça estabelece medidas para reforçar controles sobre mineração na APA do Tapajós, no Pará. Decisão atende a pedidos feitos pelo Ministério Público Federal. Sabrina Menezes.
18: Com a sentença, se torna obrigatória a autorização prévia do ICMS.

0: cedido pela Agência Nacional de Mineração não é mais suficiente. A Justiça também aprovou um acordo entre o MPF e o ICMBio que amplia a fiscalização e a proteção da unidade de conservação. A ação foi ajuizada pelo MPF em 2024, após identificar problemas na comunicação e na articulação entre os órgãos responsáveis pela regulação da mineração e pela proteção ambiental da APA.
1: Tribunal Superior Eleitoral proíbe Pablo Marçal de usar recursos oficiais para a campanha. Decisão foi tomada na sessão desta quinta-feira e vale até o julgamento do mérito do registro de candidatura de Marçal. Guilherme Firmino tem mais informações.
2: O plenário do TSE deferiu tutela de urgência e proibiu Pablo Marçal de usar recursos públicos na campanha eleitoral. Marçal também foi vetado de participar da propaganda eleitoral gratuita no rádio e na televisão e de debates. No processo, o Ministério Público Eleitoral alega que Pablo está inelegível até 2032 e que não cumpriu o prazo mínimo de 6 meses de filiação ao PRTB para disputar as eleições. A decisão dessa quinta não antecipa o julgamento de registro de candidatura de Pablo Marçal, que ainda vai ser julgado pela Justiça.
1: 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A você, uma boa noite e até amanhã.
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1: Eu sou Humberto Pinheiro e estes são os destaques de hoje do Jornal do Senado, que começa agora. Aumento de acidentes com motociclistas de aplicativos gera resposta do Senado. Sete organizações internacionais vão acompanhar as eleições de outubro no Brasil. Projeto torna obrigatória a orientação vocacional para jovens em medidas socioeducativas. Boa noite. O número de acidentes envolvendo motociclistas em atividade profissional cresceu 34,92% entre 2023 e 2025, segundo dados do Ministério Público do Trabalho. Diante desse cenário, projetos em análise no Senado propõem mudanças nas regras da atividade, incluindo a adoção de seguros obrigatórios e alterações nas exigências para a obtenção da Carteira Nacional de Habilitação. O repórter Douglas Castilho traz os detalhes.
2: Clóvis Macedo, garçom morador do Rio de Janeiro, se dirigia da Zona Sul Carioca à cidade vizinha Niterói quando a moto que o levava se chocou com o carro, causando traumatismo craniano e a ruptura do fêmur. Elvis relatou sua experiência e chamou atenção para a observação no hospital de casos semelhantes ao seu.
3: Eu fiquei numa ala onde havia mais ou menos umas 20 pessoas que tinham o mesmo problema que o meu, se acidentaram de moto. E eu acho que esse assunto das motos por aplicativo devem ser discutidos mais nos meios políticos, que deve haver algum tipo de lei.
2: A percepção de Elvis é amparada por dados do Ministério Público do Trabalho, que demonstram que o crescimento nas notificações de acidentes de trabalho com motos aumentou 34,92% entre os anos de 2023 e 2025. Diante desse cenário, os senadores apresentaram nos últimos anos projetos de lei regulamentando a profissão e garantindo mais segurança aos motoristas. Um deles obriga as empresas de tecnologia a fornecerem seguro de acidentes pessoais para os seus entregadores. Outro texto prevê a necessidade de um motociclista ter sua carteira de habilitação com a observação de que exerce atividade remunerada, o que gera novas obrigações ao piloto. Ambos os projetos aguardam votação nas comissões.
1: Democratizar o acesso aos investimentos e incentivar o pequeno investidor são objetivos de projeto de lei pronto para ser votado na Comissão de Educação. De autoria da senadora Jussara Lima, do PSD do Piauí, a proposta cria a Semana Nacional do Pequeno Investidor, na segunda semana de outubro, com ações de educação financeira, como seminários, palestras e debates. Segundo o texto, a iniciativa busca ampliar o conhecimento sobre finanças pessoais e estimular decisões baseadas em informações confiáveis. Para o senador Flávio Arnes, do PSB do Paraná, a medida também pode contribuir para reduzir golpes contra pequenos investidores. E a Comissão de Constituição e Justiça analisa o projeto de lei

0: torna obrigatória a orientação vocacional para adolescentes que cumprem medidas socioeducativas. A proposta já recebeu parecer favorável na Comissão de Educação. A reportagem é de Bruno Lourenço.
1: O projeto de lei inclui testes de aptidões, interesses e habilidades nos programas de atendimento socioeducativo. A regra valerá tanto para jovens que cumprem medidas em regime de semi-liberdade, quanto para aqueles que se encontram internados. A proposta já passou pela Comissão de Educação e Cultura, quando a senadora Tereza Leitão, do PT de Pernambuco, destacou que a capacitação profissional é essencial para afastar os jovens do crime.
2: A escolarização e a profissionalização do adolescente em conflito com a lei são, portanto, pilares desse sistema, pois funciona como instrumento de ressocialização e de construção do projeto de vida que afasta o jovem da reincidência infracional.
1: Depois da CCJ, o texto vai ao plenário do Senado.
0: Nas redes sociais, a liberdade de expressão convive diariamente com a circulação de informações falsas e discursos de ódio. Encontrar um equilíbrio entre garantir o direito de se manifestar e combater conteúdos que podem causar danos foi o desafio discutido pelos senadores na Comissão de Educação. Durante a audiência foi apresentado o programa Senado Verifica, um canal de interação do Senado com o cidadão para a checagem de informações publicadas em qualquer meio de comunicação. Repórter Rodrigo Rezende.
3: O senador Paulo Paim, do PT do Rio Grande do Sul, afirmou que discutir limites para conteúdo publicado nas redes sociais envolve também o debate sobre liberdade de expressão e censura.
4: Defendemos a liberdade de expressão, que é um direito fundamental. O que precisamos é de um ambiente em que as pessoas possam debater, divergir, defender suas posições, sem transformar o outro em inimigo.
3: Frederico Franco Alvim, representante da Assessoria Especial de Enfrentamento à Desinformação do Tribunal Superior Eleitoral, ressaltou que as redes sociais podem prejudicar a democracia ao destacar determinados temas em relação a outros.
5: O fato é que a gente também tem dentro das redes sociais uma realidade deturpada, porque a realidade, a complexidade da realidade não cabe no feed de rede social.
3: Maria Laura Soares e Silva, jovem senadora do Estado do Rio de Janeiro, afirmou que a velocidade de mudança das tecnologias exige iniciativas rápidas.
6: A inteligência artificial, em questão de 2-3 anos, avançou de forma inexplicável. E hoje é um realismo surreal, onde você não consegue mais identificar o que é verdade e o que não é.
3: Durante a audiência foi apresentado o programa Senado Verifica, um canal de interação do Senado com o cidadão, destinado à checagem de informações publicadas em qualquer meio de comunicação.
7: Eleições 2026.
0: O Tribunal Superior Eleitoral confirmou que pelo menos 7 organizações internacionais vão acompanhar as eleições de 2026 no Brasil. OEA, União Europeia e Parlasul estão entre as entidades convidadas para acompanhar a preparação, a votação e a apuração. Repórter Pedro Pincer.
8: Foram convidadas oficialmente a Organização dos Estados Americanos, a União Europeia, a Liga dos Estados Árabes, a Rede dos Órgãos Jurisdicionais e de Administração Eleitoral dos Países de Língua Portuguesa, a União Interamericana de Organismos Eleitorais e a Rede Mundial de Justiça Eleitoral, além do Palácio. O presidente do TSE, ministro Nunes Marques, reafirmou a segurança e a credibilidade dos sistemas e dos processos eleitorais brasileiros.
9: O Brasil tornou-se, ao longo das últimas décadas, uma referência mundial na realização de eleições. A vanguarda entre as democracias representativas contemporâneas é resultado da contínua e paulatina construção de um processo eleitoral eficiente, ancorado em normativos modernos e em sistemas tecnológicos capazes de garantir a transparência, a segurança e a credibilidade das eleições.
8: Na prática, as missões de observação eleitoral são tidas como pilares de confiança pública. Os relatórios independentes produzidos pelas comitivas avaliam a integridade dos sistemas e o cumprimento da legislação, sugerindo melhorias contínuas.
0: E você conhece o termo afroconveniência? É quando uma pessoa branca se declara negra para obter algum tipo de vantagem, como reserva de vagas nas universidades, por exemplo. Mudanças na declaração de cor de candidatos candidatos desde a aprovação de cotas para campanhas reacenderam o debate sobre a afroconveniência no contexto eleitoral. Quem explica é a repórter Marcela Diniz.
10: Dados preliminares do Tribunal Superior Eleitoral mostram que as candidaturas negras são maioria nas eleições de 2026, representando 49,9% do total. O aumento do número de pessoas que se declaram pretas ou pardas pode estar relacionado à melhor identificação racial. Mas essa autodeclaração nem sempre corresponde à experiência de sofrer racismo ou à percepção das desigualdades sociais relacionadas à raça. Nesse contexto, aparece o conceito de afroconveniência, usado para descrever casos em que uma pessoa se declara negra para obter benefícios de políticas afirmativas como as cotas raciais. O senador Paulo Paim, do PT do Rio Grande do Sul, lembra que desde a emenda constitucional 133 de 2024, os partidos políticos devem destinar no mínimo 30% de recursos dos fundos eleitoral e partidário para candidatura de pessoas pretas e pardas. É aí que a afroconveniência aparece como estratégia de campanha.

0: sino con el mundo. Se está chingando, no se droga, mas aqueles que realmente se sofreram, o preconceito
1: de 2022 a 2026, 786 candidatos mudaram sua declaração de cor junto ao TSE. A maioria transitou de branco para pardo.
2: Com edição de Paula Groba e trabalhos técnicos de João Lira, o Jornal do Senado fica por aqui. Acompanhe agora as notícias da Câmara dos Deputados. Boa noite e até amanhã.
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4: Projetos de lei ampliam o alcance do benefício de prestação continuada.
5: Comissões debatem limites para reajustes anuais nas alíquotas do IAF.
4: Parlamentares defendem políticas para combater a violência de gênero.
6: Boa noite. Carol Bartora, do PT do Paraná, defende o avanço de proposta em debate na Câmara que criminaliza a misoginia. A deputada também apresentou projetos para ampliar o enfrentamento no ambiente digital, com punição a grupos organizados que financiam conteúdos de ódio contra as mulheres.
4: Carol Bartora destaca que suas propostas também tratam da combinação entre misoginia e racismo nas redes sociais. A parlamentar afirma que esse recorte é necessário para proteger especialmente mulheres negras, mais expostas a crimes de ódio no ambiente digital.
6: A Lei Maria da Penha completou 20 anos em 7 de agosto. Jaque Rocha, do PT do Espírito Santo, considera que a legislação mudou o enfrentamento à violência contra as mulheres, ao criar mecanismos de proteção e ao responsabilizar os agressores.
4: De acordo com Jaque Rocha, a violência contra mulheres e meninas também ganhou novas formas, inclusive no ambiente digital. Por isso, a deputada defende a aprovação do projeto que criminaliza a misoginia como forma de ampliar a proteção contra discursos de ódio e violência.
6: Daniela do Vaguinha, do Republicanos do Rio de Janeiro, enaltece os 20 anos da Lei Maria da Penha. A deputada ressalta, porém, que os números de feminicídios e de casos de violência doméstica mostram que ainda há desafios a enfrentar.
4: Daniela do Vaguinha defende o fortalecimento da rede de proteção com mais delegacias especializadas, centros de atendimento e casas de acolhimento. Ela também destaca a importância da prevenção e da educação para evitar que a violência contra a mulher aconteça.
6: Maria do Rosário, do PT do Rio Grande do Sul, alerta para os riscos de violência e abuso contra crianças e adolescentes nas plataformas digitais. Ela defende o cumprimento do ECA digital e a responsabilização das empresas diante de conteúdos que estimulem violência e automutilação.
4: Maria do Rosário também apoia a suspensão das transmissões ao vivo da plataforma Discord no Brasil e afirma que é preciso fortalecer a proteção de crianças e adolescentes nas redes. Ela defende ainda o apoio às famílias e às escolas para prevenir esses riscos. 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

0: diretrizes para o atendimento no SUS de mulheres na menopausa. A repórter Paula Bittar acompanhou a votação.
1: A Comissão de Constituição e Justiça da Câmara aprovou uma proposta que cria diretrizes no Sistema Único de Saúde para a atenção integral à saúde de mulheres no climatério e na menopausa. O climatério é a transição entre a fase reprodutiva e a não reprodutiva da vida da mulher. Já a menopausa ocorre após 12 meses sem menstruação. Estudos do Ministério da Saúde mostram que o climatério está associado a sintomas físicos e psíquicos, como ondas de calor, distúrbios do sono, alterações do humor, osteoporose e maior risco cardiovascular. A relatora da medida na comissão, a deputada Tabata Amaral, do PSB de São Paulo, ressaltou que aproximadamente 29 milhões de brasileiras estão no climatério, período de transição hormonal da mulher que pode começar por volta dos 40 anos, com casos também de menopausa precoce ainda antes disso. Ela destacou que, embora não seja uma doença, a menopausa pode afetar significativamente a saúde física, mental, sexual, metabólica e cardiovascular das mulheres, além de comprometer sua qualidade de vida, permanência no mercado de trabalho e geração de renda. A proposta aprovada estabelece que o SUS deve oferecer ações educativas e de conscientização, exames e medicamentos e atendimento integral e multiprofissional. O texto também prevê incentivo a pesquisas, produção de dados e monitoramento em parceria com estados e municípios. A proposta cria ainda o Dia Nacional de Conscientização sobre a Menopausa, a ser celebrado em 18 de outubro. O projeto, que cria diretrizes no SUS para a atenção integral à saúde de mulheres no climatério e na menopausa, pode seguir diretamente para o Senado, a menos que haja recurso para votação antes pelo plenário da Câmara. Da Rádio Câmara, de Brasília, Paula Bittar.
2: Direitos Humanos. Benedita da Silva, do PT do Rio de Janeiro, defende medidas para combater o etarismo e pede que o envelhecimento não seja associado à perda de autonomia. Ela acredita que o preconceito se agrava quando combinado a fatores como gênero, raça, deficiência e condição social.
0: Benedita da Silva também propõe ações para promover um envelhecimento saudável, com mais acesso à saúde, cultura, esporte, educação e lazer. Ela sustenta que é preciso garantir não apenas mais anos de vida, mas qualidade de vida, participação social e respeito aos idosos.
2: Previdência. Projeto de bacelar do PV da Bahia cria um auxílio transitório para o cuidador principal de pessoa que recebeu o benefício de prestação continuada. Pela proposta, o auxílio será pago por um ano no valor de meio salário mínimo após a interrupção do benefício com a morte do dependente.
0: Segundo bacelar, a medida busca amparar mães e cuidadores que deixaram o mercado de trabalho para se dedicar aos cuidados de familiares. O projeto também prevê o reconhecimento do período dedicado ao cuidado para fins de aposentadoria.
2: Heloísa Helena, da Rede do Rio de Janeiro, propõe a criação da Renda Universal de Cidadania para pessoas com deficiência, sem exigência de comprovação de renda. A ideia, segundo ela, é superar as limitações do benefício de prestação continuada e criar um modelo que fortaleça a proteção social.
3: Hoje no Brasil, infelizmente, para que se tenha acesso ao BPC, é preciso que a família não seja pobre, ela esteja à beira da miséria humana, por causa da vinculação a um quarto de salário. Então, nós entendemos que as pessoas que têm alguma deficiência, seja caracterizada como deficiência física, transtorno psíquico, mental, transtorno do espectro autista ou qualquer outro, ele tenha direito a esse benefício.
0: Heloísa Helena conclui que a mudança pode ampliar a dignidade, a autonomia e a segurança econômica. Ela explica que, se aprovada, a renda básica de cidadania deve ser implementada de forma gradual e sustentável, como instrumento de apoio à sobrevivência e à inclusão social.
2: Justiça. Lucas Redecker, do PSD do Rio Grande do Sul, afirma que novas investigações sobre fraudes no INSS reforçam suspeitas discutidas durante a comissão parlamentar de inquérito que apurou descontos indevidos de aposentados. O legislador critica a rejeição do relatório da CPI.
0: Lucas Redecker cobra a responsabilização dos envolvidos envolvidos no esquema investigado, além da recuperação dos recursos desviados. O parlamentar avalia que, apesar de os aposentados terem sido ressarcidos, é necessário avançar nas punições para evitar a impunidade.
2: Trabalho. A Câmara aprovou uma regulamentação para as profissões de agentes indígenas de saúde e de saneamento. A repórter Paula Bittar acompanhou a votação.
1: A Comissão de Constituição e Justiça da Câmara aprovou uma proposta que regulamenta as profissões de agente indígena de saúde e de agente indígena de saneamento. Segundo o texto aprovado, para exercer as funções, o profissional deverá ser indígena, residir na área da comunidade de atuação, ter idade mínima de 18 anos, dominar a língua da comunidade e conhecer os costumes e sistemas tradicionais de saúde do povo indígena. Será exigida ainda a conclusão do ensino fundamental e de curso de qualificação específico definido pelo Ministério da Saúde. O agente indígena de saúde atuará na prevenção de doenças e na promoção da saúde das populações indígenas. As ações serão domiciliares ou comunitárias, individuais ou coletivas, seguindo as diretrizes do SUS. Os agentes devem atuar para prevenir doenças, monitorar a saúde dos indígenas, prestar primeiros socorros e mobilizar as comunidades. Já o agente indígena de saneamento trabalhará com a mesma finalidade, atuando especificamente em saneamento básico e ambiental. Entre as atribuições dele estão o monitoramento e a manutenção de sistemas de saneamento e ações de saneamento para prevenir doenças. A relatora na comissão, deputada Lídice da Mata, do PSB da Bahia, ressaltou a relevância dessa proposta.
4: É um projeto que já estava aqui na comissão há algum tempo, que trata do reconhecimento dos agentes de saúde indígena. Esse é um projeto que diz respeito ao acesso à saúde da população, daqueles que mais precisam, especialmente da nossa população indígena. Tem interesse do Ministério da Saúde para que fosse aprovado, mas principalmente interesse dessa casa em aprovar projetos que são projetos de origem nos nossos deputados.
1: A proposta que regulamenta as profissões de agente indígena de saúde e de agente indígena de saneamento já pode seguir ao Senado, a menos que haja recurso para votação antes pelo plenário da Câmara. Da Rádio Câmara, de Brasília, Paula Bittar.
0: Zé Neto, do PP da Bahia, apresentou o projeto que amplia o acesso de cooperativas de agricultura familiar a financiamentos para a instalação de sistemas de geração de energia renovável. A proposta busca reduzir custos e estimular o uso de fontes como solar e eólica no campo.
5: O que nós queremos é, e existe para o projeto 1228, que prevê 10% dos recursos do BNDES com juros bem plausíveis, para que esses juros mais baixos atendam os pequenos e microempreendedores do campo da agricultura familiar. E nós estamos estendendo isso com o nosso projeto, que é o projeto 3066, que ele visa exatamente trazer também para esse foco as cooperativas da agricultura familiar. Nós precisamos fortalecer as cooperativas.
2: De acordo com Zé Neto, o financiamento com juros mais baixos pode ampliar a geração de energia limpa no campo. Ele acredita que a medida pode beneficiar especialmente produtores das regiões norte e nordeste do país, onde há grande potencial para a geração de energia solar.
0: A Comissão da Câmara aprova projeto que limita aumentos do IOF. Entenda na reportagem de Silvia Munhato.
1: A Comissão de Desenvolvimento Econômico da Câmara aprovou projeto que fixa novos tetos para as alíquotas do Imposto sobre Operações Financeiras, o IOF, além de criar limites para eventuais aumentos de alíquotas. O deputado Maurício Marcon, do PL do Rio Grande do Sul, relator do texto, foi favorável à medida.
6: Então o IOF, ele é um imposto regulatório, ele foi criado, né, para a gente ver o rastreio do dinheiro, mas não ser arrecadatório. O governo hoje tem usado esse imposto para arrecadar. Então a gente coloca um limite nesses aumentos que o governo pode fazer, justamente para tentar trazer segurança jurídica para quem quer investir no Brasil.
1: Pela proposta, o aumento máximo anual do IOF sobre operações de crédito seria de 70%, para operações cambiais, de 100%. Na discussão do texto na comissão, o deputado Helder Salomão, do PT do Espírito Santo, foi contrário às mudanças, por entender que elas alterariam o cenário atual, resultando em perda de arrecadação sem uma necessária compensação. A proposta que fixa novos tetos para o IOF e cria limites para futuros aumentos será analisada agora pela pela Comissão de Finanças e Tributação. Da Rádio Câmara de Brasília, Silvio Miato.
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10: Relações Exteriores.
1: Felton, do PT do Paraná, apoia o combate à disseminação de fake news, lembrando que a desinformação representa uma ameaça à democracia. O deputado também critica o que considera interferência externa no debate político e eleitoral brasileiro.
0: Ao fazer um balanço positivo da economia, Velter cita a geração de empregos, o controle da inflação, o aumento da renda e a redução das desigualdades. O parlamentar também menciona os investimentos do governo federal em saúde, educação e infraestrutura.
1: Jandira Fegali, do PCdoB do Rio de Janeiro, critica a postura do governo dos Estados Unidos em relação ao Brasil. Ela afirma que a retomada de uma política que busca subordinar a América do Sul aos interesses norte-americanos representa uma ameaça à soberania dos países da região.
0: Jandira Fegali alerta para possíveis interferências indevidas no processo eleitoral por meio das redes digitais, com questionamentos sobre as urnas eletrônicas. A parlamentar defende uma reação institucional que preserve a independência do Brasil e o funcionamento da democracia.
10: Meio ambiente.
1: Alguns métodos de alimentação de animais utilizados para produzir iguarias causam sofrimento aos bichos. Por isso, uma lei já sancionada pela Presidência da República, depois de aprovada nas comissões da Câmara, proíbe a produção e a sua comercialização no Brasil. Saiba mais na reportagem de Maria Neves.
11: Aprovado na Comissão de Constituição e Justiça da Câmara dos Deputados, o projeto que proíbe a produção e a venda de alimentos produzidos por meio de alimentação forçada de animais. Um exemplo de produto resultante da alimentação forçada de animais é o foie gras, nome dado ao fígado gordo de pato ou ganso, que é uma iguaria francesa. Como explica o deputado Áureo Ribeiro, do Solidariedade do Rio de Janeiro, que foi relator do texto em uma das comissões da Câmara, o processo pode causar doenças e levar à morte precoce do animal.
12: A alimentação forçada é uma prática extremamente cruel. Funciona com a introdução de tubos na garganta das aves para aumentar artificialmente o fígado do animal. Nós estudamos o tema e vimos que isso provoca sofrimento intenso e aumenta muito a mortalidade dessas aves.
11: Quem descumprir a nova lei pode receber como punição detenção de 3 meses a 1 ano e multa. Essa pena está prevista na Lei dos Crimes Ambientais, que também estabelece outras sanções administrativas para quem maltrata animais. Pelo texto aprovado, a proibição abrangerá tanto os produtos vendidos na forma natural quanto os enlatados. Da Rádio Câmara de Brasília, Maria Neves.
0: Chico Alencar, do PSOL do Rio de Janeiro, defende projeto que condiciona a liberação das chamadas emendas PIX à aprovação prévia de um plano de trabalho. Autor da matéria, ele explica que o objetivo é ampliar o controle sobre esses repasses diretos a estados e municípios.
1: Chico Alencar também ressalta que a proposta cria mecanismos de rastreamento dos recursos, prestação de contas e uso de conta bancária específica. O deputado argumenta que as medidas podem evitar desvios após auditorias apontarem irregularidades na aplicação do dinheiro.
10: Esporte. O
0: Torres Lima, do Novo do Rio de Janeiro, comemora a aprovação de projeto que torna permanente a lei de incentivo ao esporte, eliminando a necessidade de renovação periódica do benefício fiscal. Coautor da proposta, o deputado avalia que a medida dá mais estabilidade aos projetos esportivos.
13: A lei de incentivo do esporte é a oportunidade que a gente tem de empresas, pessoas jurídicas ou pessoas físicas destinarem um percentual todo ano que pagaria em relação a tributo federal para o governo federal puder destinar para entidades que pleiteiam a lei de incentivo junto ao Ministério do Esporte. Agora é perene, é para sempre. Há 20 anos a gente já tem a lei de incentivo do esporte em atividade no nosso país, e você garantir a perenidade igualando a cultura foi muito satisfatório para a política esportiva e para o brasileiro que gosta e ama esporte.
14: Luiz Lima ressalta que a lei de incentivo ao esporte beneficia projetos nas áreas competitiva, educacional, de inclusão e de reabilitação. Ele defende equiparar o percentual destinado por empresas, atualmente em 3%, ao previsto para o setor cultural, com o objetivo de acelerar a execução das iniciativas.
0: Termina agora o Jornal Câmara dos Deputados, produzido pela Rádio Câmara, com trabalhos técnicos de Everson Urani e apresentação de Val Monteiro e Márcio Aquilissardi. Boa noite.
14: A Voz do Brasil volta amanhã. Boa noite.
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0: Glória a Deus e graças a Deus, queridos ouvintes da programação A Voz da Libertação, pastor Guilherme Ribeiro de volta com você dentro desta programação para orar uma vez mais em favor de todos os nossos queridos irmãos e irmãs mantenedores do programa A Voz da Libertação. Meu Deus, este exército que não para de crescer, várias e várias pessoas que têm contribuído para que o programa Voz da Libertação continue no ar todos os dias, levando o Evangelho da Salvação, levando a Palavra de Deus. São pessoas que já retiraram seu carnezinho do programa Voz da Libertação, ou que já enviaram o seu Pix diretamente na conta bancária da Igreja Deus de Amor e enviaram o comprovante para o 31 975 19 1994. E agora estas pessoas também já estão testemunhando o que Deus está fazendo, o que Deus está operando na Igreja Pentecostal Deus de Amor, na vida daqueles que têm contribuído. Escute aí agora estes testemunhos de fé que vão também impactar a sua fé para que você se torne um mantenedor do programa Voz da Libertação. Seu nome, irmã?
1: Maria das Dores.
0: O que que aconteceu, irmã Maria?
1: Pastor, um dia eu ouvi aqui um irmão testemunhando a venda de um carro. Eu tinha feito o propósito de ajudar o programa da Voz da Libertação com R$500. E como eu já estava me programando para mudar para Joatuba, minha casa do Campo Alto tinha ficar fechada. E eu pensava, Jesus, tem misericórdia de mim, porque sair de lá de Joatuba para poder ir lá abrir a casa, minha irmã também se dispôs a fazer esse trabalho. Mas como ela chega em casa muito tarde, e pela honra e glória do Senhor Jesus. Naquele dia que aquele rapaz testemunhou, eu só curvei a minha cabeça e falei, Senhor, se o Senhor enviar pessoas para comprar minha casa, antes de eu mudar para Joatuba, eu vou ofertar R$1.000 para ajudar o meu programa de Voz da Libertação. Pastor, pela honra e glória do Senhor, quando foi na semana que eu já estava me preparando, ajeitei o caminhão, foi na semana, Deus enviou pessoas, um irmão da Quadrangular, para comprar minha casa, eu já trouxe o dízimo, já trouxe os R$1.000 e já depositei lá no bolso.
0: Quem dá glória a Deus por isso? Essa bênção é muito grande, hein, minha irmã?
1: É muito grande.
0: A senhora fez um voto com Deus, não queria deixar a casa fechada. Olha o voto que a Ana fez. Se o Senhor preparar, eu vou ajudar a obra do Senhor. E Deus preparou.
1: Deus preparou na
0: vale
1: semana.
0: Vale a pena fazer voto com Deus. Deus responde.
1: Com certeza, faz voto com fé, de coração, que eu com certeza, Deus responde com fogo. Quem respondeu?
0: Quem dá glória a Deus por isso? Você está vendo, é uma bênção atrás da outra, e você também vai testemunhar, vai contar a bênção, vai levar o nome do Senhor Jesus Cristo. Quer contar a bênção também? Isso, vamos ouvir ela também contar a bênção. Seu nome, minha irmã?
2: Sandra.
0: Sandra, o que que aconteceu, Sandra?
2: Muitos anos eu venho na igreja, né? Mas eu via nas campanhas, não era membro, não. Então, graças a Deus, por misericórdia e bondade, Deus me deu oportunidade de eu estar vindo na igreja, eu vou me tornar membro aqui da igreja. Então, pastor, naquela ocasião que eu vim aqui, eu conto não com vergonha, eu conto para glorificar o nome do Senhor Jesus, e os irmãos muito desanimados. Irmãos, eu chegava no ponto onde eu não tinha dinheiro para passagem, mas eu queria vir na igreja. Eu chegava no ponto com a fé, eu falava, eu quero muito o Senhor hoje na igreja, com meus filhos, e às vezes eu tinha da passagem, e às vezes não tinha dinheiro da passagem. Jesus me deu o carro, está aqui o documento, me deu minha carteira de habilitação para a glória de Deus.
0: Meu Deus do céu, essa bênção é muito grande. Não, como não tinha nem o dinheiro da passagem, mas não deixava de vir na igreja.
2: O Senhor Jesus é minha testemunha viva que eu estou falando ali.
0: E hoje está levantando o documento do carro, a chave do carro. Quem dá glória a Deus por isso? Vale a pena se esforçar, né, minha irmã?
2: Vale a pena.
0: E esses ouvintes que estão ouvindo agora em casa, dizendo: eu não sei se eu vou, eu não sei se eu me esforço, diga para eles: vale ou não vale a pena estar
2: vale
0: aqui?
2: Vale a pena. Ô, irmão, você que está ouvindo, tá na sua casa, vem com a sua fé, vem sozinho, vem aqui onde está a igreja, fala sobre a vitória. Aqui, Jesus Cristo está aqui.
0: Aleluia, quem dá glória a Deus.

e nós vamos orar agora. Vamos clamar a Deus em favor de todas estas pessoas que já estão ajudando o programa Voz da Libertação. Vou orar em favor da irmã Maria de Lourdes e família, a Márcia Gonçalves, a Rosane Lúcio, a Maria das Graças Silva, a Iracema Monges, o Matheus Henrique. Vamos orar pela Neuza Rodrigues Nogueira, a Ivone Nascimento, a Olinda Moreira, a Raimunda Nogueira, o Jefferson Pinheiro. Vou orar pela vida da irmã Maria de Fátima. Também vamos clamar pela vida da Geralda Procópio, da Cecília Maria, da Terezinha de Jesus, da Ana Lourenço, Iraildes Maia, Joanita Maia. Vou orar pela vida da Maria da Paz. Vamos clamar pelo Jorge Batista, pela Thaís, pela Esther, pela Iudete, também pela Neuza Batista de Souza, pela Maria de Fátima, pelo Alessandro. Vou orar pela vida do Gerson Correia, da Silvia de Oliveira, da Elisângela, do Paulo Sérgio, da Lucineia. Vamos clamar a Deus agora pela vida do Vanderlei Caetano, da Emily, da Gleice, do Olavo Luz. Vamos clamar pela vida do Thaleson, do Leone, da Luísa Almeida. Vou orar pela vida do José Marcos, pela vida da Maria José Almeida, pela vida da Lucimar. Vamos orar agora, Belo Horizonte, em favor da vida do Sebastião e da Silvana, também do Gustavo, da Conceição e família, da Maria Auxiliadora e família, também da Jorgelina e família, do Raimundo de Oliveira, a Carmelita, o Charles Ribeiro. Vou orar pela vida da Isabel Freitas, do Arnaldo Freitas, da Antônia das Graças, do Marcelo Henrique família, da Raquel Lorena, também da Rosana Pereira. Vamos orar, Minas Gerais, em favor da vida da Ana Luísa Barbosa, da Edite. Eu também vou orar em favor da Jandira, da Joselita. Vamos clamar em favor da irmã Andréia Silva, do Fernando, da Zelita, do Reginaldo Diniz, do Renato Pereira, da Maria Conceição, do Leandro Alves, da Yasmin Helena. Vou orar pela vida da Geralda, da Maria Augusta, da Maria da Paz. Vamos orar em favor da vida do nosso irmão Elvésio, da Noemi Anastácia. Também vou clamar pela vida da irmã Adna, da Maria do Carmo, da Maria da Conceição, da Maria Sebastiana, do Leandro Alves e do Antônio Luiz.

0: todas estas pessoas que já se tornaram o mantenedor do programa Voz da Libertação. 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
1: Porque sou eu que conheço os planos que tenho para vocês, diz o Senhor. Planos de fazê-los prosperar e não de causar dano. Planos de dar a vocês esperança e um futuro. Jeremias 29:11.
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1: 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Vou vencer com ele, assim também venceu.
0: Agora chegou o momento de falarmos com Deus. É momento de oração.

maravilhoso Deus e Pai. Aqui estamos, Senhor, uma vez mais, apresentando os nossos queridos irmãos e irmãs, mantenedores do programa A Voz da Libertação. Olha aí, Senhor, este povo que tem ajudado a manter, ó Deus, este programa 24 horas no ar. E nós não podemos fazer muita coisa, Senhor, a não ser orar por estas pessoas, a não ser clamar por estas vidas. E no nome do Senhor Jesus Cristo agora, eu quero orar, ó Deus, e pedir ao Senhor uma bênção especial, uma bênção muito grande, Senhor, sobre a vida de cada mantenedor. Repreende agora, meu Deus, o devorador, o migrador. Repreende agora a inveja. Repreende agora, Senhor, esta enfermidade. Oh, meu Deus, esta pessoa que está enfrentando esta causa na justiça. Mas eu creio que o Senhor já está, meu Deus, entrando com a providência e respondendo estas vidas agora. Responde, meu Deus, de uma maneira especial. Responde, Senhor, de uma maneira sobrenatural. Continua, meu Deus, levantando cada vez mais e mais mantenedores da programação A Voz da Libertação. Olha aí, meu Deus, esta pessoa que faz este voto agora contigo, dizendo que se o Senhor abençoá-la, oh, meu Deus, ela vai também se tornar o mantenedor do programa A Voz da Libertação. Mostra para ele, meu Deus, mostra para ela, Senhor Jesus, que o Senhor é com este programa, que o Senhor é com esta igreja, entregando agora o milagre, a bênção e a vitória sobre a vida de cada um. É o que nós já te pedimos e já te agradecemos, em o nome do Pai, do Filho e do Espírito Santo de Deus, e graças a Deus, e glória.

Que maravilha! Aí está, mais um momento de oração em favor de todos os nossos queridos irmãos e irmãs, mantenedores do programa Voz da Libertação. E se você ainda não se tornou o mantenedor do programa Voz da Libertação, corre, corre, porque você está perdendo as bênçãos do Senhor Jesus, porque Deus se agrada daqueles que têm ajudado a manter esta rádio, esta emissora no ar, para que o nome de Jesus e a palavra dele seja espalhada a todas as direções, para que vidas sejam alcançadas em o nome do Senhor Jesus. Então, a qualquer momento, eu volto com vocês dentro desta programação para orar por mais mantenedores do programa Voz da Libertação.

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Mais forte.

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Meu nome é Thaís Moraes, tenho 32 anos. Vim aqui contar o meu testemunho, né? Por que eu aceitei Jesus, né? Eu bebia, eu fumava desde meus 11 anos de idade. Eu bebia muito, assim, no final de semana, eu não conseguia ficar sem. Cigarro também, eu não imaginava que eu conseguia ficar sem. Eu passei uma vida até meus 32 anos, assim, dessa forma. Eu casei com 14 anos de idade. E tive uma vida muito atribulada, né? Muito atribulada devido a essas coisas. Aí chegou um tempo, começou a ficar cada dia mais pior, né? Mais difícil. A bebida já não tinha mais graça, já começou a virar mais discórdia dentro de casa, brigas e discussões. Até que a gente se separamos. Eu acabei ficando bastante depressiva, né? E amargurada com tudo que estava acontecendo comigo. Aí voltamos, né, ter o meu casamento e aquela tristeza, aquela angústia ainda não tinha saído de mim, eu não sei. Eu fiquei na cama chorando, depressiva, bastante depressiva, não conseguia mais crer em nada, nem acreditar em mais nada, né, só chorava. E até que minha irmã fez uma campanha, né, na casa dela. E ela trabalhava dia sim, dia não, e eu acabei aceitando os irmãos na casa dela, né, da Deus e Amor. Minha irmã também faz parte, e aí eles, o pessoal do evangelismo, né? E aí eles começaram a fazer essa campanha na casa da minha irmã, como a gente morava no mesmo quintal, eu estava para a fissagem também dessa campanha, né? E aí eu comecei a abrir meu coração mais para Deus, né? Para aquilo que Ele tinha para a minha vida. E aí comecei a ir na igreja junto com a minha irmã, ainda com o coração bastante fechado, sem aceitar ainda muita

0: essas campanhas. Aí quando acabou a campanha da minha irmã, eu senti vontade de fazer na minha casa, fiz na minha casa também. E aí cada dia foi abrindo, né, no meu coração, foi se abrindo mais, até que eu aceitei a Jesus no Deus Amor. E ali eu tinha muita preocupação, né, de como seria a minha vida, né, que eu fumava, ainda não estava liberta do cigarro, a bebida já estava mais ou menos liberta, conforme a campanha dos irmãos, eu já fui me libertando um pouco. Mas o cigarro ainda não, então eu achava que eu não ia conseguir, né. Mas aí Deus, né, capacita a gente, aí eu perseverei na presença de Deus, continuei indo para a igreja, me ajoelhando, pedindo a Deus para que eu fosse liberta, né, para que ele me libertasse dos vícios. E graças a Deus, por um melhor, eu consegui me libertar desses vícios, do vício do cigarro. E consegui também o meu emprego, hoje eu estou trabalhando, está só a vitória na minha vida. Tive uma vida abençoada com Deus, né? Esse é o meu testemunho da minha conversão. Meu nome é Thaís Moraes.
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32 minutos, marcam os nossos digitais. Programa Voz da Libertação, hoje que você ouve, nesta noite de quinta-feira. Hoje é dia 20 de agosto do ano de 2026. Agora em Belo Horizonte, a temperatura está na casa dos 22 graus, umidade relativa do ar 37%, vento soprando a 8 km por hora. Receba a graça e a paz do Senhor Jesus Cristo. Deus, que eu tenho o prazer de vos cumprimentar, seu irmão e amigo Wesley de Castro. Estaremos juntos até às 22 horas, levando o que há de melhor no Rádio Mineiro.

você pode participar dessa programação também através do nosso WhatsApp, DDD 31 975 19 1994, DDD 31 975 19 1994, é o WhatsApp para você participar do programa A Voz da Libertação. Você pode pedir o seu louvor, pode também enviar o seu pedido de oração. Teremos o prazer de atender você nesta noite abençoada de quinta-feira. Estávamos acompanhando, prezado ouvinte, esse belíssimo testemunho da irmã Thaís. Foi liberta pelo cigarro e também liberta das bebidas. O que Deus tem feito na igreja pentecostal, Deus é amor. E quem sabe você está aí precisando também de uma libertação, precisando de uma transformação. O Senhor, Ele quer realizar milagres como estes em sua vida também. Para isso, é necessário você comparecer na igreja pentecostal, Deus é amor. E ao chegar na igreja pentecostal, Deus é amor, creia que o Senhor, Ele realiza o grande milagre, realiza a grande bênção em sua vida através de você estar presente e executando a sua fé no Deus.

0: Hoje, dentro dessa programação, nós traremos para você reflexão, teremos também um momento devocional, você vai também ser edificado por Deus e, claro, teremos também mais momento de oração dentro desta programação. E aqui você sabe, você fica bem informado de tudo que está para acontecer na Igreja Pentecostal Deus e Amor, na nossa sede estadual Cabana, Avenida Amazonas, 8410, bairro Cabana, em Belo Horizonte. Falando sobre você ficar bem aí informado do que está acontecendo e vai acontecer na nossa Igreja Deus e Amor, eu quero neste momento trazer para você o preço do lanche. Nós já estamos chegando em mais um culto da Fundação Reviver, desta feita o Agosto Verde, em todas as igrejas pentecostais Deus e Amor do Brasil e de todo o mundo, está nesta campanha de arrecadação de alimentos para as pessoas carentes. Então, eu quero convidar você para estar presente neste próximo domingo, dia 23 de agosto, em nossa Igreja Pentecostal Deus e Amor, pastor Guilherme Ribeiro, pregando a palavra de Deus, orando em favor de todos, e claro, você não vai de mãos vazias, você vai levar donativos para ajudar aos necessitados. Um quilo de alimento, dois, três, quatro, aquilo que você tiver aí nas suas condições, você vai estar ajudando ao próximo. Vamos juntos unir nesta obra assistencial, que é o braço direito da Igreja Pentecostal Deus e Amor, a Fundação Reviver. Neste momento nós vamos chamar os postos do lance móvel, nós vamos colher a expectativa do povo através do presbítero Adalto, que está acolhendo a expectativa do povo, as pessoas que estão nas imediações da nossa Igreja Pentecostal Deus e Amor, e o servo do Senhor vai trazer essas informações precisas. Agora são 8 horas e 37 minutos em Belo Horizonte, pastor Guilherme também, presbítero Adalto e os nos postos volantes dentro do programa A Voz da Libertação.
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2: Muito obrigado, pastor Guilherme Ribeiro. Já vamos pegar a expectativa do povo, porque a sede estadual de Belo Horizonte, todas as IPDAs da Grande BH, está em contagem regressiva para este domingo agora, o Agosto Verde. Querida irmã, seu nome?
3: Sueli Farias dos Santos.
2: Está chegando de qual bairro?
3: Bairro Cabana.
2: Conte a bênção para aumentar a fé do povo que vai estar domingo no Agosto Verde.
3: A bênção que eu tenho para contar é que eu estava para viajar dia 29. Só que eu passei aqui na igreja, o pastor pegou e virou e falou assim: irmã, pega o voto do livramento, né? E eu passei luta, porque eu queria pegar o voto, mas aquela luta para não pegar,
2: o diabo não queria que a senhora pegasse.
3: E mesmo assim, o diabo lutando com a minha mente: não pega, não pega. E ele falando: pega o voto do livramento.
2: E quem venceu nessa luta? O diabo falou: não pega. O Espírito Santo falou: pega o voto. Ele venceu.
3: Jesus, eu fui pegar o voto, irmão. Foi uma coisa do sobrenatural. E eu não tenho costume de escrever em voto, não. Mas nesse voto eu peguei e escrevi. Escrevi para o meu filho Samuel. Eu lembro que eu peguei e escrevi, coloquei o nome dele, pedi o livramento, né? E nisso eu viajei, dia 29. Eu estava para retornar na outra semana, fiquei 7 dias lá. E meu menino ligou. Tá ligando, ligando, ligou para mim, ligou para a nora, ligou para a família da nora também, só que ninguém escutou a ligação. Aí quando foi de tarde, ele pegou, chegou moadinho, bem moado. Pô, mãe, a senhora não ouviu eu ligando para a senhora, não? Eu não ouvi nada, não. Ele pegou e me mostrou o vídeo. Na hora que ele me mostrou o vídeo, eu tomei maior susto. Aconteceu que a moto entrou por debaixo do ônibus. Aí eu assustei, eu falei: essa moto é sua? Eu falei: não, mãe, essa moto não é minha. E esse ônibus? Não, esse ônibus é o ônibus que eu trabalho. E essa moto que está quase toda debaixo do ônibus é a moto que houve acidente. O ônibus estava em alta velocidade, a moto também, os dois chocaram de frente.
2: colisão frontal.
3: Não morreu ninguém, não machucou ninguém dentro do ônibus.
2: Deus deu livramento, para resumir.
3: Deu livramento.
2: Através do voto que a senhora fez aqui na PDA do Cabana.
3: Ah, através do voto, do livramento que eu fiz aqui na cabana. E ali para mim foi um sobrenatural, porque não teve quebradura, não teve nada. E eu lembro que eu escrevi: Senhor, guarda o Samuel debaixo das tuas asas. Isso é sobrenatural.
2: Seu nome e seu bairro?
3: Meu nome é Sueli Farias, bairro Cabana.
2: Deus abençoe. Mais uma senhora aqui, a expectativa pro agosto verde, pastor Guilherme Ribeiro. É um curte abençoe o nome da senhora.
4: Almeida.
2: Tá chegando de qual bairro?
4: Marcelo.
2: Curte abençoe.
4: A benção é minha, mas é da mãe filha, sabe? Já tem bem tempo que ela tinha plano de comprar um apartamento e ela conseguiu comprar e ela já mudou pro apartamento. Sim. É, a benção é dela, mas...
2: A benção do apartamento?
4: É.
2: Da casa própria?
4: Casa própria.
2: E através da senhora comparecer aqui na IPDA do Cabana, entrar na campanha e pegar o voto?
4: Ela faz a campanha também junto comigo sempre,
2: tá? Ela faz a campanha junto com a senhora?
4: É, e sempre ela tinha plano de comprar, né? Que ela morava comigo, né? Ela muito tempo comigo.
2: E o voto funciona?
4: Funciona.
2: Já tá com a casa própria, o apartamento.
4: Tá morando, mudou. Essa semana que passou agora.
2: Valeu a pena?
4: Valeu a pena e vale.
2: No agosto verde, domingo, agora o pastor Guilherme está na contagem regressiva. A senhora com a família da senhora, tá dentro da bênção ou fora da bênção?
4: Dentro da bênção.
2: Seu nome, seu pai?
4: Almeida Serra.
2: Deus abençoe. Nome da senhora?
4: Marlene.
2: Conte a bênção.
4: A bênção da minha filha, que ela tava com sopro.
2: Conte a bênção.
4: Ela tava com sopro no coração. E Jesus abençoou que ela fez a cirurgia do coração e ela tá boa, ela já tá bem, já tá bem.
2: Já tá curada.
4: Já tá curada, fez cirurgia no coração, deu sopro no coração.
2: Através da senhora fazer a campanha aqui no Cabana, Deus honrou a fé da senhora.
4: Minha fé, graças a Deus, tô muito alegre.
2: Valeu a pena.
4: Valeu a pena.
2: Seu nome e seu bairro?
4: Valeu, Mona do Oeste.
2: Deus abençoe. Mais uma senhora cantar a bênção no agosto verde. Seu nome?
4: Bernadette.
2: Tá chegando de qual bairro?
4: Vou chegar lá do Independência.
2: Conte a bênção.
4: A bênção é minha sogra. Ela deu infecção nos pulmões e Deus, né, ela passou por uma cirurgia e ela já está curada, ela já está em casa para a glória do Senhor Jesus. Jesus, ele é bom, ele é maravilhoso, meus irmãos. Esta campanha, ela é de Deus. Ela tem 92 anos, passou por uma cirurgia e Deus curou ela da pneumonia e ela já está em casa. Ela já ganhou alta e já está em casa.
5: A bênção que eu tenho de contar, que meu genro, tinha mais de 20 anos, irmãos, que meu genro estava desviado dos caminhos do Senhor. Aí eu aqui na campanha pedindo ao Senhor, né, a misericórdia para ele, e o Senhor Jesus voltou para a igreja.
2: A senhora entrou na campanha fazendo os votos, pediu ao Senhor Jesus a misericórdia para ele.
5: É, pedi misericórdia pro meu genro. Que o Senhor Jesus voltasse ele para os caminhos do Senhor, porque tinha muitos anos que estava desviado dos caminhos do Senhor. Aí, irmãos, o que aconteceu? O Senhor fez a grande obra, graças a Deus, na vida dele.
2: Recebeu uma bênção espiritual.
5: É, a vida espiritual.
2: Deus trouxe ele de volta.
5: E ele voltou para os caminhos do Senhor. Jesus abriu as portas para ele e ele está trabalhando, que tinha mais de um ano que eu estava desempregado, e o Senhor abriu as portas para ele mesmo.
2: Deus escancarou a porta.
5: Glória a Deus.
2: Ô querida irmã, domingo agora, expectativa total, o agosto verde. A senhora com a família da senhora está dentro da bênção ou fora da bênção?
5: Está dentro da bênção, irmão. Nome do Senhor Jesus, irmão.
2: Nome e bairro da senhora?
5: É Jardim das Rosas, Mirité, Maria Geral do Céu.
2: Deus abençoe. Está vendo aí a Madre de Lopes, ouvinte, é o Conte a Bênção. É Deus honrando a fé do grande rebanho Belo Horizontino. Compareceu aqui na IPDA Sede Mãe, entrou na campanha, pegou o propósito e foi abençoado por Deus. Seu nome?
6: Terezinha.
2: Está chegando de qual bairro?
6: Jardim Filadélfia.
2: Conte a Bênção.
6: Irmão, eu estava com a máquina de costura para arrumar. Irmão, mas estava um impedimento terrível. Eu não conseguia ver o impedimento. Aí depois que eu entrei nessa campanha aqui, fazendo os votos, hoje eu busquei minha máquina para a glória de
3: Deus, já está arrumada, em nome de Jesus.
2: O impedimento caiu por terra.
3: Caiu por terra, o impedimento eu não estava conseguindo ver.
2: O tranca caiu por terra.
3: Caiu por terra, em nome de Jesus.
2: Quem abençoou a senhora?
3: É o Pai, o Filho e o Espírito Santo de Deus.
2: Se entrar na campanha e pegar o voto com fé, funciona?
3: Funciona e muito.
2: Funciona ou não funciona?
3: Em nome de Jesus, você tem que fazer o voto e com fé, em nome de Jesus.
2: Verdade. Domingo agora, Agosto Verde, a senhora com a família da senhora, dentro ou fora da bênção?
3: Dentro da bênção, minha família e eu também.
2: Dá um glória a Deus bem alto aí.
3: Glória a Deus!
2: Seu nome e seu bairro?
3: É Terezinha Baja de Filadélfia.
2: Deus te abençoe. Honras e glórias ao nosso Jesus. Mais uma Bela Horizontina abençoadíssima por Deus no prosseguimento da campanha de domingo, o jejum mundial, culto da família, o Agosto Verde, dia 23 de agosto agora. Seu nome?
7: Ariel Jesus.
2: Tá chegando de qual bairro?
7: Tavario.
2: Fonte a bênção.
7: Oi, irmão, a bênção foi um jardim sem ser muito bom com tua vez. Meu neto trabalha só para descarregar no caminhão. Então, agora o senhor preparou, né? Ele tá acabando de vendedor e agora foi provado que começou a ser mandado embora. Eu falei assim, vai não, eu vou precisar de R$30. Aí eu disse, volta com a resposta, Deus vai dar a resposta. Aí chegou lá e falou, senhor Douglas, você passou da experiência, é ser vendedor. Eu estou muito feliz. Eu fiz que eu posso com Deus contar a bênção, irmão. Gravar.
2: Então o voto que a senhora fez com fé funcionou.
7: Funcionou.
2: Funcionou ou não funcionou?
7: Oh, Deus é maior, irmão.
2: Quem opera?
7: Jesus.
2: Quem revelou a campanha?
7: Jesus.
2: Quem manda na igreja?
7: Jesus.
2: Então dá um glória a Deus para ele.
7: Glória a Deus.
2: Seu nome e seu bairro, convite.
7: Eu moro em Barca Faria, eu sou Maria de Jesus.
2: Deus abençoe. Mais um varão que já está ansioso para falar no microfone do programa A Voz da Libertação. Seu nome, Vicente. Também está vendo o povo para estar domingo no Agosto Verde. Deus te abençoe.
8: Irmão, eu fiz um voto na última elo da campanha. Eu estive de manhã aqui, o irmão pediu para ajudar a obra com R$100. Eu tinha uma dívida de uns cartões para poder pagar. Então, na manhã, no último dia, de manhã eu dei os R$100 para dar o de Deus. Aí quando eu fui lá pagar os R$300, paguei por só R$85. De 300, eu paguei só R$85.
2: É a mão de Deus.
8: É a bênção do Senhor.
2: É o Deus Jeová Jirê.
8: Em nome de Jesus.
2: Quem opera?
8: Jesus.
2: Quem revelou o Agosto Verde?
8: Jesus.
2: E o Senhor com a família do Senhor está dentro da bênção ou fora da bênção?
8: Dentro da bênção.
2: Seu nome, seu bairro?
8: Mais uma vez.
2: Vamos te abençoar.
8: Irmão, nessa segunda campanha. Segunda etapa da campanha, segunda etapa dessa campanha, o milagre, uma grande notícia, o Senhor me deu a oportunidade de possuir dois lotes.
2: Meu Deus do céu, pastor Guilherme, segunda etapa da campanha, o meu milagre vai virar notícia. O Senhor Jesus deu ele dois lotes, duas propriedades através da segunda etapa da campanha.
8: Segunda etapa da campanha, o meu milagre vai virar notícia.
2: E a lote com escritura e tudo
8: vai estar tudo certinho.
2: Essa campanha pode continuar?
8: Vamos continuar em nome de Jesus.
2: Essa campanha de Deus?
8: É de Deus.
2: Já vai para a terceira etapa.
8: Em nome de Jesus.
2: Tem que continuar.
8: Em nome de Jesus.
2: Seu nome?
8: Vicente.
2: Mora onde?
8: Sabará.
2: Deus abençoe. Último varão, expectativa para o Agosto Verde, dia 23 de agosto, hein? Expectativa total para domingo de manhã agora, caravanas da Grande Belo Horizonte, trazendo o povo para o grande culto da Fundação Rede Vê. Seu nome?
9: Júlio Cero, Nova Contagem.
2: Conte a bênção.
9: Com uma bênção e um livramento. Eu fui comprar pão na padaria, no supermercado. Foi com a minha neném. No mercado tem uma rampa. Eu parei o carrinho desceu a rampa. E lá passa ônibus, passa carro. A neném caiu em cima da faixa do pedestre.
2: E aconteceu um acidente grave.
9: Demais da conta. Graças a Deus, Deus estava ali no livramento. Não passou no carro, não passou nada na hora.
2: Deus guardou.
9: Na hora eu tava pagando a conta, o carrinho descendo lá. A neném caiu. O carrinho caiu no meio da faixa de pedestre. Graças a Deus.
2: Deus enviou um anjo guardião lá e tem livramento.
9: Tem um livramento.
2: Quem opera isso?
9: É Deus.
2: Quem guarda o povo?
9: Deus.
2: Qual que é a outra bênção?
9: A outra bênção, eu estava agarrado na justiça, um terreno que eu vendi em São Paulo, 7 anos. Eu entrei na campanha, acabou esse processo.
2: O senhor teve uma atitude de fé, entrou na campanha, pegou o voto, pegou o propósito. O que que aconteceu?
9: O processo se encerrou. Deus fez um milagre, acabou, pegamos dinheiro. Investi na minha laje, graças a Deus.
2: Nem precisou de advogado.
9: Nem precisou de advogado.
2: O advogado do povo Deus Amoriano é Jesus.
9: É Jesus Cristo.
2: É ou não é?
9: É.
2: O Agosto Verde, dia 23 de agosto, o senhor com a família do senhor, está dentro da bênção ou fora da bênção?
9: Nós estamos dentro da bênção.
2: Vamos dar uma glória a Deus aí. seu bairro.
10: Júlio César, Nova Contagem.
2: Deus abençoe. A irmã Aleluia aqui, pastor Guilherme. Vamos entrevistar a irmã Aleluia, irmã Áurea. Meu Deus, está emocionada aí. Chegou perto só para dar uma glória a Deus mesmo, né? Deus bendiga. Então está aí, pastor Guilherme, queridos irmãos dos estúdios, presbítero Zé Abracina, todos os transmissores. Nosso irmão Wesley de Castro, muito obrigado pelo espaço concedido. Contagem regressiva para dia 23 de agosto, agosto verde. Até caravana, vans vão estar aí trazendo o povo para ser curado. Pastor Guilherme Ribeiro, toda a equipe em santo jejum e santa consagração. O endereço, caneta e papel na mão, não confie na sua memória. Avenida Amazonas, 8410 de Barcabana, a poucos minutos do Hotel Intercity, ao lado, colado, no sacolão, feirão da fartura. Vem pra cá, Belo Horizonte. Vem pra cá, Minas Gerais. Adelante, estúdio, é contigo agora.

0: Muito obrigado, presbítero Adalto Luiz, por essas informações precisas dentro desta programação, colhendo a fé do povo, a expectativa do povo que vai estar presente em nossa igreja pentecostal Deus e Amor, neste próximo domingo, 23 de agosto, é o culto beneficente à Fundação Reviver. E você, prezado ouvinte, que está acompanhando essa programação, ainda dá tempo de se programar para poder estar neste grande culto, porque tenho certeza que o Senhor tem algo grandioso a te entregar através de você comparecer neste grande culto, neste próximo domingo, a partir das 8 horas da manhã. Estará ministrando a palavra de Deus, pastor Guilherme Ribeiro. Estará orando em favor de todos, toda a equipe da Fundação Reviver, as lideranças da Estadual Cabana estarão presentes, também as lideranças do projeto Casa Aberta estarão presentes também. E olha, não vá de mão vazia. Você que tem condição, eu peço encarecidamente que você leve 1 quilo de alimento, 2 quilos, 3 quilos, quem sabe você tem condição de levar uma cesta básica. Leve e você vai estar ajudando o próximo. Você vai estar fazendo um bem para Deus e com certeza o Senhor há de te recompensar. Produtos não perecíveis, leite, açúcar, arroz, feijão, óleo, macarrão, fubá, farinha de trigo, você pode levar esses itens que compõem a cesta básica, você pode levar biscoitos para poder ajudar a instituição Reviver e também a Reviver Help, Casa Aberta, a Igreja Pentecostal do Zaneiro. Ela tem vários departamentos que ela atende. Não atende apenas crianças, mas atende crianças, jovens, adolescentes, adultos e anciãos através da Fundação Reviver. Por exemplo, às vezes as pessoas pensam que a Fundação Reviver é só para os velhinhos. Não! A Fundação Reviver, ela atende as criancinhas também. Tem o projeto Casa Aberta, que atende as pessoas de todas as idades que estão em situações vulneráveis, em situação de rua. Ou seja, é uma igreja que se preocupa com as pessoas que estão em situações difíceis. Então, você ajudando esta obra, que é a Fundação Reviver, esta obra assistencial da Fundação Reviver, certamente o Senhor Jesus Cristo, ele vai estar abençoando a sua vida, vai estar recompensando. Eu tenho certeza que nada vai faltar na tua vida, nada vai faltar na tua casa, nada vai faltar na tua família. Você crê nisso? Então seja presente em nossa igreja pentecostal Deus Amor, Avenida Amazonas, 8410, bairro Cabana, em Belo Horizonte, na nossa sede estadual. E você vai estar também recebendo as grandes bênçãos do Senhor. Temos um grande estacionamento para você deixar o seu veículo com total segurança. Tem também a estação de metrô Vila Oeste, bem próximo da igreja, aproximadamente 10 minutinhos. E você que vai de ônibus, várias linhas de ônibus que passam na porta da igreja. Ou seja, você tem muitos motivos para estar presente na igreja pentecostal Deus e Amor. Uma vez mais, eu repito o endereço para você: Avenida Amazonas, 8410, bairro Cabana, é neste domingo, é o Agosto Verde. Você que não tem condição de ir na Igreja dos Amigos do Cabana, você pode levar o seu donativo na igreja mais próxima da tua casa, na Igreja dos Amigos, mais próxima da tua casa, e você vai destinar este donativo as pessoas carentes, as pessoas necessitadas, porque nesta igreja de Deus Amor, próximo da sua casa, também os pastores estão fazendo cestas básicas para poder ajudar as pessoas carentes, as pessoas necessitadas, tá certo? Então esteja presente na igreja pentecostal Deus e Amor, neste próximo domingo, na Avenida Amazonas, 8410, bairro Cabana, em Belo Horizonte, na Grande Minas Gerais. Você é convidado especial para estar presente.
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Agora em Belo Horizonte, 8 horas com 58 minutos. 8 horas com 58 minutos. Programa A Voz da Libertação. Você pode participar dessa programação através do nosso WhatsApp. Está liberado para você encaminhar sua mensagem de texto, sugestão de louvor, pedido de oração. BBB 31 975 19 1994. Será que tem pessoas ouvindo essa programação? Teste de audiência, vamos lá. Teste de audiência, vamos ver se tem ouvintes sintonizados nessa programação. BBB 31 975 19 1994. Ou será que eu estou falando aqui e não tem ninguém acompanhando o programa Voz da Libertação? Será? Eu acho que não. Envia essa mensagem para mim aqui. Você vai falar o seu nome e a cidade onde você está acompanhando o programa A Voz da Libertação. Você que nos ouve pela internet, você pode estar em outro estado, até mesmo em outro país, e as ondas desta emissora chegam até você através da internet. Então, você pode encaminhar sua mensagem para mim. Eu ficarei muito grato, feliz em saber que você está acompanhando essa programação em outro estado, quem sabe até mesmo em outro país. Então, manda sua mensagem para cá. É BBB 31, é o WhatsApp oficial do programa Voz da Libertação da Grande BH, da Igreja Pentecostal dos Amigos Estadual Cabana, tá bom? BBB 31 97519 1994 é o WhatsApp para você participar.